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1: 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As notícias do governo federal que movimentaram o país no dia de hoje.
2: Boa noite.
3: Boa noite para você que nos acompanha em todo o país.
2: Quinta-feira, 25 de junho de 2026.
3: Vamos ao destaque do dia, soberania no campo.
2: O governo do Brasil anuncia a retomada das obras da unidade de fertilizantes nitrogenados 3, na cidade de Três Lagoas, em Mato Grosso do Sul.
3: Serão investidos mais de 5 bilhões de reais com o apoio do novo PAC. E a nova fábrica terá capacidade de produzir 16% da demanda nacional por ureia.
2: O presidente Lula destaca que a produção de fertilizantes garante a blindagem do país em relação à subida de preços internacionais.
4: Preços absurdos de fertilizante que poderiam ser produzidos no Brasil, que aumenta a cada guerra que alguém quer dar no outro lá fora. E o pobre brasileiro paga o preço dessa guerra.
3: E ainda em Mato Grosso do Sul, o presidente entrega a titulação de terras para 1.390 famílias assentadas da reforma agrária.
2: Elas produzem leite, grãos, frutas e hortaliças e criam pequenos animais.
3: Com a titulação, produtores poderão acessar políticas públicas de crédito e assistência rural.
2: E você vai ouvir também oportunidades de negócios para empresários brasileiros.
3: Com a entrada em vigor de novas tarifas na União Europeia por causa do acordo com o Mercosul, o governo do Brasil quer aumentar exportações, inclusive de pequenas e médias empresas.
2: E nós conversaremos sobre isso com o Laudemir Miller, presidente da Apex Brasil, a agência brasileira de promoção de exportações.
3: Hoje na apresentação da Voz do Brasil, Mariana Jungmann e Luciano Seixas.
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3: Três aeroportos de Mato Grosso do Sul estão agora mais modernos, com capacidade ampliada e com mais conforto para os passageiros.
2: O presidente Lula esteve hoje em uma série de eventos no estado e participou agora há pouco da entrega da primeira fase das obras do aeroporto de Ponta Porã e também dos terminais de Campo Grande e Corumbá.
3: A repórter Graziele Bezerra está com a gente aqui no estúdio e tem mais informações sobre isso. Boa noite, Graziele.
5: Boa noite para você também, Luciano. Boa noite para Mariana e boa noite para o ouvinte da Voz do Brasil. Esses terminais de Campo Grande, Corumbá e Ponta Porã foram modernizados e ampliados com recursos do novo PAC. Essas obras estão no pacote de investimentos de 4 bilhões e meio de reais que a concessionária Aena está fazendo em 11 terminais, inclusive em aeroportos também de São Paulo, Minas Gerais e Pará. O ministro de Portos e Aeroportos, Tomé Franca, explicou que esses investimentos fazem parte do projeto Ampliar, que busca modernizar e também equipar aeroportos regionais.
6: Esse é o nosso desafio, é o desafio da infraestrutura aeroportuária do Brasil. A gente conseguiu fazer a requalificação dos grandes aeroportos e a gente tinha um grande desafio que era investir e requalificar os aeroportos regionais, porque o presidente Lula entende que o transporte aéreo não é apenas para a elite, não é para uma parte da população, mas é para todos os brasileiros.
5: Bom, em Ponta Porã, que é a cidade que faz fronteira aí com o Paraguai, o terminal aeroportuário ficou 5 vezes maior. A capacidade anual saltou de 30 mil para 130 mil passageiros. O aeroporto também ganhou novos espaços comerciais, teve aí ampliação do estacionamento e mais posições para aeronaves comerciais. Na capital, Campo Grande, o aeroporto agora está preparado para receber voos internacionais com 3 pontos de embarque, novos equipamentos de inspeção, sala de embarque aí com 7 portões, a capacidade de atendimento saltou de 950 mil para 2 milhões e 600 mil passageiros por ano. E em Corumbá, cidade que dá acesso ao Pantanal, o aeroporto conta agora com novos espaços de embarque, check-in, inspeção de passageiros e estacionamento também. Além de aumentar a capilaridade logística e impulsionar o desenvolvimento da economia sul-mato-grossense, esses novos terminais também vão reforçar a infraestrutura para atender moradores, turistas, empresários e produtores que dependem, né, do transporte aéreo diariamente. Mariana, Luciano.
2: Obrigada, Graziele. Graziele Bezerra, pelas suas informações ao vivo aqui na Voz do Brasil.
3: E ainda em Mato Grosso do Sul, mais cedo, o presidente anunciou a retomada de uma fábrica de fertilizantes, que vai contribuir para a segurança alimentar e o fortalecimento da produção agrícola no Brasil.
2: A obra vai contar com 5 bilhões de reais do novo PAC e vai gerar cerca de 8 mil empregos.
7: Os fertilizantes ricos em nitrogênio são essenciais
0: para o rápido crescimento de plantações. Por isso, costumam ser usados para aumentar a produtividade de lavouras de soja, milho e feijão, por exemplo, para reduzir a dependência de outros países e garantir que esse produto continue fortalecendo a produção interna. O governo do Brasil anunciou a retomada das obras da unidade de fertilizantes nitrogenados 3, na cidade de Três Lagoas, no Mato Grosso do Sul. Serão investidos mais de 5 bilhões de reais com apoio do novo PAC. A ministra da Casa Civil, Miriam Belchior, destaca o potencial de obras como essa para o desenvolvimento do país.
7: Gera emprego, gera crescimento no país, é bom para todo mundo. Reúne o setor público, reúne o setor privado, as nossas estatais.
0: A retomada da construção da fábrica, que estava paralisada desde 2015, deve gerar cerca de 8 mil empregos diretos e indiretos. As operações estão previstas para começarem em 2029. O empreendimento será da Petrobras, que assinou contratos com as empresas responsáveis pela conclusão da obra. De acordo com a presidente da estatal, Magda Jambriar, a localização da fábrica é estratégica.
8: Isso é fertilizante para Mato Grosso, Mato Grosso do Sul, Goiás, Paraná, São Paulo, região que concentra nada mais, nada menos do que 40% da demanda brasileira de ureia.
0: A ureia é um dos principais fertilizantes nitrogenados utilizados pelos agricultores. Quando entrar em operação, a fábrica terá capacidade para produzir o equivalente a 16% da demanda nacional. Para o presidente Lula, a retomada da obra representa um passo importante para fortalecer a produção de fertilizantes à base de nitrogênio nacional e impacta diretamente no preço dos alimentos.
9: Você tem quase que 85% da estrutura de uma obra como essa, de repente para e fica 12 anos parada. E o Brasil pagando preços absurdos de fertilizantes que poderiam ser produzidos no Brasil, que aumenta a cada guerra que alguém quer dar no outro lá fora. E o pobre brasileiro que vai comprar uma fruta, que vai comprar uma comida, paga o preço dessa guerra.
0: Quando a unidade de Três Lagoas entrar em operação, junto a outras três unidades comandadas pela Petrobras, a estatal projeta atender cerca de 35% do mercado nacional de ureia até 2029. Antes da retomada das fábricas, 100% da ureia consumida no país era importada. Reportagem, Márcia Fernandes.
3: E também em Ponta Porã, o presidente Lula entregou hoje mais de 1.300 títulos de terra para assentados da reforma agrária.
2: A ação faz parte do programa Terra da Gente, que visa agilizar a destinação de terras no país.
10: A segurança do título da terra chegou para 1.390 famílias do assentamento Itamaraty, em Mato Grosso do Sul. A entrega dos documentos aos produtores em um dos maiores assentamentos da reforma agrária do país foi feita pelo presidente Lula. O representante da Cooperativa dos Agricultores Familiares do assentamento Itamaraty, Ataíde Zambrushi, destacou os impactos para a comunidade.
11: Nós necessitamos desse título para as cooperativas poder crescer, recursos financeiros, agroindústria, para produzir alimento para esse Brasil. É dar de comer para a nossa agricultura, para os nossos alunos na escola, para a nossa Conab. Esse título representa muita coisa para nós.
10: Com mais de 50 mil hectares, o assentamento abriga cerca de 2.800 famílias, que produzem leite, grãos, frutas e hortaliças, e que também criam pequenos animais. Com o título definitivo da terra, os assentados passam a ter estabilidade para produzir e acessar políticas públicas, como crédito e assistência técnica rural. O presidente Lula destacou o esforço do governo para fazer desapropriações que levam à reforma agrária.
9: E está ficando cada vez mais caro. Não pensa que é barato, não, porque é caro. Desapropriar não pode desanimar.
10: Também foi entregue o título de propriedade à comunidade quilombola Picadinha, localizada em Dourados. Foi assinado ainda acordo para a destinação de mais 72 mil hectares no estado para a reforma agrária. A medida deve resultar na criação de 33 novos assentamentos para quase 5.800 famílias. Foram entregues ainda 42 unidades habitacionais em outros 10 assentamentos sul-mato-grossenses, em um investimento de 4 milhões de reais. Reportagem Luana Karen.
3: E o presidente Lula também comentou hoje assuntos internacionais.
2: Ele prestou solidariedade às vítimas do terremoto na Venezuela e ofereceu apoio ao país para a presidente venezuelana Delcy Rodríguez.
3: E parabenizou o novo presidente eleito da Colômbia, Thaisa Vitória. Tem os detalhes.
12: Pela rede social X, o presidente Lula disse que tomou conhecimento com grande preocupação e consternação dos impactos causados pelo terremoto que assolou a Venezuela ontem. O presidente disse ainda que instruiu o Ministério de Relações Exteriores e a Embaixada do Brasil na capital venezuelana, Caracas, a avaliarem as medidas de assistência que o Brasil possa tomar para ajudar os atingidos. Ainda ontem à noite, o Itamaraty divulgou nota declarando que não há brasileiros registrados entre as vítimas até o momento. Em evento nesta quinta-feira, em Mato Grosso do Sul, o presidente Lula disse que já conversou com a presidente da Venezuela, Delcy Rodríguez.
9: Nós fizemos uma reunião com vários ministros agora. Eu falei que a presidenta Delcy da Venezuela, de manhã do carro, para perguntar para ela o que ela precisava que a gente fizesse. E nós estamos reunidos, vários ministros, para a gente mandar tudo o que for necessário mandar para a Venezuela. Água, bombeiro, defesa civil, comida, remédio.
12: E pela mesma rede social, o presidente parabenizou o povo colombiano pelo processo democrático e soberano que elegeu Abelardo de la Espriella nas eleições do último domingo. Lula destacou a amizade entre Brasil e Colômbia e disse que ela é fundamental para a superação de desafios comuns, como a preservação da Amazônia, o enfrentamento da pobreza e o combate ao crime organizado. Reportagem Thaisa Vitória.
2: E agora há pouco, o presidente Lula divulgou em uma rede social que vai enviar, na manhã dessa sexta-feira, uma missão humanitária de busca e resgate urbano na Venezuela.
3: O Brasil vai enviar um avião KC-390 da Força Aérea Brasileira, que vai sair de Guarulhos com 36 bombeiros, técnicos da Defesa Civil Nacional, da Agência Nacional de Telecomunicações e 9 toneladas de equipamentos para socorro às vítimas.
2: No sábado, o Brasil vai enviar equipamentos para montagem de um hospital de campanha, purificadores de água com painel solar, medicamentos e material médico para cirurgias.
3: Lula afirmou também que segue acompanhando o trabalho de resgate e que o Brasil vai prestar todo o apoio necessário ao povo venezuelano.
2: Benefícios tarifários do Acordo de Livre Comércio entre Mercosul e União Europeia começaram a vigorar no mês passado.
3: Com eles, inúmeras oportunidades de negócio se abrem para empresas brasileiras no continente europeu, inclusive para as pequenas e médias.
2: E o governo do Brasil quer levar aos empresários mais conhecimento sobre essas oportunidades. Por isso, amanhã vai lançar uma plataforma voltada para eles.
3: Quem nos conta os detalhes sobre isso é o presidente da Agência Brasileira de Promoção das Exportações, a Apex Brasil, Laudemir Miller, que fala conosco ao vivo de São Paulo agora. Boa noite, presidente.
13: Boa noite.
3: Presidente, amanhã o senhor vai participar junto com o vice-presidente Geraldo Alckmin e o ministro do Desenvolvimento, Indústria, Comércio e Serviços, Márcio Elias Rosa, de um encontro com empresários, para apresentar a eles as oportunidades de negócios que podem surgir a partir da entrada em vigor do Acordo de Livre Comércio entre o Mercosul e a União Europeia, né? Que oportunidades são essas?
13: Olha, são oportunidades trilionárias. O Acordo Mercosul-União Europeia está trazendo um dos maiores, está formando os maiores blocos do mundo, maiores blocos econômicos. E para vocês terem uma ideia, a Europa, ela traz de fora do bloco, ela importa 3 trilhões de dólares. E o acordo, ele vai abranger mais de 9 mil produtos, sendo que desses 5 mil produtos já estão com tarifa zero. E o que significa na prática? Significa que, por exemplo, hoje, né, antes do acordo para a gente exportar um mel para a Europa, o produtor brasileiro pagava 17% de tarifa, de imposto. Para exportar uva, tinha que pagar 11%, 12%. Para exportar máquina, tinha que pagar imposto também. E com o acordo, essas tarifas vão reduzir e nós temos 5 mil produtos que essa tarifa já é zero. Então, isso vai melhorar muito os negócios do Brasil e vai dar acesso a um mercado de 3 trilhões de dólares.
2: E vocês vão apresentar também, né, presidente, ferramentas para que esses empresários possam aproveitar melhor essas oportunidades. Uma delas é uma plataforma desenvolvida pela Apex Brasil sobre produtos brasileiros aptos a disputar esse espaço no mercado europeu, não é isso? Fala mais para a gente sobre essa plataforma, como é que ela vai funcionar?
13: É isso mesmo, Mariana. É porque o que a gente quer é que cada empresário ele possa ter a exata noção de qual que é a situação do seu produto. Ou seja, eu estou produzindo aqui o meu produto, ele, afinal de contas, a tarifa caiu ou não, quanto que é, qual é o benefício que eu vou ter nesse acordo, né? Então, essa ferramenta ela vai estar disponível, é uma ferramenta que pode ser usada no computador, pode ser usada no celular e cada um vai poder saber exatamente a sua situação, o produto que ele tem, o quanto que ele está sendo beneficiado. Mas saber qual é a oportunidade, né, é só o primeiro passo. O que a gente quer mesmo é que esse empresário possa transformar essa oportunidade em negócio. E por isso que a Apex Brasil, junto com vários parceiros, nós já planejamos, a gente tem uma programação de nos próximos 12 meses, até julho do ano que vem, nós vamos fazer 150 eventos de negócios só para o mercado europeu, onde a gente pretende aí beneficiar em torno de 2.600 empresas para que o empresário conheça a oportunidade que tem, mas principalmente em conhecendo essa oportunidade, possa encontrar compradores europeus e aí sim exportar e fazer negócio.
3: Bom, e essa plataforma pode também estimular as pequenas e médias empresas brasileiras a entrarem nesse novo mercado trilionário, né, que o senhor falou. O estímulo às exportações de empresas de pequeno porte é uma das metas da Apex para os próximos anos, não é isso?
13: Exato, Luciano. Isso é muito importante. É que todo mundo que está ouvindo a Voz do Brasil, os nossos empresários, as nossas cooperativas, os nossos produtores rurais, acreditem que a exportação é possível para todo mundo. É possível para os médios e também é possível para os pequenos. O que precisa fazer? Tem que se preparar, tem que entender o mercado e nisso a Apex Brasil pode ajudar muito. Com ferramentas de inteligência de mercado, planos de negócios e principalmente participar das nossas feiras, das nossas rodadas de negócios, tanto no exterior como no Brasil, quando a gente traz compradores internacionais ao Brasil. Então, essa é uma grande mensagem, que é uma grande oportunidade para todos, pequenos e médios também têm essa oportunidade. Se prepararem, contando com o nosso apoio, a gente tem uma segurança muito boa de que também essa oportunidade vai ser viável e se transformar em negócio para eles.
2: Agora, o senhor mencionou anteriormente alguns itens que vão estar beneficiados aí pelo acordo, mel, por exemplo. A Apex já mapeou, né, o que vai ter essa redução tarifária para exportação para a Europa. Esses itens, eles coincidem com aqueles que vão ter aumento de tarifas imposto pelos Estados Unidos, né, na última taxação? Ou seja, a minha pergunta é, as oportunidades na Europa, elas podem ajudar a reduzir o impacto dessa taxação norte-americana?
13: Sim, elas podem sim, né? Estados Unidos continua sendo um mercado muito importante. A gente continua promovendo as empresas e os produtos brasileiros nos Estados Unidos, mas a Europa é uma grande oportunidade que se abre também para os exportadores brasileiros. E para vocês terem uma ideia, a exportação do Brasil para os Estados Unidos, se a gente comparar janeiro a maio do ano passado com janeiro a maio deste ano, houve uma redução de em torno de 2 bilhões de dólares da nossa exportação. Só que ao mesmo tempo que nós caímos a nossa exportação para os Estados Unidos, o Brasil aumentou a exportação para a Europa, nós exportamos a mais 1 bilhão e meio para a Europa, nós exportamos 8 bilhões a mais para a China e exportamos, por exemplo, para a Índia, quase 2 bilhões de dólares a mais também. Então, embora tenha caído a exportação para os Estados Unidos, o Brasil bateu recorde de exportação esse ano, se a gente pegar janeiro a maio, onde nós tivemos 12 bilhões de dólares a mais. E interessante, Luciano, é que das 2.000 empresas que estão com a Apex Brasil, que a gente trabalha, que a gente apoia e exportam para os Estados Unidos, nós tivemos 72% dessas empresas, elas diversificaram o mercado. Elas continuam exportando para os Estados Unidos, mas passaram também a exportar para outros mercados.
3: Presidente, Nós temos apenas um minutinho a mais.
13: Para a diversificação.
3: Atualmente, o comércio entre Brasil e União Europeia movimenta cerca de 100 bilhões de dólares por ano. Você já tem uma estimativa de quanto esse fluxo pode crescer com a entrada em vigor, né, desse acordo?
13: Olha, Luciano, nós fizemos um estudo pegando só 543 produtos, que são aqueles que a gente tá priorizando, só esses 543 produtos, na estimativa da Apex Brasil, no nosso estudo, que são os nossos produtos prioritários, eles podem render ao Brasil no curto prazo, nos próximos 12 meses, um incremento de exportação de até 1 bilhão de dólares. E aí basta também colocar que a gente tem não só esses 543, mas a gente tem milhares de outros produtos também com oportunidade, de modo que eu acho que a gente está com uma expectativa muito positiva de ter um crescimento aí de pelo menos 1 bilhão de dólares nos próximos meses para a Europa.
2: Muito bem, nós conversamos com Laudemir Miller, presidente da Apex Brasil, a Agência Brasileira de Promoção de Exportações. Muito obrigada pela sua entrevista aqui à Voz do Brasil, presidente.
13: Obrigado, Mariana. Boa noite a todos.
3: Garantir acesso à educação, lazer e proteção para crianças e adolescentes é um dever do Estado e de toda a sociedade, como estabelece a Constituição Federal.
2: Mas essa realidade ainda é distante para mais de 1 milhão e 600 mil jovens de todo o país submetidos ao trabalho precoce.
3: Para mudar esse cenário, o Ministério do Trabalho e Emprego lançou o novo Plano Nacional de Erradicação do Trabalho Infantil.
2: Com metas válidas até 2035, a iniciativa quer fortalecer a rede de fiscalização e assistência social em todo o Brasil.
14: Brincar, estudar e se desenvolver, direitos que ainda estão longe da realidade de milhões de crianças e adolescentes brasileiros. Segundo o IBGE, em 2024, o país registrou cerca de 1 milhão 650 mil crianças e adolescentes entre 5 e 17 anos em situação de trabalho infantil. O Nordeste concentra o maior número de casos, com 506 mil crianças e adolescentes nessa condição, seguido pelas regiões Sudeste, Norte, Sul e Centro-Oeste. Entre as principais causas estão a desigualdade social, a baixa renda familiar e a evasão escolar. No Brasil, qualquer trabalho é proibido para menores de 14 anos. Dos 14 aos 16 anos, só é permitido na condição de jovem aprendiz. Para enfrentar esse problema, o Ministério do Trabalho e Emprego lançou o Plano Nacional de Prevenção e Erradicação do Trabalho Infantil e Proteção a Adolescentes no Trabalho, com vigência até 2035. Uma conquista coletiva, destacou Roberto Guimarães, Coordenador Nacional de Erradicação do Trabalho Infantil.
15: Esta quarta edição representa avanços significativos e confere maior estabilidade, continuidade e capacidade de planejamento de longo prazo.
14: O documento reúne metas, indicadores e estratégias para fortalecer a proteção de crianças e adolescentes em todo o país. A proposta foi construída de forma coletiva, com participação do governo, trabalhadores, empregadores, sistema de justiça, sociedade civil e organismos internacionais. Para o ministro do Trabalho e Emprego, Luiz Marinho, cabe à sociedade monitorar, fiscalizar as metas do plano e combater o trabalho infantil.
16: Esse é o compromisso deste quarto plano. O compromisso de todos e todas, para que nós possamos sonhar e trabalhar para realizar esse sonho, para um dia sermos declarados trabalho infantil erradicado.
14: Para adolescente de Sergipe, Ellen Hipólito, representante do comitê que debateu o novo plano, lugar de criança não é no trabalho, é na escola, no brincar e na oportunidade de sonhar com um futuro melhor.
17: É por isso que esse plano, ele é muito mais do que um documento. Ele representa a construção de oportunidades e para que crianças e adolescentes eles possam realmente estar na escola e sonhar, que é o que a gente sempre quer na nossa infância.
14: Com duração de 10 anos, o novo plano vai orientar as políticas públicas de combate ao trabalho infantil em todo o país. A meta é fortalecer a rede de proteção e garantir que crianças e adolescentes tenham acesso à educação, ao lazer e ao desenvolvimento pleno de seus projetos de vida. Reportagem Pablo Mundim.
3: Essas foram as notícias do Governo do Brasil.
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2: Fique agora com as notícias do Poder Judiciário e do Congresso Nacional. Boa noite.
3: Boa noite para você e até amanhã.

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2: STF começa a julgar ações que questionam a exclusão de pessoas com autismo da isenção de impostos na compra de veículos.
3: STJ valida uso da ferramenta conhecida como teimosinha em execuções fiscais.
2: TSE lança manual do eleitor.
3: Boa noite, eu sou Marcela Luiza.
2: E eu sou Walter Lima.
3: O Supremo Tribunal Federal começou a analisar dispositivos da regulamentação da reforma tributária que restringiram a isenção de impostos na compra de veículos por pessoas com deficiência.
2: A discussão envolve as regras de isenção do imposto sobre bens e serviços e da contribuição sobre bens e serviços instituídos pela reforma tributária.
3: Pela nova legislação, pessoas com deficiência têm direito à alíquota zerada na compra de veículos, mas o benefício foi restrito ao excluir situações que demandam suporte à mobilidade, como o autismo de nível 1. Na sessão de hoje, o plenário escutou as partes do processo. Depois, o julgamento foi suspenso e será retomado em uma outra data ainda a ser definida. A reiteração automática de ordens de bloqueio via Cisbajude pela chamada teimosinha é medida legítima para efetivar a execução, cabendo ao executado demonstrar causas impeditivas do gravame.
2: Essa tese do STJ deve ser seguida pelos tribunais de todo o país. Fátima Uchoa.
4: A teimosinha permite a repetição automática das ordens de bloqueio de dinheiro nas contas bancárias do devedor sem necessidade de nova decisão judicial. Para o relator na primeira sessão do STJ, ministro Sérgio Cucchina, essa ferramenta contribui para a efetividade da execução, a duração razoável do processo e a eficiência da prestação jurisdicional, além de contribuir para impedir o esvaziamento de contas pelo devedor e aumentar as chances de localização de ativos financeiros para satisfazer o crédito. Ainda segundo o ministro, o risco de a teimosinha alcançar valores protegidos por lei é controlado pelos meios legais de impugnação e pelo dever do juiz de cancelar indisponibilidades irregulares ou excessivas.
3: TSE lança Manual do Eleitor, um guia que reúne as principais orientações para quem vai participar das eleições 2026.
2: O anúncio foi feito pelo presidente do TSE, ministro Cássio Nunes Marques, durante sessão desta quinta-feira. Estevão Furtado.
5: Além das versões impressa e digital do manual, a iniciativa também prevê vídeos explicativos no canal da Justiça Eleitoral no YouTube, um site exclusivo e conteúdos nas redes sociais do Tribunal. Entre as orientações estão a obrigatoriedade de apresentar um documento oficial com foto para votar e a proibição do uso de celular na cabine de votação, medida que garante o sigilo do voto. O presidente também destacou o lançamento do programa Seu Voto Importa, que amplia ações de inclusão e acessibilidade nas eleições e busca incentivar especialmente a participação de jovens de 16 e 17 anos no processo eleitoral.
3: Estatal é condenada a indenizar analista de RH ameaçada com canivete.
2: A trabalhadora deve receber R$12 mil por danos morais. Marja Lacerda.
6: A analista trabalhava em uma empresa que prestava serviços para a Celesc Distribuição em Blumenau, Santa Catarina. Quando a empresa foi vendida, o salário dos empregados passou a atrasar. Um deles, num ato de desespero, fez a analista refém, a ameaçando de morte. Para os ministros do TST, a Celesc, como empresa contratante, também é responsável por descumprir as normas de segurança no trabalho, permitindo que a trabalhadora terceirizada fosse exposta à situação de risco.
3: Justiça Federal atende a pedidos do MPF e determina consolidação de terra indígena no Pará.
2: Entes governamentais foram condenados a pagar mais de R$2 milhões por danos morais coletivos por omissão histórica. Vanessa Pereira.
7: A sentença reconheceu a validade do decreto estadual publicado em 1945, que garante o direito do território ao povo indígena Amanaié, no Pará. Além do pagamento de indenização por danos morais coletivos e por omissão histórica, o governo do Pará, o Instituto de Terras do Pará, a União e a FUNAI deverão fazer estudos técnicos e realizar a retirada de ocupantes irregulares da área.
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3: Uma boa noite.
2: E até amanhã.
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8: Eu sou Paula Groba.
9: E eu sou Humberto Pinheiro.
8: E estes são os destaques de hoje do Jornal do Senado, que começa agora.
9: Próximo presidente da República enfrentará desafio de ajuste fiscal, aponta relatório da IFE.
8: Discussão no STF sobre controle de gastos públicos repercute no Senado.
9: Nova lei amplia atendimento no SUS para pessoas com dor crônica.
8: Boa noite.
9: Boa noite.
8: Existem dores que duram meses ou até anos, afetam milhões de brasileiros e podem comprometer o trabalho, o sono e a qualidade de vida.
9: Para ampliar o atendimento a esses pacientes, uma nova lei garante assistência integral pelo SUS e cria o Dia Nacional de Conscientização e Enfrentamento da Dor Crônica. A repórter Marcela Cunha tem os detalhes.
10: As pessoas que convivem com dor crônica agora têm direito a atendimento integral pelo SUS. O texto prevê acompanhamento na rede pública e determina que o paciente seja informado sobre os riscos e possíveis efeitos adversos dos tratamentos. Segundo a Sociedade Brasileira de Estudos da Dor, a condição atinge cerca de 60 milhões de pessoas no Brasil. Para o senador Dr. Irã, do Progressistas de Roraima, a medida corrige uma lacuna no acesso a tratamento.
11: Um tema tão importante que é negligenciado pelo nosso Sistema Único de Saúde, que tem um tripé pétreo da universalidade, da equidade e da integralidade, que é o nosso SUS. Ao fazer a defesa desse projeto, você beneficia essas pessoas para que elas tenham acesso amplo e rápido ao nosso sistema de saúde, pessoas com dor crônica, e eu me incluo aqui, e assim é com muitas pessoas.
10: A nova lei também cria o Dia Nacional de Conscientização e Enfrentamento da Dor Crônica em 5 de julho. A data será representada pela cor verde e deve estimular campanhas sobre prevenção, diagnóstico, opções de tratamento e combate ao preconceito contra quem vive com dor constante. Para a senadora doutora Eudócia, do PSDB de Alagoas, a criação de uma data nacional tem um papel estratégico na ampliação da conscientização e na mobilização de profissionais e gestores em torno do tema.
12: A iniciativa confere visibilidade a uma condição que afeta milhões de brasileiros e que muitas vezes permanece invisível no debate público. A dor crônica compromete a qualidade de vida, limita a autonomia e interfere nas relações sociais, familiares e profissionais, configurando um importante desafio para o sistema de saúde e para a sociedade.
10: O projeto teve origem na Câmara dos Deputados e foi aprovado pelo Senado em maio, sob relatoria do senador Flávio Arnes, do PSB do Paraná. A regulamentação pelo Executivo deverá detalhar como esse acompanhamento será oferecido no SUS.
8: E o senador astronauta Marcos Pontes, do PL de São Paulo, defendeu que a avaliação para o exercício da atividade médica seja realizada pelo Conselho Federal de Medicina e não pelo Ministério da Educação, como prevê a medida provisória editada pelo governo federal. A proposta torna obrigatória a aprovação de um exame nacional para exercer a profissão. O texto já está em vigor, mas ainda precisa ser analisado pelo Congresso Nacional.
9: Segundo o parlamentar, a certificação dos profissionais deve ficar sob responsabilidade da entidade que representa a categoria, de forma semelhante ao que ocorre com a Ordem dos Advogados do Brasil. Já o MEC caberia avaliar a formação dos estudantes, além de fiscalizar a qualidade dos cursos de graduação. Para Marcos Pontes, é necessário separar as funções de formação e fiscalização. Ele afirma que o órgão responsável pelo ensino não deve ser o mesmo encarregado de atestar a proficiência dos futuros médicos.
13: A função do Conselho Federal de Medicina é a avaliação dos profissionais. Assim como é feito na advocacia, você tem os cursos de formação de advogados e depois você tem a OAB para que o profissional possa ser certificado pelos seus pares para poder exercer essa profissão. Da mesma forma da medicina.
8: O Supremo Tribunal Federal vai analisar uma proposta de súmula vinculante que pode impedir a criação de despesas públicas ou a concessão de benefícios sem a indicação do impacto no orçamento e da fonte de recursos para custeá-los.
9: O tema repercutiu no Senado. Os detalhes com o repórter Alexandre Campos.
14: Na opinião do senador Eduardo Girão, do Novo do Ceará, o Brasil não precisa escolher entre irresponsabilidade fiscal e ativismo judicial. O caminho correto, na visão dele, é cumprir a Constituição

0: Marcos Pestana, diretor executivo da Instituição Fiscal Independente, órgão vinculado ao Senado, que tem como uma de suas atribuições mensurar o impacto fiscal, especialmente os decorrentes de decisões dos poderes da República, a iniciativa é redundante. Ele explicou que a Constituição e a Lei de Responsabilidade Fiscal já exigem que qualquer gasto extra proposto venha acompanhado de medida compensatória, como corte de despesa ou aumento de tributos.
1: E quem assumir a presidência da República no próximo ano terá pela frente um grande desafio: equilibrar as contas públicas.
2: Um relatório da Instituição Fiscal Independente alerta que, sem medidas de ajuste, a dívida do governo pode alcançar um nível recorde na próxima década. A reportagem é de Douglas Castilho.
3: Segundo a entidade, a instabilidade em alguns dos maiores produtores de petróleo do mundo pressiona a inflação e prejudica o poder de compra das famílias, o que deve levar o Banco Central a manter uma política de juros altos por mais tempo. Assim, o relatório prevê que a inflação feche o ano em 5%, resultado acima do teto da meta, e que a taxa Selic diminua apenas 0,25 ponto percentual. O diretor da IFE, Alexandre Andrade, explicou como todo esse processo acontece na prática, dando o exemplo do diesel.
4: O diesel mais alto vai afetar fretes, custo de transporte de mercadorias, e isso tudo é repassado para os preços finais dos produtos. Então, a depender dos desdobramentos do conflito, isso tende a ser muito ruim para os índices de inflação.
3: Apesar desse aspecto negativo, o Brasil pode se beneficiar em outro ponto, ao menos no curto prazo. Como grande produtor de petróleo, o país aumenta o preço da venda, ganha dividendos pagos pela Petrobras e ainda melhora a arrecadação de tributos, cumprindo a meta fiscal no ano. Mas o relatório reforçou a preocupação com o aumento constante da dívida pública, que, segundo o documento, pode chegar a níveis insustentáveis em 2036.
1: O senador Isalci Lucas, do PL do Distrito Federal, destacou a instalação da Frente Parlamentar Mista de Defesa dos Feirantes. Segundo o parlamentar, a iniciativa busca fortalecer a atividade das feiras livres e valorizar os trabalhadores do setor.
2: Isalci defendeu ainda projeto de autoria da senadora Leila Barros, do PDT do Distrito Federal, que propõe a criação de regras para garantir que os feirantes que trabalham há pelo menos 5 anos na mesma feira não precisem se submeter à licitação e tenha o direito de transferir o ponto para familiares.
5: Eles estão passando por um momento difícil porque o governo não tem a sensibilidade, está querendo licitar todos os boxes das feiras. Quer dizer, os grandes empresários que têm grana vão lá e vão ganhar a licitação.
1: E o fim da escala 6x1 terá sessão de debate temático no Senado. A sessão será no dia 1º de julho. O objetivo é discutir os impactos sociais, econômicos e produtivos da redução da jornada de trabalho.
2: A PEC, aprovada pela Câmara, reduz a carga semanal de 44 para 40 horas, garante 2 dias de descanso e prevê uma implementação gradual ao longo de 14 meses. Repórter Lana Dias.
6: Devem participar do debate especialistas, representantes do governo, do setor produtivo e dos trabalhadores. O presidente do Senado, Davi Alcolumbre, também confirmou a presença da Frente Nacional de Prefeitas e Prefeitos. O senador Randolfe Rodrigues, do PT do Amapá, diz ter expectativa de votar o texto antes do recesso parlamentar.
7: Então nós temos até 17 de julho para votar o fim da 6x1 e a instituição da escala 5x2. Eu estou confiante que antes de entrarmos em recesso, nós apreciaremos.
6: Mas o senador Oriovisto Guimarães, do PSDB do Paraná, disse que a proposta não deveria ser votada em período próximo às eleições.
8: E votar essas coisas em período pré-eleitoral é uma loucura. A escala 6x1 é a maior de todas as bombas fiscais que nós podemos aprovar.
6: A proposta de emenda à Constituição, que acaba com a escala 6x1, já foi aprovada na Câmara dos Deputados.
2: Com edição de Paula Groba e trabalhos técnicos de João Lira, o Jornal do Senado fica por aqui. Acompanhe agora as notícias da Câmara dos Deputados. Boa noite.
1: Boa noite e até amanhã.
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10: Avança projeto que amplia a promoção de eventos do esporte feminino.
11: Propostas ampliam suporte para mulheres grávidas e mães que estudam.
10: Câmara prioriza emissão de documento à vítima de violência doméstica.
11: Parlamentares aprovam novo símbolo para identificação da pessoa idosa.
10: Boa noite. Os deputados aprovaram um projeto que estabelece um novo símbolo nacional para identificar pessoas idosas.

0: O texto pode seguir agora para o Senado, como informa a repórter Sofia Peçanha.
1: A Comissão de Constituição e Justiça da Câmara aprovou o projeto que institui um novo símbolo nacional de identificação da pessoa idosa. Hoje, o símbolo mais conhecido é o desenho de uma pessoa curvada com bengala. Pelo projeto, essa imagem será substituída por um novo símbolo, uma pessoa em pé acompanhada da inscrição 60+. O texto altera o Estatuto da Pessoa Idosa e a Lei de Atendimento Prioritário para determinar que o novo símbolo seja utilizado em assentos preferenciais no transporte coletivo, vagas de estacionamento, filas e caixas prioritários, além de demais sinalizações destinadas ao atendimento preferencial da população idosa. Na justificativa do projeto, o autor, o deputado Gabriel Nunes, do PSD da Bahia, argumentou que o símbolo atual passa uma imagem negativa e estereotipada do envelhecimento, associando a pessoa idosa à fragilidade e à limitação física. A relatora do projeto, na Comissão de Constituição e Justiça, a deputada Maria do Rosário, do PT do Rio Grande do Sul, afirmou que o país vive uma mudança no perfil da população.
2: Nós estamos cada vez mais velhos, mas nós queremos a longevidade com qualidade de vida. As próprias palavras que a gente usa, parece que a gente fala sobre o mundo produtivo quando não estamos aposentados. E quando estamos aposentados, falamos em inativo.
1: O projeto não muda direitos nem cria novos benefícios para a população idosa, apenas altera a identificação visual. Essa padronização do símbolo, segundo a Maria do Rosário, também ajuda no reconhecimento dos direitos da pessoa idosa em diferentes ambientes.
2: Esses símbolos unificados no plano nacional contribuem também para que, independente do letramento da pessoa, a gente olhe para uma vaga de estacionamento, para um espaço, para uma fila e faça cumprir as demais leis, seja na saúde, seja no estacionamento, como eu falei, seja em todas as áreas. Então, eu creio que criar esse símbolo hoje faz uma diferença para um Brasil que quer assegurar dignidade, direitos e respeito, sobretudo, à pessoa idosa.
1: Alguns estados já utilizam o símbolo sugerido em suas regiões, mas agora o projeto institui a imagem como símbolo oficial em todo o país. Aprovado pelas comissões da Câmara, o projeto seguirá para o Senado. Da Rádio Câmara de Brasília, Sofia Peçanha.
3: Segurança Pública.
4: Adilson Barroso, do PL de São Paulo, apresentou o projeto que cria um sistema de alerta por aplicativo para avisar vítimas de violência doméstica sobre a aproximação de agressores monitorados por tornozeleira eletrônica.
0: Adilson Barroso ressalta que a ferramenta permite chamar o serviço de emergência com envio da localização em tempo real, registrando as violações como elemento de prova. Ele acrescenta que, segundo o projeto, o poder público poderá fornecer celular às vítimas atendidas.
3: Votação.
4: A Câmara dos Deputados aprovou prioridade na emissão de documentos para mulheres vítimas de violência doméstica. A repórter Júlia Lopes conta como deve funcionar.
5: Mulheres vítimas de violência doméstica que tiverem seus documentos destruídos ou roubados pelo agressor poderão ter atendimento prioritário para emissão de novos documentos. A medida está prevista no projeto de lei do deputado Duda Ramos, do Podemos de Roraima, aprovado pela Comissão de Constituição e Justiça da Câmara dos Deputados. A proposta altera a Lei Maria da Penha e também poderá beneficiar os dependentes da vítima. A mudança busca fortalecer a proteção e a autonomia das mulheres ao reconhecer a importância da documentação pessoal para garantir independência e acesso a direitos. O texto prevê atendimento prioritário em órgãos de identificação civil, cartórios e demais entidades responsáveis pela emissão de documentos com medidas de segurança e proteção da privacidade das vítimas. A regra vale para todos os documentos pessoais da mulher e de seus dependentes. O relator da proposta, deputado Diego Garcia, do União do Paraná, destacou que o projeto prevê mecanismos de proteção e sigilo durante todo o processo.
6: A comprovação será feita presencialmente por meio do boletim de ocorrência ou outro documento equivalente que comprove a situação de violência doméstica. E um ponto muito importante, o projeto também garante que todo esse processo seja feito com segurança e sigilo, protegendo a vítima e evitando qualquer risco adicional à sua integridade.
5: O texto aprovado também altera o Código Penal. Assim, a retenção, subtração ou destruição de documentos da mulher ou de seus dependentes será classificada como violência psicológica contra a mulher. O projeto, que garante prioridade na emissão de novos documentos para vítimas de violência doméstica, segue agora para análise no Senado. Da Rádio Câmara de Brasília, Júlia Lopes.
3: Direitos Humanos.
0: O projeto que obriga pais agressivos a participar de programa de prevenção de violência pode seguir para o Senado. A repórter Paula Bittar tem os detalhes da proposta.
7: A Comissão de Constituição e Justiça da Câmara aprovou um projeto que obriga pais ou responsáveis que tenham praticado violência contra criança ou adolescente a participar de programas de prevenção desse tipo de agressão. A relatora na CCJ, a deputada Laura Carneiro, do PSD do Rio de Janeiro, disse que o texto se harmoniza com a Constituição Federal, que assegura às crianças com prioridade a proteção integral e o resguardo contra toda forma de negligência, violência, crueldade e opressão. O texto aprovado modifica o Estatuto da Criança e do Adolescente para estabelecer que, uma vez verificada a hipótese de violência física, sexual, psicológica, negligência ou abandono, a autoridade judicial poderá determinar, além do afastamento do agressor da moradia, seu ingresso em programas de prevenção de violência contra crianças ou adolescentes. O autor do projeto, o deputado José Medeiros, do PL de Mato Grosso, disse que a proposta caminha no sentido de trabalhar a saúde mental desses agentes.
8: Um projeto muito importante, porque trata, inclusive, sobre saúde mental. Nós temos vários casos, por exemplo, de violência doméstica em casa com crianças e que chega ao óbito. Esse projeto, ele amplia a atuação do juiz. Ele dá instrumentos para que o juiz possa, não só a questão da pena ali, que ele tem que se ater a isso, mas também demandar um tratamento para a saúde mental do pai ou da mãe que tiver envolvido em casos de violência contra crianças.
7: A proposta que obriga pais ou responsáveis que tenham praticado violência contra criança ou adolescente a participar de programas de prevenção desse tipo de agressão já pode seguir para análise do Senado, a menos que haja recurso para votação antes pelo plenário da Câmara. Da Rádio Câmara de Brasília, Paula Bittar.
3: Justiça.
4: A Câmara aprovou a proibição de candidatura ao Conselho Tutelar de pessoas condenadas por crimes graves. A repórter Fabielle Pires nos conta quais são os casos.
9: A Câmara dos Deputados aprovou uma proposta que proíbe a candidatura ao cargo de conselheiro tutelar de pessoas condenadas por crimes graves. Atualmente, para ser integrante de conselho tutelar, os candidatos devem ter reconhecida idoneidade moral. Mas a lei não lista critérios para esse requisito. Por isso, a deputada Ana Paula Lima, do Partido dos Trabalhadores de Santa Catarina, apresentou a mudança para impedir que condenados por crimes graves não possam concorrer. O Conselho Tutelar é um órgão de fiscalização que busca garantir que crianças e adolescentes tenham seus direitos respeitados. Os membros são eleitos em cada município a cada 4 anos. A relatora da proposta, deputada Laura Carneiro, do PSD do Rio de Janeiro, que foi secretária de Assistência Social, defendeu a importância dos conselheiros tutelares na proteção de crianças e adolescentes que estão em situação de vulnerabilidade. Ela julga que não pode ser conselheiro tutelar qualquer pessoa.
10: Não pode ser conselheiro tutelar aquele que comete um crime. Né? Mesmo que ele tenha cumprido a sua pena, ele tem, sob a sua tutela, aquele delito que foi cometido na sua história.
9: O texto final aprovado foi elaborado pela relatora. Laura Carneiro definiu os crimes graves como aqueles previstos em algumas leis de combate à violência, como a Lei de Crimes Hediondos, crimes violentos previstos na Lei Maria da Penha, além de crimes de injúria contra criança e adolescente, racismo e de improbidade administrativa. O projeto que proíbe a candidatura ao cargo de conselheiro tutelar de pessoas condenadas por crimes graves foi aprovado por todas as comissões e segue agora para análise do Senado. Da Rádio Câmara de Brasília, Fabielle Pires.
3: Economia.
0: Dimas Gadelha, do PT do Rio de Janeiro, apoia o projeto que proíbe a exploração, a oferta e a publicidade de apostas de quota fixa. A proposta revoga a legislação que regulamenta as bets e prevê o bloqueio de plataformas, aplicativos e transações financeiras ligadas à atividade.
4: Dimas Gadelha alerta para o aumento do endividamento das famílias e para os prejuízos à saúde mental associados às apostas online. Segundo ele, a ideia é conter os impactos sociais e econômicos dessa atividade, prevendo inclusive punições para quem facilitar o acesso a plataformas proibidas.
3: Relações Exteriores.
0: Comissão aprova revogação de confisco de bens de alemães, japoneses e italianos por causa da Segunda Guerra Mundial. A repórter Maria Neves contextualiza a proposta.
11: A Comissão de Relações Exteriores da Câmara aprovou o projeto do deputado Kim Kataguiri, destinado a revogar um decreto de 1942, que tinha por objetivo confiscar bens de alemães, japoneses e italianos. Durante a Segunda Guerra Mundial, de 1939 a 1945, Japão e Itália se alinharam ao governo alemão de Adolf Hitler e formaram o chamado Eixo. No Brasil, o presidente da época era Getúlio Vargas, que ao final do conflito se alinhou aos adversários do Eixo, grupo chamado de Aliança e formado por França, Inglaterra, Estados Unidos e a antiga União Soviética. Foi nesse contexto da guerra que o governo brasileiro editou o decreto agora revogado. Kim Kataguiri ressalta que japoneses, alemães e italianos não tinham nenhuma influência ou participação nas decisões políticas e militares tomadas pelos governos de seus países durante a guerra. Para o deputado, manter o decreto em vigor não faz nenhum sentido e afronta os princípios de justiça e igualdade. Relator do texto, o deputado Luiz Felipe de Orleans e Bragança, do PL de São Paulo, afirma que a norma já era injusta em 1942. Ele ressalta que os imigrantes alemães, japoneses e italianos e seus descendentes jamais deveriam ter sido punidos pelas ações dos governos do Eixo. Hoje, na opinião do parlamentar, o decreto contraria o Estado Democrático de Direito.
12: Na diplomacia, os gestos são muito importantes. Esperamos que a revogação de norma tão cruel sirva como gesto de amizade em face de países tão caros à política externa brasileira e às relações internacionais do país.
11: Ainda em 1946, um decreto do então presidente Eurico Gaspar Dutra devolveu bens e direitos dos cidadãos italianos. As propriedades confiscadas de alemães e japoneses foram restituídas ao longo dos anos. Apesar disso, o decreto de 1942 nunca foi revogado. A última propriedade tomada pelo governo brasileiro na época era uma escola japonesa localizada em Santos, no litoral de São Paulo. Em 2018, o prédio foi devolvido à Associação Japonesa de Santos como parte das comemorações dos 110 anos da imigração japonesa para o Brasil. Os bens não reclamados foram incorporados ao patrimônio da União. O projeto que revoga decreto de Getúlio Vargas que confiscava bens de alemães, japoneses e italianos ainda será analisado pela Comissão de Constituição e Justiça. Da Rádio Câmara de Brasília, Maria Neves.
3: Educação.
4: Propostas ampliam a rede de apoio para grávidas e mães que estudam. A reportagem é de José Carlos Oliveira.
13: As comissões da Câmara dos Deputados analisam 5 projetos de lei que ampliam o apoio a estudantes grávidas em período pós-parto ou que estejam amamentando. A intenção é criar condições nas escolas e universidades para que elas possam se manter nos cursos normalmente. A relatora, a deputada Cris Tonietto, do PL do Rio de Janeiro, apresentou o texto consolidado das propostas nas comissões da Mulher e de Previdência e Assistência Social.
14: A gente sabe que tem um momento que é muito sagrado para a mulher, que é justamente a maternidade. Agora, também não é justo que uma mulher, justamente por estar grávida, por estar passando pelo período depois, no caso, puerpério, parto, que ela tenha ali algum tipo de cerceamento dos seus direitos, né? E principalmente esse vínculo materno-infantil. O projeto, ele promove um acolhimento, ele viabiliza a oportunidade para que a mulher possa ter o seu direito à educação assegurado.
13: O texto altera a Lei de Diretrizes e Bases da Educação Nacional para garantir adaptações necessárias nas instituições de ensino. A lei que regula os exercícios escolares em casa também ganha novas regras específicas para essas estudantes, sobretudo em relação a acompanhamento pedagógico e material didático. Cris Tonietto cita outros benefícios.
14: Às vezes a flexibilização de prazos administrativos, para que ela possa entregar eventualmente a monografia com um tempo um pouquinho mais dilatado, porque é uma questão de direito. Então, no ambiente acadêmico, a gente precisa de oferta mesmo, de espaços que possa a mulher amamentar o seu bebê, que ela possa, de repente, trocar uma fralda do bebê, se ela tiver que, por alguma razão, levar esse bebê, eventualmente, questões de acesso remoto para esta mulher, para que ela tenha a possibilidade de não deixar e não negligenciar, em hipótese alguma, a sua vocação primária, que é justamente a maternidade, mas também sem sacrificar, de alguma forma, os seus sonhos, os seus projetos.
13: De acordo com o texto, os mesmos direitos serão garantidos às estudantes que adotarem uma criança ou receberem guarda judicial para adoção. Nesses casos, o prazo do benefício é limitado a 120 dias, o mesmo da licença maternidade. A proposta ainda vai passar pela análise das comissões de Educação e de Constituição e Justiça. Da Rádio Câmara de Brasília, José Carlos Oliveira.
3: Saúde.
0: O projeto de Florentino Neto, do PT do Piauí, garante que laudos, exames e relatórios médicos emitidos por profissionais da rede privada sejam aceitos pelo SUS. De acordo com o texto, os documentos poderão ser usados para encaminhamentos, regulação de consultas e continuidade de tratamentos na rede pública.
4: Florentino Neto acredita que a medida evita a repetição de consultas e exames já realizados. Segundo o deputado, o objetivo é reduzir a burocracia e acelerar o acesso dos pacientes a diagnósticos e a atendimentos especializados.
3: Esporte.
0: Projeto que busca ampliar a promoção de grandes eventos de esporte feminino avança na Câmara. A repórter Silvia Munhato tem os detalhes.
15: A Comissão de Esporte da Câmara aprovou o projeto para obrigar as entidades esportivas responsáveis pela organização de grandes eventos a adotar medidas de promoção do esporte feminino. A ideia é melhorar a visibilidade institucional, o acesso a estruturas esportivas adequadas e o desenvolvimento de categorias de base e formação profissional feminina. A proposta original da deputada enfermeira Rejane, do PCdoB do Rio de Janeiro, tratava do fortalecimento do futebol feminino com várias medidas para garantir a igualdade de gênero. A relatora, deputada Nélia Aquino, do Podemos de Minas Gerais, alterou a proposta, retirando alguns pontos que, segundo ela, já constam da Lei Geral do Esporte, e aproveitou para ampliar o alvo da proposta para todos os grandes eventos esportivos, não apenas o futebol. A deputada enfermeira Rejane apoiou as mudanças.
16: Quanto mais a gente consiga aprimorar uma proposta legislativa para valorizar, né, as mulheres, e eu tenho muita luta também com mulheres negras, com a população LGBT, enfim, eu acho que a gente tem que ir à frente, não dá para retroceder.
15: O projeto que trata da promoção da participação feminina em grandes eventos esportivos será analisado agora pelas comissões de Defesa dos Direitos da Mulher, de Finanças e Tributação e de Constituição e Justiça. Da Rádio Câmara de Brasília, Silvia Minhato.
4: O projeto reconhece as seleções brasileiras masculina e feminina de futebol como manifestação da cultura nacional e símbolo da identidade brasileira. Autor da proposta, Hélio Lopes, do PL do Rio de Janeiro, destaca o papel histórico das equipes na formação da memória e do sentimento de pertencimento dos brasileiros.
0: O texto ressalta tanto a trajetória da seleção masculina quanto a contribuição da seleção feminina para a valorização do futebol. Segundo Hélio Lopes, as duas equipes ajudam a projetar a imagem do Brasil no exterior e reforçam uma referência esportiva e cultural.
4: Termina agora o Jornal Câmara dos Deputados, produzido pela Rádio Câmara, com trabalhos técnicos de Wellington Teles e apresentação de Tércia Guimarães e Luciana Vieira. Uma boa noite para você.
0: A Voz do Brasil volta amanhã. Boa noite.
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0: 5 graus. 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
1: Agora 10:04 da noite desta quinta, paz e bem aí para você. Obrigado pela companhia, no trabalho, no trânsito, em casa. Para quem chegou há pouco, bem-vindo, bem-vinda. É um prazer ter você com a gente aqui na Tua Rádio, em uma das nossas emissoras e também via web, né, no site tuaradio.com.br e também no aplicativo da Rede Tua Rádio. Lá no final do Tua Essência, a nossa prece, a bênção. Hoje com a condução de Dom Rodolfo Luiz Weber. Dom Rodolfo é arcebispo de Passo Fundo, né, da Arquidiocese de Passo Fundo. Daqui a pouquinho a previsão do tempo para amanhã, sexta-feira. Apesar de amanhecer gelado, tarde de sexta será de sol e temperaturas agradáveis. Daqui a pouquinho os detalhes. Agora vamos ao nosso texto, a mensagem que inspira o bem. Texto de Padre Alexandre Biouk, A Arte de Viver.
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1: Viver é mesmo uma arte. Nascer é uma arte. Aliás, antes mesmo de nascermos, já se inicia esta arte. Entre 300 milhões de possibilidades, você foi o escolhido para fecundar o óvulo no útero de sua mãe. Eis aí que começa toda a história de um ser vencedor. Antes mesmo de nascer, já superou a mais importante competição de toda a sua existência. Viver é uma arte. Uma arte que começa com sofrimento e termina na dor. Afinal, existe ansiedade tão grande que aquela da mãe na hora do parto? E há agonia maior que aquela da hora da partida definitiva? Mas viver é uma arte. E durante a curta ou longa caminhada da vida, jamais duas pessoas farão o mesmo percurso, assim como um rio nunca passará duas vezes no mesmo lugar. Você irá se tornando um aprendiz da arte da vida. Nesta caminhada, como diz a canção, é preciso saber viver. Porém, você não pode aprender a lição sem ao mesmo tempo executá-la. E quando pensa que aprendeu o suficiente e está pronto para viver, a arte se conclui inesperadamente. Por isso, viver é uma arte que não se repete. E é justamente pelo fato de ser irrepetível que viver é uma arte. Pois arte é uma criação espontânea do espírito que não se reproduz jamais da mesma forma. Driblar os obstáculos cotidianos, renascer-se e renovar-se a cada novo amanhecer, levantar a cabeça, reerguer-se após uma queda e seguir em frente não é nada fácil, é uma arte. Mas também não é impossível recomeçar sempre a ardilosa arte de viver, mesmo quando já perdemos o ânimo. É bom olhar para o novo sol que nasce e perceber que há um novo dia, um novo recomeço, uma nova chance para seguir a caminhada da vida. Viver é mesmo uma arte, onde somente quem for capaz de acordar a cada novo dia e agradecer por ter recebido uma nova chance, encarando mais uma jornada na sua vida, saberá executar bem essa arte. E nessa arte da vida, não existe obra mais bela que você possa realizar que não seja a de se construir a si mesmo. Na Rede Tua Rádio, o texto, a mensagem que inspira o bem, a arte de viver, do livro do mesmo título, do padre Alexandre Biouk, sacerdote da Congregação dos Missionários Escalabrinianos. Padre Alexandre é diretor da Rede Escalabriniana de Comunicação.

Vida, Padre Fábio de Melo, fechando com o nosso texto, né? A Arte de Viver, texto de Padre Alexandre Biouk, na noite desta quinta-feira, 10h13. Abraço, deixa eu ver aqui o pessoal que está participando com a gente em Caxias do Sul, Brian, é isso, né? Brian, ligado com a gente, obrigado pela companhia, viu? Acho que é a primeira vez que recebemos aqui o seu recado, né? A confirmação aí da sua audiência, então é um prazer, bem-vindo, é um prazer ter a sua companhia também com a gente, Brian, em Caxias. Olha, em Caxias do Sul também tem aqui o recado do José Peroni. Ele diz aqui, boa noite, pedimos urgência para RGE, transformador em curto, no bairro Presidente Vargas, Rua Jardelino Ramos e Rua Manuel de Abreu, ocasionando descargas em aparelhos de algumas residências. Portanto, é o pedido que faz aqui, né, o José Peroni, isso em Caxias do Sul, no bairro Presidente Vargas. Fica o alerta, portanto. 10h14, agora tem 14 bis, todo azul do mar.

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1: Agora 10h20, olha, amanhã é sexta, o sol predomina aqui no estado, com amplos períodos de céu claro ou escassa nebulosidade. São esperados bancos de neblina, nevoeiro e nuvens baixas em diferentes pontos entre a madrugada e o amanhecer. O perfil da atmosfera estará mais seco ao longo do dia e, com isso, haverá uma grande amplitude térmica, isto é, a diferença, né, entre as mínimas e as máximas do dia. O amanhecer ainda será de muito frio, com geada na maioria das cidades. Aquece rapidamente durante o dia e à tarde terá marcas agradáveis, com máximas perto e ao redor de 20 graus durante toda a tarde. Vamos dar uma olhada então. Vacaria, a previsão de temperatura mínima 1 grau negativo, máxima 17. Passo Fundo, mínima 3, máxima 18. Caxias do Sul, máxima 1 grau. Aliás, mínima 1 grau, máxima 18. Porto Alegre, mínima 5, máxima 18. Capão da Canoa, Torres, Litoral Norte, mínima 5, máxima 20. Pelotas, mínima 7 e a máxima 18 graus, então, para esta sexta, que apesar de um amanhecer gelado, deve ter aí uma tarde, então, com sol e temperaturas agradáveis aqui no estado. Agora, 10h22, Skank, garota nacional.

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3: 5 graus. 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
1: Ok, vamos em frente então, né? Aqui na Rede Tua Rádio, nesta quinta, tá na hora de servar mais um mate. Já já tem a participação do Mário Vivan com Hoje na História, né? O que é destaque ao longo da história neste 25 de junho. Agora tem os Serranos, Destino Maldomado.
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1: 25 de junho, dia do cotonete, dia do imigrante, dia mundial do vitiligo e dia internacional do marinheiro. Os aniversariantes do dia. A cantora e compositora norte-americana Carly Simon.

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0: Em 1942, nasceu o cantor e compositor espanhol, radicado no Brasil, Manolo Otero. Ele morreu aos 68 anos em 2011.

1963. Nasceu o cantor e compositor britânico George Michael. Ele morreu em 2016, aos 53 anos.

0: Wilson Simonal, de muito sucesso nos anos 60 e 70.
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0: 2005. Morreu aos 49 anos o cantor e compositor, nascido em Pelotas, no Rio Grande do Sul, Prentice.

2008. Morreu aos 56 anos a cantora e compositora Silvinha Araújo, que fez muito sucesso no tempo da Jovem Guarda.

0: 2009. Morreu aos 50 anos o cantor, compositor e dançarino norte-americano, apelidado de o Rei do Pop, Michael Jackson. Mário Vivan, para a tua rádio.
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0: Eternas Ondas, o Zé Ramalho, aqui na seleção musical da tua rádio, fechando aí mais uma hora de sucessos na noite desta quinta-feira. Deixa eu trazer para você destaques do site tuarádio.com.br. Coleta de entulho inicia no bairro Missões a partir desta quinta, isso para Soledade. O recolhimento terá início nas ruas Coronel Eusébio Ortiz e Emílio Gaudêncio de Moraes, seguindo em direção ao Campo do Avenida. Na sequência, as equipes atenderão as proximidades do Campo Pampeiro e da EMEI, deve ser Escola Municipal de Ensino, acho que é isso, né? EMEI, pelo menos é o que está aqui na abreviação, EMEI Missões. Enfim, mais detalhes, os amigos aí de Soledade, então, né, se programaram para essa coleta de entulho, você confere no site tuarádio.com.br.
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1: E chegamos na última hora já, né, desta quinta-feira. Abraço para você que tá aí no trabalho, no plantão nessa noite, para quem tá em casa, já na cama, né? E, aliás, com esse frio todo, muita gente acaba indo mais cedo para a cama, né? Às vezes só para já se aquecer, né? Não necessariamente para dormir logo, né? Então, abraço para você que está aí junto com a gente esperando o sono chegar, viu? Paz e bem também para quem está no trânsito. Obrigado aí pela carona. Começando esse bloco com Silvia Patrícia.

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0: Beatles aqui na seleção musical da tua rádio, deixando mais um bloco de sucessos. Olha a informação aqui para Amaral. Coasa recebe certificação por utilizar energia proveniente de fontes renováveis e reduzir emissões de CO2. Certificado foi emitido pela Coprel Comercializadora. Destaque a partir dos colegas aqui da Tua Rádio Alvorada. Você confere no site tuaradio.com.br.
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1: Começando mais um bloco e esse é o último, né? Sim, reta final do programa. Já já tem a prece, a bênção para encerrar muito bem o nosso dia, né? A programação aqui da tua rádio antes de abrirmos a madrugada, né? Para quem segue com a gente. Agora então, o último te aproxega nesse último bloco de sucessos.
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Encerro então, né, mais uma edição do Tua Essência, agradecendo a tua companhia com a gente. Muito obrigado. Hora da nossa prece, da bênção de hoje. Esse momento será conduzido por Dom Rodolfo Luiz Weber. Dom Rodolfo é arcebispo da Diocese de Passo Fundo.

Nessa hora, quero invocar a bênção de Deus. Abençoar significa agradecer, fazer nosso coração agradecido ao Senhor, reconhecer as graças e benefícios que recebemos dele e através das pessoas que estão próximas de nós, as pessoas que nos ajudam, que compartilham a nossa vida. Mas também pedimos que o Senhor, na sua infinita misericórdia, volte o seu olhar, dê atenção àquilo que cada um de vocês quer dizer a ele nessa hora, que preste atenção àquilo que falta na vida de vocês, que o olhar amoroso do Senhor vos conceda muita felicidade, que o Senhor, com seu olhar, lhes transmita segurança, afaste os medos, as dúvidas, a escuridão, que esse Deus, na sua infinita misericórdia, esteja assim ao lado para ajudar a permanecer em pé, a dar força na dúvida e na insegurança. Esteja atrás para amparar dos medos e das ameaças, tudo aquilo que possa impedir e tirar a vida, mas também que possa levar ao fracasso. E acima, para abençoar, para derramar tudo aquilo que é necessário para uma vida harmoniosa e feliz dentro do teu coração, com a tua família, em teu ambiente de trabalho. Por isso que Deus os abençoe, em nome do Pai, Filho e Espírito Santo. Amém.

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0: 4 graus. 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

Olá, seja muito bem-vindo à madrugada da Rede Tua Rádio nesta sexta-feira. Depois do Tua Essência, chegando para te fazer companhia até às 5 horas da manhã, com a música, com as mensagens, a reflexão nesse novo dia que se inicia a partir de agora. É claro que você também vai conferir os espaços da informação, os materiais produzidos aqui pela nossa central de conteúdos. Muito obrigado pela tua audiência, você que está aqui na Rede Tua Rádio, em uma das emissoras que integram a nossa rede. Bom dia! Boa sexta!

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1: Olá, pessoal. A semana vai terminando com o frio predominando pelo estado do Rio Grande do Sul. E ainda é forte aqui na região da Serra e Campos de Cima da Serra. O dia começou com geadas e a tendência é que ao longo das próximas horas tenhamos a presença do sol, uma menor variação de nebulosidade. Então, o ar vai aquecendo um pouquinho. Não é muito. As máximas vão variar de 13 a 15 graus, 13 nos pontos mais elevados. Para o sábado, já vamos começar a ter mudança no padrão do tempo. O dia começa com o tempo firme por aqui ainda e com frio. Temperaturas que variam entre 2 e 4 graus, portanto, ainda com condições de algumas geadas por aqui, principalmente nas áreas, né, de baixada. Bom, aí o que acontece? Ao longo da tarde, a temperatura vai subindo gradualmente, as máximas já entre 17 e 18 graus em média. E aí, mais para o final do sábado, já vamos ter um aumento aí da nebulosidade e, eventualmente, durante a noite, pode ter alguma chuva já um pouco isolada por aqui. Em compensação, no domingo, as instabilidades ganham força. E aí a chuva vem aqui para a região e pode vir acompanhada de novos temporais. Com a previsão do tempo, Kátia Valente.
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2: Meia-noite e 11 minutos.

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Tá aí a boa música aqui da Rede Tua Rádio. Você que está nessa madrugada, muito obrigado pela companhia, muito obrigado pela audiência. Nós vamos juntos até às 5 horas da manhã, com os nossos quadros, com as nossas mensagens, os momentos de reflexão, né? Que a gente dá aquela respirada mais funda, faz aquele momento de espiritualidade sempre presente aqui na Rede Tua Rádio. Bom dia!

E aí?

0: Amigos ouvintes, Falando com Deus é o espaço da reflexão que nos reúne na mesma intenção de pensar a vida e encaminhá-la a partir de um novo olhar, de um novo jeito de viver. É sempre muito bom estarmos juntos pensando na vida. O pensamento deste dia assim nos diz: não nos esqueçamos, o mundo foi feito para dar certo. De fato, quando Deus criou o mundo, pensou num mundo feliz e realizado. O mundo está destinado a dar certo, a ser um espaço de realização, de harmonia e de paz. Por mais que os sinais sejam contraditórios, devemos lembrar sempre que o mundo tem tudo para dar certo. Para tanto, é necessário que cada um faça a sua parte, que cada um ajude a construir mais paz, mais justiça e mais amor entre as pessoas. Deus não iria criar algo para não dar certo. Nosso mundo tem jeito, tem uma direção e poderá dar muito certo. Mas para que o mundo possa dar certo, é preciso que dê certo a vida em primeiro lugar. Se a vida dá certo, o mundo também será consertado, pois somos nós que formamos este mundo e damos a direção de tudo. O que acontece é que muitos são os interesses que dominam o mundo, principalmente o interesse econômico. Por isso existem as guerras, as distâncias entre os povos e tantas outras coisas. Há, no entanto, um outro mundo possível, o mundo pensado por Deus. Que cada um de nós seja colaborador na construção deste mundo que tem tudo para dar certo. Sintamo-nos fortalecidos e chamados a construir um mundo novo, sempre com a bênção de Deus. Peçamos a bênção de Deus sobre todos nós, que o Deus da vida e da esperança nos abençoe e nos proteja. Em nome do Pai, do Filho e do Espírito Santo. Amém. Uma boa tarde para todos.
1: Meia-noite e 41 minutos.

Madrugada de sexta-feira e você fazendo companhia aqui pra gente e a gente fazendo companhia pra você aqui na Rede Tua Rádio. Vamos juntos até às 5 horas da manhã. As mensagens, a boa música pra embalar esse novo dia. Boa sexta-feira a todos!

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0: Saluto con affetto tutti i pellegrini di lingua portoghese. In modo speciale il gruppo di São José do Rio Preto e il sacerdote di Sorocaba.
1: Saúdo com carinho todos os peregrinos de língua portuguesa, em especial o grupo de São José do Rio Preto e os sacerdotes de Sorocaba. Queridos irmãos e irmãs, gostaria de aconselhar a todos que não descuidem da preparação para a missa. Interiormente, através da confissão frequente e à nossa volta, silenciando os ruídos que nos impedem de ouvir a palavra de Deus. Que o Senhor os abençoe.
0: Il Signore vi benedica.
1: Assim, o Papa saudou os grupos paulistas de 20 peregrinos de São José do Rio Preto e de 14 sacerdotes da Diocese de Sorocaba, que estavam na Praça São Pedro para a audiência geral desta quarta-feira. Leão XIV falou da melhor forma para se preparar ao mistério eucarístico, retomando o tema da catequese do dia a partir da Constituição Sacrosanctum Concilium sobre a liturgia. Esse documento do Concílio Vaticano II encoraja a celebrar a Eucaristia no altar do Senhor, mas também no dia a dia, onde é possível viver cada coisa como oferta e ação de graças, disse o pontífice na saudação aos peregrinos árabes.
0: Dove è possibile vivere ogni cosa come offerta e rendimento di grazie.
1: Por meio de uma participação ativa, inclusive neste período de férias na Europa, o Papa orientou crianças e jovens poloneses, em especial, a aproveitar o tempo de descanso para buscar sinais de Deus na beleza da criação.
0: Approfittatene per una maggiore partecipazione alla Santa Messa.
1: Aproveitem esse tempo para uma maior participação na Santa Missa, a meditação da Palavra de Deus, os retiros espirituais, as peregrinações e os encontros com seus entes queridos.
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3: Uma hora e 16 minutos.

aí a boa música da Rede Tua Rádio nessa madrugada de um novo dia, né? De um novo dia, que você tenha um excelente dia pela frente. É o desejo de toda a nossa equipe, de todos os profissionais que fazem parte da Rede Tua Rádio. Para você que está nos acompanhando em casa, para você que está trabalhando, fazendo um plantão nessa madrugada, muito obrigado pela companhia, muito obrigado pela audiência. Lembrando que você está sintonizado em uma das emissoras da Rede Tua Rádio. Bom dia! Música.

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1: Um mestre do Oriente viu quando um escorpião estava se afogando e decidiu tirá-lo da água, mas quando o fez, o escorpião o picou. Pela reação de dor, o mestre o soltou e o animal caiu de novo na água e estava se afogando. O mestre tentou tirá-lo novamente e outra vez o animal o picou. Alguém que estava observando se aproximou do mestre e lhe disse: "Desculpe-me, mas você é teimoso. Não entende que todas as vezes que tentar tirá-lo da água, ele irá picá-lo novamente?" O mestre respondeu: "A natureza do escorpião é picar, e isso não vai mudar. A minha, que é ajudar." Então, com a ajuda de uma folha, o mestre tirou o escorpião da água e salvou a sua vida. E continuou: "Não mude a sua natureza se alguém lhe faz algum mal. Apenas tome precauções. Alguns perseguem a felicidade, outros a criam. Preocupe-se mais com a sua consciência do que com a sua reputação, porque a sua consciência é o que você é, e a sua reputação

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2: Simbora então.
3: Eita, essa dói.
2: Essa machuca, né, bebê?
3: Nossa, Deus.
2: Vamos assim, ó. Um, dois, três, quatro.

0: Judiada, judiada essa aí.
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1: Olá, pessoal. A semana vai terminando com o frio predominando pelo estado do Rio Grande do Sul. E ainda é forte aqui na região da Serra e Campos de Cima da Serra. O dia começou com geadas e a tendência é que ao longo das próximas horas tenhamos a presença do sol, uma menor variação de nebulosidade. Então, o ar vai aquecendo um pouquinho. Não é muito. As máximas vão variar de 13 a 15 graus, 13 nos pontos mais elevados. Para o sábado, já vamos começar a ter mudança no padrão do tempo. O dia começa com o tempo firme por aqui ainda e com frio. Temperaturas que variam entre 2 e 4 graus, portanto, ainda com condições de algumas geadas por aqui, principalmente nas áreas, né, de baixada. Bom, aí o que acontece? Ao longo da tarde, a temperatura vai subindo gradualmente, as máximas já entre 17 e 18 graus em média. E aí, mais para o final do sábado, já vamos ter um aumento aí da nebulosidade e, eventualmente, durante a noite, pode ter alguma chuva já um pouco isolada por aqui. Em compensação, no domingo, as instabilidades ganham força. E aí a chuva vem aqui para a região e pode vir acompanhada de novos temporais. Com a previsão do tempo, Kátia Valente.
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2: 2 horas e 15 minutos.

Madrugada de sexta-feira e eu, Daniel Rodrigues, vou ficando por aqui. Quem chega agora para te fazer companhia até às 5 horas da manhã é ele, Gilmar Ferreira. Em nome do Daniel, em nome de toda os colegas que integram aqui a Rede Tua Rádio, que você tenha um excelente dia pela frente, paz e bem e santa alegria. Música.

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1: Dia 26 de junho, São Virgílio de Trento, bispo e mártir. Quem visita a cidade de Trento se depara com uma grandiosa e majestosa catedral. É a de São Virgílio, primeiro bispo daquela cidade. No subsolo existem os restos da antiquíssima cripta onde foi sepultado o mártir São Virgílio. Virgílio foi um destes grandes missionários que andavam pelas montanhas e vales pregando a boa nova de Jesus Cristo. A igreja, em sua expansão, procurava de todos os modos penetrar em todos os lugares para pregar o evangelho e converter os pagãos para a vida cristã. Em muitos lugares, os pregadores, em vez de serem aceitos, eram perseguidos e mortos, o que aconteceu com São Virgílio. Os chefes pagãos opunham muita resistência à pregação do evangelho por São Virgílio, um atentado contra o prestígio que eles tinham junto ao povo. Por isso tomaram a traição a Virgílio enquanto estava evangelizando o vale do Sarca. Armados de pedras, irromperam contra o bispo, matando-o. Mantinha correspondência com Santo Ambrósio e São João Crisóstomo. Ele nasceu em Roma, Itália, e morreu em 405, 26 de junho, São Virgílio de Trento, bispo e mártir.

Madrugada da sexta-feira, pois é, sexta-feira chegou, 26 de junho. Boa sexta aí pra você, viu? Eu sou Gilmar Ferreira e estou contigo a partir de agora aqui na madrugada da tua rádio, desejando boa sexta nas primeiras horas aí do dia. Paz e bem, obrigado aí pela companhia. Destaque do site tuaradio.com.br. Campanha do Agasalho de Fagundes Varela ocorre neste sábado. A sexta edição da Ação Solidária tem como lema: é tempo de partilhar o que se tem. Mais detalhes no site tuaradio.com.br. Agora tem a Cássia Heller, Lanterna dos Afogados.

0: Quem sempre joga para ganhar, nem sempre joga limpo. Parece inacreditável, mas existe uma síndrome denominada síndrome de Don Juanismo, ou a compulsão pela sedução. Caracterizada como um transtorno baseado na ação compulsiva por sedução e no envolvimento emocional, a síndrome determina o tempo de poucos relacionamentos e é responsável por muitas feridas abertas na alma. Lembram de Dom Juan de Marco? Pois bem, a denominação da síndrome é baseada nas atitudes do próprio protagonista. Logo no começo do filme, Dom Juan usa uma frase que explica bem as suas atitudes e o que o motiva a conquistar. Ele diz: "Toda mulher é um mistério a ser desvendado, mas uma mulher nada esconde de um amante verdadeiro." Atingindo homens e mulheres, as pessoas que possuem essa síndrome possuem características específicas de comportamento. São sedutoras ao extremo, gentis e têm como alvo pessoas difíceis ou proibidas de serem alcançadas. Apaixonantes deixam os outros encantados e logo que percebem que conquistaram o que queriam, abandonam o barco. Para eles, não existem sentimentos, nem envolvimentos emocionais. Há apenas uma busca, onde a conquista é a caça, e o conquistador, o caçador. Para eles é tudo ou nada. O não é visto como um desafio, e quanto mais empecilhos tiver na história, melhor. Eu imagino que a essa altura você tenha listado os nomes dos seus antigos relacionamentos, atribuindo a eles todas as características dessa síndrome. Calma, não é porque a pessoa sumiu do mapa que ela possui a síndrome. As pessoas perdem o interesse, o sentimento acaba, a paixão esfria e isso é normal. Na verdade, não dá para entrar na neura de que só encontraremos pessoas assim. Se assim fosse, viveríamos uma ilha com poucas pessoas. Precisamos da convivência, do afeto, do compartilhamento de ideias. Se o outro for uma pessoa má e egoísta, o problema é dele. Se ele fizer mal a você, o problema é seu. Não confie em quem ainda não conquistou a sua confiança e não acredite em todos os elogios. É sempre bom lembrar que as pessoas se revelam pelas atitudes e não por aquilo que elas falam. Você não precisa de galanteios para se sentir importante, nem de alguém para dizer o quanto você é especial. O seu valor vem de dentro e não da opinião alheia. Entenda que estar com alguém deve ser uma opção. E o que realmente importa é o que você quer para a sua vida e não o que estão te oferecendo. Existem mais pessoas boas do que más, e elas fazem tudo valer a pena. Não desacredite no amor por causa dos maus. Cure-se quando te machucarem. Feche seus ciclos para começar os novos e amadureça. A dor só terá importância se você der esse poder a ela. Até amanhã.
1: Três horas e 14 minutos.

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Olha, não tentar é perder sempre. Fabrício Carpinejar.

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Olá, meu amigo, olá, amigo ouvinte, sou o Padre Ezequiel, desejo a você graça e paz. Nesse momento, estamos iniciando a reflexão Despertai para o Amor. Eu gostaria de convidar você a seguir a nossa página no Facebook. Procura lá no Facebook, também nas outras redes sociais. Hoje eu gostaria de falar sobre a questão do sucesso. Sucesso é bom ou não? Um filósofo, Martin Buber, ele diz assim que sucesso não é nenhum dos nomes de Deus. Muitos cristãos gostam até dessa frase para falar mal do sucesso. E isso não é bom. Por quê? Porque apresenta o sucesso como algo negativo, como se ele fosse somente negativo. E às vezes se tem a impressão de que alguns fracassados, eles falam mal do sucesso exatamente porque são fracassados e têm inveja dos bem-sucedidos. Então veja que nós precisamos perceber que o sucesso de fato faz parte do ser humano. Nós queremos chegar a objetivos, nós queremos ter resultados, nós queremos ir seguir adiante na vida, ninguém quer ser fracassado, mas o fato é que não podemos

0: segunda parte, quando ele se apresenta aos poderosos, diz, olha, ele não teve muito sucesso aí. E depois a vida dele também acaba com a cruz, que seria, de alguma forma, o maior dos insucessos, a morte de cruz. Só que ele mostra, a cruz mostra que é um fechamento para a novidade que ele queria trazer. Como cristão, nós devemos ser agradecidos pelo sucesso. Você deve agradecer. Obrigado, Senhor, por aquilo que eu conquistei, por aquilo que eu tenho, pelos objetivos que alcancei, pelos esforços que não são em vão, pelo presente que é a vida. Por isso, eu posso também planejar o meu sucesso, os meus resultados, mas não posso ser, como eu disse, medido só pelos resultados. Então, o caminho espiritual, quando eu me abro à espiritualidade, de alguma forma eu relativizo o sucesso, porque a gente percebe que fazer coisas e ter resultados é bom, mas não nos definimos por isso. Nós não descansamos sobre o sucesso. O nosso descanso é Deus, porque a gente está com a mente e o coração abertos para Ele. Por isso, é bom ter resultados, mas é bom estar sempre aberto a Deus. Pensemos nisso. Deus Pai de amor e de bondade, fonte da bênção, nos colocamos na Tua presença nessa hora, colocamos o nosso trabalho, nossa família, as nossas lutas, as nossas buscas. Nós queremos ter resultados, nós queremos Te agradecer por tudo aquilo que nós alcançamos, mas queremos também ter sempre uma mente e um coração aberto para Ti. Sobre todos, dessa a bênção que Deus quer dar, em nome do Pai, do Filho e do Espírito Santo. Amém.
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2: Três horas e 41 minutos.

Contrato, som de Jorge Mateus aqui na seleção musical da tua rádio nesta madrugada de sexta-feira, 25 de junho. Boa sexta aí pra você, viu? Muito obrigado pela companhia no trabalho, no plantão nessa madrugada, no trânsito e pra quem tá aí na cama também com o rádio ligado, né? Muito obrigado pela audiência, pela companhia. Caxias do Sul ganha destaque em catálogo da FIFA para a Copa do Mundo Feminina de 2027. Faltando cerca de um ano para o Mundial Feminino do ano que vem, Caxias do Sul desponta entre as cidades selecionadas pela FIFA para receber delegações durante o torneio. A notícia completa está no site tuaradio.com.br. Em Vila Flores, CTG Querência das Flores retoma a invernada artística e abre vagas para crianças. Interessados têm até 15 de julho para participar, ou para garantir, aliás, a participação e integrar o grupo de atividades tradicionalistas. A notícia completa também você confere no site tuaradio.com.br. Seguimos com mais músicas aqui na madrugada desta sexta, 26 de junho, agora com Michael Jackson e Paul McCartney.

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1: Um casal jovem e pobre olhava com insegurança o futuro. Certo dia bateram à porta da casa. Eram três homens e, embora desconhecidos, foram convidados a entrar. Seus nomes: Sucesso, Amor e Fartura. Eles explicaram que não poderiam entrar ao mesmo tempo, mas só um por vez. Vamos convidar a Fartura, sugeriu a esposa, e nossos problemas serão resolvidos. Já o marido optava pelo Sucesso. Depois de certa hesitação, decidiram: vamos convidar o Amor. O Amor entrou e com ele entraram também o Sucesso e a Fartura. Caso tivessem convidado um dos outros dois, os restantes também teriam ido embora. Mas o Amor nunca entra sozinho. Sucesso e Fartura não garantem a felicidade. Só o Amor dá significado e realização a uma vida. O céu é a cidade do Amor. Khalil Gibran, um certo dia, assim nos disse: guarde uma semente na terra, que a terra lhe dará uma flor. Pensemos neste novo dia. O Senhor te abençoe e te guarde. O Senhor faça brilhar sobre ti sua face e se compadeça de ti. O Senhor volte para ti o seu rosto e te dê a paz. O Senhor te abençoe. Pai, Filho e Espírito Santo. Amém.

0: 4:19.
1: Todo lugar é um lugar comum até Jesus passar por ele. Invocamos, Senhor, a Tua presença aqui neste lugar.

Muito bem, e agora eu fico por aqui, né, na madrugada desta sexta, tá na hora do nosso terço, hora de rezar com muita fé, com muita esperança, os amigos aguardam esse momento, né, então pense um pouquinho, mentalize, faça essa conexão com Deus, né, com Nossa Senhora, para rezarmos, né, colocar aí as tuas intenções, os teus pedidos. E novamente, aqui através da Rede Tua Rádio, fortalecemos a nossa oração de forma conjunta.

0: Iniciamos este novo dia com as bênçãos de Deus e proteção de Nossa Senhora, Virgem Maria. Em nome do Pai, do Filho e do Espírito Santo. Amém. Creio
1: em Deus Pai Todo-Poderoso, Criador do céu e da terra, em Jesus Cristo, seu único Filho, nosso Senhor, que foi concebido pelo poder do Espírito Santo, nasceu da Virgem Maria, padeceu sobre Pôncio Pilatos, foi crucificado, morto e sepultado, desceu à mansão dos mortos, ressuscitou o terceiro dia, subiu ao céu, está sentada à direita de Deus Pai Todo-Poderoso, onde há de vir julgar os vivos e os mortos. Creio no Espírito Santo, na Santa Igreja Católica, na comunhão dos santos, na remissão dos pecados, na ressurreição da carne, na vida eterna. Amém.
0: Pai nosso que estais no céu, santificado seja vosso nome. Venha a nós o vosso reino. Seja feita a vossa vontade, assim na terra como no céu.
1: O pão nosso de cada dia nos dai hoje, perdoai as nossas ofensas, assim como nós perdoamos a quem nos tem ofendido. E não nos deixeis cair em tentação, mas livrai-nos do mal. Amém.
0: O anjo do Senhor anunciou a Maria.
1: E ela concebeu do Espírito Santo.
0: Ave Maria, cheia de graça, o Senhor é convosco. Bendita sois vós entre as mulheres, e bendito o fruto do vosso ventre, Jesus.
1: Santa Maria, Mãe de Deus, rogai por nós, pecadores, agora e na hora de nossa morte. Amém.
0: Eis aqui a serva do Senhor.
1: Faça-se em mim segundo a vossa palavra.
0: Ave Maria, cheia de graça, o Senhor é convosco. Bendita sois vós entre as mulheres, e bendito o fruto do vosso ventre, Jesus.
1: Santa Maria, Mãe de Deus, rogai por nós, pecadores, agora e na hora de nossa morte. Amém.
0: O Verbo Divino se fez carne
1: e habitou entre nós.
0: Ave Maria, cheia de graça, o Senhor é convosco. Bendita sois vós entre as mulheres, e bendito o fruto do vosso ventre, Jesus.
1: Santa Maria, Mãe de Deus, rogai por nós, pecadores, agora e na hora de nossa morte. Amém.
0: Glória ao Pai, ao Filho e ao Espírito Santo.
1: Como era no princípio, agora e sempre. Amém.
0: Ó meu bom Jesus,
1: perdoai-nos, livrai-nos do fogo do inferno, levai as almas todas para o céu, e socorrei principalmente as que mais precisarem.
0: Nossa Senhora de Fátima e São Francisco,
1: rogai por nós.
0: E nesta sexta-feira, meditamos os mistérios dolorosos. E neste primeiro mistério doloroso, contemplamos
1: a oração e a agonia de Jesus no Jardim das Oliveiras.
0: Pai nosso que estais no céu, santificado seja vosso nome. Venha a nós o vosso reino. Seja feita a vossa vontade, assim na terra como no céu.
1: O pão nosso de cada dia nos dai hoje, perdoai as nossas ofensas, assim como nós perdoamos a quem nos tem ofendido. E não nos deixeis cair em tentação, mas livrai-nos do mal. Amém.
0: Ave Maria, cheia de graça, o Senhor é convosco. Bendita sois vós entre as mulheres, e bendito o fruto do vosso ventre, Jesus.
1: Santa Maria, Mãe de Deus, rogai por nós, pecadores, agora e na hora de nossa morte. Amém.
0: Ave Maria, cheia de graça, o Senhor é convosco. Bendita sois vós entre as mulheres, e bendito o fruto do vosso ventre, Jesus.
1: Santa Maria, Mãe de Deus, rogai por nós, pecadores, agora e na hora de nossa morte. Amém.
0: Ave Maria, cheia de graça, o Senhor é convosco. Bendita sois vós entre as mulheres, e bendito o fruto do vosso ventre, Jesus.
1: Santa Maria, Mãe de Deus, rogai por nós, pecadores, agora e na hora de nossa morte. Amém.
0: Ave Maria, cheia de graça, o Senhor é convosco. Bendita sois vós entre as mulheres, e bendito o fruto do vosso ventre, Jesus.
1: Santa Maria, Mãe de Deus, rogai por nós, pecadores, agora e na hora de nossa morte. Amém.
0: Ave Maria, cheia de graça, o Senhor é convosco. Bendita sois vós entre as mulheres, e bendito o fruto do vosso ventre, Jesus.
1: Santa Maria, Mãe de Deus, rogai por nós, pecadores, agora e na hora de nossa morte. Amém.
0: Ave Maria, cheia de graça, o Senhor é convosco. Bendita sois vós entre as mulheres, e bendito o fruto do vosso ventre, Jesus.
1: Santa Maria, Mãe de Deus, rogai por nós, pecadores, agora e na hora de nossa morte. Amém.
0: Ave Maria, cheia de graça, o Senhor é convosco. Bendita sois vós entre as mulheres, e bendito o fruto do vosso ventre, Jesus.
1: Santa Maria, Mãe de Deus, rogai por nós, pecadores, agora e na hora de nossa morte. Amém.
0: Ave Maria, cheia de graça, o Senhor é convosco. Bendita sois vós entre as mulheres. E bendito o fruto do vosso ventre, Jesus.
1: Santa Maria, Mãe de Deus, rogai por nós, pecadores, agora e na hora de nossa morte. Amém.
0: Ave Maria, cheia de graça, o Senhor é convosco. Bendita sois vós entre as mulheres. E bendito o fruto do vosso ventre, Jesus.
1: Santa Maria, Mãe de Deus, rogai por nós, pecadores, agora e na hora de nossa morte. Amém.
0: Ave Maria, cheia de graça, o Senhor é convosco. Bendita sois vós entre as mulheres. E bendito o fruto do vosso ventre, Jesus.
1: Santa Maria, Mãe de Deus, rogai por nós, pecadores, agora e na hora de nossa morte. Amém.
0: Glória ao Pai, ao Filho e ao Espírito Santo.
1: Como era no princípio, agora e sempre. Amém.
0: Ó meu bom Jesus,
1: perdoai-nos, livrai-nos do fogo do inferno. Levai as almas todas para o céu e socorrei principalmente as que mais precisarem.
0: Nossa Senhora de Fátima e São Francisco,
1: rogai por nós.
0: No segundo mistério doloroso, contemplamos
1: a flagelação de Jesus Cristo. Pai nosso que estais no céu, santificado seja o vosso nome. Venha a nós o vosso reino, seja feita a vossa vontade, assim na terra como no céu.
0: O pão nosso de cada dia nos dai hoje, perdoai as nossas ofensas, assim como nós perdoamos a quem nos tem ofendido. E não nos deixeis cair em tentação, mas livrai-nos do mal. Amém.
1: Ave Maria, cheia de graça, o Senhor é convosco. Bendita sois vós entre as mulheres, e bendito é o

0: Ave Maria, cheia de graça, o Senhor é convosco. Bendita sois vós entre as mulheres, e bendito é o fruto do vosso ventre, Jesus.
1: Santa Maria, Mãe de Deus, rogai por nós, pecadores, agora e na hora da nossa morte. Amém.
0: Ave Maria, cheia de graça, o Senhor é convosco. Bendita sois vós entre as mulheres, e bendito é o fruto do vosso ventre, Jesus.
1: Santa Maria, Mãe de Deus, rogai por nós, pecadores, agora e na hora da nossa morte. Amém.
0: Ave Maria, cheia de graça, o Senhor é convosco. Bendita sois vós entre as mulheres, e bendito é o fruto do vosso ventre, Jesus.
1: Santa Maria, Mãe de Deus, rogai por nós, pecadores, agora e na hora de nossa morte. Amém.
0: Ave Maria, cheia de graça, o Senhor é convosco. Bendita sois vós entre as mulheres, e bendito é o fruto do vosso ventre, Jesus.
1: Santa Maria, Mãe de Deus, rogai por nós, pecadores, agora e na hora da nossa morte. Amém.
0: Ave Maria, cheia de graça, o Senhor é convosco. Bendita sois vós entre as mulheres, e bendito é o fruto do vosso ventre, Jesus.
1: Santa Maria, Mãe de Deus, rogai por nós, pecadores, agora e na hora da nossa morte. Amém.
0: Ave Maria, cheia de graça, o Senhor é convosco. Bendita sois vós entre as mulheres, e bendito é o fruto do vosso ventre, Jesus.
1: Santa Maria, Mãe de Deus, rogai por nós, pecadores, agora e na hora da nossa morte. Amém.
0: Ave Maria, cheia de graça, o Senhor é convosco. Bendita sois vós entre as mulheres, e bendito é o fruto do vosso ventre, Jesus.
1: Santa Maria, Mãe de Deus, rogai por nós, pecadores, agora e na hora da nossa morte. Amém.
0: Glória ao Pai, ao Filho e ao Espírito Santo.
1: Como era no princípio, agora e sempre. Amém.
0: Ó meu bom Jesus, perdoai-nos, livrai-nos do fogo do inferno, e levai as almas todas para o céu, e socorrei principalmente as que mais precisarem. Nossa Senhora de Fátima e São Francisco,
1: rogai por nós. E no terceiro mistério doloroso, contemplamos
0: Jesus coroado de espinhos.
2: Pai nosso que estais no céu, santificado seja vosso nome. Venha a nós o vosso reino. Seja feita a vossa vontade, assim na terra como no céu.
0: O pão nosso de cada dia nos dai hoje. Perdoai as nossas ofensas, assim como nós perdoamos a quem nos tem ofendido. E não nos deixeis cair em tentação, mas livrai-nos do mal. Amém.
1: Ave Maria, cheia de graça, o Senhor é convosco. Bendita sois vós entre as mulheres, e bendito o fruto do vosso ventre, Jesus.
0: Santa Maria, Mãe de Deus, rogai por nós, pecadores, agora e na hora de nossa morte. Amém.
1: Ave Maria, cheia de graça, o Senhor é convosco. Bendita sois vós entre as mulheres, e bendito o fruto do vosso ventre, Jesus.
0: Santa Maria, Mãe de Deus, rogai por nós, pecadores, agora e na hora de nossa morte. Amém.
1: Ave Maria, cheia de graça, o Senhor é convosco. Bendita sois vós entre as mulheres, e bendito o fruto do vosso ventre, Jesus.
0: Santa Maria, Mãe de Deus, rogai por nós, pecadores, agora e na hora de nossa morte. Amém.
1: Ave Maria, cheia de graça, o Senhor é convosco. Bendita sois vós entre as mulheres, e bendito o fruto do vosso ventre, Jesus.
0: Santa Maria, Mãe de Deus, rogai por nós, pecadores, agora e na hora de nossa morte. Amém.
1: Ave Maria, cheia de graça, o Senhor é convosco. Bendita sois vós entre as mulheres, e bendito o fruto do vosso ventre, Jesus.
0: Santa Maria, Mãe de Deus, rogai por nós, pecadores, agora e na hora de nossa morte. Amém.
1: Ave Maria, cheia de graça, o Senhor é convosco. Bendita sois vós entre as mulheres, e bendito o fruto do vosso ventre, Jesus.
0: Santa Maria, Mãe de Deus, rogai por nós, pecadores, agora e na hora de nossa morte. Amém.
1: Ave Maria, cheia de graça, o Senhor é convosco. Bendita sois vós entre as mulheres, e bendito o fruto do vosso ventre, Jesus.
0: Santa Maria, Mãe de Deus, rogai por nós, pecadores, agora e na hora de nossa morte. Amém.
1: Ave Maria, cheia de graça, o Senhor é convosco. Bendita sois vós entre as mulheres, e bendito o fruto do vosso ventre, Jesus.
0: Santa Maria, Mãe de Deus, rogai por nós, pecadores, agora e na hora de nossa morte. Amém.
1: Ave Maria, cheia de graça, o Senhor é convosco. Bendita sois vós entre as mulheres, e bendito o fruto do vosso ventre, Jesus.
0: Santa Maria, Mãe de Deus, rogai por nós, pecadores, agora e na hora de nossa morte. Amém.
1: Ave Maria, cheia de graça, o Senhor é convosco.

0: convosco. Bendita sois vós entre as mulheres, e bendito o fruto do vosso ventre, Jesus.
1: Santa Maria, Mãe de Deus, rogai por nós, pecadores, agora e na hora de nossa morte. Amém.
0: Glória ao Pai, ao Filho e ao Espírito Santo.
1: Como era no princípio, agora e sempre. Amém.
0: Ó meu bom Jesus,
1: perdoai-nos, livrai-nos do fogo do inferno. Elevai as almas todas para o céu e socorrei principalmente as que mais precisarem.
0: Nossa Senhora de Fátima e São Francisco,
1: rogai por nós.
0: Quarto mistério doloroso, contemplamos
1: a subida de Jesus ao Calvário. Pai nosso que estais no céu, santificado seja o vosso nome. Venha a nós o vosso reino, seja feita a vossa vontade, assim na terra como no céu.
0: O pão nosso de cada dia nos dai hoje, perdoai as nossas ofensas, assim como nós perdoamos a quem nos tem ofendido. E não nos deixeis cair em tentação, mas livrai-nos do mal. Amém.
1: Ave Maria, cheia de graça, o Senhor é convosco. Bendita sois vós entre as mulheres, e bendito é o fruto do vosso ventre, Jesus.
0: Santa Maria, Mãe de Deus, rogai por nós, pecadores, agora e na hora da nossa morte. Amém.
1: Ave Maria, cheia de graça, o Senhor é convosco. Bendita sois vós entre as mulheres, e bendito é o fruto do vosso ventre, Jesus.
0: Santa Maria, Mãe de Deus, rogai por nós, pecadores, agora e na hora da nossa morte. Amém.
1: Ave Maria, cheia de graça, o Senhor é convosco. Bendita sois vós entre as mulheres, e bendito é o fruto do vosso ventre, Jesus.
0: Santa Maria, Mãe de Deus, rogai por nós, pecadores, agora e na hora da nossa morte. Amém.
1: Ave Maria, cheia de graça, o Senhor é convosco. Bendita sois vós entre as mulheres, e bendito é o fruto do vosso ventre, Jesus.
0: Santa Maria, Mãe de Deus, rogai por nós, pecadores, agora e na hora da nossa morte. Amém.
1: Ave Maria, cheia de graça, o Senhor é convosco. Bendita sois vós entre as mulheres, e bendito é o fruto do vosso ventre, Jesus.
0: Santa Maria, Mãe de Deus, rogai por nós, pecadores, agora e na hora da nossa morte. Amém.
1: Ave Maria, cheia de graça, o Senhor é convosco. Bendita sois vós entre as mulheres, e bendito é o fruto do vosso ventre, Jesus.
0: Santa Maria, Mãe de Deus, rogai por nós, pecadores, agora e na hora de nossa morte. Amém.
1: Ave Maria, cheia de graça, o Senhor é convosco. Bendita sois vós entre as mulheres, e bendito é o fruto do vosso ventre, Jesus.
0: Santa Maria, Mãe de Deus, rogai por nós, pecadores, agora e na hora da nossa morte. Amém.
1: Ave Maria, cheia de graça, o Senhor é convosco. Bendita sois vós entre as mulheres, e bendito é o fruto do vosso ventre, Jesus.
0: Santa Maria, Mãe de Deus, rogai por nós, pecadores, agora e na hora da nossa morte. Amém.
1: Ave Maria, cheia de graça, o Senhor é convosco. Bendita sois vós entre as mulheres, e bendito é o fruto do vosso ventre, Jesus.
0: Santa Maria, Mãe de Deus, rogai por nós, pecadores, agora e na hora da nossa morte. Amém.
1: Ave Maria, cheia de graça, o Senhor é convosco. Bendita sois vós entre as mulheres, e bendito é o fruto do vosso ventre, Jesus.
0: Santa Maria, Mãe de Deus, rogai por nós, pecadores, agora e na hora da nossa morte. Amém.
1: Glória ao Pai, ao Filho e ao Espírito Santo.
0: Como era no princípio, agora e sempre. Amém.
1: Ó meu bom Jesus, perdoai-nos, livrai-nos do fogo do inferno. Elevai as almas todas para o céu e socorrei principalmente as que mais precisarem. Nossa Senhora de Fátima e São Francisco,
0: rogai por nós. No quinto mistério doloroso, contemplamos
1: a morte de Jesus na cruz.
0: Pai nosso que estais no céu, santificado seja vosso nome. Venha a nós o vosso reino. Seja feita a vossa vontade, assim na terra como no céu.
1: O pão nosso de cada dia nos dai hoje. Perdoai as nossas ofensas, assim como nós perdoamos a quem nos tem ofendido. E não nos deixeis cair em tentação, mas livrai-nos do mal. Amém.
0: Ave Maria, cheia de graça, o Senhor é convosco. Bendita sois vós entre as mulheres, e bendito o fruto do vosso ventre, Jesus.
1: Santa Maria, Mãe de Deus, rogai por nós, pecadores, agora e na hora de nossa morte. Amém.
0: Ave Maria, cheia de graça, o Senhor é convosco. Bendita sois vós entre as mulheres, e bendito o fruto do vosso ventre, Jesus.
1: Santa Maria, Mãe de Deus, rogai por nós, pecadores, agora e na hora de nossa morte. Amém.
0: Ave Maria, cheia de graça, o Senhor é convosco. Bendita sois vós entre as mulheres, e bendito o fruto do vosso ventre, Jesus.
1: Santa Maria, Mãe de Deus, rogai por nós, pecadores, agora e na hora de nossa morte. Amém.
0: Ave Maria, cheia de graça, o Senhor é convosco. Bendita sois vós entre as mulheres, e bendito o fruto do vosso ventre, Jesus.
1: Santa Maria, Mãe de Deus, rogai por nós, pecadores, agora e na hora de nossa morte. Amém.
0: Ave Maria, cheia de graça, o Senhor é convosco. Bendita sois vós entre as mulheres, e bendito o fruto do vosso ventre, Jesus.
1: Santa Maria, Mãe de Deus, rogai por nós, pecadores, agora e na hora de nossa morte. Amém.
0: Ave Maria, cheia de graça, o Senhor é convosco. Bendita sois vós entre as mulheres, e bendito o fruto do vosso ventre, Jesus.
1: Santa Maria, Mãe de Deus, rogai por nós, pecadores, agora e na hora de nossa morte. Amém.
0: Ave Maria, cheia de graça, o Senhor é convosco. Bendita sois vós entre as mulheres, e bendito o fruto do vosso ventre, Jesus.
1: Santa Maria, Mãe de Deus, rogai por nós, pecadores, agora e na hora de nossa morte. Amém.
0: Ave Maria, cheia de graça, o Senhor é convosco. Bendita sois vós entre as mulheres, e bendito o fruto do vosso ventre, Jesus.
1: Santa Maria, Mãe de Deus, rogai por nós, pecadores, agora e na hora de nossa morte. Amém.
0: Ave Maria, cheia de graça, o Senhor é convosco. Bendita sois vós entre as mulheres, e bendito o fruto do vosso ventre, Jesus.
1: Santa Maria, Mãe de Deus, rogai por nós, pecadores, agora e na hora de nossa morte. Amém.
0: Ave Maria, cheia de graça, o Senhor é convosco. Bendita sois vós entre as mulheres, e bendito o fruto do vosso ventre, Jesus.
1: Santa Maria, Mãe de Deus, rogai por nós, pecadores, agora e na hora de nossa morte. Amém.
0: Glória ao Pai, ao Filho e ao Espírito Santo.
1: Como era no princípio, agora e sempre. Amém.
0: Ó meu bom Jesus,
1: perdoai-nos, livrai-nos do fogo do inferno. Elevai as almas todas para o céu, e socorrei principalmente as que mais precisarem.
0: Nossa Senhora de Fátima e São Francisco,
1: rogai por nós.
0: Infinitas graças vos damos, soberana rainha, pelos benefícios que todos os dias recebemos de vossas mãos liberais. Dignai-vos agora e para sempre tomar-nos debaixo de vosso poderoso amparo, e para mais nos obrigar-nos, vos saudamos com uma salve rainha.
1: Salve, Rainha, Mãe de Misericórdia, vida, doçura, esperança nossa, salve. A vós bradamos, degredados filhos de Eva, a vós suspirando, gemendo e chorando neste vale de lágrimas. Eia, pois, advogada nossa, esses vossos olhos misericordiosos a nós volveis. E depois desse desterro, mostrai-nos Jesus, bendito o fruto do vosso ventre. Ó clemente, ó piedosa, ó doce sempre Virgem Maria,
0: rogai por nós, Santa Mãe de Deus,
1: para que sejamos dignos das promessas de Cristo.
0: Juntos rezamos o Santo Terço, que possamos ficar com as bênçãos de Deus e proteção de Nossa Senhora. Em nome do Pai, do Filho e do Espírito Santo. Amém. Paz e bem.
1: Santa alegria.
0: Louvado seja o nosso Senhor Jesus Cristo.
1: Para sempre seja louvado.
2: 4 horas e 54 minutos.

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2: Bom dia, gente. Muito bom dia. Estamos iniciando o nosso tradicional programa Tá na Hora. Hoje é sexta-feira. Sexta-feira, dia 26 de junho de 2026. São 5 horas e 30 segundos e a temperatura está em 3 graus centígrados. É, a temperatura continua baixa. Se você vai sair de casa, não esqueça de sair bem protegido, bem agasalhado. O nosso programa leva até você as primeiras informações do dia e aquela música gostosa, aquela música que você também tem a oportunidade de solicitar através dos nossos canais. No caso, o nosso canal principal é o nosso WhatsApp, é o 999-797515. O programa Tá na Hora tem a coordenação de conteúdo de Ana Lúcia Jacomini, a gerência geral de Mauro Matesco, com a direção e superintendência do Frei Renor Pegoraro. Gente, a todos, muito bom dia. Que seja uma ótima jornada, que seja uma excelente sexta-feira. Desejando a todos bom dia, paz e bem.

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1: Agora são 5 horas mais 5 minutos. É o nosso programa Tá Na Hora. Na abertura do programa, nós escutamos Alma do Rio Grande com o Darlan Pereira. 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E agora vamos falar sobre o tempo.
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1: Como é que fica o tempo hoje no estado do Rio Grande do Sul? O sol predomina no estado, com amplos períodos de céu claro ou escassa nebulosidade. São esperados bancos de neblina, nevoeiro e nuvens baixas em diferentes pontos entre a madrugada e o amanhecer. O perfil da atmosfera estará mais seco ao longo do dia e, com isso, haverá uma grande amplitude térmica. A diferença entre as mínimas e máximas do dia é bastante diferente. O amanhecer será muito frio, com geada na maioria das cidades, aquece rapidamente durante o dia e à tarde terá marcas agradáveis, com máximas perto e ao redor dos 20 graus durante a tarde. Agora, em Marau, a temperatura está em 2 graus centígrados. A previsão é de que a temperatura máxima hoje por aqui fique na faixa dos 15 graus centígrados. Em Passo Fundo, mínima hoje 3 graus, a máxima 18. Erechim também, mínima 3, máxima 18. Em Caxias, mínima 1, máxima 18. Em Vacaria, mínima 1 grau negativo e a máxima 17 graus. Em São José dos Ausentes, mínima 3 graus negativos e a máxima 16 graus. Em Porto Alegre, temperatura mínima 5 graus e a máxima 18 graus. Agora vamos conferir o tempo aqui em Marau. É sexta-feira, tempo ensolarado com nevoeiro ao amanhecer e à noite. O sol nasce às 7 horas e 21 minutos e se põe às 17 horas e 41 minutos. A lua está na fase crescente. A umidade do ar agora 84%. Os ventos serão fracos, abaixo de 10 km por hora. Então hoje a temperatura máxima fica na faixa dos 15 graus, sem previsão de chuva. Agora a temperatura está em 2 graus, mas a sensação térmica é de 1 grau negativo. Pode sair agasalhado aí, viu? Assim é que se comporta o tempo hoje. Para amanhã, dia de sol com nevoeiro ao amanhecer. As nuvens aumentam à tarde. Muitas nuvens à noite, mas não chove. Amanhã, sábado. Temperatura mínima 4, máxima 19 graus. No domingo, sim, tem previsão de chuva. O dia será de sol com muitas nuvens, anublado, com chuva pela manhã. Tarde e noite, com chuva mais acentuada, caracterizando-se temporal no domingo, pela tarde e à noite, com temperatura mínima de 11 graus e a máxima de 26 graus. Na segunda-feira, sol o dia todo com muitas nuvens pela manhã, à noite forma-se nevoeiro, com temperatura mínima de 9 graus e a máxima de 15 graus na segunda-feira. Na terça-feira, dia de sol com algumas nuvens, chuva rápida durante o dia e à noite, com temperatura mínima de 10 graus e a máxima de 13 graus. Assim se comporta o tempo aqui em Marau. Hoje, sexta-feira, não tem previsão de chuva, sábado não chove, domingo sim chove, segunda-feira não tem chuva, terça-feira volta a chover. Agora são 5 horas 11 minutos e meio. Bom dia para você ligadinho conosco, que satisfação. Lembrando, pode deixar o seu recado aqui no nosso WhatsApp, é o 999797515. Pede a música, presta homenagem. Se tem alguma coisa interessante a nos passar, alguma informação, também pode colocar aí no nosso WhatsApp. E agora na música Zezé de Camargo e Luciano, Dois Corações e Uma História.

0: Agora são 5 horas e 16 minutos. Dois Corações e Uma História foi a música que ouvimos com Zezé de Camargo e Luciano. Vamos agora falar sobre as primeiras manchetes dos jornais desta sexta-feira. Itamaraty confirma a morte de dois brasileiros em terremotos na Venezuela. Brasil envia nesta sexta-feira missão humanitária à Venezuela, anuncia Lula. Sobe para 235 o número de mortos por terremotos na Venezuela. Venezuelano no Rio Grande do Sul relata 3 horas de angústia pela falta de contato com o pai durante terremoto. Tiroteio mata adolescente e deixa 2 feridos na zona norte de Porto Alegre. Brasil enfrenta o Japão na segunda fase da Copa do Mundo. Apesar do amanhecer gelado, tarde de sexta-feira, hoje, será de sol e temperaturas agradáveis no Rio Grande do Sul. Guerra pública entre Michele e filhos de Bolsonaro se arrasta desde 2021. São as primeiras manchetes dos jornais. Agora são 5 horas 17 minutos e meio, temperatura 2 graus centígrados. Voltamos depois do intervalo.
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1: É o nosso programa ali, despertando com os assuntos, as informações, claro, e a boa música. Agora são 5 horas e 21 minutos e meio, a temperatura na marca dos 2 graus agora a temperatura. Vamos chamar a Ana Lúcia com o Mercado Agrícola.
0: Mercado Agrícola.
2: E nós iniciamos com as cotações dos grãos comercializados em sacas de 60 quilos. A soja, R$ 116,00, o milho, R$ 58,00 e o trigo, R$ 70,00. Demais produtos: boi gordo, R$ 13,00 ao quilo vivo; vaca gorda, R$ 10,75 ao quilo vivo; suíno tipo carne, no preço integração, R$ 5,70 ao quilo vivo; suíno tipo carne, no preço particular, R$ 5,54 ao quilo vivo; e o leite padrão, de acordo com a Emater, comercializado na região, com o menor preço referência, em R$ 2,20 ao litro. Ana Lúcia Jacomini para a tua rádio.
1: Valeu, Ana. Muito obrigado. Agora são 5h22. Prossegue a música. Quero dar um alô pro meu amigo lá da rua Raquel Ultramar, né? Hélio Pavão, meu amigo Hélio, a Isaura. Sempre ligadinhos com a gente. Sei que o pessoal lá, a Isaura, principalmente, acompanha o terço da manhã. E depois continuam ligados. Um abraço, Isaura. Um abraço, Hélio. Tenha uma boa sexta-feira. E dele fole. Grupo Barbicacho.

Agora são 5 horas e 26 minutos. É o nosso programa. Tá na hora. 2 graus a temperatura. Pois olha, desde essa semana, ontem, por exemplo, hoje, novamente, manchetes sobre o relacionamento entre Michele Bolsonaro e os filhos do... e um dos casamentos do Jair Bolsonaro, não estão bem os relacionamentos. Aqui diz a matéria, tem altos e baixos. Foi com essa frase que Jair Bolsonaro resumiu a relação entre a esposa Michele e os 4 filhos dos casamentos anteriores. Em entrevista ao jornalista Léo Dias, a história desse vínculo instável, com episódios e conflitos públicos desde 2021, ganhou novo desdobramento nesta quarta-feira, no caso, anteontem. É por isso a manchete ontem. Então, ganhou novo desdobramento. Michele publicou vídeos relatando ter sido humilhada, desrespeitada e maltratada por Flávio Bolsonaro, filho de Jair. A declaração mais recente de Michele ocorreu em meio à pré-campanha de Flávio, enquanto o filho mais velho do ex-presidente ainda tenta se recuperar do impacto negativo dos áudios vazados que revelam a relação entre ele e Daniel Vorkaro. As crises começaram a ser relatadas pela imprensa em julho ainda do ano de 2021. Lá se vão 5 anos, quando surgiram relatos de tensão no casamento entre Michele e Jair Bolsonaro. De acordo com o portal Metrópolis, a razão seria a relação entre a ex-primeira-dama e os filhos de Jair. Na época, Michele e Carlos Bolsonaro já não se falavam há tempos. Com Jair Renan, filho do segundo casamento do ex-presidente, ela nunca teve uma boa relação e chegou a vetar que ele morasse no Palácio da Alvorada. Na época, havia um crescente distanciamento de Michele em relação a Flávio e Eduardo Bolsonaro, os dois enteados com quem ela mantinha até então a relação um pouquinho mais próxima. Mas as coisas foram indo, né? Aqui tem um vasto relato a respeito da situação, né? E Michele criticou o uso do sobrenome Bolsonaro em campanhas políticas pela ex-esposa. Renan rebateu. E assim a coisa vai, né? Outro embate aqui envolveu Eduardo Bolsonaro. Já neste ano, o ex-deputado criticou publicamente a falta de apoio de Michele à pré-candidatura de Flávio à presidência. E os conflitos graves ocorreram devido ao cenário eleitoral no Ceará. Foi justamente nesse contexto que o pré-candidato teria humilhado Michele. Olha, tem aqui um calhamaço de informações, né? Para encerrar aqui, Flávio respondeu sobre as divulgações que negou ter desrespeitado, maltratado ou humilhado a madrasta. Afirmou que, caso tenha ofendido Michele, em algum momento pede desculpas e disse ter coração aberto para o diálogo. Na nota, Flávio também atribuiu a manifestação de Michele à angústia pela situação do pai, enquanto descreveu a própria postura como de quem segue firme. A nota de Flávio foi republicada pelos irmãos Eduardo e Jair Renan Bolsonaro. Situação, né? A bem da verdade, uma situação muito chata para uma família de tanta evidência no Brasil. São 5h31, 3 graus agora a temperatura. É Fernando de Sorocaba, Teus Segredos. Bom dia!

0: Agora são 5 horas e 34 minutos, a temperatura na marca dos 3 graus centígrados. Está subindo a temperatura por aqui. Pois temos aqui uma informação na área da segurança pública. Foi identificado como Luan Felipe dos Santos, de 35 anos, o motociclista que morreu em um acidente registrado na noite desta quarta-feira em Bento Gonçalves. Natural de Marau, ele conduzia uma motocicleta com placas de Garibaldi. De acordo com informações apuradas, o acidente ocorreu por volta das 23 horas e 15 minutos da quarta-feira, na rua Giacomo Bassin, nas proximidades do residencial Dom Inácio, no bairro Aparecida. Por motivos que serão investigados, o motociclista perdeu o controle da Yamaha YBR-125 e colidiu contra um caminhão com placas de Porto Alegre que estava estacionado na via. Equipes de Serviço de Atendimento Móvel de Urgência, o SAMU, realizaram manobras de reanimação por cerca de 1 hora, mas a vítima não resistiu aos ferimentos e morreu no local. Também atenderam à ocorrência o Corpo de Bombeiros Militar, a Brigada Militar e a Guarda Civil Municipal. As circunstâncias do acidente serão apuradas pelas autoridades competentes. Agora são 5 horas e 35 minutos, é hora do nosso intervalo. Já voltamos.
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3: O que eu conheço de gente com dificuldades para dormir não é brincadeira. A primeira coisa que fazem é buscar medicamentos para resolver esse problema. Porém, antes de procurar por remédios, eu sempre recomendo tentar alguma solução oferecida pelo Bem Viver, a natureza. Confira agora 4 chás com evidências científicas que podem ajudar na melhora do seu sono. Chá de cava-cava auxilia no tratamento de ansiedade, dores físicas e problemas do sono. O chá de camomila é o mais famoso de todos. É altamente eficaz para o sono e considerado poderosíssimo. Já o maracujá promove relaxamento e melhora a qualidade do sono e o humor. Hortelã auxilia no tratamento da insônia, ajuda a relaxar os músculos, alivia dores de cabeça e cólicas menstruais. Que tal um chazinho? Bem melhor que remédio, não é? E eu, Ana Paula Barros, volto já já com mais uma dica para nossa saúde.
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Agora são 5 horas e 41 minutos com 30 segundos. Estamos retornando, dando sequência ao nosso programa. Está na hora desta sexta-feira. Hoje é dia 26 de junho, 3 graus a temperatura. A exposição Recortes da Itália, da artista Vânia Regina Bergonzi, está aberta à visitação do Centro Cultural José João Santin, aqui em Marau. A mostra reúne pinturas em acrílico e aquarelas com referências a paisagens e elementos da cultura italiana. A visitação ocorre até 12 de julho na Casa da Cultura e é aberta das 2 da tarde às 4:30 da tarde. A realização conta com o apoio da Secretaria Municipal de Cultura, Turismo e Eventos e também da AMAC. Agora são 5:42. Bom dia pro Adalberto lá do bairro São José Operário, recebendo aqui o bom dia da Jusceli. Oh, bom dia, Jusceli, na lida, né? Que Deus abençoe o nosso dia, claro, de todos nós. Forte abraço, uma boa sexta-feira, meu reino encantado. Lourenço e Lorival no Tá Na Hora.

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Programa que vai ao ar sempre das 5 até as 7 da manhã, levando até você as primeiras informações do dia e, claro, a boa música. A Paróquia Cristo Rei de Marau iniciou ontem mais uma edição da novena de Nossa Senhora Desatadora dos Nós. As celebrações acontecem sempre às quintas-feiras, às 19 horas na Igreja Matriz, e seguem até o mês de novembro, mobilizando fiéis de Marau e da região. As missas também estão sendo transmitidas pela tua Rádio Alvorada. E um dos diferenciais da novena, segundo o vigário paroquial, Frei Marcelo de Carvalho, está na participação dos fiéis por meio de um cordão com 9 nós entregue na chegada da igreja. A cada celebração, um dos nós é desatado, simbolizando a entrega de intenções, dificuldades e desafios da vida cotidiana. Como a programação se estende por vários meses, não é necessário, tão necessário, participar de 9 quintas, todas as quintas-feiras consecutivas, para completar a devoção. A programação segue até novembro, período em que também ocorre a preparação para a festa de Cristo Rei, que é o padroeiro da nossa paróquia. Agora são 5 horas e 47 minutos. Vamos ver os recadinhos que temos. Temos aqui o bom dia, Luiz Carlos, tudo bem? É a Georgina, eu acho que é Georgina, né? É Georgina Libardoni, lá de Camargo. Moro na cidade de Camargo. Manda uma música para o meu esposo, escreve ela. Amigos para sempre, João Antônio Libardoni, quando tu quiser vir na minha casa... Tá bom, atrás da prefeitura, uma hora eu faço uma visita para a senhora, para o seu esposo, tá bom, dona Georgina? Na medida do possível, é claro. Olha, agora eu não tenho aqui essa música, mas logo depois, então, eu tenho César Oliveira e Rogério Melo que vão contar agora, e depois, então, eu vou localizar o Amigos para Sempre, dona Georgina. Forte abraço, Essência. É a música que vamos ouvir com César Oliveira e Rogério Melo.

Agora são 5 horas e 53 minutos. Bom dia, gente. 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Agora são 5 horas e 54 minutos. Bom dia, gente. É o nosso programa Tá Na Hora, que prossegue aqui. Agora ouvindo a pedido da Georgina lá de Camargo. Friends of Life, amigos para sempre, vamos ouvir. É, parece que não está saindo a musiquinha aí. Na lógica deveria sair, né? Jaine, amigos para sempre.

0: Agora são 5 horas 59 minutos e meio. 3 graus a temperatura. Hoje é sexta-feira, 26 de junho. Participação de luto. A funerária marauense, juntamente com o esposo José Anchieta de Almeida, em memória, filhos Vera Mar, Jairo, Juscelito, Jarbas, Nora Zenaide, netos, bisnetos e demais familiares, comunicam o falecimento de Maria Doris Reveillô de Almeida, mais conhecida por Doris, ocorrido ontem aos 97 anos. O corpo será velado na Capela A do Cemitério Municipal de Marau, com início às 7 horas desta manhã. A celebração de despedida será hoje, em horário a ser divulgado, e logo após, o sepultamento no Cemitério Municipal de Marau. Comunicamos o falecimento de Maria Doris Reveillô de Almeida, mais conhecida por Doris, ocorrido ontem aos 97 anos.
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0: Olá, meu amigo, olá, amigo ouvinte, sou o Padre Ezequiel, desejo a você graça e paz. Nesse momento, estamos iniciando a reflexão Despertai para o Amor. Eu gostaria de convidar você a seguir a nossa página no Facebook. Procura lá no Facebook, também nas outras redes sociais. Hoje eu gostaria de falar sobre a questão do sucesso. Sucesso é bom ou não? Um filósofo, Martin Buber, ele diz assim que sucesso não é nenhum dos nomes de Deus. Muitos cristãos gostam até dessa frase para falar mal do sucesso. E isso não é bom. Por quê? Porque apresenta o sucesso como algo negativo, como se ele fosse somente negativo. E às vezes se tem a impressão de que alguns fracassados, eles falam mal do sucesso exatamente porque são fracassados e têm inveja dos bem-sucedidos. Então veja que nós precisamos perceber que o sucesso de fato faz parte do ser humano. Nós queremos chegar a objetivos, nós queremos ter resultados, nós queremos ir seguir adiante na vida, ninguém quer ser fracassado. Mas o fato é que não podemos viver só pelo sucesso, ou seja, o sucesso não pode me fazer perder de vista o essencial. E aqui está o ponto. O sucesso está sempre ligado ao próprio nível de aspiração que as pessoas têm. Eu me proponho metas, você se propõe metas, e quando a gente alcança, a gente experimenta de alguma forma o sucesso, experimenta o êxito, experimenta algo que motiva, isto é bom. Jesus também dá para dizer que teve sucesso. Vejam quantas pessoas acorriam a ele, quantas pessoas ele curava, todos queriam tocá-lo, todos queriam alcançá-lo. Todavia, na segunda parte, quando ele se apresenta aos poderosos, diz, olha, ele não teve muito sucesso aí. E depois a vida dele também acaba com a cruz, que seria, de alguma forma, o maior dos insucessos, a morte de cruz. Só que ele mostra, a cruz mostra que há um fechamento para a novidade que ele queria trazer. Como cristão, nós devemos ser agradecidos pelo sucesso. Você deve agradecer. Obrigado, Senhor, por aquilo que eu conquistei, por aquilo que eu tenho, pelos objetivos que alcancei, pelos esforços que não são em vão, pelo presente que é a vida. Por isso, eu posso também planejar o meu sucesso, os meus resultados, mas não posso ser, como eu disse, medido só pelos resultados. Então, o caminho espiritual, quando eu me abro à espiritualidade, de alguma forma eu relativizo o sucesso, porque a gente percebe que fazer coisas e ter resultados é bom, mas não nos definimos por isso. Nós não descansamos sobre o sucesso. O nosso descanso é Deus, porque a gente está com a mente e o coração abertos para Ele. Por isso, é bom ter resultados, mas é bom estar sempre aberto a Deus. Pensemos nisso. Deus Pai de amor e de bondade, fonte da bênção, nos colocamos na Tua presença nessa hora, colocamos o nosso trabalho, nossa família, as nossas lutas, as nossas buscas. Nós queremos ter resultados, nós queremos Te agradecer por tudo aquilo que nós alcançamos, mas queremos também ter sempre uma mente e um coração aberto para Ti. Sobre todos, dessa bênção que Deus quer dar, em nome do Pai, do Filho e do Espírito Santo. Amém.
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2: 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Participações de luto. A funerária marauense, juntamente com a esposa Ivani, filhos João Luiz, Alexandre, noras Dalva, Cláudia, netos João Eduardo, Bernardo, Otávio Luiz, Luiz, Pedro e demais familiares, comunicam o falecimento de João Francisco Fontanini de Oliveira, ocorrido ontem aos 81 anos. O corpo está sendo velado na Capela B do Cemitério Municipal de Marau. A celebração de despedida será hoje, às 14 horas, e logo após, sepultamento no cemitério da comunidade de São João do Lamezon, em Marau. Comunicamos o falecimento de João Francisco Fontanini de Oliveira, ocorrido ontem, aos 81 anos. A funerária marauense, juntamente com o esposo José Anchieta de Almeida, em memória, filhos Vera Mar, Jairo, Juscelito, Jarbas, Nora Zenaide, netos, bisnetos e demais familiares, comunicam o falecimento de Maria Doris Reveillô de Almeida, mais conhecida por Doris, ocorrido ontem aos 97 anos. O corpo será velado na Capela A do Cemitério Municipal de Marau a partir das 7 horas. A celebração de despedida será hoje, em horário a ser divulgado, e logo após sepultamento no Cemitério Municipal de Marau. Comunicamos o falecimento de Maria Doris Reveillô de Almeida, conhecida por Doris, ocorrido ontem, aos 97 anos.

Pois é, gente, estamos voltando com o programa Tá Na Hora, esta segunda hora, patrocinada pelo Gripe Tosse. 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Agora são 6 horas e 14 minutos. 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Coleta de lixo seco no interior. No próximo dia 2 de julho, na próxima quinta-feira, a coleta será feita na rota de número 7, da qual fazem parte as comunidades de Rodeio do Cibola, Cachoeirão, Caravaggio e São José dos Risque. Quero dar um alô pro meu amigo Miguel Broco. Parece que já levantou, né? Não! É, o Miguel, como eu sempre digo, ele gosta de acordar cedo, agora levantar. Eu até acredito que hoje ele realmente levante mais cedo, porque ele tem promessa de vir para o povoado, para vir para Marau hoje, né? Um abraço, Miguel, um abraço, Dona Hilda. Também quero dar um alô especial para o Nilo Frei, lá em Vila Maria. Ô Nilo, muito bom dia para você. Satisfação saber que você está sempre ligadinho aqui conosco. Muito obrigado, viu? A música com o Serrano, Ginete da Fronteira.

0: Agora são 6h20.
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0: A temperatura está na marca dos 3 graus centígrados. É o nosso programa Tá Na Hora, que vai até às 7 horas da manhã, levando até você as primeiras informações, levando até você aquela boa música, que aliás, boa parte delas é solicitada pelos nossos ouvintes através do nosso WhatsApp.
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Vamos então aos destaques dos jornais desta manhã de sexta-feira. Itamaraty confirma a morte de dois brasileiros em terremotos na Venezuela. Brasil envia nesta sexta-feira missão humanitária à Venezuela, anuncia Lula. Sobe para 235 o número de mortos por terremotos na Venezuela. Venezuelano no Rio Grande do Sul relata 3 horas de angústia pela falta de contato com o pai durante terremoto. Tiroteio mata adolescente e deixa 2 feridos na zona norte de Porto Alegre. Brasil enfrenta o Japão na segunda fase da Copa do Mundo. Apesar de amanhecer gelado, tarde de hoje será de sol e temperaturas agradáveis no Rio Grande do Sul. Guerra pública entre Michele e filhos de Bolsonaro se arrasta desde 2021. Turquia se despede da Copa com vitória sobre Estados Unidos. Austrália empata com o Paraguai sem gols e garante vaga na segunda fase da Copa do Mundo. Lateral japonês prega cuidado com Neymar na Copa, jogador de nível mundial. Atropelamento de torcedores deixa 17 pessoas feridas em zona turística no México. Goiás recusa a proposta do Grêmio por lateral direito. Sem recursos para reforços de impacto, Inter aposta na base para fortalecer elenco. Grêmio encaminha venda de Vieri para Fiorentina em negociação milionária. Em agenda no Rio Grande do Sul, ministro dos Transportes visita obras e assina contrato para conclusão de nova ponte do Guaíba. Mendonça autoriza transferência de Vorcaro para Papudinha. PGR rejeita a proposta de delação premiada de ex-presidente do BRB. Homem é condenado a 105 anos de prisão por feminicídio. Estes são os destaques dos jornais nesta manhã de sexta-feira. 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
7: 3 graus. 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
2: É o Tá Na Hora, 6 horas 30 minutos, 30 segundos, 3 graus a temperatura. 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Agora são 6h31. Vamos chamar a Rosana Costenaro.
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12: Comunidades. Nos dias 27 e 28 de junho, a comunidade de São Pedro do Jacuí convida para a festa em honra ao padroeiro São Pedro. Na programação do sábado, 12h30, almoço servido nas mesas com copo e cozinha. No domingo, 10h30, missa. Ao 12h, churrasco não padrão com copa e cozinha. E tarde dançante com Matheus Taborda e Dirley. E no dia 28 de junho, também no domingo, a comunidade de São João Linha 21, Vila Maria, convida para a festa do padroeiro São João Batista. Na programação, 10h30, missa. Ao 12h, almoço com churrasco padrão, carne estonial, serviço de copa e cozinha. 14h, tarde dançante com os parceiros, entrada franca. No sábado, será servido almoço nas mesas. E no sábado, dia 27 de junho, vai acontecer o 10º Festival de Sopas e Sabores, com 14 tipos de sopas sendo servidas a partir das 19h, na comunidade de Santo Antônio dos Triquês. Rosana Costenaro, para a tua Rádio Alvorada.
2: Valeu, obrigado, Rosana. Agora são 6 horas e 32 minutos com 30 segundos. Bom dia para você, ligadinho agora, ligando o rádio nesse momento, aqui na 107,7 FM.
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2: Vamos então às informações na área da economia. Empresas têm maiores desigualdades salariais por sexo e escolaridade. Em apenas 2 anos, o número de empresas e outras organizações em funcionamento no Brasil aumentou em cerca de 1,2 milhão. Em 2022, eram 9 milhões e 400 mil, passando para 10 milhões e 600 mil em 2024, um aumento de 12,5%. No mesmo período, o número de empregados nas empresas e outras organizações cresceu 8,4%, chegando a 68 milhões, enquanto o número de assalariados teve aumento de 7,9%, chegando a 54,2 milhões de trabalhadores. Habitação desacelera, mas alimentos e seguem em alta, né? A inflação desacelerou, mas a habitação, a moradia e a comida seguem em alta. O Índice Nacional de Preços ao Consumidor Amplo, o IPCA, considerando a prévia da inflação oficial do país, desacelerou pelo segundo mês consecutivo. De acordo com dados divulgados nesta quinta-feira pelo IBGE, o IPCA 15 de junho ficou em 0,41%, abaixo dos 0,62% registrados em maio e dos 0,89% de abril.
13: Os principais responsáveis pela alta dos preços em junho foram os grupos de alimentação, bebidas e habitação, que juntos responderam por cerca de 2/3 do resultado do indicador. E o Banco Central sobe previsão de crescimento de 1,5% para 2% em 2026. O Banco Central aumentou esta previsão de crescimento econômico do Brasil para este ano. De acordo com o relatório da política monetária, divulgado nesta quinta-feira, a revisão do índice ocorreu por causa do surpreendente crescimento de 1,1% no primeiro trimestre. Além disso, as expectativas para a agropecuária e a indústria extrativa melhoraram. O documento também indica o dinamismo econômico interno a partir de estímulos fiscais e de créditos. Estas, por ora, as informações na área da economia. Agora são 6:35. Bom dia para a Giovana, ligada com a gente. Obrigado pela companhia. Diga, locutor, com o Musical São Francisco e André Renner. 6:35.

Agora são 6h39, 3 graus a temperatura. 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
5: 3 graus. 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
7: Olá, começa agora mais uma edição do Informativo Coprel. 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
3: Aos 21 anos, Pamela Potter conduz a agroindústria a Recanto da Terra, em Joia, no Rio Grande do Sul. Incentivada pelos pais desde criança, hoje ela ajuda a transformar o negócio em produtos com ainda mais valor agregado.
4: A gente trabalha na propriedade com a produção de morangos, verduras e temos a agroindústria de geleias e frutas cristalizadas. A gente tem 3 mil plantas produzindo. E tem mais 2 mil plantas que foram plantadas agora há pouco e vai ter mais algumas para o futuro. No total, temos 1 hectare de horta.
3: Hoje, cursando nutrição, Pamela une conhecimento técnico ao trabalho que aprendeu em casa.
4: Pai e a mãe sempre trabalhavam com isso, então desde pequena a gente estava junto, sempre lidando. Sempre me incentivaram, mas deixaram a livre escolha, se eu quisesse, se fosse da minha vontade, e deu certo. A minha mãe sempre gostou, os meus avós produziam, começou desde lá um incentivo também para a gente produzir mais. A gente começou com poucos produtos, eram poucos sabores, e hoje a gente já está com mais de 38 tipos de produtos na agroindústria.
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3: E quando paixão e família caminham juntas, sucessão rural vira escolha e futuro.
4: Eu gosto de estar lá na agroindústria, de poder lidar lá dentro, de poder transformar as frutas em geleias. 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A gente pode aqui escolher, né? A gente tem que se sentir bem no que a gente faz, gostar daquilo que a gente faz. Sempre o apoio dos familiares é importante. Eu gosto de morar no interior e não trocaria.
0: E o informativo Coprel dessa semana fica por aqui. 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Obrigada pela sua companhia e até a próxima edição.
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1: É, o nosso programa Está na Hora, que prossegue aqui pela tua rádio Alvorada de Marau. Daqui a pouquinho nós teremos as informações sobre o tempo com a Kátia Valente. 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Agora são 6 horas 52 minutos.
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1: Vamos chamar a Kátia Valente, que nos traz as informações.
2: Olá, pessoal. Nesta sexta-feira, o tempo ainda é estável, com o predomínio de sol, ainda que com um pouco de variação de nebulosidade pelo estado e também aqui na nossa região. Ainda temos temperaturas baixas, o dia ainda amanheceu bastante frio por aqui. A expectativa é que ao longo do dia os termômetros devem ir subindo, mas não é muito não, vão ficar aí na casa dos 16 graus. Só que, né, a temperatura da manhã é extremamente baixa, então com os termômetros subindo a gente até consegue verificar uma grande amplitude térmica, mas de qualquer forma, embora a tarde tenha a presença do sol, ainda tem uma sensação de frio por aqui. Agora, o final de semana. No final de semana, o tempo vai mudar novamente. No sábado, na maior parte do dia, tem a presença do sol com variação de nuvens. O sábado começa aí com temperaturas entre 4 e 6 graus. E aí, o que que acontece ao longo da tarde? Novas áreas de instabilidade começam a se propagar pelo estado. E entre a tarde e noite, podemos já ter algumas pancadas de chuva por aqui. No sábado à tarde, as máximas previstas conseguem subir um pouco mais. Devem oscilar entre 19 e 20 graus. E aí, no domingo, as instabilidades ganham força aqui na região. Com a previsão do tempo, Kátia Valente.
1: 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Hoje é dia 26 de junho.
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3: 26 de julho. Dia Internacional da Luta contra o Uso e Tráfico de Drogas. Dia Internacional de Apoio às Vítimas de Tortura. Dia do Metrologista. Dia da Aviação de Busca e Salvamento. E Dia do Professor de Geografia. Os aniversariantes do dia... A cantora, compositora e atriz americana, Ariana Grande.

0: fatos do dia. Em 1968, aconteceu no Rio de Janeiro a Passeata dos 100 mil, uma das maiores manifestações populares contra a ditadura militar que governava o Brasil. Em 1987, a Assembleia Geral da Organização das Nações Unidas, a ONU, decidiu firmar o Dia Internacional contra o Uso de Drogas Ilícitas, o uso indevido e o tráfico ilícito de drogas, como forma de consolidar a ação e a cooperação por uma sociedade livre do uso indevido de drogas. Em 1997, foi lançado o primeiro livro da série Harry Potter. O livro conta a história de Harry Potter, um órfão criado pelos tios que descobre, em seu 11º aniversário, que é um bruxo. 1941. Nasceu o cantor e compositor Marcos Roberto. Ele morreu em 2012, aos 71 anos. Mário Vivan, para a tua rádio.
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2: Valeu, obrigado, Mário Vivan. 6h57, rapidinho, um abraço ao pessoal que aniversaria hoje. Hoje, dia 26, parabéns para Cidiane, a Cidiane Tramontina. Nossos parabéns à aniversariante. Parabéns também para o Daniel Marinho. Ô, Daniel! O João Pedro Queiroz, a Franciele Silva, Valdecir Dente, Cleuda Fernandes, a Lia Gazola. Ô, Lia, forte abraço. Silvano Marapon, o João Juarez Borges de Freitas, o Christian Goetz, boas lutas, Christian. Jandir Bisolo, parabéns. O Telmo Pitão, nosso colaborador, a Jane Trentin. Esses são os amigos e amigas que aniversariam hoje. Gente, então vamos encerrando a apresentação, vamos ficando por aqui com o nosso programa. Daqui a pouco a Ana Lúcia apresenta o Conectado até às 9. E nós voltamos amanhã com programação de sábado. Bom dia, boa sexta-feira a todos. Música.

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0: Oi, gente, bom dia para todos. Está no ar, a partir de agora, o nosso Conectado, você ligado na informação, em mais um programa que é produzido pela Central de Conteúdo aqui da emissora, na gerência de Mauro Matesco e na direção do Frei Renor Pegoraro. É sexta-feira, dia 26 de junho de 2026. Para quem gosta das coincidências, 26/06/26. E a temperatura segue baixa, né, pessoal? 3 graus é o registro do termômetro aqui da tua rádio Alvorada. Segue baixa. Mas é a mais alta desses últimos dias, porque a gente teve temperatura de 1, 2 graus nos dias mais frios dessa semana. Segue frio, mas hoje com a temperatura um pouquinho mais elevada, sol entre nuvens ao longo do dia. Já já a gente dá detalhes a respeito desse fato, desse assunto. 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
0: Assuntos que são destaque na imprensa gaúcha na manhã de hoje. Pedágios de rodovias federais no Rio Grande do Sul ficam mais caros a partir de hoje. 3 pessoas são executadas dentro de casa em bairro de Porto Alegre. Golpe da restituição do imposto de renda. Saiba como criminosos estão agindo. Sabendo como eles agem, a gente sabe como se proteger também. Estelionatários aproveitam um período de pagamentos para enviar mensagens falsas, clonar páginas e introduzir vítimas à entrega de dados bancários, induzindo, né, as vítimas a entregar dados bancários ou a realizar pagamentos indevidos. Não tem necessidade nenhuma, gente, de fazer algum tipo de pagamento para liberação da restituição do imposto de renda. Definição do adversário do Brasil e vaga histórica de sul-americano. Como foi o 15º dia da Copa do Mundo, o Vini Gaies que vai contar pra gente logo mais. 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Após bater recorde de frio no ano, o Rio Grande do Sul volta a registrar mínimas negativas nesta terça. Gente, o número de mortos após o terremoto na Venezuela subiu para 235. O Itamaraty confirmou a morte de 2 brasileiros. Ontem nós conversamos com integrantes da Asovena, que é a Associação dos Venezuelanos de Marau, extremamente tristes com o ocorrido, falando da importância da ajuda humanitária nesse momento e do quanto o próprio governo venezuelano, no momento, não tem condições próprias para ajudar a todas as vítimas e também para conseguir dar conta, né, de todo o ocorrido, por isso a necessidade da ajuda humanitária. O Brasil já enviou, inclusive. A entrevista, em parte, você pode acompanhar em imagens em nossas redes sociais. Costa Neto antecipa retorno ao Brasil após briga entre Michele e Flávio. Polícia identifica 2 torcedores como autores de ofensas racistas na internet contra o técnico do Inter. Assuntos que são destaque hoje no Zero Hora. 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Assuntos de destaque nacional e internacional, também no Correio do Povo de hoje, o Itamaraty confirmando a morte de 2 brasileiros nos terremotos da Venezuela. O Ministério das Relações Exteriores informou que as vítimas eram uma mulher e um homem, por enquanto sem detalhar identidades. Subiu para 235 o número de mortos e os venezuelanos do Rio Grande do Sul relatam a angústia de não conseguir contato com conhecidos e com familiares. O Brasil envia hoje missão humanitária para Venezuela. E o Brasil vai enfrentar o Japão na segunda fase da Copa do Mundo. O Vini vai falar muito sobre isso daqui a pouquinho. Apesar de amanhecer gelado, tarde de sexta terá sol e temperaturas mais agradáveis no Rio Grande do Sul. Em agenda no estado, o ministro dos Transportes visita obras e assina contrato para conclusão da nova ponte do Guaíba. PGR rejeita a proposta de delação premiada de ex-presidente do BRB. Paulo Henrique Costa é um dos investigados no caso do Banco Master. E Mendonça autoriza a transferência de Forcaro para Papudinha. O banqueiro foi preso por esquema que levou à liquidação do Banco Master. Homem é condenado a 105 anos de prisão por feminicídio. A pena foi majorada pela condição de gestante da vítima e emprego de meio cruel. Aqui em Marau também notícias do Poder Judiciário. O Tribunal do Júri da Comarca de Marau condenou ontem um réu a 23 anos de prisão pelo homicídio qualificado de Roney Schmidt, ocorrido em 26 de janeiro de 2018. O julgamento também analisou uma tentativa de homicídio registrada na mesma ocasião. Na acusação atuou o promotor de justiça, o doutor Bruno Bonamente. A defesa foi realizada pelos advogados Eduardo Vanin e Aline Rangel. E durante o julgamento, o MP sustentou a responsabilização do acusado com base nas provas reunidas ao longo da investigação. A defesa, por sua vez, pediu a absolvição, sustentando a tese da legítima defesa. Conforme o judiciário, o processo teve decisão de pronúncia em 2020 e passou por tramitação em instâncias superiores, incluindo o Superior Tribunal de Justiça, que é o STJ, o que contribuiu para esse intervalo entre os fatos, a ocorrência do homicídio e a condenação do réu. Ao final da sessão, o Conselho de Sentença reconheceu a autoria e a materialidade do homicídio qualificado, fixando a pena em 23 anos de reclusão. Em nota emitida para a imprensa, a Polícia Civil de Marau, que atuou, lógico, durante o processo investigatório do crime, informou que o condenado é vinculado ao tráfico de drogas e ligado a uma facção. E possui outras condenações criminais, especialmente por tráfico de drogas, e que somada a pena aplicada nesse julgamento que eu estou comentando, as suas condenações ultrapassariam os 90 anos de reclusão. Assunto que é destaque também no tuaradioalvorada.com.br. Destaques nacionais e internacionais, as primeiras notícias desta sexta-feira, 26 de junho de 2026. 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
0: Participação de luto. A funerária marauense, juntamente com o esposo José Anchieta de Almeida, em memória, filhos Vera Mar, Jairo, Juscelito, Jarbas, a nora Zenaide, os netos, os bisnetos e os demais familiares, comunicam o falecimento de Maria Doris Reveillô de Almeida, mais conhecida por Doris, ocorrido ontem aos 97 anos. O corpo será velado na capela A do Cemitério Municipal de Marau. E a celebração de despedida será em horário a ser divulgado aqui pela nossa emissora. O sepultamento acontece no Cemitério Municipal de Marau. Comunicamos o falecimento de Maria Doris Reveillô de Almeida, ocorrido ontem aos 97 anos. Participação de luto. A funerária marauense, juntamente com a esposa Ivani, os filhos João Luiz, Alexandre, as noras Dalva, Cláudia, os netos João Eduardo, Bernardo, Otávio Luiz, Luiz, Pedro e os demais familiares comunicam o falecimento de João Francisco Fontanini de Oliveira, ocorrido ontem aos 81 anos. O corpo está sendo velado na capela B do Cemitério Municipal de Marau e a celebração de despedida será hoje às 14h, logo após o sepultamento no cemitério da comunidade São João do Lamaison, em Marau. Comunicamos o falecimento de João Francisco Fontanini de Oliveira, ocorrido ontem aos 81 anos.
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0: 7,5 em ponto, 3 graus a temperatura aqui no centro de Marau. 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
0: É o Vitor Hugo Ultramari quem está conosco. Bem-vindo, bom dia.
13: Oi, Ana Lúcia, bom dia, amigos ouvintes. Olha, lendo o professor Francisco Bernardi no jornal A Folha Regional desta semana, nesse trabalho que ele vem desenvolvendo sobre as histórias não contadas em Marau, na desta semana trata sobre a aquisição da área do Parque Municipal de Marau. Digo para vocês que fui testemunha, já que ainda na época trabalhava junto com Francisco Sérgio Turra, prefeito municipal de então, iniciante na política, mas ainda não desvinculado do escritório de advocacia que mantínhamos na cidade. Professor Chico relata bem os fatos. Quem não leu, procure ler, porque é um resgate verdadeiramente de histórias não contadas. E que, confesso para vocês, no caso, aconteceu efetivamente o que ele relata. E ele relata o drama de um jovem prefeito que via a iminência da ameaça de fechamento de uma das indústrias do município, a fábrica de óleos Olvemar. E numa época em que não eram tantas as indústrias, seria então um desastre a perda. Tamanha a importância econômica para a região na época. Pois Turra colocou então todo o seu entusiasmo por Marau na jogada e conseguiu atender às exigências do grupo proprietário para o não fechamento da empresa, que seguiu fazendo nome para Marau. Quem sabe uma das sementes do tamanho e considerável parque industrial que temos hoje, invejável até. Mas o que em troca veio? Exatamente a possibilitação na permuta com tamanho empenho do prefeito Francisco Sérgio Turra para a compra quase que simbólica da área onde ele mesmo conseguiu implantar e inaugurar o que hoje é o nosso lindo e maravilhoso, de 1000 utilidades e constante ocupação do Parque Municipal. Tem razão o professor Francisco Bernardi, essa uma história nem sempre contada em Marau. Vale sua edição nesse trabalho de resgate histórico de Marau, feito pela coluna. Vale a leitura. Parabéns, então, professor Francisco Bernardi. E eu encerro por aqui a semana. Espero vocês na segunda-feira. Até lá, então.
0: Até lá. Muito obrigada, Vitor Hugo. 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
1: Agora 15 para as 8, 3 graus de temperatura com o sol aparecendo aqui na região central da cidade. E a Júlia Berguete Xavier chegando com informações dos municípios vizinhos para onde vamos hoje, Júlia.
2: No giro de hoje, nós vamos para Casca e também para Ciríaco. Isso porque em Casca, o descarte de lixo eletrônico e pneus usados deve ser realizado agora na garagem municipal, que conta com um espaço adequado para armazenação desses materiais. A orientação da prefeitura é que os resíduos deixados em calçadas, ruas ou demais vias públicas não serão mais recolhidos. Conforme a administração, em casos de descarte irregular, o proprietário do imóvel localizado em frente ao local onde o material foi abandonado pode ser notificado.

0: certificado. A nova medida busca garantir a destinação correta dos resíduos e contribuir para a limpeza e a organização da cidade, isso então em casca. Agora, Ciríaco está com umas inscrições para a corte abertas. As candidatas interessadas em participar do concurso podem realizar a inscrição diretamente na Prefeitura Municipal até, atenção, o dia 6 de julho. O processo define as representantes do município para eventos, festividades e atividades oficiais. Podem participar jovens com idade entre 15 e 22 anos, que morem no município há pelo menos 2 anos. As candidatas eleitas serão apresentadas oficialmente à comunidade em um evento previsto em novembro. A partir de janeiro do próximo ano, essas meninas passam a exercer a atividade na divulgação e representação do município. Para quem ficou curiosa, o edital completo com as regras, documentação e demais informações está disponível no site da Prefeitura de Ciríaco. Como informações aqui dos municípios da nossa região aqui de Marau, Júlia Berghetti Xavier para a tua Rádio Alvorada.
1: Valeu, Júlia. Muito obrigada pelas informações. 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
1: Recebendo a Kátia Valente, a nossa meteorologista, para as informações relacionadas às tendências do tempo aqui para a nossa região. Tá frio, bem frio na manhã de hoje, com o registro de 3 graus no termômetro da tua rádio Alvorada. Mas comparando com os dias passados, a temperatura está um pouquinho mais elevada.
3: Olá, pessoal. Nesta sexta-feira, o tempo ainda é estável, com o predomínio de sol, ainda que com um pouco de variação de nebulosidade pelo estado e também aqui na nossa região. Ainda temos temperaturas baixas, o dia ainda amanheceu bastante frio por aqui. A expectativa é que ao longo do dia os termômetros devem ir subindo, mas não é muito não. Vão ficar aí na casa dos 16 graus. Só que, né, a temperatura da manhã é extremamente baixa, então com os termômetros subindo, a gente até consegue verificar uma grande amplitude térmica, mas de qualquer forma, embora à tarde tenha a presença do sol, ainda tem uma sensação de frio por aqui. Agora, o final de semana. No final de semana, o tempo vai mudar novamente. No sábado, na maior parte do dia, tem a presença do sol com variação de nuvens. O sábado começa aí com temperaturas entre 4 e 6 graus. E aí, o que que acontece? Ao longo da tarde, novas áreas de instabilidade começam a se propagar pelo estado. E entre a tarde e noite, podemos já ter algumas pancadas de chuva por aqui. No sábado à tarde, as máximas previstas conseguem subir um pouco mais, devem oscilar entre 19 e 20 graus. E aí, no domingo, as instabilidades ganham força aqui na região. Com a previsão do tempo, Kátia Valente.
1: Valeu, Kátia. Obrigadão, tá? Pelas tuas informações. 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Agora, 9 para as 8, estamos com 3 graus de temperatura aqui na região central de Marau. E é hora de informações na área rural.
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1: A gente traz um resumo da entrevista de ontem no programa Hora do Agricultor. O colega Luiz Carlos conversou com o Silvio Borghetti, presidente do Sindicato dos Trabalhadores Rurais aqui do município. Nessa semana aconteceu a Assembleia do STR, também com as comemorações do aniversário de 63 anos. E a gente fica sabendo um pouquinho mais de como foi esse momento.
4: Sobre a Assembleia e previsão orçamentária para esse ano, ano que vem, como é que se apresenta a saúde financeira do sindicato?
5: Bem, Luiz Carlos, graças a Deus a gente teve uma Assembleia importante. Acho que a gente apresentou números bons para os nossos associados, né? A gente vem fazendo a parte econômica sempre com os pés no chão, né, Luiz Carlos? E com isso a gente também consegue fazer a parte social do sindicato, que é os recursos que o sindicato arrecada através das mensalidades, outros serviços que a gente tem. A gente tem aluguéis, a gente tem uma série de receitas que a gente quer distribuir para o associado, segurando a mensalidade ou anuidade baixa, né? Então, com isso, a gente fez uma prestação de contas do ano 2025, o qual deu um superávit importante que a gente vai poder aplicar em benefícios para o associado. Um dos benefícios, a gente aderiu a um seguro de vida, né, que o sindicato está bancando para os seus 1.420 associados, né, que estão assegurados aí no sindicato. A gente proporciona aí uma distribuição de um brinde todos os anos, né, para o nosso associado, e isso não é diferente. Então a gente também, o associado que está em dia com a sua anuidade aí, todos os serviços que o sindicato presta, ele não paga nada, né? Então isso é importante, né? A gente sabe de quantos serviços que o agricultor precisa vir no sindicato, é um contrato de arrendamento, ou é o ITR, o CCIR, o antigo INCRA, é a declaração de imposto de renda, é muitas coisas, muitos serviços que o sindicato presta no balcão, além da luta que a gente trabalha aí na defesa, né? Temos aí muitas pautas que estão em evidências agora, que é a questão da securitização e outras coisas mais, né? E além, né? Então, tudo que o sindicato arrecadou, tudo que o sindicato gastou, tivemos aí um superávit importante. E a previsão orçamentária, uma previsão, assim, bastante consciente, e a gente sabe aí, a gente colocou basicamente a inflação em cima, né? E a mensalidade não vai subir tanto, né, para o próximo ano, e a gente quer continuar dando esses direitos aí, esses benefícios para o nosso associado. Acho que foi um momento importante que a gente tratou na Assembleia a prestação de contas e previsão orçamentária e aprovados, então, a adesão desse seguro de vida, né, Luiz Carlos, que é para o nosso associado. Nós tínhamos que ser, tinha que ser aprovado em Assembleia, então a gente já aderiu lá no mês de fevereiro aí, em diante, né, e só que a gente precisava da adesão ou ser referendado em Assembleia. Então foi referendado esse importante benefício para o nosso associado na Assembleia que aconteceu na terça-feira.
4: Muito bem, Silvio, muito obrigado pela sua participação.
5: Mais uma vez, Luiz Carlos, nossos agradecimentos a ti e toda a equipe da tua Rádio Alvorada. Um grande abraço a todos os nossos agricultores, associados, ouvintes da tua Rádio Alvorada, né, através do programa, do nosso programa Hora do Agricultor, né? Então assim fica aí o nosso reconhecimento a vocês e o nosso reconhecimento também aos nossos agricultores. Contem com a gente, estamos aí frente a essa entidade, né? Sempre sendo uma referência para Amaral, mas o importante disso é que nós temos aquelas pessoas que acreditam, que confiam na nossa entidade, que hoje ultrapassam a 1.400 famílias associadas, que é isso que importa, né? Esse é o patrimônio do sindicato. Isso é o que nos move todos os dias de ir lá no sindicato poder trabalhar. Então, um grande abraço a todos, sucesso para todos nós, que tenhamos boas safras, bons preços dos produtos, mas sempre pensando na união dos nossos agricultores.
4: Muito bem. Silvio Borghetti, presidente do Sindicato dos Trabalhadores Rurais, hoje aqui para fazer uma revisão do que foi terça-feira a Assembleia dos Associados e também a comemoração dos 63 anos da entidade.
1: Obrigada, Luísa, a ti também, ao Silvio. Parabéns, né, a todos da diretoria e todos os associados ao sindicato por esse aniversário. 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
1: Vamos aos assuntos que são destaque na economia na manhã de hoje. 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A Caixa Paga o Bolsa Família para os beneficiários com o número de inscrição social de final 8. CMN passa a exigir fotos com localização comprovada em seguro rural. Também é destaque na manhã de hoje a informação de que a Caixa liberou o dinheiro do antigo fundo PIS-PASEP. Informações de economia para a gente fechar esta primeira hora do programa. Já já tem notícias da hora, atualização de destaques nacionais e internacionais. E depois eu volto para a segunda hora do Conectado de hoje. E tem mais economia, né? Porque hoje é sexta, é dia do Rafael Boles por aqui.
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9: 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O preço dos pedágios da Freeway BR-101 e BR-386 sobe de R$ 5,50 para R$ 6,60 a partir desta sexta-feira. O reajuste de 20% foi aprovado pela Agência Nacional dos Transportes Terrestres na semana passada e publicado no Diário Oficial da União. A última alteração na tarifa havia ocorrido em 2023. Pelas regras do contrato entre a agência e a concessionária, o novo reajuste poderá ser autorizado já no mês de agosto deste ano, considerando a inflação acumulada nos 12 meses anteriores. O Ministério das Relações Exteriores afirmou na noite desta quinta a morte de dois brasileiros, um homem e uma mulher, no terremoto da Venezuela. O sismo de magnitude 7,5 atingiu a região de Caracas na quarta. O Itamaraty não divulgou informações pessoais das vítimas, respeitando o direito à privacidade. A representação diplomática não detalhou onde os brasileiros morreram. Até o momento, as autoridades da Venezuela confirmaram 235 mortes e 4.300 feridos. 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Nesta sexta-feira, o Rio Grande do Sul registrou temperaturas negativas pelo terceiro dia consecutivo na semana. Até às 7h20 da manhã, os termômetros ficaram abaixo de zero em ao menos 21 municípios de diferentes regiões do estado. O município mais gelado do Rio Grande do Sul nesta manhã foi Getúlio Vargas, na região norte. Conforme o Sistema de Monitoramento e Alertas Agroclimáticos, a mínima por lá foi de menos 2,9 graus. 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
9: Próxima edição às 9 horas.
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0: Olá, meu amigo, olá, amigo ouvinte, sou o Padre Ezequiel, desejo a você graça e paz. Nesse momento, estamos iniciando a reflexão Despertai para o Amor. Eu gostaria de convidar você a seguir a nossa página no Facebook. Procura lá no Facebook, também nas outras redes sociais. Hoje eu gostaria de falar sobre a questão do sucesso. Sucesso é bom ou não? Um filósofo, Martin Buber, ele diz assim que sucesso não é nenhum dos nomes de Deus. Muitos cristãos gostam até dessa frase para falar mal do sucesso. E isso não é bom. Por quê? Porque apresenta o sucesso como algo negativo, como se ele fosse somente negativo. E às vezes se tem a impressão de que alguns fracassados, eles falam mal do sucesso exatamente porque são fracassados e têm inveja dos bem-sucedidos. Então veja que nós precisamos perceber que o sucesso de fato faz parte do ser humano. Nós queremos chegar a objetivos, nós queremos ter resultados, nós queremos ir seguir adiante na vida, ninguém quer ser fracassado, mas o fato é que não podemos viver só pelo sucesso, ou seja, o sucesso não pode me fazer perder de vista o essencial. E aqui está o ponto. O sucesso está sempre ligado ao próprio nível de aspiração que as pessoas têm. Eu me proponho metas, você se propõe metas, e quando a gente alcança, a gente experimenta de alguma forma o sucesso, experimenta o êxito, experimenta algo que motiva, isto é bom. Jesus também dá para dizer que teve sucesso. Vejam quantas pessoas acorriam a ele, quantas pessoas ele curava, todos queriam tocá-lo, todos queriam alcançá-lo. Todavia, na segunda parte, quando ele se apresenta aos poderosos, diz, olha, ele não teve muito sucesso aí. E depois a vida dele também acaba com a cruz, que seria, de alguma forma, o maior dos insucessos, a morte de cruz. Só que ele mostra, a cruz mostra que há um fechamento para a novidade que ele queria trazer. Como cristão, nós devemos ser agradecidos pelo sucesso. Você deve agradecer. Obrigado, Senhor, por aquilo que eu conquistei, por aquilo que eu tenho, pelos objetivos que alcancei, pelos esforços que não são em vão, pelo presente que é a vida. Por isso, eu posso também planejar o meu sucesso, os meus resultados, mas não posso ser, como eu disse, medido só pelos resultados. Então, o caminho espiritual, quando eu me abro à espiritualidade, de alguma forma eu relativizo o sucesso, porque a gente percebe que fazer coisas e ter resultados é bom, mas não nos definimos por isso. Nós não descansamos sobre o sucesso. O nosso descanso é Deus, porque a gente está com a mente e o coração abertos para Ele. Por isso, é bom ter resultados, mas é bom estar sempre aberto a Deus. Pensemos nisso. Deus Pai de amor e de bondade, fonte da bênção, nos colocamos na Tua presença nessa hora, colocamos o nosso trabalho, nossa família, as nossas lutas, as nossas buscas. Nós queremos ter resultados, nós queremos Te agradecer por tudo aquilo que nós alcançamos, mas queremos também ter sempre uma mente e um coração aberto para Ti. Sobretudo, dessa a bênção que Deus quer dar, em nome do Pai, do Filho e do Espírito Santo. Amém.
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2: Vamos lá então para segunda hora aqui do nosso Conectado, é você ligado na informação. A temperatura chegando aos 4 graus, o sol aparecendo, céu azul, sexta-feira, então uma energia toda positiva pra gente, né? Logo mais tem biografias aqui na tua rádio Alvorada, não vou antecipar quem é o convidado, é surpresa, mas fica o convite cheio de carinho para você acompanhar logo mais no Temática com o Zé Maculan. Mais uma edição do projeto Biografias, hoje, última sexta do mês de junho. 8 e 14, 4 graus, informação das lojas Benoit, onde você encontra tudo para sua casa com aquela parcelinha que cabe no bolso. 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Trazendo a previsão do tempo para o programa, a nossa meteorologista Kátia Valente está de volta. 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
3: Olá, pessoal. Nesta sexta-feira, o tempo ainda é estável, com o predomínio de sol, ainda que com um pouco de variação de nebulosidade pelo estado e também aqui na nossa região. Ainda temos temperaturas baixas, o dia ainda amanheceu bastante frio por aqui. A expectativa é que ao longo do dia os termômetros devem ir subindo, mas não é muito não. Vão ficar aí na casa dos 16 graus. Só que, né, a temperatura da manhã é extremamente baixa, então com os termômetros subindo, a gente até consegue verificar uma grande amplitude térmica, mas de qualquer forma, embora a tarde tenha a presença do sol, ainda tem uma sensação de frio por aqui. Agora, o final de semana. No final de semana, o tempo vai mudar novamente. No sábado, na maior parte do dia, tem a presença do sol com variação de nuvens. O sábado começa aí com temperaturas entre 4 e 6 graus. E aí, o que acontece? Ao longo da tarde, novas áreas de instabilidade começam a se propagar pelo estado. E entre a tarde e noite, podemos já ter algumas pancadas de chuva por aqui. No sábado à tarde, as máximas previstas conseguem subir um pouco mais. Devem oscilar entre 19 e 20 graus. E aí, no domingo, as instabilidades ganham força aqui na região. Com a previsão do tempo, Kátia Valente.
2: Valeu, Kátia. Obrigadão, tá? Pelas informações. 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Já a gente acompanha o comentário do Rafael Boles, o nosso comentarista de economia.
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5: O que eu conheço de gente com dificuldades para dormir não é brincadeira. A primeira coisa que fazem é buscar medicamentos para resolver esse problema. Porém, antes de procurar por remédios, eu sempre recomendo tentar alguma solução oferecida pelo Bem Viver, a natureza. Confira agora 4 chás com evidências científicas que podem ajudar na melhora do seu sono. Chá de cava-cava auxilia no tratamento de ansiedade, dores físicas e problemas do sono. O chá de camomila é o mais famoso de todos. É altamente eficaz para o sono e considerado poderosíssimo. Já o maracujá promove relaxamento e melhora a qualidade do sono e o humor. Hortelã auxilia no tratamento da insônia, ajuda a relaxar os músculos, alivia dores de cabeça e cólicas menstruais. Que tal um chazinho? Bem melhor que remédio, não é? E eu, Ana Paula Barros, volto já com mais uma dica para nossa saúde.
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7: 8:24.
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0: 8 horas 25 minutos, 4 graus de temperatura aqui no centro de Marau, Sicredi, que tem o Juca, a Tina, o Caramelo, a Jujuba, que te convidam para investir, né? 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Ele é o nosso comentarista de economia, chega para trazer assuntos de forma detalhada, proporcionando aprendizado para a gente, né, Rafa? Bem-vindo.
1: Olá, Ana e ouvintes da tua Rádio Alvorada, Rafa Boles aqui. Nesta sexta-feira de inverno, dia 26 de junho de 2026, para o nosso comentário econômico. Então, bora lá! Ana e ouvintes, quando falamos em economia, é comum pensarmos em inflação, juros, dólar ou crescimento do PIB. Mas existe uma dimensão igualmente importante e muitas vezes menos visível: a economia das mudanças de comportamento da sociedade. Um exemplo claro disso é uma transformação que vem sendo observada no Brasil e em diversos outros países. Os jovens estão demorando mais para sair da casa de seus pais. E aqui a pergunta central não é se isso é bom ou ruim, mas sim o que está por trás desse movimento e quais são seus impactos econômicos. Dados recentes de pesquisas domiciliares do Instituto Brasileiro de Geografia e Estatística indicam mudanças relevantes na estrutura das famílias brasileiras. Nas últimas décadas, cresceu de forma consistente o número de domicílios formados por apenas uma pessoa, que já representa uma parcela significativa das residências no país. Próximo de 1/5 do total em algumas estimativas recentes, ou, dito de outra forma, 20%. Ao mesmo tempo, observa-se que uma parte importante dos jovens adultos permanece mais tempo no domicílio dos pais antes de formar sua própria unidade familiar. Essa não é uma mudança isolada, é uma transformação estrutural no ciclo de vida. E ela tem múltiplas causas. O primeiro fator é o custo de vida, especialmente o custo da moradia. Em muitas cidades, os preços de imóveis e aluguéis avançaram em ritmo superior ao da renda média, criando um descompasso entre capacidade de renda e o custo de independência. O segundo fator é o mercado de trabalho. A entrada no mercado de trabalho, no mercado profissional, se tornou mais exigente, com maior necessidade de qualificação e trajetórias mais longas de formação. Isso faz com que a estabilidade financeira seja alcançada mais tarde. Aqui entra um conceito fundamental da economia: o ciclo de vida do consumo. Ao longo da vida, as pessoas mudam os seus padrões de consumo conforme a renda, a idade e a fase familiar. Estudar, trabalhar, sair de casa, formar família, cada etapa reorganiza decisões econômicas e padrões de gasto. O que estamos vendo hoje é uma mudança na forma como esse ciclo se distribui ao longo do tempo. E isso não afeta apenas indivíduos, afeta setores inteiros da economia. O primeiro impacto está no mercado imobiliário. A formação de novos domicílios é um dos principais motores desse setor. Quando esta etapa é adiada, o ritmo de criação de novas residências também muda, afetando aluguel, compra de imóveis e toda a cadeia associada. Mas é importante destacar, isso não significa perda de consumo, e sim uma mudança no tempo em que ele acontece. No setor de bens duráveis, o impacto também é claro. A saída da casa dos pais normalmente está associada a um ciclo intenso de consumo. Geladeira, fogão, máquina de lavar, móveis, eletrodomésticos e eletrônicos. É um momento em que se monta uma casa. Quando essa transição é postergada, esse ciclo de consumo apenas se desloca no tempo. No setor de serviços, ocorre algo semelhante. Morar sozinho implica novos gastos com energia, internet, transporte, alimentação fora de casa, assinaturas e serviços domésticos. Quando o jovem permanece na casa dos pais, parte desses custos é compartilhada, alterando o padrão de consumo individual. Até o sistema financeiro também sente os efeitos. De um lado, pode haver maior capacidade de poupança no início da vida adulta. De outro, há um adiamento natural na demanda por crédito imobiliário e na formação de patrimônio de longo prazo. Ou seja, o que estamos vendo não é uma ruptura de ciclo econômico, mas uma mudança na forma como esse ciclo se distribui ao longo da vida. E isso nos leva a uma conclusão importante. A economia sempre foi estruturada em torno de transições relativamente previsíveis de vida. Mas essas transições estão ficando mais flexíveis, mais longas e menos lineares. E toda mudança estrutural também abre espaço para oportunidades. Empresas que entendem esse novo comportamento conseguem se adaptar mais rapidamente. O mercado imobiliário pode desenvolver soluções mais flexíveis e acessíveis. A indústria pode focar em produtos modulares e de entrada. O setor de serviços pode criar modelos compartilhados ou adaptados às necessidades dos jovens em transição. E o sistema financeiro pode desenvolver produtos adequados a uma geração que adia decisões, mas não reduz necessariamente seu potencial de consumo. A economia, na prática, não perde dinamismo, ela muda de forma. E talvez a principal mensagem seja essa. A independência financeira e a formação da vida adulta não desapareceram, mas estão acontecendo em outro ritmo. Quando milhões de pessoas mudam seus hábitos de vida, o mercado inteiro se reorganiza. E isso muda o ritmo da economia. E nesse novo cenário, existem dois tipos de agentes econômicos: aqueles que veem a mudança como um problema e aqueles que enxergam nela uma oportunidade. A história econômica mostra que quase sempre quem prospera não é quem resiste à mudança, mas quem consegue entendê-la antes dos outros. Ana e ouvintes, para hoje era isso. Obrigado pela audiência. Desejo uma ótima sexta, ótimo final de semana, grande abraço e até a semana que vem.
0: Até semana que vem, e é a gente que agradece, né, Rafa, pela tua disponibilidade, pelo teu tempo de estar conosco trazendo esses conhecimentos, estas informações. Rafael Bolles, nosso comentarista de economia, conteúdo logo mais na aba de podcast do site tuaradioalvorada.com.br. Agora 25 para as 9, 4 graus de temperatura, manhã de sol aqui na nossa região. 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
0: Participação de luto. O pai Alcides, a mãe Juraci Maria, em memória, a esposa Elizabeth, as filhas Bruna e Patrícia, o genro Fábio, a nora Paloma, neta Laura e os demais familiares, comunicam o falecimento de Sidmar Brás Pinheiro, ocorrido hoje aos 54 anos. O corpo será velado na Capela D do Cemitério Municipal de Marau, até às 4 horas da tarde do dia de hoje, e depois será transladado para a Capela Mortuária de Ibirapuitã. A celebração de despedida será amanhã, em horário a ser divulgado aqui pela tua rádio Alvorada. O sepultamento será no Cemitério Municipal de Ibirapuitã. Comunicamos o falecimento de Sidmar Brás Pinheiro, ocorrido hoje aos 54 anos.
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0: Participação de luto. A funerária amaraense, juntamente com a esposa Ivani, filhos João Luiz, Alexandre, as noras Dalva e Cláudia, netos João Eduardo, Bernardo, Otávio Luiz, Luiz, Pedro e os demais familiares, comunicam o falecimento de João Francisco Fontanini de Oliveira, ocorrido ontem aos 81 anos. O corpo está sendo velado na Capela B do Cemitério Municipal de Marau e a celebração de despedida será hoje às 14h. O sepultamento será no cemitério da comunidade de São João do Lamaison. Comunicamos o falecimento de João Francisco Fontanini de Oliveira, ocorrido ontem aos 81 anos.
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10: 8h41.
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0: Municipal de Marau. A celebração de despedida será em horário a ser divulgado aqui pela tua rádio Alvorada e o sepultamento será no cemitério municipal de Marau. Comunicamos o falecimento de Maria Doris Réveillaud de Almeida, ocorrido ontem, aos 97 anos.
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0: Agora 15 para as 9, 4 graus de temperatura aqui no centro de Marau. 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E por aqui no Conectado, agora é a hora do plantão policial, as informações na área da segurança que a gente acompanha no oferecimento da Top Security, também da fruteira Superfrutas e de Piccoli Água e Luz. Júlia Berguete Xavier e o trabalho da Brigada Militar nas últimas horas.
8: Bom dia, Ana. Isso mesmo. Nós temos, então, conforme informações repassadas pela Brigada Militar à imprensa, as guarnições realizaram ações de fiscalização de trânsito e prevenção de delitos nessa quinta-feira em Marau. Ao longo do dia, foram realizadas 3 barreiras policiais. Nas ações,

0: policiais fiscalizaram 35 veículos e identificaram 56 pessoas por meio de sistemas informatizados da corporação. As abordagens resultaram na lavratura de 3 autos de infração de trânsito e na remoção de 1 veículo ao depósito credenciado. A brigada atendeu também a 2 acidentes de trânsito com danos materiais. O primeiro, no cruzamento das ruas Irineu Ferlin e Antônio Pizal, envolvendo um Hyundai e um Volkswagen Gol. O segundo foi registrado na rua José Vidmar, envolvendo um Fiat Uno e um Tigo. Em ambos os casos, não houve feridos e os boletins foram confeccionados, então, os boletins de atendimento. Também, durante uma das barreiras, a guarnição abordou um Chevette, conduzido por um homem de 65 anos sem habilitação. O veículo pertencente a outro homem, de 28 anos, foi removido ao depósito credenciado e também a documentação correspondente foi lavrada. Para finalizar, ainda conforme a brigada, durante policiamento preventivo, foi abordado um Ford Focus, cujo condutor estava com o direito de dirigir suspenso. A proprietária do veículo estava no banco de carona. A guarnição, então, adotou as medidas cabíveis e lavrou o termo circunstanciado para responsabilização das partes. Então, essas as autuações também que foram organizadas pela Brigada Militar no dia de ontem, quinta-feira. Ana.
1: Obrigada, Júlia. Até mais.
0: Até mais.
1: A gente dá um pulinho lá no Corpo de Bombeiros para sabermos também como foi o trabalho da corporação. Bombeiro Michele é quem está conosco. Bom dia.
2: Bom dia, ouvintes. Vamos aos relatos das ocorrências atendidas pelas unidades Norte e Central do Corpo de Bombeiros de Marau nas últimas 24 horas. Dia 25, às 8 horas e 37 minutos, atendimento a caso clínico na Avenida Júlio Borella, Centro. Às 8 horas e 58 minutos, atendimento a caso clínico na Rua Luiz Maruzin, bairro Santa Isabel. Às 8 horas e 58 minutos, atendimento a caso clínico na Rua Antônio Vilela, bairro São Cristóvão. E às 13 horas e 23 minutos, atendimento a caso clínico na Rua Santa Rita, bairro Santa Rita. Estas foram as ocorrências atendidas pelo Corpo de Bombeiros de Marau. Da Sala de Operações, falou a bombeira Michele. Tenham todos um bom dia.
1: Bom dia, muito obrigada. 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
1: Vinícius Gaieschi, o Vini chegando com as informações do esporte.
4: Alô, você ligado na programação da tua Rádio Alvorada dessa sexta-feira, fim de semana chegando, e a gente vai trazendo os esportes por aqui. A Copa do Mundo na quinta-feira trouxe mais alguns classificados e algumas surpresas nos jogos que definiram mais alguns classificados para a fase 16avos de final. Começando por os jogos do primeiro horário, um pouquinho mais tarde, começando às 5 da tarde, a gente teve Curaçao e Costa do Marfim. Curaçao já estava eliminado da Copa. Costa do Marfim buscava garantir o seu segundo lugar no grupo e assim o fez. 2-0, manteve o controle da partida durante todo o jogo. Foi um 2-0 bastante tranquilo para Costa do Marfim. O outro jogo do horário foi Equador e Alemanha. A Alemanha abriu o placar logo cedo, parecia que ia ser mais uma vitória da seleção alemã, mas a seleção do Equador empatou ainda no primeiro tempo e bravamente virou a partida, fez um grande jogo o Equador, um jogo que a gente esperava para a seleção de Curaçao, onde a seleção equatoriana acabou apenas empatando. Dessa vez conseguiu uma vitória muito interessante contra a Alemanha, tirando a invencibilidade dos tetracampeões mundiais e garantindo a classificação na terceira posição do grupo. E acende até um alerta para a seleção alemã, porque sofreu contra a Costa do Marfim e agora perde para a seleção equatoriana. Então é uma seleção que tem toda a sua tradição, mas é um time que enfrenta alguns problemas pontuais. O próprio Neuer não está fazendo uma excelente Copa do Mundo, apesar de toda a sua qualidade. Os jogos do segundo horário eram os jogos que mais interessavam para o Brasil, porque daí saiu o adversário da seleção brasileira para a fase 16avos. A gente teve Holanda e Tunísia. A Holanda venceu esse jogo bastante facilmente, chegou a sofrer um 2-1, mas controlou a partida do início ao fim, não sofreu. A Tunísia foi o saco de pancadas desse grupo, talvez a seleção mais fraca da Copa do Mundo inteira. E aí a gente teve também Japão e Suécia, foi um jogão de bola. O Japão saiu na frente, a Suécia buscou, teve defesa do goleiro japonês no final e as duas seleções acabaram se garantindo, o Japão na segunda colocação do grupo e a Suécia no terceiro lugar. O Japão vai ser o adversário da seleção brasileira na fase 16avos. O jogo vai ser na segunda-feira a partir das 14 horas. A gente vai falar um pouco mais desse jogo mais detalhadamente nos próximos dias. E nos dois jogos que invadiram a madrugada, a gente teve um 0-0 entre Austrália e Paraguai, que dá para dizer que foi o pior jogo da Copa do Mundo. As duas seleções com empate se classificavam para a próxima fase e parece que foi isso que foi combinado antes da partida. Um jogo bastante burocrático, sem chance de gol, poucas finalizações no alvo, nenhuma chance clara realmente de gol, apenas 3 escanteios para um lado, um para o outro. Foi um jogo bastante chato de assistir. Quem ficou acompanhando de madrugada esse jogo esperando boas emoções não obteve nesse jogo. O contrário de Turquia e Estados Unidos. A seleção americana já entrou classificada para a próxima fase, saiu na frente da seleção turca e a seleção da Turquia parece que guardou o melhor para o final, quando já estava eliminada. Venceu por 3-2 com um gol no apagar das luzes, mas que no fim de contas nada adiantou, porque a seleção turca já estava eliminada e a seleção americana já havia garantido sua classificação antecipada. Mas foi um jogo bastante interessante, muito melhor do que o Paraguai e a Austrália que a gente estava esperando. Com esses jogos já realizados, a gente tem alguns confrontos já definidos. Japão vai enfrentar então a seleção brasileira na segunda-feira, a seleção da Holanda vai enfrentar o Marrocos e a seleção da Suécia vai enfrentar a França. Outro confronto que ficou definido então foi a seleção norte-americana vai enfrentar a seleção da Bósnia. Nessa sexta-feira então, os jogos da Copa do Mundo seguem, a gente tem um primeiro horário bastante movimentado, tem um jogo bastante interessante entre França e Noruega, o vencedor garante o primeiro lugar da sua chave. E a gente também tem Senegal e Iraque. Senegal ainda briga por uma vaga, talvez como terceiro lugar. Mais tarde, às 21 horas, a gente tem Cabo Verde, a sensação da Copa do Mundo, enfrentando a Arábia Saudita. Esse jogo também pode valer uma classificação como segundo lugar ou até como terceiro no grupo. E a gente tem a Espanha enfrentando a seleção uruguaia, que vai precisar vencer esse jogo se quiser buscar a classificação para a próxima fase. E aí já na madrugada a gente tem Nova Zelândia e Bélgica, que também buscam classificação, não tem nada definido nesse grupo. E a gente tem Egito e Irã, o Egito que foi o único time que conseguiu vencer uma partida nesse grupo, vai enfrentar o Irã. O Irã também ainda tem chance de classificação, então tá tudo aberto nesses jogos do último horário da Copa do Mundo.
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1: Valeu, Vini, brigadão, tá? Pela tua presença aqui no programa. A gente fecha o Conectado de hoje. Já já tem notícias da hora e depois projeto Biografias. Nós vamos conhecer mais uma história de vida. Você é convidado a acompanhar daqui a pouquinho com o colega José Maculano, Temática. Nós nos encontramos a partir do meio de 30 no ponto. Então, até lá, gente, uma ótima sexta-feira para todos, com o desejo de paz e de bem.

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5: 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Vamos ao giro da reportagem da Rede Tua Rádio.
6: Em Marau, destaque para a parceria firmada entre o Voa Hub e o Instituto Aliança Empresarial de Passo Fundo, com foco no fortalecimento dos ecossistemas de inovação do norte do Rio Grande do Sul. A iniciativa, denominada Norte Conectado, prevê a realização de ações conjuntas voltadas ao desenvolvimento regional, como eventos, missões empresariais, fóruns de inovação, hackathons e aproximação entre startups e empresas. O acordo também contempla o compartilhamento de experiências, a busca conjunta por oportunidades e a integração entre empreendedores e lideranças de ambos os municípios. Da tua rádio Alvorada de Marau, Ana Lúcia Giacomini.
7: O município de Lagoa Vermelha foi contemplado como uma unidade de suporte avançado do Serviço de Atendimento Móvel de Urgência SAMU. Com a implantação, passará a contar com uma equipe formada por médicos, enfermeiros e condutores socorristas, oferecendo suporte especializado em ocorrências de maior gravidade. A unidade funciona como uma UTI móvel destinada ao atendimento e à transferência de pacientes de alto risco. A entrega oficial do veículo ocorrerá nesta sexta-feira em Porto Alegre. Da tua rádio Cacique de Lagoa Vermelha, Rudimar Galvão.
8: Uma ação integrada entre a Delegacia de Combate às Drogas da Polícia Civil de Santa Catarina, com apoio da Delegacia de Repressão às Ações Criminosas Organizadas de Vacaria, resultou na prisão de um foragido da Justiça investigado por envolvimento com organização criminosa, tráfico de drogas e lavagem de dinheiro. O alvo, que estava foragido desde 2019, foi localizado em Vacaria. No momento da abordagem, os policiais encontraram um investigado tentando destruir provas, dando descarga em diversas folhas contendo anotações relacionadas ao tráfico de drogas. Parte do material foi recuperada e apreendida. As apurações também indicam que o investigado adotava constantes mudanças na aparência física, alterando cabelo e barba como estratégia para dificultar a sua identificação e permanecer foragido. Da tua Rádio Fátima de Vacaria, Luiz Barreto.
9: Em Veranópolis, na noite de ontem, quinta-feira, o Lions Club realizou assembleia festiva com a posse da diretoria para o ano leonístico 2026-2027 no Recanto Medianeira. No ato, Edgar Giglioli encerrou a sua gestão e transmitiu o cargo de presidente a Amarildo Fernando Soares. A cerimônia foi um momento de celebração e reflexão sobre o trabalho desenvolvido pelo clube e os desafios e oportunidades para o próximo ano. Da tua rádio veranense de Veranópolis, Daniela Afonso.
10: Na próxima segunda-feira, a Prefeitura de Caxias do Sul vai funcionar em um horário alternativo.
7: A mudança ocorre devido ao jogo da seleção brasileira na Copa do Mundo. A mudança está prevista no decreto número 24.329, publicado nesta quinta-feira. Conforme o anúncio, o atendimento externo vai ocorrer das 8 horas da manhã à 1 da tarde. Nas unidades básicas de saúde, os atendimentos serão retomados às 5 horas da tarde. Caso a partida vá para a prorrogação, o retorno vai ocorrer às 6 horas da tarde. O decreto não se aplica aos profissionais da Secretaria Municipal da Educação, que atuam nas escolas municipais. Da Tua Rádio São Francisco de Caxias do Sul, para a Rede Tua Rádio, Daniel Rodrigues.
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1: José Maculã.
2: Bom dia de sexta-feira, 26 de junho, último fim de semana do sexto mês de 2026. E que manhã, gente. Bom dia pro nosso irmão Sol. 9 horas, 11 minutos, 5 graus. Principais celebrações desta sexta-feira. Hoje é o Dia Internacional contra o Abuso e o Tráfico de Drogas. Dia Nacional do Diabetes, focado em alertar a população brasileira sobre a prevenção e principalmente sobre o diagnóstico precoce dessa condição. Dia da Carta das Nações Unidas celebra a assinatura do documento fundador da ONU lá em 1945. E também destaque hoje é o Dia Internacional de Apoio às Vítimas de Tortura, também promovido pela ONU para apoiar e proteger as vítimas dessa violação de direitos humanos, principalmente. Gente, daqui a pouquinho, aqui no Temática tem o projeto Biografias, um dos projetos de maior repercussão na programação da tua Rádio Alvorada. 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
2: 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A Loto Fácil, que estava acumulada em 5 milhões de reais, saiu para três apostadores, Bahia, Ceará e Minas Gerais. Loto Fácil, concurso 3.719. Loto Mania, acumulada em 5,5 milhões de reais, concurso 2.941. Dupla Sena, também acumulada em 5,5 milhões de reais, concurso 2.974. Primeira faixa, 22, 27, 29, 32, 38 e 39. Segunda faixa, 11, 13, 18, 30, 33 e 39. A mais milionária, acumulada em 67 milhões de reais, concurso 366, 01, 11, 14, 22, 25 e 37. Time Mania acumulada em 2 milhões de reais, concurso 2.408. 08, 16, 32, 36, 43, 73 e 79. E por fim, Mega Sena acumulada em 7 milhões de reais, concurso 3.023. 22, 25, 30, 31, 39 e 60. 9, 16, 5 graus. Desejos de um fim de semana de sucesso, mas com muitas bênçãos para todos nós.

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0: 9h17, Marau com 5 graus na sua supermanhã de sexta-feira. Toda última sexta-feira de cada mês, nosso encontro marcado com o projeto Biografias, um dos projetos de maior repercussão na programação da tua Rádio Alvorada. Por aqui sempre uma grande oportunidade para ouvirmos ótimas histórias de vida, muitas e muitas delas servindo até de inspiração para todos nós. Sua história inicia em Nicolau Vergueiro, ainda no tempo que lá era Marau, firmando suas raízes por lá, com estudos, caminhada. Seu nome na época, Marcelo Alves de Carvalho. E depois, na sua caminhada, hoje, Frei Marcelo Alves de Carvalho, que neste ano está completando 12 anos de consagração à vida religiosa. Confesso que não dormi, viu, pensando no que vou te perguntar nesta manhã de sexta-feira. Que bom que você veio. Bom dia, paz e bem, santa alegria.
1: Bom dia, paz e bem, santa alegria.
0: Olha que responsabilidade me colocaram sobre meus ombros nesta manhã, viu?
1: Pois então. Mas antes de a gente começar a falar sobre mim, eu vou te contar uma história. Posso contar uma história?
0: Uma historieta?
1: Uma historieta?
0: Vai lá.
1: Então tá bom.
0: Vai lá.
1: Muito bem. Hoje nós vamos inverter os papéis.
0: Inverter os papéis?
1: Salvador Maculá. Te convido para que você tire o teu...
0: O quê?
1: Microfone dos ouvidos. E durante anos você fez pessoas contarem as suas histórias aqui na tua Rádio Alvorada. Hoje nós também vamos conhecer a tua história. Desta vez ela tem um significado muito especial para todos nós, equipe da tua Rádio Alvorada. Durante 40 anos você foi a voz que conduziu entrevistas, acolheu cada convidado e ajudou a eternizar tantas memórias de tantas pessoas queridas de nossa comunidade. Maculá, anuncio que hoje o Biografias vai fazer uma pequena pausa no seu roteiro tradicional. E te convido a deixar o teu lugar aí para a Ana Lúcia Giacomini, que vai assumir este espaço e sentar aqui ao meu lado, porque o entrevistado hoje será você. E você vai contar a tua história para todos nós. 40 anos de história atrás daquele microfone. Hoje, você é o nosso entrevistado. Bem-vindo.
0: Bom dia.
2: Bom dia, Zé. Bom dia, Frei Marcelo.
1: Bom dia, Ana.
2: Estamos aqui também com a Júlia Berghetti Xavier, o Eduardo Serri, para, como o Frei Marcelo comentou, fazer uma pequena homenagem, Zé, aos teus 40 anos de tua rádio Alvorada. Tu não tens noção da importância que tu tem para a empresa, que tu tem para a comunidade marauense e que tu tem para cada um de nós. É por isso que a gente começa, Zé, esse momento trazendo aqui uma homenagem. Nós passamos aí a semana toda, né, colhendo depoimentos, fazendo contato com pessoas. E tu nem imaginava que a gente chegaria esta sexta-feira com esse
1: nem
2: momento, sequer
1: pensava,
2: Frei Marcelo.
1: A trama estava preparada.
0: Estou suando em pleno inverno.
2: Então, escuta só.
3: O meu nome é Luiz Carlos Rodrigues de Lima e lembro a época em que o Maculã começou as suas atividades na rádio. Eu já estava aqui há mais de uma década, mas lembro bem os sobes e desces da escada. Estávamos no andar superior com as transmissões as transmissões da emissora, e ele sempre sorridente, né? Vindo há pouco tempo de Bagé, né? Novinho, aquele tempo até ele tinha cabelo, aquela época costumava-se dar um trato especial no cabelo, e ele gostava de vez em quando colorir a peruca aí. Mas tudo bem, maculando com o passar do tempo, a nossa amizade só aumentou. Ele é mais que colega, é um amigo, faz parte da família Alvorada. Maculã, parabéns, meu querido. Muitos anos de vida, muita felicidade. Continue sendo esta pessoa que você sempre foi até aqui. Um abraço.
2: Oi, eu sou a Ana Lúcia Giacomini, coordenadora de jornalismo aqui da tua rádio Alvorada. E quando eu cheguei aqui, lá em 2002, o Zé Maculã já estava aqui há 17 anos. Claro, eu já conhecia ele, né? Primeiro lugar, eu era ouvinte do Zé Maculã e nós fizemos faculdade juntos na UPF também. Mas se eu for pensar no que eu aprendi com o Zé nesse período todo. Primeiro lugar, respeito ao ouvinte, isso é fundamental. Respeito ao nosso anunciante, respeito às nossas fontes, respeito à informação. O Zé é uma pessoa incrível, cheia de criatividade e nós aprendemos todos os dias com ele. Parabéns pelos teus 40 anos, deixando o teu legado para a nossa equipe e para toda a nossa região.
4: Eu sou a Júlia Berghetti Xavier e quando entrei aqui na empresa, Maculã já tinha 35 anos de casa. E as minhas memórias favoritas com ele são do Aqui é Meu Lugar, projeto que ele encabeça, e nos últimos anos eu tive a oportunidade de ir junto com ele. Aprendi muito sobre a organização, principalmente sobre como fazer perguntas que realmente mexam com as pessoas, perguntas que vêm do coração e que tocam uma alma. Então fica ali o meu muito obrigada ao Maculã por todos esses ensinamentos e também por me ajudar a se formar como profissional aqui na área do rádio. E os meus parabéns pelos 40 anos de emissora que o Maculã faz agora.
5: Eu sou Eduardo Serri, eu tô na rádio há 2 anos e quando eu entrei o Maculã já tinha 38 anos de rádio. E o que eu mais aprendo e admiro diariamente no Zé Maculã é a humildade dele por ter 38 anos de casa e ainda assim nunca se recusar a ajudar os mais novos que chegam aqui e também a pedir ajuda quando ele precisa para aprender algo novo. E isso eu acho incrível do Zé e ele é uma pessoa incrível e todo mundo aqui sabe. Parabéns, José Maculã, pelos teus 40 anos de rádio e muito obrigado pelos ensinamentos diários aqui.
6: Olá, eu sou a Rosana Costenaro e estou há 15 anos na tua Rádio Alvorada e Mais Nova. E desde que eu entrei, convivo com o José Maculã, uma grande inspiração, um grande exemplo para todos nós locutores que viemos depois. Quando eu entrei, eu era a produtora do José Maculã no programa e foi realmente muito legal a experiência. Aprendi muito com o Zé, um cara humilde demais, simples demais, que tem muito talento, que tem o dom da comunicação, que leva essa alegria todos os dias, né, para os nossos ouvintes. Então, é uma inspiração. Você, Zé, é uma inspiração para a gente. E o nosso desejo é que você continue muitos e muitos anos ainda levando esse carisma especial teu para todo esse mundão afora. Grande beijo, desejo de muito sucesso.
7: Oi, pessoal, eu sou Mauro Matesco e há quase 30 anos eu tenho o privilégio de conviver com o Zé, o José Maculã, para os nossos ouvintes. Zé, parabéns pelos 40 anos de uma incrível história na comunicação. Tenho certeza que os ouvintes da tua Rádio Alvorada, da Rádio Mais Nova, têm muito orgulho de ti. E os números falam por si. Você é um grande sucesso, resultado da tua dedicação, da tua qualificação e da pessoa que você é. Para nós, é uma grande alegria estar aqui há tanto tempo ao teu lado. Grande abraço, muita saúde e vida longa no rádio.
1: Olá, eu sou o Frei Marcelo Carvalho e conheço o Maculã desde os primórdios de casa, quando escutava tua Rádio Alvorada e o Maculã fazendo a programação. E agora, mais precisamente nos últimos 5 anos que estou aqui em Marau e diariamente faço o boletim paroquial na tua Rádio Alvorada. Maculã é meu grande parceiro e ele é a vida da tua Rádio Alvorada. Então, o nosso Maculã, que todo mundo conhece, que conhece a palmo a nossa cidade, a nossa região, este é a referência também aqui na tua Rádio Alvorada e entre as pessoas que o conhecem. E quando eu saio para ir no interior, nas outras cidades, aquilo que as pessoas mais dizem, o boletim paroquial, não é o mesmo sem o maculã e sem a presença do Frei Marcelo. Então, maculã é a alma, a vida e toda a história da tua Rádio Alvorada, que leva a boa notícia e todas as comunicações e alegria diariamente ao nosso povo.
8: Meu nome é William Lopes, estou na rádio há 5 anos e quando eu entrei o Maculã já estava há 35 anos. Uma voz marcante do rádio, parecia que eu já o conhecia de tanto ouvir. E nesses 5 anos eu pude conhecer ele bem e aprender muito com ele também sobre o rádio e muitas outras coisas aí que a gente conversa durante as nossas viagens para transmissões e gravações externas. Parabéns, Maculã, por essa carreira fantástica e que venham muitos anos ainda aí de parceria. Valeu!
9: Conheço o José Maculã há 47 anos. Em 1979, Maculã foi seminarista capuchinho aqui em Marau, no seminário paroquial onde funciona hoje a Pastoral da Acolhida. Fui diretor dele na época. Em 1981, Maculã foi convidado a ir para Bagé abrir um novo seminário paroquial. E foi lá em Bagé que ele despertou e manifestou seu interesse na área da comunicação. Começou na Rádio Clube de Bagé sua primeira experiência como comunicador e gostou por demais. A partir dessa experiência, manifestou o desejo de retornar à sua terra natal e a Rádio Alvorada continuou sua trajetória. Maculã, parabéns, são 40 anos de profissionalismo e comprometimento. Obrigado por fazer história na comunicação da família Capuchinho. Que Deus continue te abençoando, iluminando e fortalecendo hoje e sempre. Paz e bem. Um forte abraço, amigo de caminhada.
2: Zé, a gente tem mais homenagem para você, mais mensagens por aqui, mas o que a gente quer saber, né, Frei Marcelo? Esse aquele menino, Zé Maculã, sonhava um dia estar chegando a 40 anos de tua Rádio Alvorada, sendo um exemplo para todos nós.
10: Ana, ouvintes, equipe maravilhosa, porque quando se tem uma equipe maravilhosa, tem uma família. Eu tenho duas famílias, a de sangue e a família da tua Rádio Alvorada. Confesso para você que eu tenho duas paixões, né? Eu tenho uma paixão, primeira, que é o agro, minhas raízes, e segundo, vem a comunicação. Mas lá no meio rural, a gente pensava em trabalhar, crescer, prosperar, mas em nenhum momento, né, eu pensei que um dia estaria na comunicação, e muito menos completando juntos 40 anos de história, de caminhada, com muita simplicidade, com muita humildade. Mas o ponto inicial de tudo isso vem da família e depois vem do seminário. A família que me deu a oportunidade de continuar com o caráter, porque o caráter você forma na família e depois é da tua responsabilidade a caminhada que vem pela frente. A família te dá o pontapé inicial, os ensinamentos que tive na família, né, de ser correto, de fazer o bem, de ser simples, humilde, mas nunca, em nenhum momento, você pecar em relação à verdade. Meu pai sempre dizia o seguinte, ó, o que é teu é teu. O que é dos outros é dos outros. Saiba respeitar o que é dos outros, o que é teu. Até compartilhar, de repente, algo, digamos assim, ó, que tem 5 laranjas, 6 laranjas, dividir em partes iguais. Então, o berço inicial de tudo isso vem da família. Depois veio os estudos, né? Eu queria muito ficar no meio rural, mas o pai me dizia o seguinte, ó, a gente, como empregados, aqui a gente não tem muito futuro. E foi difícil, né, eu largar o meio rural para vir para a cidade.
2: Qual era a comunidade, Zé?
10: Olha, a gente morou em várias comunidades. Moramos em São João do Alamaizão, São Sebastião da Vista Alegre, depois, por último, Nova Esperança. Né? Uhum. Então, foi difícil você se desapegar em relação à agricultura, o agro, e vim para a cidade, né, estudar. Vindo para cá, meio dia se estudava e meio dia se vendia picolé, né? Então hoje, quando vejo os garotinhos, né, com aquele assovio na boca, né, dá uma saudade muito louca, né? Então assim, ó, valorizar cada passo que a gente deu, né? Depois de vender picolé, aí fui garçom, fui servente pedreiro, fui pintor. E depois daí, nessa caminhada que surgiu a oportunidade de ingressar no seminário, no caso aqui, Escolinha Vocacional. Depois Bagé, depois o rádio, e estamos juntos com a família Capuchinha aí há mais de 50 anos. Então, esses dois alicerces, família, depois a família Capuchinha, porque a gente fala o seguinte, né, que a boa formação do cidadão, ela vem ou de um seminário ou de um quartel. Porque você vê aí a disciplina, a educação, uma conduta do ser humano. Porque aí depois do seminário ou depois do quartel, você segue a tua vida como você quer. Aí é da tua responsabilidade fazer o que você quer da sua vida. E eu decidi seguir os passos dos meus pais, de ser correto a vida inteira. Correto, leal e principalmente respeitando as pessoas do jeito que elas são. Meu pai falou o seguinte, ó: se um dia você crescer, estudar, respeita as pessoas do jeito que elas são. Desde a pessoa que cata lixo na rua, que vende picolé como você vendia, ou de repente falar com uma autoridade máxima um dia. Você tem a mesma condição, mesmo respeito por elas. Dentro do nível daquele que cata lixo, mesmo nível do que hoje quem exerce um alto padrão, no caso.
2: E eu acredito, Zé, que você sempre conseguiu transmitir esse ensinamento que você teve dos teus pais, né, Frei Marcelo?
1: Com certeza. A gente que... Eu cresci, na verdade, Ana, como falei no depoimento, lá em casa de pequeno, ouvindo o vô e a avó, que a rádio Alvorada era ligada de manhã cedo e desligada de noite. Inclusive, foi colocado um radinho no estábulo, na estrevaria, para que não perdesse nada. Ah, então, tá, chegava certo lá para tirar leite e já ligava o rádio. Então, a voz do Maculé, ela ressoou desde pequeno. E depois eu pude ficar tão feliz de poder estar com ele aqui diariamente. Mas, de fato, aquilo que ele diz aqui traz presente a essa vivência que a gente escuta e agora vive.
2: Uhum. E eu tenho mais pessoas que pensam desta forma também, Zé.
11: 40 anos de uma bela história. José Maculã. Primeira lembrança que eu tenho do Maculã, quando cheguei para trabalhar na Alvorada em 93. Primeira semana a gente fez um jogo de futebol e me recordo que a gente desceu no administrativo, no primeiro andar, e aí o Paulo estava distribuindo as camisas e o Maculã chegou com uma maletinha, éter, atadura. Quem é esse? Esse aqui é o Maculã, jogou na Perdigão. Disse, mas então estamos tranquilos. Atravessamos a rua, fomos para o jogo, primeira bola para o Maculã, pisou na bola e caiu. Que bom, Maculã, que você é da comunicação. Passando aqui para lembrar dessa data importante, compartilhar com você, que é um grande ícone. Muitas e muitas gerações se inspiraram no seu trabalho, inclusive eu. Estamos aqui para te dar um abraço. Professor José Maculã, parabéns pela data. Que venham outros 40 pela frente de um trabalho magnífico na nossa região de Marau, com referência, com muita perseverança e com muita credibilidade. Parabéns, Maculã. Grande abraço. Foi um grande prazer ter podido compartilhar e aprender um pouquinho do meio de comunicação com você.
12: Eu sou Gisela Marodim, eterna amiga, eterna colega do José Maculã. Que honra, que alegria falar da nossa vivência, da nossa experiência, Zé. Quantas transmissões de correr arrumando a maleta para conseguir transmitir na unidade móvel, nas empresas onde nós fomos, nas cidades da região contando história, e o quanto eu lembro do carinho da comunidade para com você, José Maculã. Zezinho querido, você merece todo carinho, toda atenção e todo aplauso. Não posso estar aí, mas um abraço carinhoso. Parabéns. Beijo, Zé.
13: José Salvador Maculã, o Zé Maculã, como nós sempre chamamos ele, com muito carinho, no período em que eu fiz parte da equipe da tua Rádio Alvorada e da Mais Nova Amaral. Eu entendo que é impossível falar do Zé profissional antes de pensar e lembrar da pessoa que ele é. Eu tive a oportunidade, em um período em que eu trabalhei na rádio, de dividir a bancada com o Zé Maculano, no programa Temática. E foi nessa época em que eu posso dizer que conheci ele mais de perto, né? A convivência me permitiu entender melhor quem é o Zé Maculano. E é fácil falar dele porque ele é uma pessoa de alma boa, de alma limpa, de uma sensibilidade incrível. Ele quer o bem das pessoas. Ele é uma pessoa de muita fé, então eu entendo que o Zé é o que a fé dele pode tocar. Onde a fé dele pode chegar, ele está. O que a fé dele representa é o que ele é. E isso automaticamente transforma ele também num profissional maravilhoso que inspira outros profissionais da área e muitos outros, inclusive a mim, certamente, porque consegui observar de perto a forma como ele faz o jornalismo, como ele transforma o trabalho dele em uma missão muito importante. Uma pessoa, um profissional de grande responsabilidade, que entende muito bem qual é, né, a missão, como eu falei, dele no rádio. Eu lembro do Zé Maculan com muito carinho. E eu fico muito feliz de hoje poder estar aqui e compartilhar com vocês essa mensagem e deixar para ele aquele abraço, né? Que algumas vezes, né, a gente se deu, né, Zé Maculan, um abraço de apoio por vezes, né? E que a gente transmitia um ao outro muito carinho. E isso é difícil, né? Por vezes, a gente receber esse carinho das pessoas, às vezes a gente se acostuma com a rotina pesada e eu acho que o Zé Maculano nunca deixou de transmitir esse carinho para os colegas e isso o torna não só uma pessoa maravilhosa, um profissional incrível, mas um ser de muito abençoado. Um abraço para ti, Zé, toda a equipe, tenho muita saudade de estar com vocês e fiquei super feliz pelo convite. Um beijão para todos.
14: Eu sou a doutora Diva Migliorini, sou comentarista, colaboradora no programa do José Maculan desde 1986. E quero também cumprimentá-lo pelos seus 40 anos de Rádio Alvorada. Eu conheço o Zé desde que ele retornou a Amaral, vindo de uma rádio numa cidade do interior, onde me parece que ele era seminarista. E eu posso testemunhar que, apesar do seu jeito reservado pessoalmente, ele é um profissional de grande capacidade, com o dom de conquistar o seu público através disso, sendo muito reconhecido e amado por todos, pelo o que ele representa na vida de cada um. O que leva as notícias, o que diverte, o que visita, o que faz companhia, o que ouve, o que dá as horas, enfim, o que a rádio representa para o povo. E o Zé nasceu comunicador. E a sua formação acadêmica, a prática e seu inesgotável amor pelo que faz serviu para polir essa capacidade nata através do tempo. José Maculan, parafraseando o título de um dos seus programas, aqui é o seu lugar, com certeza. E que venham pelo menos mais 40 anos de sucesso e realização.

0: Te parabenizar por esses 40 anos dessa linda história que tu carrega. A gente sabe quanto amor, quanto carinho e quanta dedicação tu coloca em tudo que tu faz. Que a gente possa, por muitos e muitos anos ainda, te escutar na frequência da tua Rádio Alvorada. Um beijão, um abraço, muito obrigada e parabéns.
1: Bom, acho que primeiro de tudo, eu preciso e não posso deixar de parabenizar o José Maculã por esses 40 anos de tua Rádio Alvorada. Ao longo desse período aí que eu passei na emissora, o Zé foi uma dessas pessoas que marcou também a minha trajetória, e é impossível não marcar, porque ele é um dos grandes nomes do rádio marauense, né? Então, ele traz, além da voz, todo esse pensamento, essa dedicação à programação, aos conteúdos nos quais ele participa. Eu, por muito tempo, fiz a produção do programa Temática, então, todas as vezes o Macula trazia essas ideias, trazia possibilidades, pensava em possibilidades de entrevista para abordar dentro do estúdio, em conteúdos que a gente podia trazer e pensar para trazer para a população também. Enquanto eu fui, acho que essa é uma experiência muito interessante, enquanto eu fui editor do programa Aqui é o Meu Lugar, era o Maculã também quem pensava em reinventar todo esse conteúdo para que ele chegasse de uma forma mais atrativa para quem está assistindo. Então, acho que é impossível não pensar no Maculã como essa grande personalidade para a comunicação, e para a comunicação marauense, mas para a comunicação no geral também. Alguém que marca a gente por todo esse potencial de continuar se transformando, mesmo depois de 10 temporadas de Aqui é Meu Lugar, mesmo depois de não sei precisar quantos programas apresentados aí, e essa pessoa que tem todo esse potencial, que tem todo esse talento na voz e que com certeza merece todos os parabéns do mundo. Eu sinto muita falta de não poder dividir a bancada, dividir os microfones, dividir a redação com o José Maculã, porque era uma experiência muito bacana de se ter todas as manhãs. Enfim, meus parabéns mais uma vez é por todo esse período à frente aí dos microfones da tua Rádio Alvorada. Tenho certeza e que muitos outros virão ainda.
2: Olá, tudo bem a todos? Que bom conversar novamente com toda a audiência da Rádio Alvorada. Sinto muita saudade de todos vocês e principalmente dessa pessoa que hoje a gente está celebrando. 40 anos é para poucos, né? 40 anos de rádio jornalismo. José Maculã é uma pessoa com uma dedicação enorme àquilo que faz. E quando o Eduardo entrou em contato comigo pedindo para eu citar algumas qualidades do Zé, o que mais aprendi com ele, eu não consegui resumir em apenas uma, porque exatamente o José Maculã é daquelas pessoas que inspira no ambiente em que ele está. Inspira por diversas formas. Eu acho que inspira por liderança, principalmente. Liderança pelo amor daquilo que ele faz. Você percebe que ele puxa a frente, que ele é muito dedicado aos programas em que apresenta, ele estuda, chega sempre muito tempo antes, pensa e produz muito bem o programa em que ele apresenta. Então, tudo isso mostra que esses 40 anos de sucesso não são à toa, é fruto de muita dedicação de um profissional de mão cheia como é o José Maculã. Que orgulho, Maculã, de ter aprendido muita coisa contigo e ter dividido muitos momentos, Expo Marau, rodeios, principalmente que a gente fazia aquelas coberturas extensas. Então, sempre que eu pude estar contigo e ter aquele tempinho na nossa rotina corrida do rádio, eu procurava aprender muito contigo. Através do jeito como você apresentava, do jeito como recebia os convidados, do jeito como fazia o programa acontecer. Para mim foi uma grande honra ter trabalhado contigo, Maculã. Quero te dar um grande abraço pessoalmente uma hora dessas, porque 40 anos você é a cara da Rádio Alvorada, você ajudou essa rádio a ser o que é hoje, esse canhão da audiência. Então, muito obrigado por todos os momentos, felicidades e que tu siga ainda estimulado a todos os dias abrir o microfone, levar energia, levar também a tua boa comunicação para as pessoas na nossa região, porque você é uma marca, uma alma viva do rádio e eu fico muito feliz de poder dizer que compartilhei do ambiente contigo. Um grande abraço, meu amigo.
3: Depoimentos de ex-colegas, Zé, os mais recentes, os mais antigos. E uma legião de pessoas que está nos acompanhando também em imagens nesse momento, no Facebook da tua Rádio Alvorada, te parabenizando. Muitas mensagens de WhatsApp falando de que a rádio não tem graça nenhuma.

0: Assim você, do quanto você é
1: Nossa,
0: importante
1: nossa.
0: para a comunidade marauense. Muita gente dizendo que Deus continue te iluminando. Zé, eu estou aqui pensando se eu vou abrir essas mensagens ou se eu vou deixá-las para que você que vem daqui a pouquinho para cá possa ter, né, esse privilégio de ler e de ver quem são as pessoas que estão te parabenizando também através aqui da nossa audiência.
1: Ana, lá em 86, também quando. Um pouco antes também, quando.
0: Quando tu tentou jogar futebol.
1: A questão é a seguinte, ó. Desde quando entrei no rádio, naquela época lá, só entrava pessoas que tinham grandes vozes. E era difícil de você competir, né? E o puxar o tapete dos colegas era normal. Ainda hoje é normal. Eu nunca tive medo de acolher as pessoas novas, sabe? Ah, os colegas dizem, não acolhe o cara que tá chegando, um dia ele vai tirar
0: Tirar o
1: teu
0: teu
1: lugar,
0: lugar.
1: né? Mas como tirar meu lugar? Ele pode começar aqui, pode ir numa outra rádio, né? Tem quantas rádios pelo Brasil afora, pelo mundo afora. Então nunca tive medo de acolher os novos colegas, sejam eles começando no rádio ou colegas que já têm uma trajetória no rádio. Chegou, bem-vindo, cara. Aqui, você que vai fazer o teu espaço, né? E eu acho que também é interessante que as pessoas, né, eu dizia o seguinte, ó, muitos chegavam assim querendo imitar outros comunicadores. Não, você tem que fazer criar a tua marca na comunicação para ficar legal. Então, eu nunca tive medo de acolher os profissionais novos que chegavam no rádio. E até hoje, nesses mais de 40 anos do rádio, nunca tive medo de acolher os novos. E principalmente, Ana, Frei, né? Nunca tive aquele medo de chegar e dizer para, olha, eu não sei isso. Né? Hoje, com as novas tecnologias, né? Rapaziada nova aí sabem de tudo. Então, eu chego assim, ó, eu não sei, me ajuda, né? Me acolhe, me socorre. Então, é dessa forma que a gente cresce, né? E daqui alguns anos, essa rapaziada aí vão também pedir ajuda para alguém, né? Porque a coisa vai evoluindo, né? Toda a tecnologia toda. Então, humildade em acolher as pessoas, né? Muitas vezes eu ajudei gente que depois me retribuíram com algo negativo, mas não me arrependo, fiz a minha parte, meu coração aberto. Porque todo dia eu de joelho de manhã, 5 da manhã, eu faço a minha prece e eu sempre digo a Deus, né? Obrigado. Por ter me feito um comunicador para o povo, para as pessoas. Não comunicar só para ti mesmo, né? Mas para comunicar para as pessoas. E que eu possa continuar dessa forma, né? Compartilhando com todos. Gratidão por cada um que passou por aqui nessa caminhada, que me ajudaram a crescer, né? O Frei fala seguido nos sermões na matriz de que nós não somos nada sozinhos. E na comunicação também, a gente não é nada sozinho, a gente compartilha com tudo, né? O rádio se faz numa grande equipe, num grande conjunto, com responsabilidade, cada um fazendo a parte dele, a coisa cresce, a coisa anda, né? Não tem esse negócio de estrela, né? A gente percebe de que quando uma seleção ganha uma Copa, não tem estrelas, né? Tem um conjunto, né? Que se trabalha junto, né? Então, realmente, sou grato a tudo isso. E que eu possa realmente retribuir ainda mais com carinho, porque como eu gostaria de abraçar cada um de vocês, ouvintes, pessoal que mandou as mensagens, mas eu acredito que Deus vai tocar em cada coração de vocês e agradecer de uma forma diferente
0: A
1: também.
0: gente tem mais um bloco de mensagens, mais pessoas que querem te parabenizar, Zé.
2: Oi, meus amigos, é a Alvorada fazendo história. E nessa história precisamos contar um pouco também da história do nosso amigo José Maculã. 40 anos é um tempo de realmente reconhecimento a ser feito. E eu faço contando para vocês uma história muito interessante. Na época, o Francisco Turra e eu éramos diretores da Alvorada e precisávamos de um locutor. Consultados os freis capuchinhos, nos disseram que lá em Bagé tinha um estudante dos capuchinhos que tinha uma voz muito boa, e aí nós fizemos a contratação. E chegou o José Maculã, que nós não conhecíamos, chegou de mecha no cabelo. Olha, para a época era uma figura, mas realmente ele fez por merecer esse reconhecimento de 40 anos. Então, a ele os nossos cumprimentos e a Alvorada sempre em frente.
3: Marauenses, meus amigos, ouvintes da Rádio Alvorada, uma homenagem especial ao Josué Maculã. Que beleza, 40 anos de rádio. Uma história tão linda, alguém que passou de uma forma humilde, inteligente, comunicador, da melhor qualidade. E realmente a forma de convívio com ele é sempre admirável, porque ele jamais é de se rebelar, com a sua calma, com a sua comunicação boa, clara, sempre sabe sair de qualquer situação. Então estou mandando a ele minha homenagem, exatamente lembrando esse tempo tão bonito que passamos na nossa Rádio Alvorada, durante, para mim, 12 anos, mas para ele, 40 anos de história. Que história de crescimento, de maturidade, de coisas bem feitas, de mensagens bem dirigidas. Enfim, ele sabe ser do bem e sempre faz bem. Um abraço.
4: Bom dia. Me chamo Rosa Quiot Beto, trabalhei na emissora do ano de 1969 a 2003. E nesse período de trabalho, tive a oportunidade de ver a entrada do José Maculã como funcionário da emissora. Ele era muito calmo e muito tímido. Mas logo, logo, Maculã foi se aperfeiçoando e chegando onde ele está hoje, sendo o profissional que é. Maculã, sei que no dia 1º do 7, no próximo mês de julho, você completa 40 anos de Rádio Alvorada. E nesse espaço do programa Biografias, quero te desejar muito sucesso ainda e que você continue na Rádio Alvorada por muitos e muitos anos com as bênçãos de Deus. Mais uma vez, parabéns e fique bem. Um abraço.
5: Meu nome é Derlit Bola, eu trabalhei na Rádio Alvorada entre 1988 até mais ou menos 2007 e fui colega do José Maculã. Do José Maculã, como a gente sempre falava, né, o nome dele. E fiquei muito feliz de ter sido convidado para dar esse pequeno depoimento, singelo, para deixar um grande abraço ao Maculã, parabenizar ele pelos 40 anos de Rádio Alvorada, também dos ouvintes da Rádio Alvorada, que tem a sorte de ter o Maculã, né, na companhia. Eu acho que 40 anos, por si só, já diz tudo, né? Já fala tudo, dispensa maiores comentários. Mas o Maculã foi um colega muito dedicado, sempre foi dedicado. Muito ético, responsável, né? E o que eu tenho para dizer para vocês aqui é que nesse período foi muito positivo. Foi uma satisfação ter trabalhado com o Zé Maculã. Grande ser humano, sempre idealizando projetos e coisas novas, né? Justa homenagem, 40 anos não é para qualquer um. Fico feliz pela história do Zé Maculã, pelo amor que ele tem pela Rádio Difusão, pelo amor que ele tem pela Rádio Alvorada. Forte abraço a todos, ao Zé Maculã principalmente, e a toda a audiência da Rádio Alvorada.
6: Eu sou Aldo Fernandes e não tem como esquecer do amigo, do irmão José Salvador Maculã. Até porque eu participei da contratação do amigo Zé. O Dr. Vitor Hugo Ultramari era o diretor executivo na época, 1986, da então Rádio Alvorada, e eu era o diretor comercial. Então, na época, o Zé trabalhava na Rádio dos Freis Capuchinhos, lá na cidade de Bagé, e seus pais residiam aqui em Marau. Em junho de 1986, o então superintendente da Rede dos Capuchinhos, Frei Alessio Turcatel, de inesquecível memória, nos autorizou que contratássemos mais funcionários para a emissora. O Dr. Vitor Hugo Ultramari me incumbiu dessa tarefa e chamamos então o Zé Maculã para fazer um teste de locução e de apresentação. O Zé apareceu na Rádio Alvorada, de pala, lembro bem, de ponche, vindo lá das plagas de Bagé. E ele fez o teste de locução e de apresentação e foi admitido, então, no dia 1 de julho de 1986 e continua integrando o quadro de locutores da Agora Tua Rádio Alvorada.
0: Zé, a gente precisa fazer aquela pausa que tu conhece, que tu sabe muito bem, que é pro Notícias da Hora da Rede Tua Rádio. E a gente volta dentro de instantes com mais homenagens para você e querendo saber um pouquinho mais também do teu dia a dia, né? Aqui dentro a gente conhece, mas do teu dia a dia lá fora, saber um pouquinho mais de Zé Maculã. Então a gente faz essa pausa para o Notícias da Hora, Rede Tua Rádio, que traz para a gente informações nesse momento. E agradecendo aqui de forma muito especial a todos que estão acompanhando a nossa live no Facebook, são muitas mensagens de parabéns ao Zé, o trabalho da Júlia Berguete Xavier, do Eduardo Serri, que foram incansáveis, e o Zé, para que tudo isso que está acontecendo agora fosse possível, eu preciso fazer esse agradecimento também a eles. Então, a gente volta dentro de instantes com esta homenagem pelos 40 anos de Tua Rádio Alvorada, do colega José Zé Maculã.
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8: 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O número de mortos por conta dos terremotos na Venezuela subiu nesta sexta para 589 pessoas, segundo um balanço atualizado do governo venezuelano. O novo balanço também afirma que há 2.980 feridos. Na noite de quarta, dois terremotos em sequência atingiram a região norte do país, onde fica Caracas, a capital. Além das mortes, os tremores derrubaram prédios e deixaram um rastro de destruição em Caracas e nos arredores. Os sismos foram os mais fortes no país em mais de 100 anos. O Ministério da Fazenda vai impor regras para a exibição de propagandas de casas de aposta, as chamadas bets, durante transmissões de jogos da Copa do Mundo. Pela nova norma, qualquer propaganda de bet durante a Copa ou após as partidas, terá que incluir mensagens de conscientização no final da veiculação, em um formato semelhante às propagandas de bebidas alcoólicas. As restrições estarão em vigor já na segunda fase da competição, que começa no domingo, segundo o Ministério da Fazenda. Tudo parece impossível até que seja feito. 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A taxa de desocupação ficou em 5,6% no trimestre encerrado em maio de 2026, segundo a Pesquisa Nacional por Amostra de Domicílios, divulgada nesta sexta pelo IBGE. O índice representa uma estabilidade frente ao trimestre encerrado em fevereiro desse ano. Na comparação com o mesmo período do ano passado, porém, houve uma queda de 0,6 ponto percentual, quando estava em 6,2. No trimestre encerrado em maio, o Brasil tinha 6 milhões e 100 mil pessoas desempregadas. O número representa uma estabilidade em relação ao trimestre anterior. 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
0: O José Maculã que está do outro lado da bancada hoje, porque a gente está fazendo uma homenagem ao colega que completa 40 anos de tua Rádio Alvorada, ajudando a gente aqui também em toda essa cena que a gente fez, foi o Frei Marcelo, né?
1: Tá louco?
0: Não, a gente vai encaminhando já o último bloco aqui de conversa, Zé. Porque eu sei que tu tem todo um roteiro pra seguir, né?
1: Não, não, é aquele que quer me levar até meio-dia aqui. Né?
0: Opa!
16: Ele me pediu até que hora vai aqui, até as 11.
0: Não, tá louco?
16: Ele chegou a suar.
1: Não, quando eu, não sei, eu já suei antes, né? Sabe o que é suar frio, né? Existe isso, né?
16: Suar frio. Né? Eu tô suando quente, né? Que tá esquentando. Mas, sabe, eu, quando 98 eu conheci a Rádio Alvorada, quando entrei aqui, eu me lembro que nós viemos ser apresentados à tua rádio e subi no andar superior ali, onde eram os estúdios da tua rádio na época.
1: Uhum. E que ano foi isso?
16: 98.
1: 98.
16: Tu teve um processo durante esses 40 anos que é uma evolução muito rápida. Eu me assustei com a quantidade de discos e fitas que tinha no andar superior. Tinha uma sala praticamente só para isso ali.
1: Tem uma chamada discoteca. Que era invejável na
16: Exatamente.
1: Região.
16: Exatamente. É. Invejável, não? Invejável.
1: Parece que tinha mais de 20 mil exemplares.
16: Então, é uma... Tu foi se aperfeiçoando. Tanto é que a última mudança nossa aqui na tua rádio foi agora, no início do ano, né? O novo modelo de
0: nossa mesa digital,
16: digital aqui. Né? Uhum. Então, é um aperfeiçoamento. Por isso que eu digo, o Zé é tão rápido no dedo quando eu digo, toca a música aí, já entra no ar. Antigamente, se tu queria uma música... Tu tinha
1: preparava que... um dia antes, né?
0: Nossa,
1: um dia
0: antes. É.
16: E a rádio tinha, Zé, eu não lembro, mas a rádio tinha, me parece que de 30, 40 funcionários naquela época aqui,
1: tinha,
16: né?
1: Tinha. Era uma turma enorme.
16: Porque tinha um que procurava o disco, tinha outro que guardava o disco.
1: Não, as emissoras tinham o discotecário, o cara que era só responsável, né? Porque você tinha que retirar das prateleiras, levar para o estúdio, colocar num carrinho que tinha lá, né, direitinho, aí o comunicador ia usando, aí cada um que usasse deveria devolver na discoteca, mas o pessoal não fazia isso, né? Aí sobrava para quem? O discotecário. Pegar lá no estúdio, os vinis, com calma, levar para a discoteca, colocar em cada um nas ordens, né? Porque quando... Ah, preciso do lado do Michael Jackson, né? Michael, lá no M, era pam, pam, pam.
0: Zé, eu quero te fazer uma pergunta, porque assim, a gente ouviu um monte de depoimentos bem bacanas, né?
1: Nossa, mãe do céu.
0: E tem muita mensagem, como eu já comentei, né, de ouvintes aqui na nossa live, aqui no WhatsApp. E pra ti, assim, depois de toda essa conversa que a gente teve até agora, e pensando nesses 40 anos, o que mais valeu a pena?
1: Viver. Viver... para acompanhar tudo isso, para sentir, né? Porque viver tem que sentir, né? Se você não sente, você não vive. Então, viver para sentir tudo isso, é sentir a amizade, sentir os colegas, sentir a turma, sentir, né, a família Capuchinha, que eu devo muito. Eu tenho duas famílias, né? Aliás, três, né? Minha família de sangue, minha família da Rádio Alvorada, família Capuchinha. Então, são famílias que a gente, pelo amor de Deus, né? Tem que abraçar 24 horas por dia. Então, o viver para sentir tudo isso.
0: E vamos celebrar, então, a vida aos 40 anos de Zé Maculan na tua Rádio Alvorada.
16: Luiz Carlos Rodrigues de Lima chegando.
17: Um abraço, figurino.

0: Tem que apagar agora aqui?
1: Claro, tem que apagar. Ao vivo na tua Rádio Alvorada, Zé Maculano apagando as velas dos 40 anos de tua Rádio Alvorada.
2: Depois nós comemos o bolo, Muito bem. Para nós, toda a equipe, mas eu vou falar em nome dos freis. O Frei Renor me pediu ontem também para isso, né? Falar em nome dos freis. Para nós que temos uma rede de comunicações dentro do nosso estado, tanto da tua rádio como da nossa irmã mais nova, para nós é uma excelência contar nos nossos quadros de profissionais, homens e mulheres, a teu exemplo. É mais do que ser profissional, mais do que ser colaborador, é aquilo que tu mesmo diz, é ser família. E acho que se a gente faz algo por profissão, nós viemos, fazemos e vamos embora. Quando a gente faz algo por amor, a gente leva junto a vida do espaço onde nós estamos. Eu sempre digo isso para todos os movimentos, todos os grupos. Tu é Rádio Alvorada aqui, tu é Rádio Alvorada em casa, tu é Rádio Alvorada na igreja, tu não tem como tu não entrar na igreja matriz, as pessoas olham uma culã da Alvorada. Tu é Alvorada onde você está. Então isso significa amor, é mais do que profissão.
3: O Frei Camilo dizia pra gente aqui na rádio, vocês são o espelho onde forem da Rádio Alvorada. Então, se cuidem para serem exemplos. Porque não adianta ser um baita profissional aqui dentro e lá fora você é um mau caráter, não.
1: Exatamente.
3: Então se cuidem, vocês são espelho da empresa onde vocês forem. Então isso marcou muito para mim também, então.
2: Parabéns.
3: Obrigado.
2: Que Deus te abençoe imensamente. E nós somos muito felizes em nosso quadro de ter pessoas como você.
3: Não, feliz sou eu que tenho essa equipe maravilhosa, essa família maravilhosa, irmãos de caminhada, de coração, né? Muito obrigado de coração mesmo. Que Deus me proteja sempre e que eu possa nesse microfone continuar levando mais do que a informação, né? Mensagem de otimismo, de confiança, de perseverança, de resiliência principalmente, e deixar um legado, né, Ana?
1: Deixar um legado, exatamente. Frei Marcelo, muito obrigada também, tá? Por ter aceito o nosso convite de estar aqui conosco nesta manhã para fazer essa surpresa.
3: Eu vou fazer a tua vibração.
1: Obrigadão, Frei Marcelo.
2: Deixa passar um bom tempo agora.
1: Zé, em nome de toda a nossa equipe, receba aí o nosso carinho, direção da tua Rádio Alvorada, da Rádio Mais Nova, os que já passaram por aqui, os que seguem, a gente que está aqui para aprender contigo, muito obrigada por todos os dias a gente compartilhar este espaço junto contigo. E sim, o teu legado é indiscutível e a gente tem muito orgulho dele.
3: E para fechar, meu perdão aos ouvintes se em algum momento não foi legal com o ouvinte, né? Porque nem sempre está 100% no microfone. Então, se em algum momento não foi legal com o ouvinte, não respeitei, me perdoem. A equipe também, né? Se em algum momento não foi legal, não foi, foi indelicado, me perdoe, né? Somos seres humanos, mas todo dia aprendendo para construir melhor aí.
1: Agora, 10 horas e 14 minutos. Obrigada também à Pamela e à Victoria, que trabalharam incansavelmente na manhã de hoje para realocar todos os comerciais do programa Temática, que vão ao ar ainda no dia de hoje. E a gente segue. Eu devolvo aqui os microfones para vocês. Um abraço a todos. Paz e bem.
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9: Agora são 10 horas e 20 minutos, Marau, temperatura de 9 graus. Falecimento. A funerária marauense, juntamente com o esposo José Anchieta de Almeida, em memória, filhos Vera Mar, Jairo, Juscelito, Jarbas, Nora, Zinaide, netos, bisnetos e demais familiares, participam do falecimento de Maria Dóris Reveillot de Almeida, mais conhecida por Dóris, ocorrido ontem aos 97 anos. O corpo está sendo velado na capela do cemitério municipal de Marau. Celebração de despedida acontece hoje em horário a ser divulgado e logo após sepultamento no cemitério municipal de Marau. Comunicamos o falecimento de Maria Dóris Reveillot de Almeida, ocorrido ontem aos 97 anos.
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9: Falecimento. A funerária marauense, juntamente com a esposa Ivani, filhos João Luiz, Alexandre, noras Dalva, Cláudia, netos João Eduardo, Bernardo, Otávio Luiz, Luiz, Pedro e demais familiares, participam do falecimento de João Francisco Fontanile de Oliveira, ocorrido ontem aos 81 anos. O corpo está sendo velado na Capela B do Cemitério Municipal de Marau. Celebração de despedida acontece hoje às 14h e, em seguida, sepultamento no cemitério na comunidade de São João do Lamaison. Comunicamos o falecimento de João Francisco Fontanile de Oliveira, ocorrido ontem aos 81 anos.
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9: 10h22, 9 graus. Falecimento. O pai Alcides, mãe Juraci Maria em memória, a esposa Elizabeth, filhas Bruna e Patrícia, genro Fábio, nora Paloma, neta Laura e demais familiares, participam do falecimento de Sidmar Brás Pinheiro, ocorrido hoje aos 54 anos. O corpo será velado na Capela D do Cemitério Municipal de Marau até às 16h. E logo em seguida será transladado para a Capela Mortuária de Ibirapuitã. Celebração de despedida acontece amanhã em horário a ser divulgado e logo após sepultamento no Cemitério Municipal de Ibirapuitã. Comunicamos o falecimento de Sidmar Brás Pinheiro, ocorrido hoje aos 54 anos.
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0: Agora são 10 horas e 24 minutos, 10 e 24, 9 graus. 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
0: 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Aproveite, chegue mais aí. 10h28, Marau 9 graus.
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Agora 28 para as 11, 28 para as 11, Marau, temperatura de 9 graus, informa que a temperatura, a clínica Dr. Henrique Perim, Urologia, cuide da sua saúde todos os dias. 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Faltando 26 para as 11, 26 para as 11, Marau, temperatura nesse momento é de 10 graus. Temperatura nesse momento é de 10 graus. O temático por aqui na sua supermanhã de sexta-feira, aliás, último fim de semana aí, do sexto mês de 2026. 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Faltando 24 para as 11, 24 para as 11, Marau, temperatura de 10 graus.

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1: Voltando agora, 14 para as 11, 10 graus, hora de...
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1: 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Júlia, com as informações do nosso balcão de hoje, vamos lá?
3: Se você está em busca de emprego, o Cine de Marau possui vagas na indústria metalúrgica para alimentador de linha de produção, traçador, operador de máquina serra, motorista, operador de muck, montador externo, operador de ponte rolante e jateador. Na indústria frigorífica, para auxiliar de linha de produção, magarefe, inspetor de qualidade, serviços gerais, cozinheiro e auxiliar de cozinha. No comércio, para vendedor externo e em supermercados, para operador de caixa, fiscal de caixa e repositor. Na indústria em geral, as vagas são para auxiliar de pintura, preparador de pintura, operador de máquina, auxiliar de costura, auxiliar de rotomoldagem e trabalhador para laticínios. Em serviços, as vagas são para motorista categoria D, eletricista auxiliar de manutenção, auxiliar mecânico de manutenção, auxiliar de cozinha para restaurante, assistente de responsabilidade social, auxiliar de serviços patrimoniais para portaria, auxiliar administrativo casal para trabalhar na avicultura, vigilante, analista financeiro, coordenador de equipe na coleta de sucata, técnico de enfermagem, cozinheira, auxiliar de carga e descarga, pedreiro e servente de obras. Lembrando que para se candidatar às vagas, você deve ir até o Cine com seu documento pessoal, fazer o seu cadastro e será encaminhado para as entrevistas. Júlia Berghetti Xavier para a tua Rádio Alvorada.
1: Obrigado, Júlia, pelas informações. Agora, 10 graus, informando aqui os amigos da clínica, doutor

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Faltando 10 para as 11, 11 horas aqui, compromisso com as notícias da hora para você. Obrigado pela sua companhia. O WhatsApp aqui é o nosso contato contigo aí, com muita alegria. O nosso WhatsApp, que é o 999-79-7515. Alguns dos principais destaques da sua supermanhã de sexta-feira, e que são muitos, né? E claro que os principais canais de comunicação do Brasil e do mundo, né, focados aí na Copa do Mundo. Agora então, segunda-feira, a grande expectativa de Brasil e seleção do Japão aí, vai ser realmente um jogo emocionante, com certeza aí, e de grande expectativa aí, Brasil e Japão, segunda-feira, 14h. Vini Bruno Guimarães lidera em top 5 de notas do Brasil na fase de grupos. Aprovação da seleção brasileira sobe de 42% para 75% após vitórias. Aprovação da seleção brasileira sobe de 42% para 75% após vitórias. Ancelotti repete Real e faz problemas virarem soluções. Dossiê Japão, o que explorar e os cuidados no mata-mata. É, rapaz, mata-mata aí. Tem que ficar muito antenado, muito antenado. Dossiê Japão, o que explorar e os cuidados no mata-mata. Time inglês de Bruno Guimarães diz não à oferta de 377 milhões. Mata-mata ganha forma e já tem 4 duelos definidos. Só supercombinação de resultados tira Paraguai. Ainda, Bélgica encara zebra sob risco de ser a decepção da Copa. Bélgica, que uma baita seleção, encara zebra sob risco de ser a decepção da Copa. Venezuela, imagens aéreas mostram zona de destruição. Olha, triste, né, a realidade em que vive hoje a Venezuela. Venezuela, imagens aéreas mostram zona de desastre. Jogador diz que esposa morreu salvando a filha. Tufão fora a evocação. Tufão força a evacuação de 2 milhões no Japão. Outros destaques desta manhã. Mãe faz alerta após filho sofrer tentativa de sequestro. Achamos que nunca vai acontecer com a gente. É verdade. Quanta coisa na vida que a gente diz o seguinte: ah, com a gente nunca vai acontecer. Ou pensa que nunca vai acontecer. Não, tem que ficar sempre atento aí. Mãe faz alerta após filho sofrer tentativa de sequestro. Achamos que nunca vai acontecer. Ex-primeira-dama da Coreia do Norte é condenada a 7 anos por corrupção envolvendo joias. O que achou, hein? Ex-primeira-dama da Coreia do Sul é condenada a 7 anos por corrupção envolvendo joias. Governo obrigará inclusão de aviso de danos em propagandas de Bet
como as de bebidas alcoólicas. Governo obrigará inclusão de aviso de danos em propagandas de bet, como as de bebidas alcoólicas. Ainda, mulher de jogador de futebol é encontrada morta após terremoto. Ainda, número total de desaparecidos após terremotos na Venezuela ultrapassa os 50 mil. Agora são 10h54, faltando 6 para as 11, com 10 graus de temperatura.

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5: 11 horas, notícias da hora. 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O ministro André Mendonça, do Supremo Tribunal Federal, suspendeu por 90 dias a aplicação de multas e outras punições previstas na norma regulamentadora número 1, a NR1, relacionadas aos riscos psicossociais no ambiente de trabalho. A regra amplia a responsabilidade das empresas na prevenção de fatores como assédio, estresse ocupacional, excesso de jornada e sobrecarga de trabalho, que podem comprometer a saúde mental dos empregados. A decisão é provisória, vale para empresas de todo o país e foi tomada para permitir uma tentativa de conciliação entre representantes do governo, empregadores e demais envolvidos sobre como a norma deve ser aplicada. Na prática, as empresas continuam obrigadas a identificar, avaliar e prevenir riscos psicossociais relacionados ao trabalho, como excesso de carga de trabalho, pressão constante, assédio e falhas na organização do trabalho. O que fica suspenso, por enquanto, é a aplicação de multas e outras sanções relacionadas à NR1. Não coloque limites em seus sonhos, coloque fé. 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O número de mortos por conta dos terremotos na Venezuela subiu para 589 pessoas. Segundo o último balanço do governo venezuelano, o novo balanço também afirma que há 2.980 feridos. Na noite da última quarta, dois terremotos em sequência atingiram a região norte do país, onde fica Caracas. Além das mortes, os tremores derrubaram prédios e deixaram um rastro de destruição na capital venezuelana. O novo balanço foi divulgado pela presidente interina da Venezuela, Delcy Rodríguez, e é provisório. A ONU e o Serviço Geológico dos Estados Unidos estimam que o número de vítimas possa ser bem maior. 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
1: 11 horas, 8 minutos, maior temperatura de 11 graus. Falecimento. O pai Alcides, mãe Juraci Maria, em memória, a esposa Elisete, a esposa Elizabeth, filhas Bruna e Patrícia, genro Fábio, nora Paloma, neta Laura e demais familiares, participam do falecimento de Sidmar Brás Pinheiro, ocorrido hoje aos 54 anos. O corpo será velado na capela Deio do Cemitério Municipal de Marau até às 4 horas da tarde e logo após será trasladado para a capela mortuária de Ibirapuitã. Celebração de despedida acontece amanhã em horário a ser divulgado e logo após sepultamento no Cemitério Municipal de Ibirapuitã. Comunicamos o falecimento de Sidmar Brás Pinheiro, ocorrido hoje aos 54 anos.
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1: Falecimento. A funerária marauense, juntamente com a esposa Ivani, filhos João Luiz, Alexandre, noras Dalva, Cláudia, netos João Eduardo, Bernardo, Otávio Luiz, Luiz, Pedro e demais familiares, participam do falecimento de João Francisco Fontanini de Oliveira, ocorrido ontem aos 81 anos. O corpo está sendo velado na Capela B do Cemitério Municipal de Marau. Celebração de despedida acontece hoje às 2 horas da tarde e em seguida sepultamento no cemitério da comunidade de São João do Lamaison. Comunicamos o falecimento de João Francisco Fontanini de Oliveira, ocorrido ontem aos 81 anos.
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1: 11 horas, 11 minutos, 11 graus em Marau. Falecimento. A funerária marauense, juntamente com o esposo José Anchieta de Almeida, em memória, filhos Vera Mar, Jairo, Juscelito, Jarbas, Nora Zinaide, netos, bisnetos e demais familiares, participam do falecimento de Maria Doris Reveillot de Almeida, mais conhecida por Doris, ocorrido ontem aos 97 anos. O corpo está sendo velado na Capela A do Cemitério Municipal de Marau. Celebração de despedida será hoje em horário a ser divulgado e logo após sepultamento no Cemitério Municipal de Marau. Comunicamos o falecimento de Maria Doris Reveillot de Almeida, ocorrido ontem aos 97 anos.
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0: ama nada. 11 graus na sua super, super manhã de sexta-feira. Estamos aí no último fim de semana do sexto mês de 2026. Principais celebrações desta sexta-feira, 26 de junho. Hoje é o Dia Internacional contra o Abuso e principalmente contra o tráfico de drogas, que cada vez mais, infelizmente, nos preocupa. Dia Internacional de Luta contra o Abuso e o Tráfico de Drogas. Dia Nacional do Diabetes, focado em alertar a população brasileira sobre a prevenção e principalmente sobre o diagnóstico precoce dessa condição, ou seja, que a gente possa descobrir isso cedo, porque muita gente tem o diabetes e não sabe. Isso é normal, né? Como acontece também em outras patologias que você tem e não sabe que tem. E o diabetes, você descobre muitas vezes ao fazer um check-up de rotina e descobre que tem o diabetes. Também destaque, hoje é o Dia da Carta das Nações Unidas, celebra a assinatura do documento fundador da ONU lá em 1945. E por fim, hoje é o Dia Internacional de Apoio às Vítimas de Tortura, também promovida pela ONU para apoiar e proteger as vítimas dessa violação dos seus direitos, os direitos humanos. 11h16, o 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Na sequência, por aqui, informações sobre as cotações. Informações sobre as cotações da sua sexta-feira com a colega Ana Lúcia. Tem vinhetinha por aqui? Claro, tem vinheta no Temática. Vamos lá com a vinhetinha.
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0: 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Vamos lá então, cotações.
1: E nós iniciamos com as cotações dos grãos comercializados em sacas de 60 quilos. A soja, R$ 117,00. O milho, R$ 58,00. E o trigo, R$ 70,00. Demais produtos: boi gordo, R$ 13,00 ao quilo vivo; vaca gorda, R$ 10,75 ao quilo vivo; suíno tipo carne no preço integração, R$ 5,70 ao quilo vivo; suíno tipo carne no preço particular, R$ 5,54 ao quilo vivo; e o leite padrão, de acordo com a Emater, comercializado na região com o menor preço referência, em R$ 2,20 ao litro. Ana Lúcia Jacomini para a tua rádio.
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1: 11 horas e 27 minutos, 11 graus.
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2: Olá, pessoal. Nesta sexta-feira, o tempo ainda é estável, com o predomínio de sol, ainda que com um pouco de variação de nebulosidade pelo estado e também aqui na nossa região. Ainda temos temperaturas baixas, o dia ainda amanheceu bastante frio por aqui. A expectativa é que ao longo do dia os termômetros devem ir subindo, mas não é muito não. Vão ficar aí na casa dos 16 graus. Só que, né, a temperatura da manhã é extremamente baixa, então com os termômetros subindo, a gente até consegue verificar uma grande amplitude térmica, mas de qualquer forma, embora a tarde tenha a presença do sol, ainda tem uma sensação de frio por aqui. Agora, o final de semana. No final de semana, o tempo vai mudar novamente. No sábado, na maior parte do dia, tem a presença do sol com variação de nuvens. O sábado começa aí com temperaturas entre 4 e 6 graus. E aí, o que acontece ao longo da tarde? Novas áreas de instabilidade começam a se propagar pelo estado. E entre a tarde e noite, podemos já ter algumas pancadas de chuva por aqui. No sábado à tarde, as máximas previstas conseguem subir um pouco mais. Devem oscilar entre 19 e 20 graus. E aí, no domingo, as instabilidades ganham força aqui na região. Com a previsão do tempo, Kátia Valente.
1: Obrigado, Kátia. Bom fim de semana para ti de coração, viu?
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1: Agora 27 para o meio-dia, temperatura de 12 graus. 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
1: Agora 25 para o meio-dia, estamos agora com 12 graus, 12 graus. 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Atenção, os contatos de reservas de carne e também de mesas. Reservas de carne pelo 999-92-9762. Já as reservas de mesa é pelo 999-01-0748. 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
1: Agora 21 para o meio-dia, 21 para o meio-dia, hora certa que é o Temática, é Loja Kibe. 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Faltando 20 para o meio-dia, estamos agora com 12 graus. 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Já então tem boletim paroquial por aqui, destacando aqui a principal manchete do momento. Venezuela chega a 589 mortos e quase 3 mil feridos após terremotos. É realmente uma realidade muito triste aí na Venezuela. Neste momento a informação de que na Venezuela já chegamos a 589 mortos e quase 3 mil feridos após terremotos. Já voltamos. 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
8: Agora faltando 12 para o meio-dia, 12 para o meio-dia com 12 graus. A Vitec convida, dia 28 de junho, tem festa do padroeiro, comunidade São Pedro do Jacuí, tarde dançante com Matheus da Borda e Edilei. Sábado tem almoço, então fim de semana também festa aí, comunidade de São Pedro do Jacuí, festa do seu padroeiro. Por aqui, hora de boletim paroquial, vinhetinha chegando por aqui.
9: Igreja em saída.
8: Paz e bem, santa alegria.
10: Paz e bem, santa alegria. Hoje de manhã cedo, no início da biografia, eu ia cantar essa, mas daí para não perder, eu estava tão concentrado daquilo que eu tinha que, da pessoa que eu ia hoje entrevistar, que eu não cantei, mas com um sol igual a hoje, assim, a gente não pode deixar de cantar. O sol nasceu, é um novo dia. Bendito seja Deus, quanta alegria.
8: Faltou a gaita e o violão.
10: Não tem.

0: Tem como não agradecer um sol
1: Cara do céu.
0: nessa magnitude num dia de
1: Que
0: hoje, né, Julinha?
1: sol, né?
0: Não tem como não
1: Tu
0: agradecer.
1: viu a touca da Júlia hoje?
0: Ah, eu não vi ela de
1: Não,
0: touca hoje.
1: não.
0: Ela veio de
1: Cadê a
0: touca?
1: touca, Júlia?
2: Tá escondida, tá na mochila.
1: Tá na mochila? Mas não,
2: Esquentou.
1: eu nunca vi uma touca tão linda.
0: É, agora, sabe que agora nós vamos ter que nos cuidar, né? Porque ele vai ficar só na espreita para
1: Se vingar?
0: fazer uma pegadinha para nós, né? Agora, Ana Lúcia, tá vendo, né? Vamos ter que ficar todo
1: Não.
0: cuidado é pouco,
1: Como é que
0: atentos,
1: é?
0: né?
1: Hein? Dia mãe, te chapo?
0: Tchapolo.
1: Te chapo? Estaceira, te chapo, te chapo.
0: Ai,
1: Então,
0: que...
1: rapidinho aqui, obrigado à Silvana, né? Que manda
0: Isso, o
1: parabéns aqui.
0: contato dela, né? Hoje nós temos o contato,
1: É,
0: né?
1: hoje a Silvana do Capelete aí é o 991-28-1045, tá? Contatos com a Silvana, com o Capelete aí, sobre o Capelete, pelo 991-28-1045. Sabe quem te mandou um abraço?
0: Ah.
1: E passo para ti agora, uma família que te adora muito aí no Três Cerros.
0: Três Cerros.
1: Gravei ontem aquele meu lugar.
0: Ah.
1: Pessoal da Imater também, Três Cerros. Família Demarque.
0: Demarque, que
1: O seu
0: maravilha.
1: Roberto Bamacula, eu tenho um parceiro de baralho que tu nem imagina quem é.
0: Que
1: Tipo, nem faço ideia, nem faço ideia.
0: maravilha, que gente legal, né? Que
1: Né,
0: gente
1: o
0: querida.
1: Frei Marcelo, digo, sério? Inclusive, ele marca a missa durante a noite para que a gente depois tenha um tempinho para, né, curtir a vida, né?
0: Pois é, agora no mês de julho eles já me pediram. Eu tava,
1: Rapaz.
0: sabe que eu tava exatamente agora de manhã tentando encontrar, mas não tá fácil, é? Uma data no mês de julho, até porque agora eu tenho essa viagem a Aparecida, São Paulo, e isso dá uma quebrada um pouco na agenda da gente,
1: Eles têm
0: né?
1: missa do mês lá ou não?
0: Todo mês.
1: Todo mês,
0: Todo
1: Três Cerros?
0: segundo sábado do mês eles têm missa lá, em Três Cerros.
1: Então, tu vai estar por Casas?
0: Não vou estar, eu vou estar em Aparecida,
1: Ah, é
0: no
1: verdade.
0: segundo sábado, né?
1: Viajam quando?
0: Nós viajamos na quarta-feira e voltamos na segunda.
1: Quarta, dia primeiro.
0: Isso, não, quarta, dia 8.
1: Ah, 8 de julho.
0: 8 de julho. Mas é que, por quê? Porque já tinha sido, nós já tínhamos comentado agora de, nesse sábado, não fazer a missa e fazer numa noite para rezar a missa e depois tomar uma sopa de capelete. Né?
1: Bate.
0: E depois da sopa jogar um baralhinho. É, então.
1: Eu tenho que estar nessa, né?
0: Eu vou te levar junto. Não, sério, eu
1: Não,
0: vou
1: não.
0: marcar, tu vai junto
1: Eu tenho que
0: comigo.
1: estar nessa,
0: Eu
1: não.
0: volto sempre de lá, daí assim eu tenho um motorista junto, né? Porque eu volto sempre de lá pela 1 da manhã. É, eu tenho alguém junto, né?
1: Vá que na estrada fure um pneu.
0: Vá que na estrada fure um pneu. Graças a Deus nunca me aconteceu. E
1: Sim.
0: são bons
1: Não, mas
0: quilômetros até.
1: vá que na madrugada tem a neblina?
0: Mas sabe que nunca tive problema. Já fui
1: Não.
0: várias vezes, uma,
1: Não,
0: duas
1: mas
0: horas da manhã, depois de
1: eu
0: um
1: quero ir junto.
0: 37 legal.
1: Nessa eu quero ir junto.
0: Vamos junto. Já tá. Eu estava hoje de manhã tentando arrumar uma vaga, mas olha. E daí a questão não é só, é que a questão, o Frei Lércio também tem retiro, tá fora.
1: Não, mas vai dar certo.
0: Aí vamos organizar agora, vamos organizar. Já tu me impulsionou agora, já que tu vai junto, então vamos organizar essa ida aí para os Três
1: Mas
0: Cerros, uma sopinha.
1: além de estar lá presente, que é uma honra estar lá com essa comunidade maravilhosa, eu quero ficar de olho nas jogadas de vocês.
0: Ah, é?
1: Não, eu quero ver se vocês são bons de baralho mesmo, sabe? Você e o seu Roberto lá.
0: Alô Marujo, alô Marujo, se prepara aí que uma culata indo.
1: Não, eu quero ser juiz dessa partida.
0: Ai, ai, ai,
1: Eu quero ser
0: ai, ai, ai, ai,
1: juiz dessa
0: ninguém
1: partida.
0: de manga comprida.
1: Você joga o tri-sete,
0: 3-7,
1: quatrilho?
0: 3-7. Eles gostam de quatrilho. Tem um grupo que joga quatrilho.
1: O tri-sete.
0: É, mas tem quem joga quatrilho. Eu sou do 3-7, mas tem o que joga
1: Ah,
0: quatrilho,
1: então
0: né?
1: tá bom, né, gente?
0: Muito bem. Nesta sexta-feira, então já falamos da sopa, já falamos da Silvana, quem quer. Ela fez terça-feira de noite ali uma sopa. Então dá para comprar o capelete dela, ela vai junto fazer a sopa.
1: Opa, que achou, né? Isso é inovação e criatividade.
0: É uma cozinheira de mão cheia, hein? Bárbaro.
1: Barbaridade. Alô, Romeu Sensodo. Cuida dessa mulher, hein?
0: Então, o Evangelho de Mateus, no capítulo 8, versículos de 1 a 4. Quando Jesus desceu da montanha, grande multidão o seguiam. Eis que um leproso se aproximou e prostrou-se diante dele, dizendo: Senhor, se queres, tens o poder de me purificar. Jesus estendeu a mão e, tocando nele, disse: Eu quero, fique purificado. Imediatamente ele ficou purificado da lepra. Então Jesus lhe disse: Não conte a ninguém, mas vá apresentar-se ao sacerdote e leve a oferta que Moisés ordenou como prova para eles. Palavra da salvação. Glória a vós, Senhor. Encerrado o grande discurso do Mestre com diversos ensinamentos importantes, Mateus começa a narrar os milagres de Jesus entremeados pelos chamados de discípulos e instruções para eles. Depois da teoria, vem a prática. Após proclamar o reino, Jesus inicia sua instauração, enfrentando e vencendo o mal em suas várias manifestações. Desce do monte para agir na planície, unindo assim sua dimensão de mestre à de Messias, iniciando com a purificação do leproso. E aí nós temos então a presença de Jesus que nos ajuda a livrar dos nós da nossa vida, que começamos ontem à noite com a novena da Desatadora dos Nós. E aqui quero deixar o agradecimento toda a equipe da tua rádio, que fez uma transmissão belíssima, mas a igreja estava lotadíssima. Então, ontem começamos a operar ali, através da presença, a desatar os nós, os males, todas as coisas que nos prendem e não nos deixam viver, de fato, o projeto do reino de Deus. E ontem de noite começamos bem. Então, toda quinta-feira, novena da Desatadora dos Nós, na Igreja Matriz Cristo Rei, a tua rádio irá transmitir todas as quintas-feiras aqui pelo 107.7. Muito bem. Hoje, 16 horas, nós teremos a Missa da Saúde na Igreja Matriz, com transmissão pela tua rádio Alvorada. E, 19 horas, Santa Clara e também Santa Helena, Santa Clara aqui no bairro Colinas e lá no bairro Santa Helena. Amanhã, sábado, 14 horas, tem missa Cachoeirão, Gramadinho e Gruta do Rio Maral, todas as 14 horas. Às 18 horas na Matriz e também Divino Espírito Santo aqui no bairro Planalto e às 19 horas, Perpétuo Socorro no bairro Progresso e Santa Catarina no bairro Fuga. No domingo, 8 horas da manhã, Matriz, 9 horas, Santuário de Lourdes e Guadalupe, 10h30, grande festa em honra a São Pedro, comunidade São Pedro do Jacuí, missa, almoço e continuações festivas, então, aí no domingo. E às 19 horas, missa na Matriz, Santa Lúcia e Salete na Rigo. Paróquia Santo Antônio do Palma e Santo Antônio de Gentil. Então, hoje, sexta-feira, reunião da Pastoral Litúrgica na Sacristia da Matriz de Gentil. No sábado, 14 horas, missas Nossa Senhora das Graças, Palma. 15h30, Santa Terezinha, Palma. E 19 horas, na Matriz de Gentil, da paróquia. Aliás, ainda no domingo, 9 horas, missa na Matriz do Palma e 10h45, missa e festa do padroeiro São Pedro Boa Vista Gentil. Da paróquia de Nicolau Vergueiro, hoje, 19 horas, tem missa na Matriz de Nicolau Vergueiro. No sábado, 14 horas, Nossa Senhora de Fátima Estivinha e 15h15, São Pedro Colônia Gobi. E no domingo, 9 horas, missa na Matriz de Nicolau Vergueiro. Paróquia Santo Antônio de Camargo, para sábado, amanhã, 14 horas, Portão, e 18 horas, na Matriz de Camargo, com batizados. E no domingo, 9 horas, na Matriz de Camargo. Paróquia Nossa Senhora da Saúde, de Vila Maria, para hoje, 14h30, São Roque, linha 23. No sábado, 14 horas, Caravaggio, linha 18. 19 horas, tem a missa na Matriz de Vila Maria. E no domingo, 9 horas, missa na Matriz de Vila Maria. E 10h30, missa e festa em São João, na linha 21. Hoje à noite também nós rumamos para o lado de São João do Lamaison, onde nós temos um encontro aí com os festeiros aí na casa do seu Nilson, né? Então, hoje à noite vamos com os festeiros fazer uma visita lá no seu Nilson, ele que andou meio... Tá andando meio de muleta, tá com um joelho meio machucado. E como ele não pode sair muito, então resolvemos ir todos na casa dele hoje à noite comer um belo de um carreteiro e confraternizar, fazer uma visita aí à família de festeiros aí, o Nilson e a Eliane aí, Pissolato aí do São João do Lamaison. E recordando, né, Macula, como nós já falamos, então, no dia 8 aqui, nós saímos aqui em frente à tua Rádio Alvorada, 14 horas, com a nossa viagem ao Santuário Nacional de Aparecida. A gente sai daqui na quarta-feira, chega lá na quinta-feira de manhã cedo para o café, arrumar-se ali no hotel, e depois à tarde, todo o grupo, junto comigo, participamos da missa na Basílica Histórica, em Aparecida, às 18 horas. Então, é a primeira a missão oficial estando lá, ainda na quinta, às 18 horas, a gente participa da missa na Basílica Histórica lá em Aparecida. Depois nós temos aí toda a sexta-feira. Na sexta-feira nós sempre combinamos todo o grupo, tem uma equipe de trenzinhos que nos leva até ao Caminho do Rosário. Nós rezamos, temos um momento lá e depois rezamos caminhando o terço no Caminho do Rosário. Tem possibilidade de quem quiser fazer o passeio de barco, temos um tempo naquele espaço do Caminho do Rosário para o passeio. Retornamos e no sábado tem outros lugares que se pode ir acompanhar a missa na Basílica, e domingo de manhã cedo a gente celebra juntos, sempre no Santuário Nacional, também a missa no Santuário Nacional. Então temos uma vasta programação no Santuário Nacional de Aparecida, com saída no dia 8 de julho e retornaremos no domingo, no dia 12, após ao meio-dia, com previsão de chegada aqui no dia 13. Quem quiser ir ainda, algumas vagas, o valor da passagem está R$ 1.600. E junto a gente vive estes momentos de vivência, de fé, de confraternização, mas de modo especial três momentos fortes: chegada na Basílica Histórica na quinta-feira, o passeio e a oração no Caminho do Rosário, e depois no domingo de manhã cedo no Santuário Novo, a missa com todo o grupo. Então, um bom momento aí no Santuário Nacional de Aparecida, de 8 a 12 de julho. Muito bem, aí desse lado tu já está mais tranquilo, mais calmo, não suou mais?
1: Eu ainda não acordei da surpresa. Não, confesso que não acordei ainda. Mas eu quero cochilar mais um pouco.
0: Então tá bom.
1: Eu quero cochilar mais um pouco porque tá muito gostoso essa homenagem.
0: Que maravilha. Mais uma vez, parabéns, muitos parabéns a ti, merecedor. Eu sempre deixei muito claro aqui que tu és um diferencial aqui diante dos microfones da tua Rádio Alvorada, e traz sempre presente aquilo que tu mesmo citastes e que traz de berço da tua família: a boa comunicação, mas uma comunicação feita com amor, com ética, com retidão. E isso faz com que nós todos tenhamos esta aptidão por escutar a tua Rádio Alvorada e te escutar todos os dias na tua Rádio Alvorada. Então, que Deus continue te abençoando, e a mim também, de poder estar contigo, de ser teu parceiro nesses momentos tão importantes.
1: Tu falava 5 anos já?
0: Já. 22, 23, 24, 25 e 26. O tempo passa.
1: Paz do céu.
0: O tempo voa. A poupança Brasilindos já se foi e não está mais numa boa. Bom almoço, bom dia.
1: Paz e bem, e santa alegria.
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0: Estimados irmãos e irmãs, é meio-dia. E juntos vamos invocar a bênção de Deus sobre nós, o nosso alimento e os nossos trabalhos. Meu bom Deus, neste horário de meio-dia te apresento, nesta oração, todos os doentes que rogam pela sua misericórdia diariamente. Tu conheces e sabes de suas dores. Estás presente em cada súplica e choro de dor. Senhor, socorre e cura essas pessoas de suas enfermidades, especialmente hoje, nesta sexta-feira, onde rezamos pela saúde de todos. Senhor, livre-nos de todo mal que possa estar dirigido a cada um de nós, ainda que seja por milagre. Sei, Senhor, que vai me atender, porque me amas e me escutas amorosamente. Te agradeço, meu Deus e meu Pai, e embora às vezes esteja com a alma inquieta, te suplico, dai-me o poder de aceitar acima de tudo que se cumpra em mim a tua vontade e não a minha. Peço-te a bênção, para que eu continue contemplando as luzes da Trindade que iluminam os caminhos com infinita caridade. Pai nosso, que estás no céu, santificado seja o vosso nome. Venha a nós o vosso reino. Seja feita a vossa vontade, assim na terra como no céu. O pão nosso de cada dia nos dai hoje. Perdoai as nossas ofensas, assim como nós perdoamos a quem nos tem ofendido. E não nos deixeis cair em tentação, mas livrai-nos do mal. Amém. E por intercessão de Nossa Senhora, os santos e santas de nossas comunidades, que os anjos de Deus estejam à nossa frente para nos guiar, ao nosso lado para nos acompanhar, atrás de nós para nos proteger, acima de nós para nos iluminar e dentro dos nossos corações para abençoar. A bênção de Deus Todo-Poderoso sobre todos os ouvintes e sobre o nosso alimento, em nome do Pai, do Filho e do Espírito Santo. Amém. Um bom almoço, um bom dia, paz e bem e santa alegria.
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0: Alô, amigos, boa tarde. Estamos iniciando mais um programa Hora do Agricultor, patrocinado sempre pela Agropecuária Irmãos Ruá, Oral Unique, Aliança Variza, Sebem Indústria e Comércio de Cereais, TRR Tradição e Gambato Ford. Sexta-feira, 26 de junho de 2026.
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0: Vamos saber como vai se comportar o tempo por aqui. As informações são com a meteorologista Kátia Valente.
2: Olá, pessoal. Nesta sexta-feira, o tempo ainda é estável, com o predomínio de sol, ainda que com um pouco de variação de nebulosidade pelo estado e também aqui na nossa região. Ainda temos temperaturas baixas, o dia ainda amanheceu bastante frio por aqui. A expectativa é que ao longo do dia os termômetros devem ir subindo, mas não é muito não. Vão ficar aí na casa dos 16 graus. Só que, né, a temperatura da manhã é extremamente baixa, então com os termômetros subindo, a gente até consegue verificar uma grande amplitude térmica. Mas, de qualquer forma, embora a tarde tenha a presença do sol, ainda tem uma sensação de frio por aqui. Agora, o final de semana. No final de semana, o tempo vai mudar novamente. No sábado, na maior parte do dia, tem a presença do sol com variação de nuvens. O sábado começa aí com temperaturas entre 4 e 6 graus. E aí, o que acontece ao longo da tarde? Novas áreas de instabilidade começam a se propagar pelo estado. E entre a tarde e noite, podemos já ter algumas pancadas de chuva por aqui. No sábado à tarde, as máximas previstas conseguem subir um pouco mais. Devem oscilar entre 19 e 20 graus. E aí, no domingo, as instabilidades ganham força aqui na região. Com a previsão do tempo, Kátia Valente.
0: Muito obrigado, Kátia.
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0: Nós estamos recebendo hoje, estamos em contato hoje no programa com o engenheiro agrônomo e cientista de dados da CCGL, Cooperativa Central Gaúcha de Leite, engenheiro Gabriel Rins. Vamos falar sobre o cenário climático que impacta diretamente o nosso sistema de produção. A pauta envolve análise de riscos, estratégias para transformar desafios em oportunidades e também os prognósticos climáticos para a próxima safra. É, sem dúvida, um tema cada vez mais importante para o planejamento das propriedades rurais e para a tomada de decisões no campo. Gabriel Rins, boa tarde.
3: Boa tarde, tudo bem? Prazer, obrigado pelo convite, um prazer estar aqui com vocês.
0: O prazer também é nosso, Gabriel. Como eu vi aqui, é cientista de dados da CCGL. Que dados tem em relação ao clima para termos um panorama mais generalizado, mais amplo, a respeito do comportamento do tempo?
3: Bom, primeira coisa que a gente precisa entender quando falamos de clima no Rio Grande do Sul é que o cenário do nosso estado... pensando na agricultura especificamente, estamos falando de um dos estados, talvez uma das regiões produtoras do mundo com maior influência climática, maior variabilidade ao longo dos anos, certo? Isso nos leva a entender que entender e compreender as dinâmicas climáticas são fundamentais para traçar estratégias dentro do nosso planejamento desse sistema de produção, de nível de investimento das culturas, certo? Dito isso, temos um dos fatores que influenciam nessa variabilidade climática do nosso estado. Temos aí o fenômeno chamado El Niño Oscilação Sul, que é uma anomalia de temperatura das águas do Pacífico Equatorial, que, por sua vez, acaba impactando o clima de diversas regiões do mundo. O Rio Grande do Sul, por sua vez, não é diferente. O que acaba nos trazendo, né? Um fenômeno, quando temos anomalias positivas, acima de uma magnitude acima de 0,5 graus Celsius, que isso é o fenômeno, a fase El Niño, temos chuvas acima da média, temperaturas normalmente levemente acima da média também, menor oferta de radiação solar por dias nublados. E por outro lado, quando essa anomalia é negativa e com uma magnitude aí de maior de 0,5 graus Celsius, temos a fase de La Niña, que tem um efeito completamente oposto, né? Se pegarmos, por exemplo, o prognóstico da próxima safra, temos aí o que os modelos estão apontando é uma probabilidade, e aí próxima safra eu digo para os próximos meses, né? Já afetando o cultivo de inverno, início do cultivo das safras de verão. O que o modelo, os principais modelos mundiais aí com comprovação científica estão apontando, né? Uma probabilidade muito grande da ocorrência da fase de El Niño. Já estamos atualmente com essas anomalias positivas, no entanto, a atmosfera ainda não acoplou com o cenário dos oceanos, então não temos esses eventos de uma maneira extremamente forte ainda. Mas, o que tudo indica, teremos um cenário aí de El Niño, principalmente para a primavera. E cabe a nós, né, como produtores, técnicos, agrônomos, traçarmos estratégias e estarmos preparados para esse cenário que está se desenhando.
0: Sim.
3: Pode não acontecer, mas se acontecer, vamos estar preparados.
0: O que estamos vivendo, o que está mudando? E se percebe, Gabriel, que El Niño, em 3 ou 4 anos consecutivos, está cada vez mais intenso. Estamos entrando numa nova realidade na região sul do Brasil?
3: Assim, as mudanças climáticas, elas já têm comprovação científica, né? Quando a gente olha para os cenários, para esses prognósticos de longo prazo, quando a gente olha para o passado, aí, eu digo 50, 60 anos, e por que que as previsões apontam para daqui 50, 60 anos também, é inevitável de que estamos tendo um aquecimento, né? Então, temperatura, ontem mesmo tive a oportunidade de estar na região nordeste aí do estado, e aí trouxe um dado da região, fazendo um comparativo lá, a tendência... O que aconteceu com a temperatura média, né, ao longo dos últimos 60 anos? E aí tivemos um incremento médio de 1 grau Celsius na temperatura média anual. Tá? Então, as temperaturas estão aumentando gradativamente ao longo dos anos e também maiores volumes de precipitação, o que não significa que temos menos probabilidade de seca, porque maiores volumes de precipitação muitas vezes vêm em eventos extremos, e não necessariamente em maior número de eventos de chuva, né? Então, evento, ocorrência de sequência de períodos de estiagem não necessariamente deixam de existir quando caminhamos para um cenário de maior volume de precipitação.
0: Sim. Gabriel, vamos então fazer o seguinte, vamos a um rápido intervalo e depois eu quero ouvi-lo a respeito desse projeto, esse plano da CCGL e do seu grupo em relação às culturas aqui do Rio Grande do Sul. Pode ser?
3: Perfeito.
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0: Estamos de volta na Hora do Agricultor, hoje conversando com o engenheiro agrônomo e cientista de dados da CCGL, Gabriel Rins. Nesse espaço, tratando sobre o clima, aliás, sobre o clima, as previsões, as preocupações, já conversamos um pouco no bloco anterior. E agora eu quero aproveitar mais o tempo, Gabriel, para que nos fale sobre esse trabalho, esse projeto, essas sugestões de soluções frente às adversidades climáticas.
3: Maravilha. Vamos lá. Trago aqui a importância da pesquisa e da ciência, né, para pensarmos em estratégias de mitigação das adversidades climáticas. E o que são essas estratégias, né? Bom, primeiro ponto, práticas de manejo, que viemos estudando há muitos anos com relação à construção de ambientes resilientes de sistema de produção. O que é isso, tá? Construir um ambiente de produção, e por ambiente diga-se solo principalmente, né? Um ambiente onde a gente consiga ter resiliência para passar por períodos de estiagem, por chuvas torrenciais. Como é que a gente faz isso? Construção de perfil de solo, diversificação de raízes, rotação de culturas. Tudo isso vai preparando o nosso sistema, o nosso ambiente, e traz uma resiliência para esse ambiente. Se temos mais raízes, se temos uma camada de aprofundamento desse sistema radicular um pouco maior, temos uma maior capacidade de armazenamento de água, que vai estar suprindo aqueles períodos de estiagem. E da mesma forma, se temos um solo estruturado com uma boa taxa de infiltração, por exemplo, temos uma condição onde chuvas torrenciais somada a cobertura de solo, né? Nós temos uma maior probabilidade de ter infiltração dessa água e reduzir o escoamento superficial, que por sua vez leva embora matéria orgânica, leva embora nossos nutrientes. Outro ponto em relação a isso é fazer aqueles ajustes fitotécnicos, né? De acordo com cenários climáticos. Já falamos sobre a variabilidade de clima anteriormente, né? Agora, como que a gente faz para ajustar a nossa época de semeadura, a escolha de cultivar, a relação entre a proporção de trigo, de milho, de soja no sistema? Tudo isso a gente pode fazer pequenos ajustes, pequenos alinhamentos técnicos que com certeza trazem uma certa mitigação ou redução dos impactos climáticos ao longo desses eventos extremos. Então, não, sem sombra de dúvida, o caminho é primeiro construir solo e sistema de produção com cobertura de solo 365 dias do ano, e o segundo ponto é fazer ajustes fitotécnicos de acordo com os cenários, com os prognósticos climáticos.
0: O que temos agora para a próxima safra? Temos o solo em alguns pontos, em algumas regiões do estado, solo depauperado, e a promessa da possibilidade do El Niño ser um pouco mais agressivo. Qual é a sugestão que dá para o preparo do solo, plantio das próximas safras?
3: Ótima pergunta. Vamos lá, primeira coisa, temos que entender qual que é o impacto do El Niño, né? A gente conversou brevemente na sessão anterior. Mas vamos lá, pensando num cenário geral, principalmente de primavera, que está mais próximo, né, do momento atual, setembro, outubro, esse é um momento que já temos chuvas acima, são os meses mais chuvosos do ano, né? Então, em um cenário de El Niño, a tendência é que isso se intensifique, o que podendo até trazer alguns cenários de chuvas, eventos de chuvas extremos, né? Tá. Então, solo coberto nesse momento do ano é fundamental. Esse é um ponto. Outro ponto é atentar aí, vamos falar sobre as culturas em específico, né? Ou melhor, primeiro Sim. sobre o sistema de produção. Anos de El Niño, a gente tem uma tendência, tá, de ter produtividades acima da média em culturas de verão, como soja e milho. Se nós falamos de solo anteriormente, é inevitável falar de construção de solo sem falar de rotação de culturas. Então, milho, uma planta fantástica aí, pensando em rotação de culturas, esse é um ano muito interessante para a gente daqui a pouco aumentar a área de milho, ou para quem não tem milho no sistema por medo, por receio, né, das adversidades climáticas, as estiagens de primavera e verão, pode ser um ano interessante para a gente trazer o milho para jogar e tá aproveitando essa oportunidade, aproveitando esse ano para construir qualidade de solo com o uso do milho, das raízes do milho. A cultura do trigo, agora falando sobre as culturas de forma mais específica,
0: Sim.
3: atentar aí, porque a tendência é que temos um potencial produtivo menor. Eu sei que o pessoal já está aí fazendo semeadura ou já finalizou a semeadura de trigo em boa parte do estado. Então vamos lá, se temos em um cenário de El Niño, temos mais eventos de chuva. Quando temos mais eventos de chuva, temos menos oferta de radiação solar e temperaturas um pouco acima da média. O que isso traz para nós? Menos radiação solar, menor é o potencial produtivo. Maior temperatura, menor é o potencial produtivo. Então, o potencial produtivo de trigo nesses anos é mais baixo. Se o potencial produtivo é mais baixo, como é que eu faço para conseguir ganhar dinheiro ainda nesse cenário? Eu ajusto o meu nível de investimento. Ajustar nível de investimento daqui a pouco repensar, fazer um ajuste lá de investimento em nitrogênio, fósforo e potássio, por exemplo, lá na adubação. Daqui a pouco está trabalhando com uma adubação um pouco inferior do que aquilo que se trabalhava em anos de cenário mais favorável para o trigo, tá? Pensando em milho e soja, principalmente, como falei anteriormente, temos um cenário, de certa forma, mais favorável para essas culturas, tá? Milho, por sua vez, embora a gente tenha um cenário mais favorável para sequeiro, ambientes irrigados podem sofrer, de certa forma, com falta de radiação solar, né? Então, o potencial produtivo, assim como o do trigo, pode ser um pouco mais baixo. Então, não esperar produtividades exorbitantes, principalmente naqueles ambientes irrigados, né? No cultivo de trigo. Por outro lado, também aquelas produtividades extremamente baixas tendem a desaparecer, certo? E, obviamente, né, pensando em milho, a gente vai ter basicamente o período vegetativo, início do reprodutivo dentro da primavera. Então, com condições de umidade relativa mais alta, mais precipitação, né, temperaturas um pouco acima da média, temos uma tendência aí de um cenário um pouco mais favorável para o desenvolvimento de doenças. Então, atenção à cobertura de solo aí para proteção em relação a doenças necrotróficas na cultura do milho, e atentar aí monitoramento constante ao longo, já desde o início lá do vegetativo, monitoramento constante de doenças que pode, lembrando aí o ano de safra 23-24, né, com bastante chuvas aí, foi um cenário de pressão de doenças muito, muito alto no milho.
0: Sim.
3: A soja, então, para finalizar, cultura principal cultura aí do nosso estado, né, temos um cenário aí relativamente favorável, lembrando que aqui tem um parênteses a ser feito, né, que o período crítico da soja, maior parte da definição da produtividade de soja vai estar lá no final do ciclo, lá na formação de vagens e enchimento de grãos. Isso vai acontecer lá em fevereiro e março. Tá, então, ainda estamos, embora a gente tenha um cenário relativamente favorável, a gente não sabe até onde esse fenômeno, até quando esse fenômeno El Niño vai se manter e até quando essa condição mais favorável vai se manter.
0: Sim.
3: Então, embora o cenário hoje seja favorável, a gente ainda pode ter alguma surpresa lá no final, caso a gente tenha uma transição abrupta aí do clima lá no final do ciclo da soja. Mas, de certa forma, semeaduras aí um pouco mais precoces, grupos de maturação um pouco mais curtos, né, para trazer esse período crítico mais cedo e cair dentro dessa janela de El Niño, talvez possam vir a favorecer num ano como esse.
0: Fico imensamente agradecido pela participação na programação da emissora. Muito obrigado, continue com esse seu belo trabalho. Uma boa tarde.
3: Maravilha, eu que agradeço a participação e fico à disposição para futuras conversas também. Um forte abraço e uma boa safra a todos.
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0: Agora as informações do Mercado Agrícola com a Ana Lúcia Jacomini.
10: E nós iniciamos com as cotações dos grãos comercializados em sacas de 60 quilos. A soja, R$ 117,00. O milho, R$ 58,00. E o trigo, R$ 70,00. Demais produtos: boi gordo, R$ 13,00 ao quilo vivo; vaca gorda, R$ 10,75 ao quilo vivo; suíno tipo carne no preço integração, R$ 5,70 ao quilo vivo; suíno tipo carne no preço particular, R$ 5,54 ao quilo vivo. E o leite padrão, de acordo com a Emater, comercializado na região com o menor preço referência, em R$ 2,20 ao litro. Ana Lúcia Jacomini para a Tua Rádio.
0: Muito obrigado, Ana.
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0: E assim chegamos ao final da apresentação do programa Hora do Agricultor de hoje, num oferecimento da Agropecuária Irmãos Uruá, Oral Unique, Aliança Variza, Sebem Indústria e Comércio de Cereais, TRR Tradição e Gambato Ford. Estaremos de volta com mais um programa na próxima segunda-feira, ao meio-dia. Agradeço pela atenção, desejo uma boa tarde e um bom fim de semana a todos.
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0: Oi, gente, boa tarde para todos. Está no ar a partir de agora o programa No Ponto, servindo notícia para você, também com música e a interatividade do ouvinte. Uma ótima tarde para todos nós. Agora 18 para 1 com 13 graus de temperatura. A entrevista do colega Luiz Carlos Rodrigues de Lima com o cientista de dados da CCGL, o Gabriel Hintz, já está disponível na íntegra no podcast do site tua rádio alvorada.com.br. 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
0: 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Avisos das famílias, das comunidades, os convites que a gente tem aqui para você.
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0: Atenção, gente.

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1: Participação de luto. O pai Alcides, a mãe Juraci Maria em memória, a esposa Elizabeth, filhas Bruna e Patrícia, o genro Fábio, a nora Paloma, a neta Laura e os demais familiares comunicam o falecimento de Sidmar Brás Pinheiro, ocorrido hoje aos 54 anos. O corpo será velado na capela D do Cemitério Municipal de Marau até às 4 horas da tarde de hoje e depois será transladado para a capela mortuária de Ibirapuitã. A celebração de despedida será amanhã, em horário a ser divulgado, aqui pela tua rádio Alvorada. O sepultamento será no Cemitério Municipal de Ibirapuitã. Comunicamos o falecimento de Sidmar Brás Pinheiro, ocorrido hoje aos 54 anos.
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0: 3 minutinhos, saltando para 1 da tarde, e a gente quer aqui agradecer mais uma vez aos nossos patrocinadores. 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Na sequência tem Saúde e Bem-Estar.
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3: O que eu conheço de gente com dificuldades para dormir não é brincadeira. A primeira coisa que fazem é buscar medicamentos para resolver esse problema. Porém, antes de procurar por remédios, eu sempre recomendo tentar alguma solução oferecida pelo Bem Viver, a natureza. Confira agora 4 chás com evidências científicas que podem ajudar na melhora do seu sono. Chá de cava-cava auxilia no tratamento de ansiedade, dores físicas e problemas do sono. O chá de camomila é o mais famoso de todos. É altamente eficaz para o sono e considerado poderosíssimo. Já o maracujá promove relaxamento e melhora a qualidade do sono e o humor. Hortelã auxilia no tratamento da insônia, ajuda a relaxar os músculos, alivia dores de cabeça e cólicas menstruais. Que tal um chazinho? Bem melhor que remédio, não é? E eu, Ana Paula Barros, volto já já com mais uma dica para nossa saúde.
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0: 1:04, tarde de sexta-feira, hoje dia 26 de junho de 2026. 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No programa é hora de falarmos em saúde.
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0: 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E a gente está no mês de junho, que traz também uma data bem importante, que é o Junho Laranja. Toda uma temática voltada ao tema da anemia. E é sobre isso que a gente vai falar agora. E eu tenho a honra de receber a Larice Manfroy aqui no programa. A gente estava conversando um pouquinho aqui fora do ar. Tenho um carinho gigante por ti, pela tua família. Já fica aqui o meu abraço, cheio de carinho apertado para o Manfro, para o Palito. E prazer, de fato, te receber por aqui. Você que é nutróloga e que vai trazer para a gente informações, né, Larice, sobre esse tema. Bem-vinda, boa tarde.
2: Boa tarde, é um prazer estar aqui de novo, né, pela segunda vez para conversar sobre um tema que é tão relevante também para a saúde da população, né?
0: Uhum. Anemia, o que que é, na verdade? Até fica essa dúvida, anemia é uma doença ou ela é um sintoma de um outro problema de saúde? Explica pra gente.
2: Sim, a anemia, a definição dela é uma queda da hemoglobina, né, no nosso sangue. Essa queda de hemoglobina no nosso sangue, na verdade, ela tem diversas causas. A anemia, por si só, ela não é uma doença, né? Ela é um sintoma de alguma coisa que está acontecendo com o nosso corpo. E isso que está acontecendo com o nosso corpo, que na verdade a gente precisa sempre identificar o que realmente é para conseguir tratar da forma correta.
0: Uhum. Muitas vezes a gente associa, e eu acho que na maioria das vezes a gente acaba associando a anemia à falta de ferro, né, no organismo. Não é só isso.
2: Não é só isso. O ferro, ele tá muito associado, sim, com essa questão da queda da hemoglobina, mas ele não é a única causa, né? Tem outras deficiências nutricionais, incluindo B12, ácido fólico, que podem causar outros tipos de anemia também, que geram essa queda da hemoglobina. E algumas outras doenças crônicas, até quem tem problema renal, algum problema intestinal, como a doença de Crohn. É, gastrites por muito tempo acabam inibindo também a absorção desses nutrientes e acabam gerando essa anemia mais prolongada.
0: Uhum. Você comentou de que a anemia, ela é um sintoma, né? E uma luz ali para de repente se investigar, se buscar, né, algum diagnóstico. Quando que essa luz acende de fato? Quando que a gente precisa parar e pensar, não, tenho que buscar ajuda?
2: Principal sintoma é o cansaço, aquele cansaço fora do nosso normal, né? Tudo bem a gente cansar um pouquinho no dia a dia, porque a gente vive num mundo que é muito corrido, sim. Mas quando isso foge daquele nosso normal, da correria do dia a dia, isso já deveria acender um sinal de alerta, né? Porque é a primeira coisa que vai aparecer. Outros sintomas que também a gente consegue observar é uma falta de atenção. Nas pessoas que começam a ter anemia, elas ficam com a atenção mais prejudicada, elas ficam com um ataque cardíaco, o coração começa a ficar mais acelerado em alguns casos também, né? Elas começam a ter sintomas em relação também à falta de ar, inclusive. Não consegue mais fazer uma atividade física como fazia antes, ou até para lidar com o cotidiano, com as atividades do dia a dia. Começa a apresentar esse cansaço e essa falta de ar mais excessiva.
0: Uhum. E quem que tem mais propensão a ter esse problema, Larice? São pessoas idosas, mais jovens, homens, mulheres? Existe algum dado em relação a isso?
2: A anemia, ela pode atingir qualquer faixa etária. Idosos costumam ter um pouco mais de problema em relação a isso, porque eles já têm uma dificuldade um pouquinho maior na absorção de nutrientes. Pacientes bariátricos, porque já acabaram perdendo uma parte ali do estômago que já dificulta a absorção. E pacientes que têm alguma restrição alimentar, né? Veganos, vegetarianos, acabam tendo também, em consequência, né, dessa falta de nutrição, algumas deficiências nutricionais ali de B12, principalmente, ferro também, e aí acaba gerando essa anemia também mais prolongada.
0: É legal quando tu fala da B12, porque a gente aqui entrevistando muitos profissionais de saúde em diferentes temas, eles acabam às vezes falando, né, da B12. Ela é importante, me parece assim, pelo que eu entendi, para vários espaços do nosso organismo.
2: Sim, exatamente. A B12, ela ajuda na formação da bainha de mielina dos nossos neurônios, né? Então, quando a gente tá com deficiência da B12, essa bainha, ela já fica comprometida. Então, todos os sintomas de uma deficiência de B12, incluindo a anemia, né? A anemia da B12, ela é diferente da do ferro, né? A gente consegue identificar isso com um hemograma. É um exame simples de fazer. E ela traz consequências até a longo prazo que são irreversíveis, tá? No caso de uma anemia por deficiência de B12 que não é tratada, é muito difícil de a gente conseguir corrigir isso depois. E esses pacientes podem acabar ficando com sintomas de dor muscular e até sintomas de parestesia, que seria uma falta de sensibilidade de mãos e pés.
0: Nossa! É bem mais complexo do que a gente imagina, né?
2: Sim.
0: Você falou ali no exame, né? Eu ia te perguntar como que é feito o diagnóstico.
2: Exame de sangue,
0: basicamente.
2: Basicamente. A gente geralmente, quando é exame de rotina, principalmente que se faz em posto de saúde, pede um hemograma, né? Se esse hemograma ele vem com anemia, o certo seria identificar qual é a causa dessa anemia. Para você tratar a causa, a doença base, e não só repor o ferro, que é o que muita gente acaba fazendo, né?
0: E daí, esse investigar a causa, como que é feito? Pelo próprio hemograma?
2: Também, a gente acaba pedindo os outros exames de sangue.
0: Sim,
2: né,
0: entendi.
2: Para investigar se tem alguma deficiência nutricional causando isso. E caso venha tudo certo, que não é aí o problema, aí a gente tem que investigar outros fatores. A doença intestinal, por exemplo, síndrome de Crohn, síndrome do intestino irritável. Esse tipo de doença a gente vai descobrir numa colonoscopia, por exemplo, né? Alguns pacientes têm sintomas, eles vão relatar isso pra gente na conversa. E às vezes até um sangramento que a gente não tá vendo. Um sangramento estomacal, por exemplo, a gente consegue ver num exame de fezes, que também é simples de fazer. E é uma também das causas de anemia.
0: E claro, aí associa também a outros sintomas que de repente a pessoa possa ter e ali na frente se chega, né, a um diagnóstico.
2: Exatamente. E fazendo as perguntas certas na consulta, a gente consegue saber basicamente para onde está indo isso, né? E aí pedir os exames com mais clareza.
0: Bacana. Bom, e tratamento? Como é que funciona o tratamento para anemia?
2: Então, para anemia em si, se ela for deficiência de ferro, a gente vai corrigir isso. Dependendo do grau da anemia, a gente tem que sim fazer reposição por ferro. Se for uma anemia muito grave por deficiência de ferro, por exemplo, a gente vai fazer isso endovenoso e não só em comprimido. Se for por B12, vai corrigir a B12. Se for por ácido fólico, vai corrigir isso. Agora, se for por uma gastrite crônica, por exemplo, a gente tem que tratar a gastrite e não só repor. Porque senão você vai repor e a pessoa vai ter anemia de novo. Não tá corrigindo a doença em si. Doença de Crohn, síndrome do intestino irritável, são doenças crônicas que a gente acompanha para a vida toda, mas que elas têm tratamento, né? Tem remissão ali um pouco da doença, inclusive, então a gente tem que tratar essa causa para corrigir a anemia em si, não só ficar repondo ferro a vida toda.
0: Sabe que te ouvindo falar aqui, eu me lembrei da minha avó. E eu acho que muitas pessoas antigas ainda falam isso. Quando vem uma pessoa muito magra, ou, né, eu me lembro que a minha avó me disse: nossa, tu tá anêmica.
2: Sim.
0: Não é necessariamente isso, né?
2: Muito pelo contrário, tá? A maioria dos meus pacientes obesos tem anemia.
0: Olha só.
2: E os meus pacientes que já recuperaram ali, que estão numa faixa de peso saudável, já tem isso corrigido, né? Que a obesidade em si, por exemplo, né? Tocando no assunto agora
0: sim,
2: da tua
0: avó. Sim, tá fugindo. Vamos lá.
2: A obesidade em si, ela é uma doença crônica também. E ela é uma doença que causa uma inflamação em todo o organismo. Essa inflamação no organismo inteiro acaba liberando um hormônio no nosso corpo que inibe com que a gente consiga liberar o ferro para a corrente sanguínea para conseguir absorver, por exemplo, né? Então, acaba tendo no exame de sangue ali uma deficiência, uma anemia, uma deficiência de ferro, simplesmente pela inflamação corporal.
0: Nossa, como o nosso organismo tem tudo para ser perfeito, né?
2: Sim, é uma máquina.
0: É uma máquina mesmo. Bom, você falou aí, né, da reposição, mas eu queria te perguntar assim, a alimentação, né, os hábitos que a gente pode ter no dia a dia para prevenir, se é que é possível, ou até mesmo para auxiliar aí no tratamento. Como que você poderia indicar algo em relação a isso?
2: Tá, bem, existe dois tipos de ferro, né? O ferro M e o ferro não M. O ferro M é o que o nosso corpo mais absorve e ele está presente nas carnes. Então, se a gente tem uma alimentação bem balanceada, né, de nutrientes, ali, fibra, uma quantidade adequada de carne, de proteína durante o dia, dificilmente a gente vai ter uma anemia se a gente está saudável, se a gente não tem nenhuma doença crônica, tá? E o ferro não M, ele está nos vegetais, aquele ferro do feijão. Então, não que a gente não absorva, a gente absorve também, só que o nosso corpo ele tem um pouquinho mais de dificuldade para isso, né? Quando a gente associa a vitamina C junto na alimentação, a gente tem uma absorção melhor desse ferro, inclusive. E tem outras coisas que podem fazer com que a gente não absorva direito. Se, por exemplo, depois do almoço tu toma um cafezinho, a cafeína, ela inibe a absorção do ferro.
0: Meu Deus!
2: O leite também inibe a absorção do ferro. Então, o ideal é sempre comeu, espera um tempinho, dá uma hora, depois toma um cafezinho. Uhum. Não toma logo na sequência.
0: Nossa, interessante. Baita dica, hein? A alimentação correta, digamos assim, variada, colorida, ela acaba sendo, entre aspas, um prato cheio para a prevenção de muitos problemas, né, Larice?
2: Exato, exatamente. É o que eu costumo falar sempre em consulta. É arrumar a casa, né? O básico bem feito funciona. A gente só tem que colocar em prática.
0: Tá certo, então. Bom, orientações práticas para o dia a dia das pessoas, até mesmo aquelas que às vezes têm uma correria, né, e que não se alimentam direito. Enfim, para a gente fechar aqui o nosso bate-papo, dicas que você possa deixar para o nosso dia a dia.
2: Para o dia a dia, nada vai substituir a alimentação saudável, tá? A gente entende que hoje o dia é corrido, que a gente tem compromisso sempre. Eu, por exemplo, saio de manhã, às vezes às 6 da manhã e volto às 10 da noite. Uhum. Mas eu levo o meu almoço. Eu levo a minha marmita pronta sempre, isso já há 10 anos. Isso garante com que eu tenha uma alimentação saudável. Então, o que as pessoas têm que começar, às vezes, a perceber e a colocar em prática é ver como é que está a rotina e como é que essa rotina vai se adaptar para ter uma alimentação adequada. Às vezes, come na rua e tá tudo bem. Só que a gente tem opção saudável, sim, inclusive, para comer fora de casa, né? Não precisa recorrer a lanche todo dia. E, na verdade, não que você não possa comer lanche. De vez em quando, isso vai ser uma exceção e você vai comer, porque o dia vai estar realmente muito corrido. Mas a regra tem que ser a alimentação saudável e não a exceção.
0: Bacana. E aonde que a gente te encontra? Deixa um contato e deixa a rede social também, por favor.
2: No Instagram, o meu arroba é larimanfroy. 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
0: Então, seja sempre bem-vindo aqui à nossa programação. Muito obrigada por ter tirado esse tempo na agenda e estar com a gente na tarde de hoje. Um abração, um bom final de semana.
2: Muito obrigada.
0: Até mais.
2: Até mais.
0: Agora, 1:18, 14 graus e a temperatura. Daqui a pouco a Kátia Valente vai falar a respeito das tendências do clima para as próximas horas. A gente já percebe aí uma sensação bem mais agradável em relação à temperatura, comparando aí com os dias passados. Só que vem chuva no final de semana.
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7: 14 graus.
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0: Um abraço aí pro Evandro, nosso ouvinte lá do bairro Jardim do Sol. Obrigada aí pela dica, os atuais, né, que a gente acabou de ouvir. 1h26, Kátia Valente e as informações sobre as tendências do tempo para a região.
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2: Olá, pessoal. Nesta sexta-feira, o tempo ainda é estável, com o predomínio de sol, ainda que com um pouco de variação de nebulosidade pelo estado e também aqui na nossa região. A expectativa é que ao longo do dia os termômetros devem ir subindo, mas não é muito não. Vão ficar aí na casa dos 16 graus. Só que, né, a temperatura da manhã é extremamente baixa, então com os termômetros subindo, a gente até consegue verificar uma grande amplitude térmica. Mas de qualquer forma, embora a tarde tenha a presença do sol, ainda tem uma sensação de frio por aqui. Agora, o final de semana. No final de semana, o tempo vai mudar novamente. No sábado, na maior parte do dia, tem a presença do sol com variação de nuvens. O sábado começa aí com temperaturas entre 4 e 6 graus. E aí, o que acontece ao longo da tarde? Novas áreas de instabilidade começam a se propagar pelo estado. E entre a tarde e noite, podemos já ter algumas pancadas de chuva por aqui. No sábado à tarde, as máximas previstas conseguem subir um pouco mais. Devem oscilar entre 19 e 20 graus. E aí, no domingo, as instabilidades ganham força aqui na região. Com a previsão do tempo, Kátia Valente.
0: Valeu, Kátia. Obrigadão pelas informações.
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0: E tá acontecendo aqui pertinho da rádio, né, Luiz Carlos? Fala pra gente do evento tradicionalista que é realizado desde as primeiras horas da manhã, segue aí nos próximos dias aqui no Salão Frei Gentil.
3: Muito bem, vamos então às informações da Unidade Móvel, agora informações ligadas ao tradicionalismo. Desde as primeiras horas da manhã, bem pertinho aqui da emissora, ao lado, mais precisamente no Salão Frei Gentil, está acontecendo a ciranda cultural de prendas e também o concurso que vai escolher o peão da sétima região tradicionalista. Nós temos aqui em Marau, para nossa alegria, a primeira prenda da sétima região, a Elisa Broco Antunes. E também está aqui conosco o Bruno, que é de Água Santa, né? Que é o primeiro peão da sétima região tradicionalista. Pela ordem, claro, primeiro as prendas, a marauense Elisa Broco. Nos fale aqui o que é, o que vem a ser, como está acontecendo a ciranda cultural de prendas aqui no Salão Frei Gentil.
4: Bom dia, Luiz Carlos. Então, nós estamos promovendo aqui na cidade de Marau a 56ª Ciranda Cultural de Prendas, que é, então, o momento de escolha, é, de fato, um concurso das prendas, então, a nível regional, aqui da nossa sétima região, onde participam, então, os 41 municípios e 117 entidades da sétima região, com 31 prendas participantes.
3: É muita gente, muito tradicionalista hoje aqui, mas nós temos estrutura para tudo. Aqui no Salão Frei Gentil é onde se realizam todas as provas?
4: Durante o dia de hoje, sexta-feira, sim. São as
3: vai se prolongar?
4: Sim, são as provas artísticas hoje, que são abertas ao público. Inclusive, nós estendemos o nosso convite a toda a comunidade marauense. Mas amanhã nós teremos na Escola Frei Wilson João a prova escrita e a mostra folclórica, então, durante o dia todo. E à noite, o tradicional baile com a divulgação dos resultados.
3: O baile será realizado onde?
4: O baile vai acontecer no CTG Sentinelas do Pago a partir das 20 horas e 30 minutos. O traje é pilchado, mas a comunidade marauense pode sim estar presente.
3: À vontade daí.
4: Sempre pilchado, esse é um baile bem tradicional das cirandas e dos entreveiros, então, que depois o peão Bruno falará mais sobre. Mas então, com traje pilchado, tradicional baile com o grupo Poncho Velho.
3: A vencedora aqui da ciranda vai substituir a nossa entrevistada.
4: Exatamente. Então, amanhã nós conheceremos as 9 prendas da sétima região tradicionalista, entre primeira, segunda e terceira, nas categorias adulta, juvenil e mirim.
3: O Elisa, de forma bem objetiva, e que tipo de prova é realizada? Nos fale assim, de forma detalhada.
4: Bom, são várias etapas, na verdade é um ano todo de trabalho, mas que acaba se resumindo, então, nesse final de semana, onde nós temos a prova artística que está acontecendo agora, onde a prenda precisa falar sobre um tema sorteado para a prova oral, declama, canta, também dança, uma dança tradicional e de salão. Nós temos uma prova escrita composta por 30 questões e redação, onde nós falamos então sobre os motivos regionais, a história, a geografia do nosso Rio Grande do Sul e do Brasil. E a mostra folclórica, que é apresentada então toda uma pesquisa bibliográfica e de campo sobre o tema definido que nesse ano são as mulheres nos esportes campeiros.
3: Olha só, falou em 41 entidades, 41 prendas estão concorrendo a primeira prenda da região?
4: Na verdade, são 31 prendas participantes no total. Então, 4 prendas adultas, 19 juvenis e 8 mirins para as prendas, mas nós também temos os peões, guris e piás participantes, que totalizam, então, 43 concorrentes.
3: Bom, esse é o concurso da prenda, a primeira prenda da sétima região na Ciranda Cultural de Prendas. Mas nós temos também um outro evento aqui que quem vai falar um pouquinho é o primeiro peão da sétima região, ele que é lá de Água Santa, Bruno.
5: Bom, meu nome é Bruno Arcari, sou de Vila Langa, mas represento a cidade de Água Santa com muito orgulho. E hoje a gente está aqui para realizar tanto a Ciranda quanto o Entreveiro. Aqui na sétima região a gente faz esse evento juntos.
3: Sim, o Entreveiro também se escolhe o primeiro peão.
5: Se escolhe o primeiro peão. Tanto o primeiro peão, segundo, terceiro, das mesmas formas que a Ciranda, como guri e também como piá. São 3 categorias divididas por idades.
3: Até amanhã se conhecerá o seu substituto na sétima região.
5: Com toda certeza. A gente tem 2 concorrentes na categoria peão. Temos um concorrente de Passo Fundo, um concorrente da cidade de Água Santa. E a gente espera que para o ano que vem, quem for levar esse entreveiro para sua casa, sediar a parte campeira, realize um belo evento da mesma forma que esse ano a gente conseguiu fazer.
3: O concurso de peão e entreveiro da Ciranda Cultural e do Entreveiro sempre acontece onde é vencedora a primeira prenda, é isso?
4: Exatamente, nós como primeiros, então, prenda e peão, ganhamos o direito e a honra de levarmos para as nossas casas a edição seguinte. Então, no ano passado, eu tive a oportunidade de aqui em Marau participar da 55ª Ciranda, onde eu conquistei o título de primeira prenda e nesse ano tive a honra, a oportunidade e a felicidade de receber todos aqui na nossa cidade de Marau.
3: Tá certo. O Bruno e as provas para o peão também aqui no salão?
5: Também acontecem aqui. Da mesma forma que acontecem as provas artísticas, como na Ciranda, a gente tem as provas do entreveiro, retoricamente, que são provas campeiras, direcionadas para os piás, os guris e os peões. Provas a cavalo, de churrasquear, assar churrasco, fazer chimarrão, trançar tento, tosar cavalo, enfim. A gente tem mais essa parte voltada, que seria como se fosse a mostra das prendas, uma parte prática do que eles aprenderam ao longo da caminhada deles.
3: Bom, eu queria fazer uma pergunta para a primeira prenda, mas me encorajo a perguntar para você, porque seria muito perguntar para a prenda sobre a culinária. O peão sabe alguma coisa nesse sentido ou não?
5: Olha, a gente tem uns dotes aí, mas enfim.
3: A não ser churrasco, não sai nada mais?
5: Sai, opa! Como provas tradicionais,
3: entra também nas provas?
5: Sim, a gente tem 2 provas de culinária, propriamente ditas, mas nos entreveiros anteriores havia outras provas, como por exemplo fazer o carreteiro. Hoje a gente já não tem mais por causa da demanda do tempo, mas a gente tem o churrasco e o charque, que são as provas campeiras com maior destaque. Antigamente a gente tinha sim outras provas, fazer feijão tropeiro, fazer carreteiro. Hoje a gente já não tem mais essa possibilidade.
3: Tá bom, o Bruno, eu vou liberar vocês, porque eu sei que tem muito compromisso ainda pela frente. Elisa, então eu falei para encerrar a culinária com ele, os doces ficam para prenda?
4: Olha, na verdade, assim como o Bruno falou, as provas mudaram nos últimos anos e atualmente a prenda não precisa mais fazer artesanato, a culinária, os doces, as práticas mudaram, mas ainda assim nós temos alguns anos em que a mostra folclórica, nós desenvolvemos toda uma pesquisa sobre a culinária. Então, eu já tive essa oportunidade de apresentar sobre a culinária local, a nossa cultura italiana até. É, estamos muito felizes, é bem gratificante poder ter a Ciranda e o Entrevero aqui em meio à Semana Italiana, a Festa Italiana do município de Marau, que muito nos trouxe, muito agregou para hoje sermos gaúchos como somos.
3: Elisa, muito obrigado, parabéns pelo evento que vocês estão, de certa forma, coordenando, e sucesso aí. O meu agradecimento também ao Bruno Arcari, lá de Água Santa, lá da Vila Lângaro, que representa a sétima região. Aqui do Salão Frei Gentil, onde eu acompanho as mais diversas modalidades da tradição gaúcha, repórter Luiz Carlos, para a programação da emissora. 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
0: Valeu, Luiz Carlos, brigadão. 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
9: 14 graus.
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0: 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Agora 14 para as duas, 14 graus de temperatura.
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0: Vinícius Gaieschi, nosso repórter esportivo. Bem-vindo.
3: Alô, você ligado na programação da tua Rádio Alvorada dessa sexta-feira, fim de semana chegando, e a gente vai trazendo os esportes por aqui. A Copa do Mundo na quinta-feira trouxe mais alguns classificados e algumas surpresas nos jogos que definiram mais alguns classificados para a fase 16avos de final, começando por os jogos do primeiro horário, um pouquinho mais tarde, começando às 5 da tarde, a gente teve Curaçao e Costa do Marfim. Curaçao já estava eliminado da Copa. Costa do Marfim buscava garantir o seu segundo lugar no grupo e assim o fez. 2-0, manteve o controle da partida durante todo o jogo. Foi um 2-0 bastante tranquilo para Costa do Marfim. O outro jogo do horário foi Equador e Alemanha. A Alemanha abriu o placar logo cedo, parecia que ia ser mais uma vitória da seleção alemã, mas a seleção do Equador empatou ainda no primeiro tempo e bravamente virou a partida, fez um grande jogo o Equador, um jogo que a gente esperava para a seleção de Curaçao, onde a seleção equatoriana acabou apenas empatando. Dessa vez conseguiu uma vitória muito interessante contra a Alemanha, tirando a invencibilidade dos tetracampeões mundiais e garantindo a classificação na terceira posição do grupo. E acende até um alerta para a seleção alemã, porque sofreu contra a Costa do Marfim e agora perde para a seleção equatoriana. Então é uma seleção que tem toda a sua tradição, mas é um time que enfrenta alguns problemas pontuais. O próprio Neuer não está fazendo uma excelente Copa do Mundo, apesar de toda a sua qualidade. Os jogos do segundo horário eram os jogos que mais interessavam para o Brasil, porque daí saiu o adversário da seleção brasileira para a fase 16avos. A gente teve Holanda e Tunísia. A Holanda venceu esse jogo bastante facilmente, chegou a sofrer um 2-1, mas controlou a partida do início ao fim, não sofreu. A Tunísia foi o saco de pancadas desse grupo, talvez a seleção mais fraca da Copa do Mundo inteira. E aí a gente teve também Japão e Suécia, foi um jogão de bola. O Japão saiu na frente, a Suécia buscou, teve defesa do goleiro japonês no final e as duas seleções acabaram se garantindo, o Japão na segunda colocação do grupo e a Suécia no terceiro lugar. O Japão vai ser o adversário da seleção brasileira na fase 16avos, o jogo vai ser na segunda-feira a partir das 14 horas. A gente vai falar um pouco mais desse jogo mais detalhadamente nos próximos dias. E nos dois jogos que invadiram a madrugada, a gente teve um 0-0 entre Austrália e Paraguai, que dá para dizer que foi o pior jogo da Copa do Mundo. As duas seleções com empate se classificavam para a próxima fase e parece que foi isso que foi combinado antes da partida. Um jogo bastante burocrático, sem chance de gol, poucas finalizações no alvo, nenhuma chance clara realmente de gol, apenas 3 escanteios para um lado, um para o outro. Foi um jogo bastante chato de assistir. Quem ficou acompanhando de madrugada esse jogo esperando boas emoções não obteve nesse jogo. O contrário de Turquia e Estados Unidos. A seleção americana já entrou classificada para a próxima fase, saiu na frente da seleção turca e a seleção da Turquia parece que guardou o melhor para o final quando já estava eliminada. Venceu por 3-2 com um gol no apagar das luzes, mas que no fim de contas nada adiantou, porque a seleção turca já estava eliminada e a seleção americana já havia garantido sua classificação antecipada. Mas foi um jogo bastante interessante, muito melhor do que o Paraguai e a Austrália que a gente estava esperando. Com esses jogos já realizados, a gente tem alguns confrontos já definidos. Japão vai enfrentar então a seleção brasileira na segunda-feira, a seleção da Holanda vai enfrentar o Marrocos e a seleção da Suécia vai enfrentar a França. Outro confronto que ficou definido então foi a seleção norte-americana vai enfrentar a seleção da Bósnia. Nessa sexta-feira então os jogos da Copa do Mundo seguem, a gente tem um primeiro horário bastante movimentado, tem o jogo bastante interessante entre França

0: Suíça e Noruega. O vencedor garante o primeiro lugar da sua chave. E a gente também tem Senegal e Iraque. Senegal ainda briga por uma vaga, talvez como terceiro lugar. Mais tarde, às 21 horas, a gente tem Cabo Verde, a sensação da Copa do Mundo, enfrentando a Arábia Saudita. Esse jogo também pode valer uma classificação como segundo lugar ou até como terceiro no grupo. E a gente tem a Espanha enfrentando a seleção uruguaia, que vai precisar vencer esse jogo se quiser buscar a classificação para a próxima fase. E aí, já na madrugada, a gente tem Nova Zelândia e Bélgica, que também buscam classificação, não tem nada definido nesse grupo. E a gente tem Egito e Irã. O Egito, que foi o único time que conseguiu vencer uma partida nesse grupo, vai enfrentar o Irã. O Irã também ainda tem chance de classificação, então tá tudo aberto nesses jogos do último horário da Copa do Mundo.
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2: Valeu, Vini, brigadão, tá? Pelas tuas informações, pela tua presença aqui no programa. Com o Na Torcida, a gente vai fechando o No Ponto de hoje, agradecendo a todos pelo carinho da audiência, agradecendo de forma muito especial também aos nossos patrocinadores, a Agroleite, também a Caseon, Odontologia e Medicina e a Nativo Topografia. 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Vamos fechando aqui com o pedido do Gilberto, um pouquinho de música gaúcha, o Porca Véia chegando na programação. Lembrando que hoje tem a Missa da Bênção da Saúde, a partir das 4. Então, te aproxega, que é o programa de músicas gaúchas aqui da tua rádio, é um pouquinho mais curto, né? É a partir das 5 horas da tarde, com o Cassiano Tomasi, que chega daqui a pouquinho também para o Em Alta. Então, um abraço, até amanhã de manhã, no Revista de Sábado, Paz e

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6: 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Um adolescente de 16 anos viveu dias de angústia após enviar fotos íntimas para uma pessoa conhecida por meio de uma rede social e em seguida passar a ser alvo de extorsão. O caso terminou com a prisão preventiva de um homem de 25 anos, investigado por ameaçar divulgar as imagens da vítima caso não recebesse R$ 7 mil. A prisão foi cumprida pela Polícia Civil durante operação conjunta entre a Delegacia de Proteção à Criança e ao Adolescente de Pelotas e a equipe de investigação da 1ª Delegacia de Polícia de São Leopoldo, onde o suspeito morava. As investigações tiveram início após a mãe do adolescente procurar a Polícia Civil para relatar que o filho havia enviado fotografias a uma pessoa por meio de uma rede social. Pouco tempo depois, o jovem passou a receber mensagens exigindo o pagamento de R$ 7 mil para que as imagens não fossem divulgadas aos familiares e publicadas nas redes sociais. Os relatores das ações no Supremo Tribunal Federal que limitaram os chamados penduricalhos para juízes, procuradores e promotores votaram nesta sexta-feira para liberar o pagamento de parte da verba adquirida antes de março de 2026, quando a Corte definiu novos critérios para as parcelas indenizatórias. Ficam autorizados desde que o Conselho Nacional de Justiça tenha verificado a legalidade e a regularidade os pagamentos de verbas retroativas e que estavam suspensas. Não coloque limites em seus sonhos, coloque fé. 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Mais de 50 mil pessoas estão desaparecidas após os fortes terremotos que atingiram a Venezuela, disse o chefe humanitário da ONU, a AFP, acrescentando que acredita que o número de mortos provavelmente aumentará consideravelmente. Nesta sexta-feira, os socorristas e voluntários seguiam na busca por sobreviventes com equipamentos pesados ou com as próprias mãos. Os terremotos que sacudiram a Venezuela na quarta-feira deixaram oficialmente 589 mortos. Os tremores de 7,2 e 7,5 graus de magnitude que atingiram o norte do país deixaram um cenário de devastação, com dezenas de prédios que desabaram, em particular na região de La Guaira, uma cidade litorânea próxima de Caracas. 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
2: Boa tarde, meu amigo, minha amiga. Vamos chegando, hein? Sextou, sexta-feira, 26 de junho de 2026. Aí, ó, 26 de 6 de 2026, 2:10 da tarde. 14 graus de temperatura. Paz e bem pra você. Muito obrigado pela tua audiência, companhia e sintonia. 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Seu amor ainda é tudo, Bruno e Marrone, depois tem Leandro Leonardo e os Almagos. Teu sorriso, boa tarde, paz e bem.

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1: 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Kátia Valente, atualize-nos como é que fica o tempo no final de semana.
2: Olá, pessoal. Nesta sexta-feira, o tempo ainda é estável, com o predomínio de sol, ainda que com um pouco de variação de nebulosidade pelo estado e também aqui na nossa região. A expectativa é que ao longo do dia os termômetros devem ir subindo, mas não é muito não. Vão ficar aí na casa dos 16 graus. Só que, né, a temperatura da manhã é extremamente baixa, então com os termômetros subindo a gente até consegue verificar uma grande amplitude térmica. Mas de qualquer forma, embora a tarde tenha a presença do sol, ainda tem uma sensação de frio por aqui. Agora, o final de semana. No final de semana, o tempo vai mudar novamente. No sábado, na maior parte do dia, tem a presença do sol com variação de nuvens. O sábado começa aí com temperaturas entre 4 e 6 graus. E aí, o que acontece? Ao longo da tarde, novas áreas de instabilidade começam a se propagar pelo estado. E entre a tarde e noite, podemos já ter algumas pancadas de chuva por aqui. No sábado à tarde, as máximas previstas conseguem subir um pouco mais. Deve oscilar entre 19 e 20 graus. E aí, no domingo, as instabilidades ganham força aqui na região. Com a previsão do tempo, Kátia Valente.

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1: Vamos dando sequência ao programa aqui. Hoje é sexta-feira, hoje é dia de Joaquim e Manuel cantar e tocar a Boate Azul aqui no Em Alta.

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1: Participação de luto. O pai Alcides, a mãe Juraci Maria, em memória, a esposa Elizabeth, filhas Bruna e Patrícia, genro Fábio, nora Paloma, neta Laura e demais familiares, comunicam o falecimento de Sidmar Brás Pinheiro, ocorrido hoje aos 54 anos. O corpo será velado na Capela D do Cemitério Municipal de Marau até às 16 horas do dia de hoje e logo após será transladado para a Capela Mortuária de Ibirapuitã. A celebração de despedida será amanhã, em horário a ser divulgado, e logo após o sepultamento do Cemitério Municipal de Ibirapuitã. Comunicamos o falecimento de Sidmar Brás Pinheiro, no ocorrido hoje aos 54 anos.
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4: 2:36.
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1: Já tem mais aqui no programa Em Alta. 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Musicão chegando por aqui, ó. Sorte é ter você, João Bosco e Vinícius. Mais Made in Brasil.

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3: 2:50.
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1: Ó, o musicão aqui que vai pro meu amigo, sempre acompanhando a nossa programação, né? Minha avó de biquíni, que recachou? Tá ali, ó, Porca Véia, Fazenda da Viúva. Ô, Gilberto, alô, Gilberto. Obrigado pela audiência, companhia e sintonia. Gilberto, sempre com rádio de

0: Obrigado aí, né? Valeu, Gibê. Aí, ó, Porca Véia pra cantar Fazenda da Viúva. Depois, na segunda hora, vou te mandar Moda da Pinga, da Inesita Barroso também.
1: Te aproxiga. E o

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1: Dia Internacional da Luta contra o Uso e Tráfico de Drogas. Dia Internacional de Apoio às Vítimas de Tortura. Dia do Metrologista. Dia da Aviação de Busca e Salvamento. E Dia do Professor de Geografia. Os aniversariantes do dia... A cantora, compositora e atriz americana, Ariana Grande.

0: a cantora e compositora gaúcha Luca.
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2: Aê, obrigado pelas informações. Vamos fechando por aqui, agradecendo o Grupo Dalmagos, a magia da música ao vivo, 99692-7231. 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Fui, deixei cantando Teodoro Sampaio, vestido de seda. Vem aí as notícias da hora, depois mais uma hora de Em Alta. Paz e bem!

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5: 3 horas. 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Um bebê de 5 meses e 29 dias morreu após um trágico acidente envolvendo o desabamento de um muro na manhã desta sexta-feira no litoral norte do Rio Grande do Sul. A criança chegou já sem sinais vitais à unidade de pronto atendimento 24 horas de Xangri-Lá e o caso passou a ser investigado pela Polícia Civil. Conforme relato da mãe, a Brigada Militar, o acidente aconteceu na residência da família, localizada no bairro Mariápolis, em Osório. Segundo ela, havia pedido ao filho mais velho, de 15 anos, que cuidasse do bebê por alguns minutos. Nesse período, o adolescente brincava com o irmão, segurando a criança pelos braços e passando-a por cima de um muro baixo, de um lado para o outro. Em determinado momento, a estrutura teria cedido e caído sobre o bebê. O presidente nacional do PL, Valdemar Costa Neto, afirmou nesta sexta-feira que antecipou sua volta ao Brasil para tentar conter a crise entre a ex-primeira-dama Michele Bolsonaro e o senador Flávio Bolsonaro, pré-candidato do partido à presidência. Em entrevista, Valdemar disse que estava em Miami, nos Estados Unidos, mas decidiu antecipar a viagem a São Paulo por considerar o episódio muito sério. Valdemar disse que pretende conversar com Michele e com Flávio ao chegar ao Brasil. O presidente do PL afirmou ainda que a ex-primeira-dama tem grande importância para o partido. Quem cultiva gratidão é capaz de realizar sonhos que parecem inalcançáveis. 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O presidente dos Estados Unidos, Donald Trump, acusou nesta sexta-feira o Irã de atacar navios que atravessam o Estreito de Hormuz. Segundo ele, o regime iraniano lançou ao menos 4 drones de ataque contra embarcações, sendo que um deles atingiu um navio de carga e os outros 3 foram derrubados pelas forças americanas. Trump afirmou ainda que se trata de uma violação tola do acordo de cessar-fogo entre os dois países. 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
3: Participação de luto. 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
3: Vamos lá, dando sequência, 3:10 da tarde, 15 graus de temperatura, sexta-feira, 26 de junho de 2026. É a segunda hora do programa Em Alta, trazendo muita música sertaneja de bandas e as gaúchas também. A partir de agora, seguimos em nome de Bonato Comércio e Representações, em frente à Brigada Militar, ao lado da Bonato Eletromotores. 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Botei pra cantar o cantor das multidões, o mais amado do Brasil, Amado Batista. A chance, depois os reis do baile, os atuais, antes de ir embora. E depois Zezé e Luciano, telefone mudo e ainda ontem chorei de saudade, não falei? 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
1: Comunidades. Nos dias 27 e 28 de junho, a comunidade de São Pedro do Jacuí convida para a festa em honra ao padroeiro São Pedro. Na programação do sábado, 12:30, almoço servido nas mesas com copo e cozinha. No domingo, 10:30, missa. Ao meio-dia, churrasco não padrão com copa e cozinha. E tarde dançante com Matheus Taborda e Dirley. E no dia 28 de junho, também no domingo, a comunidade de São João Linha 21, Vila Maria, convida para a festa do padroeiro São João Batista. Na programação, 10:30, missa. Ao meio-dia, almoço com churrasco padrão, carne estonial, serviço de copa e cozinha. 14 horas, tarde dançante com os parceiros, entrada franca. No sábado, será servido almoço nas mesas. E no sábado, dia 27 de junho, vai acontecer o 10º Festival de Sopas e Sabores, com 14 tipos de sopas sendo servidas a partir das 19 horas na comunidade de Santo Antônio dos Triquês. Rosana Costanaro, para a tua Rádio Alvorada.

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1: Vamos lá então, 25, já mudou agora, 24 faltando para as 4, 15 graus de temperatura. Erasmo Carlos e, ó, só o Tremendão, né? Para cantar aqui no Made in Brasil.
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1: A carta, boa tarde.

0: Ô, musicão, a carta Erasmo Carlos, o tremendão, hein? 20 faltando para as 4, 15 graus de temperatura. 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Tem mais Made in Brasil... Musical Som Livre, Menina Não Corta o Cabelo, boa tarde.
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Vamos lá, que agora tem Alan e Aladim chegando para cantar Dois Passarinhos. Boa tarde para você, muito obrigado pela tua audiência, companhia e sintonia. Agora 15 faltando para as 4, 15 graus de temperatura, quase bem.

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6: É o Vini Gajewski chegando com as informações.
7: Alô, você ligado na programação da tua Rádio Alvorada dessa sexta-feira, fim de semana chegando. E a gente vai trazendo os esportes por aqui. Ele não está fazendo uma excelente Copa do Mundo, apesar de toda a sua qualidade. Os jogos do segundo horário eram os jogos que mais interessavam para o Brasil, porque daí saiu o adversário da seleção brasileira para a fase 16avos. A gente teve Holanda e Tunísia. A Holanda venceu esse jogo bastante facilmente, chegou a sofrer um 2-1, mas controlou a partida do início ao fim, não sofreu. A Tunísia foi o saco de pancadas desse grupo, talvez a seleção mais fraca da Copa do Mundo inteira. E aí a gente teve também Japão e Suécia, foi um jogão de bola. O Japão saiu na frente, a Suécia buscou, teve defesa do goleiro japonês no final. E as duas seleções acabaram se garantindo, o Japão na segunda colocação do grupo e a Suécia no terceiro lugar. O Japão vai ser o adversário da seleção brasileira na fase 16avos. O jogo vai ser na segunda-feira a partir das 14 horas. A gente vai falar um pouco mais desse jogo mais detalhadamente nos próximos dias. E nos dois jogos que invadiram a madrugada, a gente teve um 0-0 entre Austrália e Paraguai, que dá para dizer que foi o pior jogo da Copa do Mundo. As duas seleções com empate se classificavam para a próxima fase, e parece que foi isso que foi combinado antes da partida. Um jogo bastante burocrático, sem chance de gol, poucas finalizações no alvo, nenhuma chance clara realmente de gol, apenas 3 escanteios para um lado, um para o outro. Foi um jogo bastante chato de assistir. Quem ficou acompanhando de madrugada esse jogo esperando boas emoções não obteve nesse jogo. O contrário de Turquia e Estados Unidos, a seleção americana já entrou classificada para a próxima fase, saiu na frente da seleção turca, e a seleção da Turquia parece que guardou o melhor para o final, quando já estava eliminada. Venceu por 3-2 com um gol no apagar das luzes, mas que no fim de contas nada adiantou, porque a seleção turca já estava eliminada, parou até como terceiro no grupo, e a gente tem a Espanha enfrentando a seleção uruguaia, que vai precisar vencer esse jogo se quiser buscar a classificação para a próxima fase. E aí já na madrugada a gente tem Nova Zelândia e Bélgica, que também buscam classificação, não tem nada definido nesse grupo. E a gente tem Egito e Irã. O Egito, que foi o único time que conseguiu vencer uma partida nesse grupo, vai enfrentar o Irã. O Irã também ainda tem chance de classificação, então está tudo aberto nesses jogos do último horário da Copa do Mundo.
6: Tá aí, obrigado, Vini Gajewski.
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6: 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Vem aí as notícias da hora. Paz e bem!

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5: 4 horas. Notícias da hora. 4 pessoas foram indiciadas na segunda fase da Operação Carrasco, investigação conduzida pela Terceira Delegacia de Polícia de Canoas, que apura esquema de maus-tratos a animais, estelionato por meio de campanhas de arrecadação nas redes sociais e outros crimes. O inquérito foi remetido à Justiça na quarta-feira. Um veterinário que chegou a ser preso não foi responsabilizado. Foram indiciados Paula Lopes por maus-tratos, estelionato, associação criminosa e violação de sigilo funcional, Marcelo Vieira por associação criminosa, Tainara Hart, maus-tratos e associação criminosa e Mari da Cunha Menezes por violação de sigilo funcional. Uma aeronave KC-390 Millennium da Força Aérea Brasileira decolou nesta sexta-feira em missão humanitária para auxiliar a Venezuela, que foi atingida por pelo menos 2 fortes terremotos na quarta-feira. O número de desaparecidos ultrapassa 40 mil. Em comunicado, a FAB informou que a aeronave do primeiro grupo de transporte de tropas, Esquadrão Zeus, está decolando da base aérea de Guarulhos, em São Paulo, com uma equipe coordenada pela Agência Brasileira de Cooperação do Ministério das Relações Exteriores. A missão humanitária auxiliará na busca por pessoas desaparecidas e é composta por 36 bombeiros, 4 técnicos da Defesa Civil Nacional e 4 técnicos da Agência Nacional de Telecomunicações, a Anatel, que ficarão responsáveis por rastrear os sinais de telefones celulares para localizar possíveis vítimas sob os escombros. 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As redes sociais chinesas censuraram menções à colisão de um avião de pequeno porte contra um arranha-céu em Pequim nesta sexta, e a imprensa do país também não noticiou o ocorrido. A aeronave se chocou contra a CITIC Tower, mais conhecida como Chinazhen, o prédio mais alto da capital chinesa. A polícia da cidade foi ao local e isolou a área ao redor do edifício, segundo a agência Reuters. Vídeos que circulam nas redes sociais nesta sexta e com a veracidade confirmada por uma análise mostraram que um avião de pequeno porte bateu no edifício. Trata-se de um incidente incomum em Pequim, já que a cidade é submetida a rígidas medidas de segurança e a severas restrições ao uso do espaço aéreo. 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
5: Próxima edição, às 5 horas.

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0: Intenções da Missa da Saúde. Neura Maria Zanin Bianchim, quarto mês. Neuci Salete Vivian, quinto mês. Ivânio José Fiore, décimo mês. Darcy Antônio D'Agostin, décimo primeiro mês. Vinícius Lombardi, quinto ano. Augusto Tramontina, sétimo ano. Isidoro Fioravante Rigo, décimo ano. Lourdes Terezinha Câmara, décimo primeiro ano. Gervásio de Grandes, décimo primeiro ano. Reinaldo Vans, 47º ano. Ambrósia Maria Ozelame Formagini, 48º ano. Gilmar Antônio Liberali, Claudino Câmara, Valdomiro e Lídia Secone, Ricardo e Regina Giacchini, Maria Sgarbi Vans, Daniel Saul Silvestre e Hélio José Vedana, Odolir Triques, Virgílio e Júlia Irene Triques, Divina Viesli de Rocco, Isidoro Provence e Linda Ranzi, Arquimedes Provence, Germano Lunelli e Olinda Lunelli, Leonildo e Mário Dallagnol, Noemi Pinheiro Kaller e Ondir Kaller, Alberto Croda, Luiz e Luísa Rodigueri, Amabile Perin Rigo e Célia Rigo Zanco, falecidos da família de Grandes, falecidos da família Pinheiro e Kaller, pelas almas do Purgatório, Santo Expedito e Santa Rita de Cássia pedindo graça, em ação de graças pelos 49 anos de matrimônio de Miguel e Salete da Labona, em ação de graças pelos 90 anos de Ema Iraci Lazzarotto. Aniversariantes dizimistas: Pietra Rigo Tessaro, Olandim dos Santos, Lídia Meaza Siva, Agenor Baraldi, Luiz Fernando Santarém, Rangel Botezini, Romário Júnior de Oliveira, Pedro Bastos de Lázari, Gabriel Poleto Tomé e Henrique Corade.
1: Irmãos e irmãs, paz e bem.
2: Paz e bem.
1: Rezemos juntos a oração de São Francisco de Assis ao chegar em uma igreja. Nós vos adoramos, Santíssimo Senhor Jesus Cristo, aqui em todas as vossas igrejas que há em todo o mundo, e vos bendizemos porque pela vossa Santa Cruz remistes o mundo. No Evangelho de hoje, vemos Jesus descer do monte e ir ao encontro das nossas realidades mais dolorosas. Ele não se afasta daquele que a sociedade rejeita. Ao contrário, estende a mão e toca o leproso, devolvendo-lhe a dignidade. Cristo nos ensina que nenhuma miséria humana é maior que o seu desejo e o seu poder de curar. Preside esta celebração Frei Marcelo, e iniciemos cantando o número 115.

0: Em nome do Pai, do Filho e do Espírito Santo. A graça de nosso Senhor Jesus Cristo, amor do Pai e a comunhão do Espírito Santo estejam convosco.
1: Bendito seja Deus que nos reuniu no amor de Cristo.
0: Reconheçamos nossas falhas, nossos pecados, peçamos a misericórdia e o perdão de Deus para que com dignidade celebremos esta Santa Eucaristia. E o pedimos perdão cantando através do número 152.

0: Deus, que é Pai de amor e de misericórdia, tenha compaixão de nós. Perdoe os nossos pecados e um dia nos acolha na vida eterna.
1: Amém.
0: Senhor, tende piedade de nós.
1: Senhor, tende piedade de nós.
0: Cristo, tende piedade de nós.
2: Cristo, tende piedade de nós.
0: Senhor, tende piedade de nós.
2: Senhor, tende piedade de nós.
0: Oremos. Com as intenções todas já mencionadas, que estão sobre o nosso altar, os falecidos, ações de graças, os aniversariantes, também das intenções de quem nos acompanha pela tua rádio Alvorada. Concedei-nos, Senhor, a graça de sempre temer e amar vosso santo nome, pois nunca cessais de conduzir os que firmais solidamente no vosso amor. Por nosso Senhor Jesus Cristo, vosso Filho, que é Deus, e convosco vive e reina, na unidade do Espírito Santo, por todos os séculos dos séculos.
2: Amém.
0: Podeis sentar, acompanhemos a liturgia da palavra.
3: Leitura do segundo livro dos Reis. No nono ano do reinado de Sedecias, no dia 10 do décimo mês, Nabucodonosor, rei da Babilônia, veio atacar Jerusalém com todo o seu exército. Puseram-lhe um cerco e construíram torres de assalto ao seu redor. A cidade ficou sitiada e rodeada de valas, até ao 11º ano do reinado de Sedecias. No dia 9 do quarto mês, quando a fome se agravava na cidade e a população não tinha mais o que comer, abriram uma brecha na muralha da cidade. Então o rei fugiu de noite com todos os guerreiros pela porta entre os dois muros, perto do Jardim Real, se bem que os caldeus cercavam a cidade e seguiam pela estrada que conduz à Araba. Mas o exército dos caldeus perseguiu o rei e alcançou-o na planície de Jericó, enquanto todo o seu exército se dispersou e o abandonou. Os caldeus prenderam o rei e levaram-ne a Rebla, à presença do rei da Babilônia, que pronunciou sentença contra ele. Matou os filhos de Sedecias na sua presença e vazou-lhe os olhos e preso com uma corrente de bronze. Levou-o para a Babilônia. No dia 7 do quinto mês, data que corresponde ao ano 19 do reinado de Nabucodonosor, rei da Babilônia, Nabuzardã, comandante da guarda e oficial do rei da Babilônia, fez a sua entrada em Jerusalém. Ele incendiou o templo do Senhor e o palácio do rei, e entregou às chamas todas as casas e os edifícios de Jerusalém. Todo o exército dos caldeus que o acompanhava, o comandante da guarda, destruiu as muralhas que rodeavam Jerusalém. Nabuzardã, comandante da guarda, exilou o resto da população que tinha ficado na cidade, os desertores que se tinha passado ao rei da Babilônia e o resto do povo. E dos pobres do país, o comandante da guarda deixou uma parte como vinhateiros e agricultores. Palavras do Senhor.
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5: Que se prenda a minha língua ao céu da boca, se de ti, Jerusalém, eu me esquecer.
4: Junto aos rios da Babilônia, nos sentávamos chorando, com saudades de Sião. Nos salgueiros por ali, penduramos nossas harpas.
5: Que se prenda a minha língua ao céu da boca, se de ti, Jerusalém, eu me esquecer.
4: Pois foi lá que os opressores nos pediram nossos cânticos. Nossos guardas exigiam alegria na tristeza. Cantai hoje, para nós, algum canto de Sião.
5: Que se prenda a minha língua ao céu da boca, se de ti, Jerusalém, eu me esquecer.
4: Como havemos de cantar os cantares do Senhor, numa terra estrangeira? Se de ti, Jerusalém, algum dia eu me esquecer, que resseque a minha mão.
2: Que se prenda a minha língua ao céu da boca, se de ti, Jerusalém, eu me esquecer.
4: Que se colhe a minha língua e se prenda ao céu da boca, se de ti eu não me lembrar. Se não for Jerusalém, minha grande alegria.
1: Que se prenda a minha língua ao céu da boca, se de ti, Jerusalém, eu me esquecer.
6: Aclamemos o Santo Evangelho cantando o número 228.

0: Senhor esteja convosco.
1: Ele está no meio de nós.
0: Proclamação do Evangelho de Jesus Cristo segundo Mateus.
1: Glória a vós, Senhor.
0: Tendo Jesus descido do monte, numerosas multidões o seguiam. Eis que um leproso se aproximou e se ajoelhou diante dele, dizendo: Senhor, se queres, tu tens o poder de me purificar. Jesus estendeu a mão, tocou nele e disse: Eu quero, fica limpo. No mesmo instante, o homem ficou curado da lepra. Então Jesus lhe disse: Olha, não digas nada a ninguém, mas vai mostrar-te ao sacerdote e faz a oferta que Moisés ordenou para servir de testemunho para eles. Palavra da salvação.
1: Glória a vós, Senhor.
0: Caríssimos irmãos e irmãs, também daqueles que nos acompanham através da tua rádio Alvorada, nesta tarde de sexta-feira, última sexta-feira do mês de junho, mês dos santos populares, e que nós celebramos, e os dois últimos celebraremos agora, neste final de semana, São Pedro e São Paulo. A leitura que nós ouvimos, ela traz presente alguns pensamentos que eu sempre reflito nas nossas comunidades. Olhar para a presença de um Deus que é misericordioso e não um Deus que condena. Mas daí as pessoas podem me perguntar: mas por que que nesta leitura um rei que não é cristão invade Jerusalém, toma todos os cristãos e leva para o exílio? Refletindo um pouquinho antes nas outras leituras, que veio até o reinado, do final do reinado de Davi. Davi tinha uma confiança extrema em Deus. Colocava o seu reino, o seu reinado, sob a presença e a proteção de Deus. Davi comandou todo o seu reino com um olhar para Deus. Depois vieram os filhos do rei Davi. O que que aconteceu? Eles queriam agradar as pessoas. Olha aquilo que o Papa Leão disse há uns 30 dias atrás: para Deus, o projeto do reino de Deus e a Igreja de Jesus Cristo não é para agradar ninguém. A Igreja de Jesus Cristo não foi feita para agradar A ou B. Ela foi feita para salvar pessoas dos pecados. E aí, para agradar as mulheres, os amigos, começam a criar outros deuses, bezerros de ouro e outros deuses e outras religiões, e assim vai daqui e de lá, até que de repente, o que que acontece? Deus condena? Não. Aqui está a grande alegoria de que eu sempre digo: num lugar que não tem Deus como fundamento, Deus se retira. E aí que se virem. Onde Deus não é o fundamento, onde Deus é só um passatempo, Ele se retira. Não me querem como o fundamento da vida, não tem problema. Se virem. E aí o que acontece? Ficam sem proteção. Ficando sem proteção, diz o livro que Nabucodonosor, ele não ataca Jerusalém. O que que ele faz? Sitia Jerusalém. Não entra nem comida, nem água, e não sai mais ninguém. E o povo começa a morrer de fome. Até que chega um momento em que eles têm que buscar comida em algum lugar. E aí então o rei consegue acessar a toda a Jerusalém. E ali está o resultado: a morte da família real, enfim, os homens e mulheres levados para o exílio como escravos. O exílio, o que é? Escravidão. Os cristãos, que começaram a acreditar em outros deuses e buscar outras coisas para a sua vida, ou são mortos ou são escravizados. Eu disse ontem de noite aqui: na vida, ou é Deus ou não é Deus. A gente tem que fazer escolhas na vida. Ou eu quero ser fiel ou eu não quero ser. Quantas vezes eu já disse em diversos lugares: se eu não quero ser cristão e assumir a missão da igreja de verdade, a porta da casa é a serventia. Para quem não quer, pode ir. Ninguém é obrigado a fazer nada. Mas se eu quero ser cristão, eu tenho que viver a minha fé, a minha fidelidade. Cedecia cedeu à pressão de construir outros deuses, destruiu o seu reino. Quando nós cedemos à pressão de buscar uma coisa aqui, uma bençãozinha lá, um negocinho aqui, um nananana, entregamos a nossa vida e a nossa alma para o diabo e ele toma conta. Assim é a nossa vida: ou é Deus ou não é ninguém. É nesta missão que a gente constrói a nossa vida. Veja, eu vou falar uma coisa bem importante para vocês. Ao lado, guardem bem isso, ao lado do Palácio da Alvorada. Alguém já foi em Brasília no Palácio da Alvorada? Eu já fui. Ao lado do Palácio da Alvorada, saindo ao lado do Palácio da Alvorada, tem uma igreja. Vocês sabem que igreja tem lá? Igreja Nossa Senhora de Fátima. O Palácio da Alvorada não é o Planalto, é onde mora a residência oficial da Presidência da República. Todas as manhãs, até o início do governo Itamar Franco, todas as manhãs os freis rezavam missa para o presidente da República, antes do presidente da República ir para o Palácio do Planalto. Aí vocês podem me dizer: tá, mas era o presidente da ditadura. Mas se rezava missa para o presidente da República todas as manhãs e para os seus ministros. Hoje pede quando é que eles vão na igreja. E como é que está o nosso país? Então acho que quando Deus não for o fundamento da nossa vida, todas as outras coisas vão ser, menos aquilo que devia ser. Então o fundamento da nossa vida é Deus. E quando Ele não é, os outros nos tomam como escravos para fazerem aquilo que bem entende. E aí, quando Deus é o fundamento, a gente pode fazer aquilo que o leproso pede para Jesus: se queres, tu podes. Quantas coisas nós precisamos pedir para Deus? Mas se Deus não for o nosso fundamento, não adianta eu ficar rezando, rezando, rezando, saio daqui, procuro isso, procuro aquilo, aquele outro. O leproso foi, ajoelha-se diante de Jesus Cristo, porque ele acreditava naquilo, e diz: Senhor, se queres, tu pode me curar. E Jesus disse o que para ele? Eu quero. Fidelidade nos dá capacidade de encontrar aquilo que nós queremos. Fidelidade nos capacita para buscar aquilo que nós precisamos. E eu sempre digo: nós não precisamos dizer muito o que nós queremos, porque Deus sabe daquilo que dentro de mim está necessitado nesse exato momento. Então basta olhar para Ele e dizer: Senhor, se queres, me ajuda, me purifica, me abençoa, me conduza. E se eu sou fiel, Ele vai dizer: sim, eu quero. Então é esta a missão de nós cristãos. Nós precisamos ter lado ter vez e ter lugar. Quem não define o lado que quer seguir com Deus na nossa vida, na nossa história, como nosso fundamento, nos tornamos escravos daqueles que não aceitam Deus na sua vida. Então, que Deus seja de fato aquele que vai nos conduzindo, nos iluminando e nos abençoando todos os dias, para que, quando eu estiver diante dele, eu possa dizer: Senhor, se queres, eu preciso de ti. Que o Senhor nos ajude, nos abençoe, mas acima de tudo, nos dê a saúde do corpo e da alma. Elevamos a Deus as nossas preces, os nossos pedidos e todas as nossas intenções. E digamos: Senhor, escutai a nossa prece. Senhor, escutai a nossa prece.
2: Pela Igreja, para que, mesmo em meio às tribulações, suscite a esperança entre os que sofrem e lhes anuncie a misericórdia de Deus, rezemos.
0: Senhor, escutai a nossa prece.
2: Pelos governantes e legisladores de todas as nações, em especial da nossa pátria, para que o Senhor lhes conceda a sabedoria e a humildade necessária para governar, rezemos.
0: Senhor, escutai a nossa prece.
2: Pelos doentes e marginalizados, para que encontrem nos cristãos o olhar compassivo e a mão estendida de Cristo, rezemos.
0: Senhor, escutai a nossa prece.
2: Por todos nós aqui reunidos, para que perseveremos em nossa fé e em nossa missão, também em tempos de provação, rezemos.
0: Senhor, escutai a nossa prece. Convido cada um num instante a fazer a sua prece pessoal. Nestas intenções que estão sobre o altar, os falecidos, ações de graças, os aniversariantes. Também coloque a tua prece, o teu agradecimento. O agradecimento para que Deus continue sendo o fundamento da tua vida, para que eu assuma o ser cristão de verdade. Que também a nossa prece chegue aos nossos doentes e enfermos que estão em casa nos acompanhando através da tua rádio Alvorada. Também por aqueles que estão internados no nosso Hospital Cristo Redentor, os que estão nas nossas casas de repouso, com todos os seus cuidadores. E enfim, os tantos pedidos e agradecimentos que nesta tarde trazemos, através de Jesus que vive e reina na unidade do Espírito Santo.
1: Amém.
0: Podeis sentar.
1: Apresentamos o pão e o vinho como sinais da nossa gratidão a Deus por tudo o que Ele realiza em nós. Cantamos o número 279.

0: e rezemos, irmãos e irmãs, para que o nosso sacrifício seja aceito por Deus Pai Todo-Poderoso.
1: Para a glória do seu nome, para o nosso bem e de toda a Santa Igreja.
0: Acolhei, Senhor, nós vos pedimos este sacrifício de louvor e de reconciliação, e fazei que nós e os que nos acompanham pela tua rádio, por ele purificados, vos ofereçamos o afeto de um coração que vos agrade, por Cristo nosso Senhor.
1: Amém.
0: A oração eucarística está na página 14, a oração eucarística segunda. O Senhor esteja convosco.
2: Ele está no meio de nós.
0: Corações ao alto.
1: Nosso coração está em Deus.
0: Demos graças ao Senhor nosso Deus.
1: É nosso dever e nossa salvação.
0: Na verdade, é digno e justo, é nosso dever e salvação dar-vos graças sempre em todo lugar. Senhor Pai Santo, Deus Eterno e Todo-Poderoso, por vosso amado Filho Jesus Cristo. Ele é a vossa palavra pela qual tudo criastes. Ele é o nosso Salvador e Redentor, que se encarnou pelo Espírito Santo e nasceu da Virgem Maria. Ele, para cumprir vossa vontade e adquirir para vós um povo santo, estendeu os braços na hora da sua paixão, a fim de vencer a morte e manifestar a ressurreição. Por isso, com os anjos e todos os santos, proclamamos a vossa glória cantando a uma só voz.

0: Na verdade, ó Pai, vós sois santo e fonte de toda a santidade. Santificai, pois, estes dons, derramando sobre eles o vosso Espírito, a fim de que se tornem para nós o corpo e o sangue de nosso Senhor Jesus Cristo.
1: Enviai o vosso Espírito Santo.
0: Estando para ser entregue, abraçando livremente a paixão, Jesus tomou o pão, pronunciou a bênção de ação de graças, partiu e o deu a seus discípulos, dizendo: tomai todos e comei. Isto é o meu corpo, que será entregue por vós. Do mesmo modo, no fim da ceia, ele tomou o cálice em suas mãos e, dando graças novamente, o entregou aos seus discípulos, dizendo: tomai todos e bebei. Este é o cálice do meu sangue, o sangue da nova e eterna aliança, que será derramado por vós e por todos para a remissão dos pecados. Fazei isto em memória de mim. Na presença deste Senhor, que é o fundamento da nossa vida, aqui a gente pode dizer: Senhor, se Tu queres. Entreguemos nesse instante, em silêncio, toda a nossa vida. O Senhor que acolhe e que nos dá a certeza de que Ele caminha conosco.

0: Mistério da fé. Anunciamos, Senhor, a vossa morte e proclamamos a vossa ressurreição. Vinde, Senhor. Celebrando, pois, o memorial da morte e ressurreição do vosso Filho, nós vos oferecemos, ó Pai, o pão da vida e o cálice da salvação. E vos agradecemos porque nos tornastes dignos de estar aqui na vossa presença e vos servir.
1: Aceitai, ó Senhor, a nossa oferta.
0: Suplicantes, os pedimos que, participando do corpo e sangue de Cristo, sejamos reunidos pelo Espírito Santo num só corpo.
1: O Espírito nos una num só corpo.
0: Lembrai-vos, ó Pai, da vossa Igreja que se faz presente pelo mundo inteiro, que ela cresça na caridade em comunhão com o Papa Leão, com o nosso Bispo Rodolfo, os bispos do mundo inteiro, os presbíteros, os diáconos e todos os ministros do vosso povo.
1: Lembrai-vos, ó Pai, da vossa Igreja.
0: E lembrai-vos também, na vossa misericórdia, dos nossos irmãos e irmãs que adormeceram na esperança da ressurreição e de todos os que partiram desta vida. Vamos fazer memória dos nossos falecidos, esses cujos nomes estão sobre o altar, pedidos por vós, familiares e amigos, aqueles que nós trazemos presente no nosso coração, aqueles que nunca são lembrados e todos os que já estão inscritos no livro In Memoriam. Acolhei-os, ó Pai, junto a vós, na luz da vossa face.
1: Concedei-lhes, ó Senhor, a luz eterna.
0: Enfim, nós os pedimos, tende piedade de todos nós e dai-nos participar da vida eterna com a Virgem Maria, Mãe de Deus, São José, seu esposo, os apóstolos e todos os santos que neste mundo viveram na vossa amizade, a fim de vos louvarmos e glorificarmos por Jesus Cristo, vosso Filho. Por Cristo, com Cristo e em Cristo, a vós, Deus Pai Todo-Poderoso, na unidade do Espírito Santo, toda honra e toda glória, por todos os séculos dos séculos.
1: Amém.
0: Com fé, amor e confiança, rezamos ao Senhor que nos ensinou assim. Pai nosso que estais no céu, santificado seja o vosso nome. Venha a nós o vosso reino, seja feita a vossa vontade, assim na terra como no céu. O pão nosso de cada dia nos dai hoje, perdoai as nossas ofensas, assim como nós perdoamos a quem nos tem ofendido. E não nos deixeis cair em tentação, mas livrai-nos do mal. Livrai-nos de todos os males, ó Pai, e dai-nos hoje a vossa paz. Ajudados pela vossa misericórdia, sejamos sempre livres do pecado e protegidos de todos os perigos, enquanto aguardamos a feliz esperança e a vinda do nosso Salvador Jesus Cristo.
1: Vosso é o reino, o poder e a glória para sempre.
0: Senhor Jesus Cristo, dissestes aos vossos apóstolos: eu vos deixo a paz, eu vos dou a minha paz. Não olheis os nossos pecados, mas a fé que anima a vossa Igreja. Dai-lhes, segundo o vosso desejo, a paz e a unidade. Vós que sois Deus com o Pai e o Espírito Santo.
1: Amém.
0: A paz do Senhor esteja sempre convosco.
1: O amor de Cristo nos reuniu.

0: Provai e vede como o Senhor é bom, feliz de quem nele encontra o seu refúgio. Eis Jesus, o Cordeiro, aquele que tira o pecado do mundo.
1: Senhor, eu não sou digno de que entreis em minha morada, mas dizei uma palavra e serei salvo.
0: Que Jesus Cristo me guarde para a vida eterna.
1: Amém. Receber a Sagrada Comunhão é acolher o próprio Cristo que se faz nosso companheiro de caminhada. Que este alimento nos impulsione a viver o amor. Enquanto nos aproximemos da mesa sagrada, cantemos o número 438.

0: e chi ti dà frutto. Santa Maria, Mãe de Deus, rogai por nós, pecadores, agora e na hora de nossa morte.
1: Nossa Senhora Rainha,
0: rogai por nós.
1: Santo Antônio, por todos os nossos falecidos, ao qual rezamos esta Santa Missa, dai-lhes, Senhor, o descanso eterno,
0: os perpétuos ilumine.
1: Descansem em paz.
0: Amém.
1: Muito bem, essa semana eu vi um vídeo na internet, hoje de manhã cedo ainda me mandaram pedindo se eu já tinha visto. Vocês devem ter visto também uma coisa que parece brincadeira, mas é assustador. Vocês viram que no final o padre foi dar uma bênção para as crianças e pediu do que elas tinham medo. Vocês já viram esse vídeo na internet? O padre foi dar a bênção para as crianças e disse para elas: o que vocês têm medo? E uma criança disse: da carteira de trabalho. Mas o que ela está reproduzindo? Aquilo que ela escuta. É isto que nós estamos criando na nossa sociedade. O medo do trabalho. E se nós continuarmos, que geração nós vamos criarmos? O trabalho até hoje nunca matou ninguém. Não que eu saiba. Agora, a falta dele, aquilo que os nossos avós diziam que tem sob o lombo, você sabe o que é? Quati. Esse está tendo bastante por aí. Mas para ir na fila do banco para receber aquilo que vem lá de cima, não. Então, acho que a gente tem que ter medo de não ter trabalho, mas não da carteira de trabalho. Então, esta bênção também seja para que nós possamos valorizar. Hoje eu fiz as 2 horas... A Ivone estava lá também, o enterro do seu João Francisco, às 2 horas, e eu me lembro dele na última missa que eu rezei lá no Lá Mais Um e falei isso. Eu me lembro dele sentadinho com seus 80 e poucos anos no banco, na frente da capela, esperando para começar a missa, e ele firme, e o salão deles haviam entortado o telhado, ele disse: vamos reconstruir. Quando a gente tem coragem e força até o final, nada nos falta, mas é preciso que a gente saiba, por isso que eu disse, o lado que nós queremos escolher, que é o lado de Deus. Se não for esse o lado, nós vamos continuar vivendo com medo da carteira de trabalho e não do trabalho. Então, que o Senhor nos ajude e ajude os nossos trabalhadores também nesta missão, porque hoje, neste mundo em que nós estamos vivendo, quem dá o trabalho também tem que receber muita oração, porque está difícil, inclusive, de dar trabalho neste país. Então, rezamos nesta bênção da saúde por nós, pelos trabalhadores e por quem dá trabalho todos os dias aos trabalhadores. A nossa proteção está no nome do Senhor.
2: Deus, o céu e a terra.
1: O Senhor esteja convosco.
2: Ele está no meio de nós.
1: Ó Deus, Pai, olhai para nós, vossos servos, sujeitos às enfermidades, problemas e dificuldades. Olhai também para quem está hospitalizado no nosso Hospital Cristo Redentor, nas nossas casas de repouso. Reconfortai o corpo e a alma, a fim de que nos sintamos fortalecidos e encorajados por vossa bondade. Ó Deus, Filho, afastai-nos de toda a maldade e venham para nos proteger os anjos, portadores de paz, e desapareça de nossa alma todo o rancor e a maligna discórdia. Ó Deus, Espírito Santo, sede-nos propício e conservai-nos ao vosso lado, para que, recobrando a saúde do corpo e da alma, possamos render-vos graças transbordante de paz e alegria. Que Deus, Pai bondoso, que o Senhor Cristo Rei e o Santo Espírito, por intercessão de Nossa Senhora dos Anjos, estejam diante de vós para vos conduzir.
2: Amém.
1: Atrás de vós para vos guardar.
2: Amém.
1: Ao vosso lado para vos defender.
2: Amém.

0: acima de vós para vos conservar. Dentro de vós para vos abençoar. A bênção da saúde, a bênção de Deus Todo-Poderoso, Pai, Filho e Espírito Santo. Amém. Quem quiser a bênção por imposição das mãos, só chegar aqui à frente. Um bom final de tarde, fiquemos em paz e que o Senhor nos acompanhe.
1: Graças a Deus.
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5: 5 horas, notícias da hora. Vamos às informações da Central de Conteúdo da tua rádio.
6: Em Marau, destaque para o desempenho do município no comércio exterior nos primeiros 5 meses de 2026, conforme levantamento do Observatório Econômico, com base em dados do Ministério do Desenvolvimento, Indústria, Comércio e Serviços. Marau aparece entre os principais exportadores do Rio Grande do Sul e do Brasil em diferentes segmentos industriais. O município ocupa o primeiro lugar no estado e o terceiro no país nas exportações de máquinas e aparelhos para a agricultura. Também está entre os destaques nas exportações de construções e partes de ferro, além dos setores de papel e celulose e de equipamentos como bombas, compressores e ventiladores. O resultado reforça a presença da indústria marauense no mercado internacional. Da tua rádio Alvorada de Marau, Ana Lúcia Jacomini.
7: O coordenador municipal da Defesa Civil, Maicon Santini, na programação da tua rádio, alertou sobre a chegada do fenômeno El Niño, principalmente entre os meses de setembro a dezembro desse ano, e com efeitos que podem se estender até o início de 2027. Segundo ele, o evento já está confirmado por modelos meteorológicos. Para se antecipar, a Defesa Civil elaborou um plano de contingência exclusivo para esse período, definindo claramente as atribuições de cada órgão. Nesta reunião, ficou decidido que bombeiros responsáveis por resgates, Brigada Militar pela Segurança e a Secretaria de Assistência Social pela Organização de Abrigos. Da tua rádio Cacique de Lagoa Vermelha, Daniel Carvalho.
8: O atleta Diego, integrante do projeto Lapidando Tenistas, embarca para a Colômbia para disputar uma importante sequência de competições do Circuito Internacional de Tênis em cadeira de rodas. Após concluir mais um período de preparação, Diego terá pela frente 3 torneios válidos pelo Circuito ITF, Federação Internacional de Tênis. Além da oportunidade de conquistar pontos importantes para o ranking mundial, os torneios permitirão que Diego enfrente alguns dos principais atletas da modalidade, fortalecendo sua experiência e consolidando-se sua trajetória em cadeira de rodas. Da tua Rádio Fátima de Vacaria, Júlia Rodrigues.
9: Em Veranópolis, a cultura, a arte e a criatividade estarão em evidência neste sábado. A Casa da Cultura Frei Rovilho Costa recebe, das 16h às 21h, a 4ª edição da Mostra Cultural do Giramundo. O evento é gratuito e aberto à comunidade, reunindo apresentações de música, teatro, canto e exposições de trabalhos produzidos pelos alunos ao longo do ano. A programação inicia às 16h com um encontro artístico, reunindo bordadeiras, crocheteiras, pintores e desenhistas. Às 6 horas, acontece a abertura oficial da mostra. Em seguida, o público poderá acompanhar apresentações do coro Sementes do Amanhã, teatro infantil, juvenil e adulto, além de performance dos alunos de canto e instrumentos como violão, acordeon, teclado e piano. Durante todo o evento, também estará aberta a exposição de arte com trabalhos desenvolvidos pelos estudantes do Giramundo. Da tua Rádio Veranense de Veranópolis, Mário Vivani.
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2: Vamos embora então, meu amigo, minha amiga. Chegando para o Teatro Chega, do dia 26 de junho de 2026. É sexta-feira, 5:11 da tarde, 13 graus de temperatura. Paz e bem, obrigado pela tua audiência, companhia e sintonia. 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Canta, Teixeirinha! A volta do Tordilho Negro, depois tem rodeio, gritos de liberdade.
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0: Valeu! Tchau!
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2: 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Kátia Valente, como é que fica o tempo?
3: Olá, pessoal. Nesta sexta-feira, o tempo ainda é estável, com o predomínio de sol, ainda que com um pouco de variação de nebulosidade pelo estado e também aqui na nossa região. A expectativa é que ao longo do dia os termômetros devem ir subindo, mas não é muito não. Vão ficar aí na casa dos 16 graus. Só que, né, a temperatura da manhã é extremamente baixa, então com os termômetros subindo a gente até consegue verificar uma grande amplitude térmica. Mas de qualquer forma, embora a tarde tenha a presença do sol, ainda tem uma sensação de frio por aqui. Agora, o final de semana. No final de semana, o tempo vai mudar novamente. No sábado, na maior parte do dia, tem a presença do sol com variação de nuvens. O sábado começa aí com temperaturas entre 4 e 6 graus. E aí, o que acontece? Ao longo da tarde, novas áreas de instabilidade começam a se propagar pelo estado. E entre a tarde e noite, podemos já ter algumas pancadas de chuva por aqui. No sábado à tarde, as máximas previstas conseguem subir um pouco mais. Devem oscilar entre 19 e 20 graus. E aí, no domingo, as instabilidades ganham força aqui na região. Com a previsão do tempo, Kátia Valente.
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6: O que eu conheço de gente com dificuldades para dormir não é brincadeira. A primeira coisa que fazem é buscar medicamentos para resolver esse problema. Porém, antes de procurar por remédios, eu sempre recomendo tentar alguma solução oferecida pelo Bem Viver, a natureza. Confira agora 4 chás com evidências científicas que podem ajudar na melhora do seu sono. Chá de cava-cava auxilia no tratamento de ansiedade, dores físicas e problemas do sono. O chá de camomila é o mais famoso de todos. É altamente eficaz para o sono e considerado poderosíssimo. Já o maracujá promove relaxamento e melhora a qualidade do sono e o humor. Hortelã auxilia no tratamento da insônia, ajuda a relaxar os músculos, alivia dores de cabeça e cólicas menstruais. Que tal um chazinho? Bem melhor que remédio, não é? E eu, Ana Paula Barros, volto já já com mais uma dica para nossa saúde.
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1: Vamos embora então, gauchada, 28 faltando para 6, 12 graus de temperatura, baixando o sol, baixando junto a temperatura. Vamos agradecendo aqui o patrocínio, o oferecimento, o pessoal que está acompanhando a nossa programação aí também, né? 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Ó, o Joca Martins chegando para cantar, eu sou Bagual.

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1: O tempo e a tapera com Tchê Fandango aqui no Te Aproxega. 13 faltando para 6, 12 graus de temperatura.

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0: Ó, musicão aí, tô no rodeio com os Monarcas pra fechar com chave de ouro. 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

0: 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Faz bem, meu amigo, minha amiga. Vem aí o programa Encontro Certo, teu dia em evidência comigo mesmo. Até mais, não saia daí.
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6: Olá, meu amigo. Olá, amigo ouvinte. Eu sou o Padre Ezequiel e convido você para, neste momento, rezar comigo. É a oração do fim de tarde, é o agradecimento por mais uma semana. Sexta-feira. Quantas coisas eu fiz e por tudo eu quero agradecer. A gratidão transforma a vida. Por isso, seja uma pessoa sempre agradecida. Agradeça sempre por tudo e aprenda com tudo. O pensamento do dia é o seguinte: plante sementes de bondade e de amor, mas nunca se preocupe com os resultados futuros. Aguarde o tempo. Por enquanto, plante as sementes da bondade e do amor por onde quer que você passe. Meditemos a canção.

Vamos rezar juntos. O anjo do Senhor anunciou a Maria, e ela concebeu do Espírito Santo. Ave Maria, cheia de graça, o Senhor é convosco. Bendita sois vós entre as mulheres, e bendito é o fruto do vosso ventre, Jesus. Santa Maria, Mãe de Deus, rogai por nós, pecadores, agora e na hora da nossa morte. Amém. Eis aqui a escrava do Senhor, faça-se em mim segundo a vossa palavra. Ave Maria, cheia de graça, o Senhor é convosco, bendita sois vós entre as mulheres, e bendito é o fruto do vosso ventre, Jesus. Santa Maria, Mãe de Deus, rogai por nós, pecadores, agora e na hora de nossa morte. Amém. E o Verbo se fez carne e habitou entre nós. Ave Maria, cheia de graça, o Senhor é convosco, bendita sois vós entre as mulheres, e bendito é o fruto do vosso ventre, Jesus. Santa Maria, Mãe de Deus, rogai por nós, pecadores, agora e na hora de nossa morte. Amém. Rogai por nós, Santa Mãe de Deus, para que sejamos dignos das promessas de Cristo. Oremos. Derramai, ó Deus, a vossa graça em nossos corações, para que, conhecendo pela mensagem do anjo a encarnação do vosso Filho, cheguemos por sua paixão e cruz à glória da ressurreição. Por Cristo nosso Senhor.

0: E agora sobre você a bênção de Deus, por intercessão de Nossa Senhora, Nossa Mãe, desça sobre a sua casa, a sua vida, sobre o seu descanso, seu fim de semana, a bênção que Deus quer dar. Que esta bênção te renove, te faça uma pessoa sempre mais serena, mais tranquila e mais livre. Deus quer te abençoar. Em nome do Pai, do Filho e do Espírito Santo. Amém. Eu quero convidar você a procurar as nossas canções no YouTube. São muitas canções. Você vai gostar e vão te fazer muito bem. Um abraço, muita paz e até a próxima semana.
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2: Bom final de tarde, bom início de noite. Já está no ar o programa Encontro Certo, teu dia em evidência. Produção da Central de Conteúdo da tua Rádio Alvorada. Coordenação, Ana Lúcia Jacomini. Gerência, Mauro Matesco. Direção, Frei Renor Pegorar. 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Vamos lá então, primeira informação sempre chegando aqui é da área do tempo. Vamos saber como é que fica o tempo, já acionando e atualizando aí ela, a Kátia Valente.
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2: 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Vamos lá, Kátia Valente, como é que fica o tempo no final de semana?
3: No final de semana, o tempo vai mudar novamente. No sábado, na maior parte do dia, tem a presença do sol com variação de nuvens. O sábado começa aí com temperaturas entre 4 e 6 graus. E aí, o que acontece? Ao longo da tarde, novas áreas de instabilidade começam a se propagar pelo estado. E entre a tarde e noite, podemos já ter algumas pancadas de chuva por aqui. No sábado à tarde, as máximas previstas conseguem subir um pouco mais. Devem oscilar entre 19 e 20 graus. E aí, no domingo, as instabilidades ganham força aqui na região. Com a previsão do tempo, Kátia Valente.
2: Tá aí, muito obrigado, Kátia, sempre trazendo as informações aí do tempo. Por aqui a informação não para. 6:10 da tarde, 11 graus de temperatura, 26 de junho de 2026, anoitecendo lentamente em Marau. Tem mais assunto chegando por aqui.
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2: 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Vitor Hugo Ultramari, para fechar a semana com chave de ouro.
4: Olha, além do professor Francisco Bernardi, no jornal A Folha Regional desta semana, nesse trabalho que ele vem desenvolvendo sobre as histórias não contadas em Marau, na desta semana, trata sobre a aquisição da área do Parque Municipal de Marau. Digo para vocês que fui testemunha, já que ainda na época trabalhava junto com Francisco Sérgio Turra, prefeito municipal de então, iniciante na política, mas ainda não desvinculado do escritório de advocacia que mantínhamos na cidade. Professor Chico relata bem os fatos. Quem não leu, procure ler, porque é um resgate verdadeiramente de histórias não contadas. E que, confesso para vocês, no caso, aconteceu efetivamente o que ele relata. E ele relata o drama de um jovem prefeito que via a iminência da ameaça de fechamento de uma das indústrias do município. a fábrica de óleos Olvemar. E numa época em que não eram tantas as indústrias, seria então um desastre a perda. Tamanha a importância econômica para a região na época. Pois Turra colocou então todo o seu entusiasmo por Marau na jogada e conseguiu atender às exigências do grupo proprietário para o não fechamento da empresa, que seguiu fazendo nome para Marau. Quem sabe uma das sementes do tamanho e considerável parque industrial que temos hoje, invejável até. Mas o que em troca veio? Exatamente a possibilitação na permuta, com tamanho empenho do prefeito Francisco Sérgio Turra, para a compra quase que simbólica da área onde ele mesmo conseguiu implantar e inaugurar o que hoje é o nosso lindo e maravilhoso, de 1000 utilidades e constante ocupação do Parque Municipal. Tem razão o professor Francisco Bernardi, essa uma história nem sempre contada em Marau. Vale sua edição nesse trabalho de resgate histórico de Marau, feito pela coluna. Vale a leitura. Parabéns, então, professor Francisco Bernardi. E eu encerro por aqui a semana. Espero vocês na segunda-feira. Até lá, então.
2: Até lá, bom final de semana para o senhor e para sua família. Vitor Hugo Ultramari, tem intervalo comercial, depois tem unidade móvel girando. 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
1: 11 graus.
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1: E agora tem o giro da unidade móvel, trazendo o colega Luiz Carlos Rodrigues de Lima para falar da ciranda e entreveiro cultural que está acontecendo no Salão Frei Gentil em Marau.
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1: Trazendo as informações, o colega Luiz Carlos.
3: Informações ligadas ao tradicionalismo. Desde as primeiras horas da manhã, bem pertinho aqui da emissora, ao lado, mais precisamente no Salão Frei Gentil, está acontecendo a ciranda cultural de prendas e também o concurso que vai escolher o peão da sétima região tradicionalista. Nós temos aqui em Marau, para nossa alegria, a primeira prenda da sétima região, a Elisa Broco Antunes. E também está aqui conosco o Bruno, que é de Água Santa, né? Que é o primeiro peão da sétima região tradicionalista. Pela ordem, claro, primeiro as prendas, a marauense Elisa Broco. Nos fale aqui o que é, o que vem a ser, como está acontecendo a ciranda cultural de prendas aqui no Salão Frei Gentil.
4: Bom dia, Luiz Carlos. Bom dia a todos os ouvintes. Então, nós estamos promovendo aqui na cidade de Marau a 56ª Ciranda Cultural de Prendas, que é, então, o momento de escolha, é, de fato, um concurso das prendas, então, a nível regional, aqui da nossa sétima região, onde participam, então, os 41 municípios e 117 entidades da sétima região, com 31 prendas participantes.
3: Mas nós temos também um outro evento aqui, que quem vai falar um pouquinho é o primeiro peão da sétima região, ele que é lá de Água Santa. Bruno, me perdoe, eu não anotei bem o sobrenome seu.
5: Muito bom dia. Bom, meu nome é Bruno Arcari, sou de Vila Langa, mas represento a cidade de Água Santa com muito orgulho. E hoje a gente está aqui para realizar tanto a ciranda quanto o entreveiro. Aqui na sétima região a gente faz esse evento juntos.
3: Sim, o entreveiro também se escolhe o primeiro peão.
5: Se escolhe o primeiro peão. Tanto o primeiro peão, segundo, terceiro, das mesmas formas que a ciranda, como guri e também como piá. São três categorias divididas por idades.
3: Até amanhã se conhecerá o seu substituto na sétima região.
5: Com toda certeza. A gente tem dois concorrentes na categoria peão. Temos um concorrente de Passo Fundo, um concorrente da cidade de Água Santa. E a gente espera que para o ano que vem, quem for levar esse entreveiro para sua casa, sediar a parte campeira, realize um belo evento da mesma forma que esse ano a gente conseguiu fazer.
3: Aqui do Salão Frei Gentil, onde eu acompanho as mais diversas modalidades da tradição gaúcha, repórter Luiz Carlos para a programação da emissora.
1: Aí, obrigado, Luiz Carlos Rodrigues de Lima.
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1: E por aqui a informação não para. Agora 6h22, 11 graus de temperatura, tem produção rural.
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1: Chegando primeiramente, Ana Lúcia Jacomini com as cotações de mercado. Vamos acompanhar.
7: E nós iniciamos com as cotações dos grãos comercializados em sacas de 60 quilos. A soja, R$ 117,00. O milho, R$ 58,00. E o trigo, R$ 70,00. Demais produtos: boi gordo, R$ 13,00 ao quilo vivo. Vaca gorda, R$ 10,75 ao quilo vivo. Suíno tipo carne, no preço integração, R$ 5,70 ao quilo vivo. Suíno tipo carne, no preço particular, R$ 5,54 ao quilo vivo. E o leite padrão, de acordo com a Emater, comercializado na região com o menor preço referência, em R$ 2,20 ao litro. Ana Lúcia Jacomini para a tua rádio.
1: Obrigado, Ana Lúcia Jacomini. 6h23, 11 graus de temperatura. 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Segunda parte da produção rural com colega Luiz Carlos Rodrigues de Lima falando com Silvio Borghetti. Avaliando aí a assembleia do sindicato. Acompanhamos?
3: Sobre a assembleia e previsão orçamentária para esse ano, ano que vem, como é que se apresenta a saúde financeira do sindicato?
8: Bem, Luiz Carlos, graças a Deus a gente teve uma assembleia importante. Acho que a gente apresentou números bons para os nossos associados, né? A gente vem fazendo a parte econômica sempre com os pés no chão, né, Luiz Carlos? E com isso a gente também consegue fazer a parte social do sindicato, que é os recursos que o sindicato arrecada através das mensalidades, outros serviços que a gente tem. A gente tem aluguéis, a gente tem uma série de receitas que a gente quer distribuir para o associado, segurando a mensalidade ou anuidade baixa, né? Então, com isso, a gente fez uma prestação de contas do ano 2025, o qual deu um superávit importante que a gente vai poder aplicar em benefícios para o associado. Um dos benefícios, a gente aderiu a um seguro de vida, né, que o sindicato está bancando para os seus 1.420 associados, né, que estão assegurados aí no sindicato. A gente proporciona aí uma distribuição de um brinde todos os anos, né, para o nosso associado, e não, isso não é diferente. Então a gente... Também o associado que está em dia com a sua anuidade aí, todos os serviços que o sindicato presta, ele não paga nada, né? Então isso é importante, né? A gente sabe de quantos serviços que o agricultor precisa vir no sindicato, é um contrato de arrendamento, ou é o ITR, o CCIR, o antigo INCRA, é a declaração de imposto de renda, é muitas coisas, muitos serviços que o sindicato presta no balcão, além da luta que a gente trabalha aí na defesa, né? Temos aí muitas pautas que estão em evidências agora, que é a questão da securitização e outras coisas mais, né? E além, né? Então, tudo que o sindicato arrecadou, tudo que o sindicato gastou, tivemos aí um superávit importante. E a previsão orçamentária, uma previsão assim bastante consciente, e a gente sabe aí, a gente colocou basicamente a inflação em cima, né? E a mensalidade não vai subir tanto, né, para o próximo ano. E a gente quer continuar dando esses direitos aí, esses benefícios para o nosso associado. Acho que foi um momento importante que a gente tratou na Assembleia a prestação de contas e previsão orçamentária. E aprovados, então, a adesão desse seguro de vida, né, Luiz Carlos, que é para o nosso associado. Nós tínhamos que ser, tinha que ser aprovado em Assembleia. Então a gente já aderiu lá no mês de fevereiro aí, em diante, né? E... Só que a gente precisava da adesão ou ser referendado em assembleia. Então foi referendado esse importante benefício para o nosso associado na assembleia que aconteceu na terça-feira.
3: Muito bem, Silvio, muito obrigado pela sua participação.
8: Mais uma vez, Luiz Carlos, nossos agradecimentos a ti e toda a equipe da tua Rádio Alvorada. Um grande abraço a todos os nossos agricultores, associados, ouvintes da tua Rádio Alvorada, né? Através do programa, do nosso programa Hora do Agricultor, né? Então, assim, fica aí o nosso reconhecimento a vocês e o nosso reconhecimento também aos nossos agricultores. Contem com a gente, estamos aí frente a essa entidade, né? Sempre sendo uma referência para Amaral, mas o importante disso é que nós temos aquelas pessoas que acreditam, que confiam na nossa entidade, que hoje ultrapassam a 1.400 famílias associadas. Que é isso que importa, né? Esse é o patrimônio do sindicato, isso é o que nos move todos os dias de ir lá no sindicato poder trabalhar. Então, um grande abraço a todos, sucesso para todos nós, que tenhamos boas safras, bons preços dos produtos, mas sempre pensando na união dos nossos agricultores.
3: Muito bem. Silvio Borghetti, presidente do Sindicato dos Trabalhadores Rurais, hoje aqui para fazer uma revisão do que foi terça-feira a Assembleia dos Associados e também a comemoração dos 63 anos da entidade.
1: Tá aí, obrigado colega Luiz Carlos Rodrigues de Lima, obrigado Silvio Borghetti. Agora tem o nosso comentarista de economia, Rafael Bolle, chegando por aqui. 6:30 da tarde, 11 graus de temperatura, aliás, 6:30 da noite, já anoiteceu em Marau.
9: Quando falamos em economia, é comum pensarmos em inflação, juros, dólar ou crescimento do PIB. Mas existe uma dimensão igualmente importante e muitas vezes menos visível. A economia das mudanças de comportamento da sociedade. Um exemplo claro disso é uma transformação que vem sendo observada no Brasil e em diversos outros países. Os jovens estão demorando mais para sair da casa de seus pais. E aqui a pergunta central não é se isso é bom ou ruim, mas sim o que está por trás desse movimento e quais são seus impactos econômicos. Dados recentes de pesquisas domiciliares do Instituto Brasileiro de Geografia e Estatística indicam mudanças relevantes na estrutura das famílias brasileiras. Nas últimas décadas, cresceu de forma consistente o número de domicílios formados por apenas uma pessoa, que já representa uma parcela significativa das residências no país, próximo de 1/5 do total em algumas estimativas recentes, ou, dito de outra forma, 20%. Ao mesmo tempo, observa-se que uma parte importante dos jovens adultos permanece mais tempo no domicílio dos pais antes de formar sua própria unidade familiar. Essa não é uma mudança isolada, é uma transformação estrutural no ciclo de vida. E ela tem múltiplas causas. O primeiro fator é o custo de vida, especialmente o custo da moradia. Em muitas cidades, os preços de imóveis e aluguéis avançaram em ritmo superior ao da renda média, criando um descompasso entre capacidade de renda e o custo de independência. O segundo fator é o mercado de trabalho. A entrada no mercado de trabalho, no mercado profissional, se tornou mais exigente, com maior necessidade de qualificação e trajetórias mais longas de formação. Isso faz com que a estabilidade financeira seja alcançada mais tarde. Aqui entra um conceito fundamental da economia: o ciclo de vida do consumo. Ao longo da vida, as pessoas mudam seus padrões de consumo conforme a renda, a idade e a fase familiar. Estudar, trabalhar, sair de casa, formar família, cada etapa reorganiza decisões econômicas e padrões de gasto. O que estamos vendo hoje é uma mudança na forma como esse ciclo se distribui ao longo do tempo. E isso não afeta apenas indivíduos, afeta setores inteiros da economia. O primeiro impacto está no mercado imobiliário. A formação de novos domicílios é um dos principais motores desse setor. Quando esta etapa é adiada, o ritmo de criação de novas residências também muda, afetando aluguel, compra de imóveis e toda a cadeia associada. Mas é importante destacar, isso não significa perda de consumo, e sim uma mudança no tempo em que ele acontece. No setor de bens duráveis, o impacto também é claro. A saída da casa dos pais normalmente está associada a um ciclo intenso de consumo. Geladeira, fogão, máquina de lavar, móveis, eletrodomésticos e eletrônicos. É um momento em que se monta uma casa. Quando essa transição é postergada, esse ciclo de consumo apenas se desloca no tempo. No setor de serviços, ocorre algo semelhante. Morar sozinho implica novos gastos com energia, internet, transporte, alimentação fora de casa, assinaturas e serviços domésticos. Quando o jovem permanece na casa dos pais, parte desses custos é compartilhada, alterando o padrão de consumo individual. Até o sistema financeiro também sente os efeitos. De um lado, pode haver maior capacidade de poupança no início da vida adulta. De outro, há um adiamento natural na demanda por crédito imobiliário e na formação de patrimônio de longo prazo. Ou seja, o que estamos vendo não é uma ruptura de ciclo econômico, mas uma mudança na forma como esse ciclo se distribui ao longo da vida. E isso nos leva a uma conclusão importante. A economia sempre foi estruturada em torno de transições relativamente previsíveis de vida. Mas essas transições estão ficando mais flexíveis, mais longas e menos lineares. E toda mudança estrutural também abre espaço para oportunidades. Empresas que entendem esse novo comportamento conseguem se adaptar mais rapidamente. O mercado imobiliário pode desenvolver soluções mais flexíveis e acessíveis. A indústria pode focar em produtos modulares e de entrada. O setor de serviços pode criar modelos compartilhados ou adaptados a necessidades dos jovens em transição. E o sistema financeiro pode desenvolver produtos adequados a uma geração que adia decisões, mas não reduz necessariamente seu potencial de consumo. A economia, na prática, não perde dinamismo, ela muda de forma. E talvez a principal mensagem seja essa: a independência financeira e a formação da vida adulta não desapareceram, mas estão acontecendo em outro ritmo. Quando milhões de pessoas mudam seus hábitos de vida, o mercado inteiro se reorganiza. E isso muda o ritmo da economia. E nesse novo cenário existem dois tipos de agentes econômicos: aqueles que veem a mudança como um problema e aqueles que enxergam nela uma oportunidade. A história econômica mostra que quase sempre quem prospera não é quem resiste à mudança, mas quem consegue entendê-la antes dos outros. Para hoje era isso. Obrigado pela audiência. Ótimo final de semana. Grande abraço e até a semana que vem.
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1: É o colega José Maculan chegando com o quadro Saúde e Bem-Estar no oferecimento da Ótica Padilha, que tem óculos de sol e grau, Carreira, Guesana, Rickman, Leves, laboratório de última geração e ótico com 35 anos de experiência. 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Colega José Maculan, para fechar a semana com chave de ouro, qual é o assunto então?
11: Deixar um legado. Precisamos realmente fazer algo grandioso para deixarmos um legado? Com a resposta, psicóloga Tamir Estriquez.
12: Essa é uma pergunta bem interessante que tu me fez, Maculan. Venho te dizer que não, não é preciso. O legado, ele está nos nossos valores, nas pequenas ações que a gente faz no dia a dia, nas relações que a gente constrói com as pessoas, e na diferença que a gente faz.
13: O valor das pequenas coisas.
12: O valor das pequenas coisas. Muitas vezes isso está nas pequenas atitudes, né? Na forma de como a gente trata as pessoas e no cuidado, no respeito que a gente transmite. Essas são as marcas que realmente são lembradas, são um legado que realmente tem um valor. E é por isso que a gente é lembrado, né? Pelas marcas que a gente deixa a partir do tempo, através do tempo, passando de geração por geração.
13: Mas certamente a pessoa que é individualista, a pessoa que não expressa o amor pelas pessoas, não tem um bom relacionamento, com certeza não está preocupada em deixar um legado, não é mesmo?
12: Não, aí que tá. Provavelmente essa pessoa pensa mais no legado financeiro, não num legado emocional, né? Que é aquilo que eu venho comentando muito ultimamente. Essa questão da parte emocional, Maculã, a gente passa muitas vezes de geração por geração, como eu vinha falando. Então, a forma como a gente aprende a tratar as pessoas, a forma como a gente se relaciona com as pessoas, muitas vezes, questões de ansiedade, depressão, muitas vezes isso vem da forma como a gente aprende, da forma como foi nos passado, da forma como os nossos pais nos passaram, os nossos avós. Então, se isso não foi passado de uma boa maneira para nós, se isso não foi ensinado com sabedoria, foi passado por alguém que não está se importando com o legado emocional, como é que a gente vai deixar um bom legado para as pessoas, para as próximas gerações que estão vindo?
13: Em resumo, se eu recebi um legado lá do meu bisavô, tataravô, é porque a caminhada foi interessante para minha família, não é mesmo?
12: Exatamente.
13: E só dessa forma que eu vou conseguir passar para frente, ou seja, que outras gerações também consigam viver essa emoção toda aí.
12: Exatamente, Maculã. E é bem interessante, assim, essa parte, que nem você falou, né, um legado ali do bisavô, enfim. Queria tocar muito nisso, na parte emocional, né, já que a gente está falando do emocional. Ligar essa questão do legado às nossas emoções. A ansiedade, como eu falo, e a depressão é uma coisa que, com certeza, é algo que vem passado de geração em geração. Porque isso vai afetar, muitas vezes, as nossas emoções, vai afetar a forma como a gente se relaciona, a forma como nós encaramos a vida. E buscar ajuda na terapia, às vezes, isso é uma barreira, porque é uma quebra de ciclo, sabe? É uma coisa que a gente já está tão adaptado, já está tão normalizando a forma como a gente está agindo, que a gente acaba levando o sofrimento como uma forma normal de vivência, sabe? Deixando com que a carga emocional acabe deixando a gente mal, muitas vezes, né?
13: Até tendo paralisado.
12: Exatamente, exatamente.
13: Tamires, todos deixam um legado na vida?
12: Sim.
13: Todos
12: nós deixamos legados, todos nós, tanto financeiro quanto emocional, né? Não precisa fazer nada de grandioso para deixar um legado. Como a gente comenta, assim, um legado é aquilo que a gente transmite para as pessoas.
6: Saúde e bem-estar. Segunda-feira tem muito mais aqui no Encontro Certo. Gente, bom fim de semana para todos nós. José Maculã para a tua Rádio Alvorada.
1: Obrigado, colega José Maculã. Hoje completando 40 anos de Rádio Alvorada. Parabéns, saúde, felicidade, mais muitos e muitos e muitos anos de vida no rádio, né? Parabéns, colega José Salvador Maculã. 40 anos, hein? Barbaridade. Vamos lá? Agora tem notícia para quem tá querendo, precisando, mas acima de tudo interessado.
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1: Na participação da colega Júlia Berghetti Xavier.
14: Se você está em busca de emprego, o Cine de Marau possui vagas na indústria metalúrgica para alimentador de linha de produção, traçador, operador de máquina serra, motorista, operador de muck, montador externo, operador de ponte rolante e jateador. Na indústria frigorífica, para auxiliar de linha de produção, magarefe, inspetor de qualidade, serviços gerais, cozinheiro e auxiliar de cozinha. No comércio, para vendedor externo e em supermercados, para operador de caixa, fiscal de caixa e repositor. Na indústria em geral, as vagas são para auxiliar de pintura, preparador de pintura, operador de máquina, auxiliar de costura, auxiliar de rotomoldagem e trabalhador para laticínios. Em serviços, as vagas são para motorista categoria D, eletricista auxiliar de manutenção, auxiliar mecânico de manutenção, auxiliar de cozinha para restaurante, assistente de responsabilidade social, auxiliar de serviços patrimoniais para portaria, auxiliar administrativo casal para trabalhar na avicultura, vigilante, analista financeiro, coordenador de equipe na coleta de sucata, técnico de enfermagem, cozinheira, auxiliar de carga e descarga, pedreiro e servente de obras. Lembrando que para se candidatar às vagas, você deve ir até o Cine com seu documento pessoal, fazer o seu cadastro e será encaminhado para as entrevistas. Júlia Berghetti Xavier para a tua Rádio Alvorada.
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15: 10 graus.
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0: Faltando 11 para 7, 11 para 7, 10 graus, baixou um pouquinho aí a temperatura. O programa Encontro Certo, teu dia em evidência, que já no finalzinho traz as informações que vem da área do esporte. Sim, senhor, é o Vini Gaies, que nosso comentarista de todos os dias.
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0: Vamos lá então, Vini Gaieschi, vamos falar de esportes aqui na tua Rádio Alvorada.
3: Alô, você ligado na programação da tua Rádio Alvorada dessa sexta-feira, fim de semana chegando, e a gente vai trazendo os esportes por aqui. A Copa do Mundo na quinta-feira trouxe mais alguns classificados e algumas surpresas nos jogos que definiram mais alguns classificados para a fase 16avos de final, começando por os jogos do primeiro horário, um pouquinho mais tarde, começando às 5 da tarde, a gente teve Curaçao e Costa do Marfim. Curaçao já estava eliminado da Copa, Costa do Marfim buscava garantir o seu segundo lugar no grupo e assim o fez. 2-0, manteve o controle da partida durante todo o jogo, foi um 2-0 bastante tranquilo para Costa do Marfim. O outro jogo do horário foi Equador e Alemanha. A Alemanha abriu o placar logo cedo, parecia que ia ser mais uma vitória da seleção alemã, mas a seleção do Equador empatou ainda no primeiro tempo e bravamente virou a partida, fez um grande jogo o Equador, um jogo que a gente esperava para a seleção de Curaçao, onde a seleção equatoriana acabou apenas empatando. Dessa vez conseguiu uma vitória muito interessante contra a Alemanha, tirando a invencibilidade dos tetracampeões mundiais e garantindo a classificação na terceira posição do grupo. E acende até um alerta para a seleção alemã, porque sofreu contra a Costa do Marfim e agora perde para a seleção equatoriana. Então é uma seleção que tem toda a sua tradição, mas é um time que enfrenta alguns problemas pontuais. O próprio Neuer não está fazendo uma excelente Copa do Mundo, apesar de toda a sua qualidade. Os jogos do segundo horário eram os jogos que mais interessavam para o Brasil, porque daí saiu o adversário da seleção brasileira para a fase 16avos. A gente teve Holanda e Tunísia. A Holanda venceu esse jogo bastante facilmente, chegou a sofrer um 2-1, mas controlou a partida do início ao fim, não sofreu. A Tunísia foi o saco de pancadas desse grupo, talvez a seleção mais fraca da Copa do Mundo inteira. E aí a gente teve também Japão e Suécia, foi um jogão de bola. O Japão saiu na frente, a Suécia buscou, teve defesa do goleiro japonês no final e as duas seleções acabaram se garantindo, o Japão na segunda colocação do grupo e a Suécia no terceiro lugar. O Japão vai ser o adversário da seleção brasileira na fase 16avos, o jogo vai ser na segunda-feira a partir das 14 horas. A gente vai falar um pouco mais desse jogo mais detalhadamente nos próximos dias. E nos dois jogos que invadiram a madrugada, a gente teve um 0-0 entre Austrália e Paraguai, que dá para dizer que foi o pior jogo da Copa do Mundo. As duas seleções com empate se classificavam para a próxima fase e parece que foi isso que foi combinado antes da partida. Um jogo bastante burocrático, sem chance de gol, poucas finalizações no alvo, nenhuma chance clara realmente de gol, apenas 3 escanteios para um lado, um para o outro. Foi um jogo bastante chato de assistir. Quem ficou acompanhando de madrugada esse jogo esperando boas emoções não obteve nesse jogo. O contrário de Turquia e Estados Unidos. A seleção americana já entrou classificada para a próxima fase, saiu na frente da seleção turca e a seleção da Turquia parece que guardou o melhor para o final quando já estava eliminada. Venceu por 3-2 com um gol no apagar das luzes, mas que no fim de contas nada adiantou, porque a seleção turca já estava eliminada e a seleção americana já havia garantido sua classificação antecipada. Mas foi um jogo bastante interessante, muito melhor do que o Paraguai e a Austrália que a gente estava esperando. Com esses jogos já realizados, a gente tem alguns confrontos já definidos. Japão vai enfrentar então a seleção brasileira na segunda-feira, a seleção da Holanda vai enfrentar o Marrocos e a seleção da Suécia vai enfrentar a França. Outro confronto que ficou definido, então, foi a seleção norte-americana vai enfrentar a seleção da Bósnia.

0: Nessa sexta-feira, então, os jogos da Copa do Mundo seguem. A gente tem um primeiro horário bastante movimentado. Tem um jogo bastante interessante entre França e Noruega. O vencedor garante o primeiro lugar da sua chave. E a gente também tem Senegal e Iraque. Senegal ainda briga por uma vaga, talvez como terceiro lugar. Mais tarde, às 21 horas, a gente tem Cabo Verde, a sensação da Copa do Mundo, enfrentando a Arábia Saudita. Esse jogo também pode valer uma classificação, como segundo lugar ou até como terceiro no grupo. E a gente tem a Espanha enfrentando a seleção uruguaia, que vai precisar vencer esse jogo se quiser buscar a classificação para a próxima fase. E aí, já na madrugada, a gente tem Nova Zelândia e Bélgica, que também buscam classificação, não tem nada definido nesse grupo. E a gente tem Egito e Irã. O Egito, que foi o único time que conseguiu vencer uma partida nesse grupo, vai enfrentar o Irã. O Irã também ainda tem chance de classificação, então tá tudo aberto nesses jogos do último horário da Copa do Mundo.
1: Tá aí, obrigado, Vini Gajewski, pelas informações. 5 faltando para 7, 10 graus de temperatura. Vou fechando por aqui o programa Encontro Certo, teu dia em evidência. 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Para fechar com chave de ouro, colega Rosana Costenaro trazendo a agenda.
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3: Comunidades. Nos dias 27 e 28 de junho, a comunidade de São Pedro do Jacuí convida para a festa em honra ao padroeiro São Pedro. Na programação do sábado, meio-dia e 30, almoço servido nas mesas com copo e cozinha. No domingo, 10h30, missa. Ao meio-dia, churrasco não padrão com copa e cozinha. E tarde dançante com Matheus Taborda e Dirley. E no dia 28 de junho, também no domingo, a comunidade de São João Linha 21, Vila Maria, convida para a festa do padroeiro São João Batista. Na programação, 10h30 missa. Ao meio-dia, almoço com churrasco padrão, carne estonial, serviço de copa e cozinha. 14 horas, tarde dançante com os parceiros, entrada franca. No sábado, será servido almoço nas mesas. E no sábado, dia 27 de junho, vai acontecer o 10º Festival de Sopas e Sabores, com 14 tipos de sopas sendo servidas a partir das 19 horas na comunidade de Santo Antônio dos Triquês. Rosana Costenaro para a tua Rádio Alvorada.
1: Tá aí, obrigado, colega Rosana Costenaro. Faltando 2 para 7, 10 graus de temperatura. Bom final de semana, obrigado pela audiência, companhia e sintonia. Paz e bem. Eu volto na segunda-feira, se Deus quiser. Vem aí, Johnny Francio, e o programa Tua Noite.
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1: Muito bem, 7:02, 7:02, muito boa noite Marau, boa noite região norte do estado, boa noite gente querida, sejam todos muito bem-vindos ao nosso programa Tua Noite Bem Animada. Depois da comunicação do Cassiano Tomasi, depois aí de muita informação que rolou nesta tarde, ou melhor, desde as primeiras horas, no clarear do dia desta sexta-feira, amanhã toda, meio-dia, a tarde toda, muito obrigado a você que nos honra com a companhia e permite a gente estar com você, aonde você estiver, com quem estiver, aonde chegam as ondas da 107.7 pelo som local. A gente sabe que tem muita gente que o rádio permanece e permanece forte aqui na nossa região. Agora sim, baixei um pouquinho o volume aqui para não sair estourado aí o som. Tudo certo agora, dominou aqui. Então a gente vai saudando aos nossos patrocinadores também que acreditam nesse trabalho. Vamos lá, noite especial, daquela para levantar o astral, bater palma e curtir o jeitinho que a gente gosta, muito sertanejo, para se apaixonar, e também aquele som tradicional das bandas, né? O som de bandas, pessoal que gosta de uma bandinha. A gauchada do nosso Rio Grande, a música do Rio Grande que faz parte do nosso coração e faz bater mais forte. Então vai chegando mais perto, chama a família, os amigos e se prepara, porque hoje à noite tá linda. Como foi esta sexta-feira linda, maravilhosa. 10 graus está marcando a temperatura aqui no centro, super mega agradável a temperatura. Tá tudo animado e é toda nossa, é para você curtir, é para você que tá ouvindo a gente. Então vamos lá, boa noite aqui agradecendo. Hoje quero saudar aqui meu pai que veio me visitar e tá de aniversário. Parabéns, meu pai. Obrigado aí por tudo. Veio aqui comigo. Queria agradecer o senhor pela vida, em primeiro lugar, por todos os puxões de orelha. E dizer que eu amo muito o senhor, viu? Tô muito feliz aí pela nossa amizade. Meu pai mora em Passo Fundo. Eu há 20 anos resido aqui em Marau e sempre que dá a gente tá junto, dando um beijo, se abraçando. Não tem coisa mais linda que isso, né? Que tal puxar o microfone agora? Será que fala alguma coisa ou não? Parabéns, de salve, meu. Chega aí, Francis, vamos ver se sai ali. Eu tenho um vozeirão. Tudo bem, pai? Puxa ali o microfone, pai. Vê qual é dele e tal. Tava me ouvindo?
2: Oi, boa noite. Muito obrigado pelas mensagens. Eu ficando mais velho. Estou fechando 76 anos.
1: 76.
2: Obrigado, né? A todos.
1: Que bom, pai. Que bom o senhor estar aí. Obrigado por ter me... O senhor está de aniversário e eu ganho presente do senhor estar aqui. A gente aproveitar, né? Você é filho, você é pai. Que bom poder estar com seus pais. Aproveite, gente. Vamos de som? Patrocinadores, carinho, abraço também aos nossos patrocinadores, AgroSonora, Comix, alô Tiagão, alô seu Peroni, ainda também a Diferencial Máquinas, Peças e Serviços, alô Robson, alô Sarita, Erva Mate Bernardon está entre as 20 melhores e entre as 60 melhores, tem a tradicional moída grossa, tá, que está lá na posição 51, ou melhor, 21, 21ª posição a nível mundial, e a série ouro que ficou com logrou a premiação 52, eram 300 e lá vai bico, 347 eu acho, participando do mundial, e nossa região foi privilegiada com duas premiações, Erva Mate Bernardon, parceira da gente aqui. Um abraço Marcelo Campeiro, laçador, Marcelinho Gaiteiro e também o Silvio lá da Multicasa, e a filha do Marcelo, não me recordo, a filha e a esposa dele, sintam-se também abraçadas e cumprimentadas que vocês fazem parte da equipe. 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A gente vai até as 21.
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1: No amor, há momentos que a gente tem que dizer um para o outro. Decida.

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1: Tchê, que é musicão, hein? Na voz do Milionários é Rico, fechando essa penca musical aqui, penca, com Diário de Verão, banda KN. Tem mais aqui. Essa tal liberdade, Rick Renner e Decida, com Milionários é Rico. 7h17. 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Vem aí dia 4 de julho, jantar baile na Guadalupe. 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No cardápio tem carne de gado, porco, frango, saladas diversas. O jantar será servido a partir das 20 horas. Não fique de fora. Um abraço a toda a diretoria aí do bairro Guadalupe. 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Kátia Valente, com previsão do tempo.
2: No final de semana, o tempo vai mudar novamente. No sábado, na maior parte do dia, tem a presença do sol com variação de nuvens. O sábado começa aí com temperaturas entre 4 e 6 graus. E aí, o que acontece ao longo da tarde? Novas áreas de instabilidade começam a se propagar pelo estado. E entre a tarde e noite, podemos já ter algumas pancadas de chuva por aqui. No sábado à tarde, as máximas previstas conseguem subir um pouco mais. Devem oscilar entre 19 e 20 graus. E aí, no domingo, as instabilidades ganham força aqui na região. Com a previsão do tempo, Kátia Valente.
1: Muito obrigado, Kátia Valente. Está aí a temperatura agora marcando 9 graus aqui no centro. 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Um abraço, João Bageston. Com certeza na peleja aí lidando e sempre na sintonia aqui do programa, atendendo bem aí toda a cidade, né? Vai cruzando toda a cidade. Isso aí, parceiro, bom trabalho. Vamos ver aqui quem tá com a gente. Tem novidade, tem participação de ouvinte, mandando áudio. Pode participar aí, a galera. Puta. Vamos ver aqui quem tá aqui, a nossa ouvinte, a pequena.
3: Aqui é a Evelyn. Eu quero escutar Tordilho Negro pro meu pai, Realdo, pra minha avó, Jessi, e eu, Evelyn.
1: Tordilho Negro. Já vamos rodar daqui um pouquinho o programa. Botamos no Te Aproxega. Antes, Dois Corações e Uma História com Edson Hudson.
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4: Oi, teu amigo. Tudo bem com você? Estamos jogando um baralhinho. E escutando o teu programa. Manda uma música boa aí para nós.

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0: Vamos lá então, agora 7 horas 29 minutos, 7:30 na virada do relógio. O tempo passa, o tempo voa, como dizia Flávio Ferlin, seu Francio. Somos escravos do relógio. Esses dias eu falei esse bordão aqui, tem uma sobrinha do Flávio Ferlin e ela lembra os bas, olha que bonito, tá lembrando aí do meu tio. É um baita comunicador, né, que teve aí na região do Planalto Gaúcho, né, como Júlio Rosa, JG, dentre tantos e tantos comunicadores que tem aí nas emissoras pelo Rio Grande afora, né? Antônio Daniel Busch, meu padrinho, ainda Benhur Borges, outro do Mato Castelhano ali, o João, né? João Altair, os nossos colegas aqui. Hoje teve uma lindíssimas as homenagens. Quero cumprimentar o nosso colega Zé Maculã, 40 anos de rádio. Não é para qualquer um, né? 40 anos dedicado aqui na emissora. O Mauro também, uma pessoa que já está há muitos anos. E a Ana Lúcia, são raízes, né? Acabam enraizando aqui na emissora. Então eu quero saudar aqui, parabéns, todas merecidíssimas as homenagens feitas aqui ao nosso colega José Maculã. Uma grande pessoa, um grande colega. Trabalhamos a outra vez que eu militei, há 13 anos atrás. Fiquei 5 anos, fiquei aqui. E uma pessoa fantástica, um excelente colega. Sucesso pra ti, Zé. Que você siga a tua jornada sempre com do teu jeito, né? Teu jeito de ser, né? Humilde, um cara tranquilo, sereno, né? Isso é muito bom. Um abraço, Zé. Tudo de bom, meu querido. Vamos lá seguir agora aqui. Um abraço também pro Juliano Posser, ele que gosta da trilha. Ele queria ouvir a trilha. Se você botar a rodar a trilha aqui, aí o meu chefe vai ficar louco comigo, Juliano. Vamos trazer aqui a música com o Bicho da Chuva. Sabe que tem superstições, né? Muitas culturas observam animais para prever mudanças no tempo. Tem aí, tipo, o sapo ou rã, quando ficam mais ativos ou cantam intensamente, muitas pessoas associam isso à aproximação da chuva. Tem o João de Barro, né? A crença popular de que a posição da entrada do ninho pode indicar como será a temporada de chuvas, embora isso não tenha comprovação científica. Formigas, as andorinhas, né? E o bicho da chuva é no campo. O campeiro, às vezes, está camperiando e enxerga aquele monte de rugas, parece que são rugas, né? Elas amontoadinhas, né? E geralmente ela demonstra chuva aqui para nossa região. Uma homenagem então aos animais que com os seus comportamentos nos lembram da sabedoria da natureza. E muito antes da tecnologia, as pessoas observavam sapos, aves, formigas, tantos outros seres para perceber a chegada de chuva, por exemplo, né? Que continuamos valorizando esses sinais, respeitando a nossa natureza, que é a nossa maior professora. Se alguém lembrar de algum animal aí, alguma lenda, alguma tradição, manda uma mensagem para nós aí, pessoal. Fica à vontade, tá aqui o nosso fone WhatsApp para o pessoal interagir. Que aproxega Bicho da Chuva, pedido aqui do Juliano, oferecendo para todos os caminhoneiros que estão na boleia.
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0: Aí você ouviu aqui na programação da 107.7, tua Rádio Alvorada, rádio do teu tempo, música pra lá de especial, na voz aí do Enio Medeiros, grande Enio Medeiros, gauchão dos quatro costados, né? Canta o camperismo, canta o campo, vive o campo. Deixa eu mandar um abraço aqui também de um velho caprichoso, Barbaridade, um parceiraço de muito tempo aqui. Muito obrigado pela sintonia, pessoal. Deu tempo hoje, Guto, deu tempo, deu uma seguradinha nas lidas aí, parceiro. E tá ligado com a gente, Gustavo Tramontina, baita cara aí, tchê. Tá lá com o Roger, um abraço lá pro Roger. Deixa eu ver qual é o outro lá, O Guto é parceirão, né, é parceirão do Kiko lá também, rapaz. Eita, rapaz, que coisa linda, gente. O Roger, o Beiço e também o Auri. Com certeza são amigos do Gustavo, são gente boa. Um abraço, Guto. E a cavalhada e os pingos, rapaz. Que capricho, hein? Que Deus abençoe e proteja essa tropa aí. Lugar abençoado, né? Um belo lugar. Você merece, meu querido. Tudo de bom pra você. O Gustavo disse que era muito arteiro nos tempos dos estudos. O Felipe Zanotto tava me dizendo, disse que disse que o homem era inteligente e arteiro. Mas lá nos tempos de estudo, né? Coisa de piá. Valeu, Guto. Obrigado, meu querido, pela mensagem. Separei Rio Negro e Solimões, que eu sei que tu é faceiro, Barbaridade, e gosta de uma música bem balançada. O nosso momento sertanejo vai em especial pra vocês aí. Então, pro Gustavo. Um abraço teu pai, cara. Encontrei esses dias no banco, mas muita gente boa, nos reconhecemos, te damos um abraço. E o Roger, então, né? O Roger, o quem mais lá, o que tá lá com o Guto, rapaziada toda aí. Vai pra vocês a estrela guia do Rio Negro e Solimões. Tô metendo um churras aí na lareira.
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0: não sei que
1: vai... é o Roginho Zoreia? É o meio orelhudo.
0: É
1: o Zoreia, tá bem laçador, hein, tio? O Beiço e também a Auri. Bora, gurizada, segue botando. Eu não...

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Vamos lá então, agora 14 minutos faltando para as 20 horas. Seguimos aqui na programação, trazendo o nosso quadro Te Aproxega, com o oferecimento e a parceria da Malta Imobiliária. 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Chegando para cantar aqui na programação, o Mano Lima. Essa é bem gauchona, né? Ah, tu aguarda um pouquinho a minha ouvinte aqui, a Kelly, a Evelyn, Tordilho Negro, não vou deixar de rodar tua música hoje. Aguarda um pouquinho que eu quero incluir num pedido aqui. Boa noite, querido, que lindo, parabéns para o teu pai. Deus abençoe com muitos anos de vida, com muita saúde, abraços para ele. Qualquer uma dessas, deixa eu ver aqui, qualquer uma dessas, tem Daniel, Eduardo Costa, Priscila Sass com Zezé de Camargo e Luciano. Boa noite, eu também tô aqui, Moacir, alô, Joacir, quem não é Joacir, é o Borto, o pessoal conhece como Borto lá na Arena, no Capingui, a parada obrigatória, Arena Capingui. Borto fez uma vez ele foi no, vou contar esse segredo aqui, viu, mas é só pra quem tá ouvindo, viu, Borto. O Borto fez a arena dele, o campo de futebol, ele foi visitar um dos gramados mais bonitos, não sei se foi no Maracanã. E pegou duas raízes e botou no bolso e foi plantando a grama e conseguiu fazer o campo dele assim, né? Essa aí foi bem a verdade. Só trouxe duas raízes lá do Maracanã, parece. E aí fez aquele gramadão lá do campo de futebol deles lá. Obrigado, Borto, pela companhia. Outro recado que eu vou ler. Boa noite, Johnny, tudo bem? Obrigado pela homenagem ao meu tio gauchão, Flávio Ferlin. Realmente foi um ícone do rádio e dos rodeios. Agradeço pelas belas palavras. Não sabia que estava ouvindo aqui a nossa querida, confirmando a audiência, Alexandra Ferlin, juntamente com seu excelentíssimo, amado esposo, Dile. Casal queridaço aqui que está sempre ouvindo a gente. Aí, ó, que beleza. Agradeço pelas belas palavras. Então, daí ela diz, eu gostaria de pedir uma música, Minha Serenata, pro meu companheiro de vida, de tudo, né? A gratidão. Aí o Dile, valeu, Dile. Obrigado aí. Estamos na escuta degustando um belo vinho. E vocês vão gostar dessa música aqui. É, já vamos rodar também o teu pedido, tá bom? Minha Serenata. 11 faltando pras 8. Homem fora do tempo.

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0: Maravilha, seu som aqui no 107.7. 5 para as 8. Maravilha, então. Que olha aí, só corrigindo aqui, ó. Tu viu como eu tava ouvindo o cara lá, ó? A grama é do Serra Dourada, em Goiânia. Ei, Goiânia. Não deu pra segurar a barra, então eu voltei. A grama do Serra Dourada, em Goiânia. E agora até só que tem essas gramas, essas bem macias. Foi a que colocaram no campo aqui, não, no Carlos Renato Beber, né? Maravilha, parceiro. Obrigado aí, Bortô. Dá tempo de rodar mais uma, mas antes eu tenho que falar, é claro, dos nossos patrocinadores. 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Ah, a Salete pediu aqui uma sapequinha do Rio Negro e Solimões. Daqui um pouquinho a gente roda também na sequência. Obrigado, Salete, pela sintonia. Mais participações chegando. Depois mais a gente roda, então. Fica pra frente. Vamos fechar a primeira hora. Vamos fechar. Vamos fechar a primeira hora, então. E aí, a gente vai com... Chico Rei, Paraná. Lá para Alexandra, acho que é o nome. E também o Dile. Não sei se era com Chico Rei, Paraná. Alexandra Ferlin e também nosso parceiro Dile. Estão jantando, curtindo, aproveitando, tomando um bom vinho e escutando o nosso programa. Outro casal que estava aqui acompanhando o programa é a Marley e o seu esposo, que estão jogando baralho e ouvindo aqui o programa. Obrigado pela audiência de vocês. É, os maridos aí sem passar, sem lograr, né? Cai carta da manga, né? Tem que ficar de olho, mulherada.
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0: Aí, ó, minha serenata, Chico Rei, Paraná.
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0: Vamos lá, 8 horas, 4 minutos, 8 e 4, Mercado Titons, das 7 às 22h30. 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Vamos ver quem mais aqui. O Rei do Bailão, um abraço, Rei do Bailão, pessoal. Rapaziada aí que tem festa junina amanhã. Amanhã tem festa junina aí no Rei do Bailão. Obrigado pela companhia. Aí deixa eu... Já vou mandar um alô especial, pessoal. Que agora que eu vi o teu recado aqui que chegou pra gente, o Raimundo. Ah, o Rei do Bailão tem festa típica caipira, Explosão do Sul. A partir aí das... Ou melhor, até as 23h30, mulherada não paga. Tem quentão, tem pipoca a noite toda. E tem um ambiente para você, com telão para você aproveitar, né? Com as bandas. É o Rei do Bailão, o lugar das melhores bandas para você aproveitar. Alô, Gabriel! Alô, Gabriel, obrigado pela sintonia, família ali da Greff, família Greff. Isto, um abraço, família Greff. E a esposa aí do Raimundo. A garota do baile. Será que é essa aqui do... Musical São 7, um abraço lá pro Vermelho, também tá sintonizado. Mandar um parabéns lá pro Márcio De Carli. Alô, Márcio, saúde pra ti, meu querido, muitos anos de vida. O Márcio é gente bom, um irmãozaço da gente. Desejar muitas felicidades pra você, meu parceiro. A dona Diva te mandando também a excelentíssima esposa, a dona Denise, o seu Piero, a Nena, tá? Todos os teus familiares aí e os amigos também. Muita gente que te quer bem, desejando pra você o que há de melhor nesse mundo. Márcio, trabalhador, velho de campo, né? Foi lá na 18, o Roso lidava com fumo, depois veio pra Amaral, gostou da cidade, ficou por aí. E muito bem quisto pela sociedade, é uma pessoa muito legal. Parabéns, Márcio. Trançando mais um tento no laço grande da vida, que seja grande esse laço. Ele que passou por momentos difíceis na questão da saúde esses tempos e agora já tá dando coice na maçaroca, querendo o gaúcho. Valeu, parceiro. Saúde e sucesso aí.
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1: Vamos lá, chegando à previsão do tempo, 8 horas e 17 minutos, a gente ouviu Rio Negro e Solimões cantando aqui, lá para Salete, que pediu esse som para a gente rodar. É trabalho novo aqui deles, né? Mas vamos lá, vamos para as clássicas de novo, já está chegando aqui Zezé de Camargo e Luciano na sequência, 8 e 18. Fala aí, Cátia Valente, o frio permanece agora neste momento aqui na área central, temperatura na marca dos 8 graus.
2: No final de semana, o tempo vai mudar novamente. No sábado, na maior parte do dia, tem a presença do sol com variação de nuvens. O sábado começa aí com temperaturas entre 4 e 6 graus. E aí, o que acontece ao longo da tarde? Novas áreas de instabilidade começam a se propagar pelo estado. E entre a tarde e noite, podemos já ter algumas pancadas de chuva por aqui. No sábado à tarde, as máximas previstas conseguem subir um pouco mais. Devem oscilar entre 19 e 20 graus. E aí, no domingo, as instabilidades ganham força aqui na região. Com a previsão do tempo, Cátia Valente.
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0: Vamos lá, vamos lá, vamos lá, minha gente. Agora, 8 horas 28 minutos, 8h28 já, hein? Roncou o trem aqui do Palavelho, aqui na frente à rádio, aqui do lado da Matriz. Acho que tinha algum movimento aí, porque bastante gente aí participando, né? Falar em movimento, seu Francis, veja bem das cucas, né? Nós gostaríamos de fazer um agradecimento a todas as pessoas que cooperaram com a Ajuda Patinhas. Com a compra das cucas ontem aqui na paróquia, tá? Um abração, parabenizar a iniciativa. Vou falar o nome da Maiara, mas com o nome da Maiara tem muita gente que está por trás aí do trabalho, muitas pessoas que são fã em ajudar o Ajuda Patinhas. Ontem comercializou cuca, né? E o pessoal participou bastante, que foi muito legal a interatividade. Tá bom? Um abraço aí, Maiara. A filha do Martelo, lá que eu não lembro o nome. Teve uma outra moça aqui que também tava... Bom, foi corrido, né? O pessoal começou 4 horas da manhã ontem e não parou aqui, rapaz. Mas como é que é o nome da outra moça aqui? A Daiane Berghetti. Um abraço, Daiane Berghetti. A filha do Martelo, que eu não consigo me recordar o nome dela agora. A Maiara. A Nilza Falkenbach. Todo o pessoal que ajudou, quem trabalhou, às vezes não gosta nem que fale o nome, né? Eles gostam de fazer, mas a gente não pode deixar de homenageá-los, tá certo? No quadro Te Aproxega, tá chegando aqui, quero mandar um abraço e agradecer a participação aqui do nosso ouvinte Celso Alessi. Boa noite, Johnny, tudo certo? Quero parabenizar o seu pai por mais um aniversário, saúde, tudo de bom pra ele. Roda uma do Teodoro Sampaio, tá bom? E aí, ó, cumprimentando aí o senhor, seu Francisco. Vamos ver quem mais aqui. Tem mais. Esse aqui faz horas que não pintava na sintonia.
1: Buenas, Johnny. Tudo certo. Mandão aí que tem um na escuta aí. Forte abraço aí, meu galo, velho.
0: O Jaime, lá do bairro Conforto, do Bar Marve. Obrigado pela sintonia. Quem mais? Ah, minha ouvinte aqui, ó. Esses dias ela andava bem braba, essa menina aqui, mas agora eu arrumei uma música pra ela. E aí ela vai ficar bem faceira. E a Evelyn, é a raiz dessa guria aqui, viu, tia? Essa guriazinha, mas é a tocha.
2: Boa noite, Johnny. Aqui é a Evelyn. Eu quero escutar Tordilho Negro pro meu pai, Realdo, pra minha avó, Jessi, e eu, Evelyn. Eu sou raiz, eu só escuto música desse jeito, gaúcha.
0: O que... É isso aí. O que tu achou do pedido? O que ela disse aqui? O que tu achou do pedido?
2: O que tu achou da música que eu pedi?
0: Boa demais. Tordilho Negro é um clássico do Teixeirinha, né? Muito boa. E agora, eu sei que o teu amigo lá que tu queria oferecer pro Guto, ele tem dois cavalos. Tem dois cavalos lindíssimos lá, que é o Tordilho, um Tordilho Negro e tem um Tostado. Esses tempos eu mandei a música Tordilho Negro pra ele, em homenagem ao seu Tordilho. Pingo de respeito, né? De capa de revista. E agora ele tem um outro potro dele lá, Evelyn, que é o Tostado. E vamos homenageá-lo com o cavalo Tostado lá pro Guto, que caprichoso nos animais e que tá desenvolvendo muito bem a raça Quarto de Milha. Né? E os pioneiros, tem os pioneiros aqui, a família Fuga, e agora lidam com Quarto de Milha e o Criolo. Mas não podemos deixar de esquecer que eles seguem aí com a trajetória da raça Quarto de Milha em grandes provas do laço comprido, né? O cavalo mais versátil do mundo é o Quarto de Milha e a família Fuga tem por tradição ter esta raça e o Guto também tá com uma linhagem linda. Abraço, Carlinhos Gabi, gaiteiro. Cavalo Tostado, essa pra ti, Guto, que tá apostando aí num potro lindaço. Orca, véia!

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Vamos lá, tua rádio, faltando 21 para as 9. 21 para as 9, a gente ouviu Bruno Marrone. Linda essa canção aqui, Por um Minuto. A gente segue aqui com a programação, temperatura na marca dos 8 graus. Bom para tomar um vinho, depois dormir bem, relaxado. Um copinho não faz mal, não, né? Uma tacinha não faz mal. É, quem pode, quem não pode, aí tomar um chazinho. Seja lá o que for do teu agrado, mas fica com a gente, que o rádio seja a sua companhia. 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Intervalo? Não tem sem uma informaçãozinha rápida aqui, pessoal. Depois a gente vai para o intervalo. Roda mais uma, vai para o intervalo comercial. É aqui a... A Prefeitura de Marau realizará um turno único nas repartições públicas municipais na próxima segunda-feira, no dia 29. A medida será adotada das 7 da manhã às 13 horas, sem fechamento ao meio-dia. Essa decisão leva em consideração o jogo da seleção brasileira na Copa do Mundo FIFA 2026. Além da tradicional mobilização popular em torno do evento, o que costuma impactar diretamente na demanda pelos serviços públicos durante o horário da partida. Na terça-feira, dia 30, o expediente nas repartições públicas municipais retorna ao horário normal. As agências também, agências bancárias, terão horário especial de atendimento ao público nos dias de jogos da seleção brasileira na Copa do Mundo FIFA 2026. No caso do jogo da seleção na próxima segunda-feira, quando o jogo do Brasil começa às 14 horas, o atendimento será das 9 da manhã ao meio-dia. Em partidas marcadas para as 16 horas, as agências funcionarão das 10 horas da manhã às 14 horas. Já nos jogos das 17 horas, o atendimento é das 10 às 15 horas. As unidades que já abrem às 9 horas manterão o horário normal de abertura. E os bancos deverão informar os clientes com avisos em locais visíveis. Já os canais digitais, aplicativos, internet, banking, salas de autoatendimento e o Pix funcionarão normalmente. Tá bom? Beleza? Então tudo certo? Quase encerrando o programa, rapaz. É, quase encerrando. Vamos chamar o intervalo, senão vai dar creu.

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0: Muy bueno, tá aqui então para nós não ficar aqui devendo para nosso ouvinte e também não ficar aqui devendo pro nosso ouvinte, o Chico, o Jarbas Tomasi. Obrigado pela companhia, obrigado também aqui, ó, gostaria de parabenizar a família dessa menina aqui que eles incentivam tanto para que goste de música boa, música de qualidade. E esse é o nosso intuito aqui também, né? Valorizar e cantar e encantar, estar dentro das famílias é muito importante para nós isso. E a gente também quer honrar isso. Tem uma outra menininha também que mandou mensagem. Agora, essa semana até não sei se mandou, acho que uma ou duas vezes. Mas essa aqui tá sempre com a gente. Obrigado, queridaça. Tá? E também a toda a família e os familiares que incentivam para escutar música boa, tá bom? Roda música, Vitor e Léo. Boa noite. Aqui a Janice Molossi. Obrigado, Janice. Boa noite, querido. Tudo bem? Parabéns pro teu pai. Deus abençoe com muitos anos de vida, muita saúde e abraços para ele. Mensagem internacional. Lá da Inglaterra, Cira ali, amiga, né? Amiga da família. São amigos dos meus pais e ficou sabendo que a gente escutava aqui e acabou criando relações. Aqui já fez amizade com o seu Celso Alessi, a filha dele também mora fora do país. Já fizemos uma interatividade aqui. Seu Argenta, esse seu Argenta é uma figura.
1: Boa noite, Dione. Eu queria com coisa descascando a oveia. É muito bonita essa música aí, tá? Tô na estrutura do teu programa, viu, Dione? Um abração pra você, um bom fim de semana. Um abraço pra todos vocês aí da rádio. Uma boa noite, boa noite.
0: Boa noite, querido. Um abração para vocês também e para toda a tua família, tá bom? Seu Argenta, é um privilégio, um prazer sempre receber aqui a sua mensagem, querido. Muita gente boa. Também o Jarbas aqui, ó, ele gostou do pedido da Evelyn, viu?
2: Tranquilo. Boa noite, meu guri. Tranquilo? Beleza, pia velho? Eu vou com a Evelyn ali, ó. Tordilho Negro ali, pia velho. Bom programa pra ti, uma boa noite pra ti ali, bom programa. Valeu, meu amigão. Aquele abração.
0: Valeu. A gente rodou aí também pro nosso parceiro, o Jarbas. Obrigado aí pela companhia. Bom, gente, não há mais tempo pra nada. Agradecendo os nossos patrocinadores aqui desta última hora. Já quase cruzando a fronteira do tempo, fechando mais uma semana. Semana foi um pouquinho mais curta, né? Mas valeu a pena. Valeu a pena, né? Valeu a pena, porque tivemos ontem a Santa Missa desatadora dos nós. Teve a seleção brasileira na Copa do Mundo saindo vitoriosa, né? Tá tudo dando certo. E só nos resta agradecer, dizer a nossa mensagem final. Super interessante. Para você que gosta, que tem gente, quando a gente não passa, pede a mensagem. Mas quando dá tempo, a gente passa. Quando não dá, a gente não passa. Mas tomara que você goste daqui, ó. Dessa mensagem que a gente separou hoje do Diário Espírita. Que seria uma doutrina que fala sobre a vida. Há pessoas que chegam à nossa estrada com uma sombra insistente. Há pessoas que chegam à nossa estrada como sombra insistente. Criticam o que não conhecem, diminuem o que não compreendem, lançam palavras que ferem e depois seguem, como se nada houvesse acontecido. Às vezes, a perseguição não vem com o rosto de inimigo declarado, ela vem em forma de comentário elegante, conselho venenoso, silêncio calculado, ou seja, falsa piedade. Não te apresses em adoecer por causa disso. Quem cultiva espinhos no íntimo é o primeiro a sangrar por dentro. Antes de atingir o outro, a maldade atravessa a casa mental de quem a alimenta. Antes de virar gesto, já intoxicou o pensamento. Antes de chegar ao teu caminho, já fez morada naquele que perdeu a própria paz.

0: Perdoar não significa entregar novamente a chave da tua porta. Há perdões que precisam de distância. Há misericórdias que se fazem com limite. Há relações que só podem ser entregues a Deus. De longe, porque aproximar-se de certas pessoas seria confundir bondade com descuido. Ainda assim, não permitas que o perseguidor more em você. Se alguém te feriu, cuida da ferida, sem transformar a lembrança em altar. Se alguém te caluniou, conserva a seriedade possível e deixa que o tempo, esse servidor da verdade, faça o que tua pressa não conseguiria fazer. Se alguém te humilhou, não desças ao mesmo chão apenas para provar a força. A criatura amarga já carrega o peso daquilo que espalha. Não precisas deixar ou desejar queda a quem vive tropeçando no próprio desequilíbrio. Não precisas devolver veneno a quem já bebe dele todos os dias. Ora, vigia, protege-te e segue. A justiça divina não é gritaria, é lei silenciosa, trabalhando onde ninguém vê. E aí está o detalhe. O teu compromisso maior não é não permitir que a sombra alheia apague a claridade que Deus colocou para você, colocou em ti. Prossegue no bem, não por ingenuidade, mas por grandeza espiritual. Faz o que te cabe com prudência e doçura. E quando a lembrança do mal quiser voltar, entregue-a ao Cristo, em prece simples. Há vitórias que começam quando deixamos de carregar o nome de quem nos feriu. Um abraço, um ótimo sábado, uma boa noite de sexta-feira. A gente volta no domingo, no programa Teu Domingo, e depois com a programação da noite, né? A programação da noite na segunda-feira. Obrigado aos nossos ouvintes da semana que acompanham o programa Tua Noite. Chegou um áudio aqui do seu Lídio. Vou botar direto, hein, seu Lídio.
1: Boa noite, meu amigo Johnny. Tudo bem? Tu ligou lá no depósito hoje, mas estava mexendo.
0: Opa, vamos deixar para aprosear essa depois, né? Vamos deixar para aprosear. Vamos anunciar o seu Lídio aqui, viu? Vamos anunciar o seu Lídio. Seu Lídio, depois eu escuto no particular aqui o seu áudio. A gente encerra com uma música muito bonita. Vamos ouvir. Na voz do rei, cantando A Montanha. Vamos todos para a montanha. Com o rei Roberto Carlos. Tchau.